0: de mim para o bem de todos. Somente peço que eu possa, minha rainha e mãe da Igreja, cooperar fielmente com a vossa missão de construir o reino do vosso Filho, Jesus, no mundo. Para isso vos ofereço minhas orações, sacrifícios e ações. Ó Maria, concebida sem pecado, rogai por nós que recorremos a vós e por todos quantos não recorrem a vós, especialmente pelos inimigos da Santa Igreja e por todos quantos são a vós recomendados. Agradecemos a Deus por esse momento de oração que, pela intercessão de São Maximiliano Maria Kolbe, permanecemos firmes na fé, unidos a Jesus e confiantes no amor da Imaculada. Que o Senhor nos acompanhe e nos conceda a graça de viver o Evangelho a cada dia, caminho do nosso batismo. Entregamos inteiramente a Nossa Senhora para que este caminho seja perseverante até a glória. Abençoe Deus Todo-Poderoso cada um de vocês que estão nos acompanhando nesta novena, pela intercessão de Nossa Senhora. Pai, Filho, Espírito Santo. Amém. Salve Maria Imaculada.
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2: Bem, gente, agora 21 horas 5 minutos. Hoje, domingo, 9 de agosto de 2026, começa agora o Ouvindo Você, Rezando por Você. E como você sabe, aos domingos nós temos, né, sempre a participação do nosso querido Frei Geraldo Monteiro, frade menor conventual. Ele está à sua disposição para te ouvir, para rezar por você. Então, deixe os seus pedidos de oração, fale conosco no 0 operadora 11 98904 3747, é o nosso número do WhatsApp. Ou pode falar ao vivo conosco no 0 operadora 11 4397-6520. Frei Geraldo já está com a gente nessa noite. Boa noite, Frei. Paz e bem.
3: Boa noite, Gil. Boa noite, caros ouvintes da Rádio Imaculada Conceição, de Curitiba, Paraná, gélida, para um coração quente, na companhia de todos vocês, rádio ouvintes da nossa querida Rádio Imaculada Conceição. Louvado seja nosso Senhor Jesus Cristo.
2: Para sempre seja louvado. Muito bem, Frei. E uma semana, né? Uma semana muito especial, né, Frei? Nesse domingo, Dia dos Pais, na semana vocacional dedicada às famílias, né?
3: O mês inteiro é um mês maravilhoso, porque realmente faz a gente sentir, Deus chama e em chamando dá uma missão, em dando uma missão dá sobretudo a sua graça. Então a gente sempre pode contar com Deus, com a nossa vocação. E acho que a gente pode dizer para ele, Deus pode contar com a gente pela vocação que o Senhor nos deu. E nesta semana, lembrando a vocação paterna, a vocação do pai dentro da família. Por isso que a semana toda a gente vai refletir e rezar pela família e de um modo especial pela figura do pai dentro da família.
2: Muito bem, muito bem. Bom, já tem alguns pedidos de oração chegando aqui pra gente, né? Nós vamos ler aqui as intenções. Depois, no finalzinho, o Frei vai dar a bênção para todos os nossos ouvintes, rezando para todos os para todas aquelas pessoas que também às vezes não conseguem participar com a gente, não conseguem mandar mensagem no zap ou falar ao vivo, mas que a gente sabe que está sempre ouvindo, está sempre rezando. Então, todo mundo, daqui a pouquinho, todos os nossos ouvintes vão receber essa bênção do nosso querido Frei Geraldo. Olha, Cícera Marques de Maceió. Cícera Marques, bom dia. Peço oração por mim hoje. Estou gripada. Peço oração pelos meus pequenos Milites, Joaquim, João Guilherme, Joaquim, Hugo Ferreira e Nicole Graziele. Maria Antônia, sua filha Renata Nilda Barros, Maria Betânia Verônica Melo. Todas as pessoas que rezam por mim. Ela coloca aqui em oração. Então, muito obrigado pela sua participação, viu, minha irmã? E a gente vai estar rezando por você e por essas intenções que você nos apresentou agora, viu? Muito bem. Vamos lá. A Edna Almeida de Fortaleza, também pedindo oração aqui pela situação financeira. Ela coloca também, porque está tirando o sono dela, né? O sossego no coração, né? Realmente, de fato, a gente fica muito preocupado, né, com essa situação. Então a gente reza também por você. Ela pede também pelas causas impossíveis, a Edna Fortaleza do Ceará. Tá bom? Obrigado, Edna. Vamos estar rezando pelas suas intenções, sim. Tá bom? A Carmen Almeida de Atibaia deixou uma mensagem pra gente aqui. Vamos ouvir a Carmen. Boa noite, Carmen.
4: Oi, Gio Kis. Boa noite. Boa noite. Que é Carmen Almeida aqui de Atibaia. Sua bênção, Frei Geraldo. Frei, eu quero pedir uma bênção para mim, para toda a minha família. Pelo senhor, Frei, por você, Gil, todos do plantão, amém, todos os padres, todos os Frei. Hoje é dia dos pais, a intenção de todos os pais também, Frei, pedir uma bênção para cada um deles, para nossos jovens, nossas crianças, nossas mães, nossos irmãos, nossos próximos, nossos amigos, todos que cercam nos nossos caminhos. Amém? A paz, Frei, Deus lhe abençoe, uma boa noite. Salve Maria.
2: Salve.
3: Salve Maria Imaculada, hoje a rádio está meio esquisita aqui, mas é a Maria do Carmo, olha que coisa bonita a gente ouvir essas pessoas queridas, Dona Cícera, Dona Edna, a Maria do Carmo agora, que Deus os abençoe realmente, porque nós sempre precisamos, né, das bênçãos e das graças de Deus para o dia a dia da nossa vida, e hoje, mais do que nunca, lembrando o nosso Pai.
2: É isso mesmo, Frei. Muito bem. Vamos colocando algumas intenções. Deixa eu ouvir aqui. Virgínia de Ubatuba, São Paulo. Ela tá sempre ligadinha lá, sempre participando com a gente, viu, Virgínia? Muito obrigado, viu, de Ubatuba. Boa noite, paz e bem. Ela deixou a mensagem aqui e hoje ela tá em Curitiba, hein? Tá pertinho do Frei Geraldo Monteiro. Tá pertinho do senhor aí, Frei.
3: Olha só que bom. Paraná tá frio no exterior, no clima, mas o coração sempre é quente para acolher os amigos e as amigas e também os participantes da nossa querida Rádio Imaculada Conceição.
2: Amém. Vamos ouvir a mensagem da Virgínia. Oi, Virgínia.
5: Boa noite, querido locutor. Boa noite, queridos ouvintes. Boa noite, querido Frei Geraldo Monteiro, sua bênção. Eu sou a Virgínia de Ubatuba. Mas hoje, em especial, estou aqui em Curitiba, pertinho do Frei Geraldo Monteiro. Hoje, segundo domingo do mês de agosto, dedicado à família e ao Dia dos Pais. E minha prece de hoje vai para todos os papais que, com alegria, amor, responsabilidade, exercem sua vocação. Parabéns a todos os papais que estão vivos e os que estão no céu, como o meu pai Valderlan, que está lá no céu. E, junto com o Pai do Céu, que eles intercedam por todos nós. A todos, papais, parabéns, felicidades. Salve Maria Imaculada, paz e bem.
3: Salve Maria Imaculada mesmo, paz e bem. Eu estou aqui em Curitiba, ela está pertinho. E que seja sempre abençoada ela, a família dela. E como ela disse, o papai já está falecido. Aliás, neste programa também, nós lembramos todos os pais já falecidos e que deixaram a cada um da própria família um raio de luz. E assim uma abertura maior de onde eles estão no céu, no paraíso, olhando por cada um dos membros da sua família. Muito obrigado, Virgínia.
2: Maravilha. Obrigado, Virgínia, pela participação, viu? A Maria Evangelista, de Santo Antônio do Pontal, Minas Gerais. Boa noite,
6: Gil.
2: Boa noite.
6: Sua benção, Frei Geraldo. Eu queria pedir oração para meu pai, Pedro Faustino, que hoje é dia dos pais, que Deus abençoe a vida dele, que ele possa estar sempre presente nas nossas vidas. Hoje nós somos na igreja, eles colocaram eu, minha irmã e meu pai para pegar a coleta. Aí nós ficamos no corredor da igreja, foi muito bom. Eu fiquei muito feliz por hoje ser dia dos pais. A igreja estava cheia de pai. E rezo por todos os pais do Brasil inteiro. E para todos vocês que é pai, para o Gil, para o Leandro, Robin, para todos. Salve Maria Imaculada. É Maria Evangelista de Santo Antônio do Pontal.
3: Isso. Maria Evangelista. Olha que nome bonito, hein? De Nossa Senhora. Sempre portadora de uma boa nova, evangelho às pessoas. Olha só como a gente fica feliz, né? Quando está a serviço da comunidade, a serviço da família. E vocês fizeram um bom serviço ali, recebendo as ofertas, né, da comunidade. Parabéns e vamos que vamos, sempre para frente.
2: Muito bem. É isso aí. Muito bem, vamos ouvir mais algumas mensagens que estão chegando, os pedidos de oração. Deixa eu ver aqui, a Eliane de Rio Largo, Alagoas. Boa noite, Eliane.
7: Vai, vai, missionário do Senhor, vai trabalhar na messe com amor. Olha. Jesus veio pra anunciar, não tenha medo de evangelizar.
2: Ah, Eliane sempre mandando muito bem, hein, Frei?
3: Exato, né? Hoje ela cantou um canto conhecido, mas ela tem uma capacidade única de inventar, de repentinar, como se repentar, não sei como se diz a coisa aí, né? Ela improvisa, tem uma inclinação poética formidável. Muito obrigado à senhora querida Dona Eliane de Rio Largo, Alagoas.
2: Maravilha. Muito bem, gente. Olha, Ivanice de Campo Grande, no Mato Grosso. Boa noite, minha irmã.
8: Boa noite, Frei.
2: Boa noite.
8: Benção, Frei. Frei, aqui é Ivanice de Campo Grande, Mato Grosso do Sul. Minhas orações hoje, eu peço pelo meu paizinho, né? Que ele, desde que minha mãe nasceu, que ele cuida da minha mãe, né? E hoje minha mãe se encontra enferma, com demência cerebral, né? E pedir oração também, que dê tudo certo para poder ir para perto deles, né? E morar do lado deles, para estar fazendo companhia para minha mãe, ajudar ele a cuidar da minha mãe. Salve Maria Imaculada. Minha bênção.
3: Salve Maria Imaculada. Salve Maria Imaculada, Ivanice. Você falou sobre um caso assim, muito comum em nossas famílias, né? Porque até que a gente é jovem, saudável, pode fazer muitos trabalhos, etc. E quantos sacrifícios que nossos pais fazem pelos filhos para que possam, né, galgar assim, os degraus do estudo, de um emprego, de um trabalho. Mas os anos passam, a gente fica velhinho. Aí precisa também da ajuda dos filhos, das filhas. Você tem um bom sentimento, espero que realize, estando junto ao seu paizinho, tá bom? Parabéns! Um bom exemplo para todas as filhas que nos acompanham pela Rádio Imaculada Conceição.
2: Amém! Muito bem. Alfério, senhor Alfério de Concórdia. Vamos ouvi-lo. Boa noite, senhor Alfério.
9: Boa noite, Gil Ortiz. Boa noite. Muito obrigado por lembrar de mim. Mas a grande mensagem que eu vou deixar para os pais, que eu recebi de meu pai, o que ele mais me ensinou é que para vencer na vida, para ser alguém, é só trabalhar com seriedade, honestidade, para vencer na vida. Esse foi o maior ensinamento que eu recebi a maior faculdade que eu recebi do meu pai, que é o trabalho, é a seriedade, é a honestidade para vencer na vida. Um abraço, parabéns pela programação da Rádio Imaculada, Alfério, aqui de Concórdia.
2: Olha aí. Muito bem.
3: Concórdia, Santa Catarina?
2: Isso, isso mesmo, Frei.
3: Oh, cidade bonita. Passei uma vez por lá. Muito obrigado. Que palavras, hein? Sensacionais, verdadeiras, porque a gente bebe do pai o jeito de ele ser na sua vida. Se o pai é honesto, trabalhador, verdadeiro, a gente, como filho, como filha, bebe essa verdade, bebe esse sentido do trabalho, né? Então, parabéns ao senhor, como é que chama?
2: Senhor Alfério.
3: Ô, seu Alfério, parabéns e seja abençoado. E rezamos, sim, por todos os pais, também pelo seu pai.
2: Muito bem. A Maria Guerra, da Vila Prudente, São Paulo. Boa noite, Maria.
10: Boa noite, Gil Ortiz. Boa tudo noite. Bem com
2: tudo
10: você?
2: Bem, graças a Deus.
10: Eu peço oração por minha família, que estou passando por momentos difíceis. Uhum. Peço pela saúde da senhora Cristina, que faz 3 meses que está hospitalizada.
2: Tá.
10: Também pela minha amiga Dalva, que também está hospitalizada. Por todos que fazem tratamento de câncer e pelas crianças com doenças incuráveis. E peço pelo fim da guerra na Ucrânia e outros países também. Por todos vocês da Milícia da Imaculada.
2: Amém.
3: Que bom, que bom. Dona Maria Guerra, é isso?
2: Isso.
3: Olha, e gosto sempre quando as pessoas, claro, rezam por aquilo que está mais perto de si. Está sofrendo, está sabendo, está conhecendo, mas também alarga um pouquinho os horizontes para que Deus toque o coração dos responsáveis pelos destinos das nações e haja paz entre todos os povos. Muito obrigado a sua presença, a sua oração, Dona Maria Guerra.
2: Valeu, muito obrigado, viu, Maria Guerra? Você pode continuar mandando mensagens para a gente no 11 98904-3747, tá bom? Ou falar com a gente no telefone 0-11-4397-6520. A Caroline Moraes de Belém do Pará pede oração pela saúde da mamãe, de toda a família Moraes de Melo, pede a bênção do Frei Geraldo, pede oração pela saúde, que ela não está muito bem, pela saúde física, mental, espiritual e emocional da mamãe. Pede pela vida financeira de toda a família, de modo especial dela e da mamãe, que está difícil a situação, né? E pede oração pela saúde dos irmãos e pela saúde de um amigo, né? O Sérgio Ribeiro, ela colocou o nome aqui. Então a gente vai estar rezando aí pelas suas intenções. E o Caroline Moraes, de Belém do Pará. Muito bem. Rezamos pelo Cícero e Aparecida, também de Afogados da Ingazeira. Boa noite, Gil. Bênção, Frei Geraldo. Pedro Chaves de Concórdia, do Pará, no Pará, também rezando conosco, pedindo orações aqui também, a gente coloca. Cícera Guimarães de Maceió, o meu pai é vivo, agradeço muito, ele ensinou honestidade, fale a verdade, o meu é um exemplo, trabalhou muito, não deixava faltar nada, amo muito, tem 10 anos, o meu sonho é que ele voltasse a enxergar, né? Ela coloca aqui a Cícera Guimarães de Maceió. Rezamos também pela Gislene de Itaúna, Minas Gerais, também está pedindo oração. Rezamos pelas intenções da Bernadette Sarac de Jacarezinho, Paraná, pede pelos pais vivos e falecidos. O Marcelo Brito de Peruíbe, né, também pede oração aqui, olha, boa noite, que tenhamos força para lidar com as tempestades da vida, e pede oração aqui, ó, Carol Bittencourt e Marcelo Brito de Peruíbe. Muito bem, a gente reza por todas as suas intenções, viu? Ailton Gomes, de Santa Luzia, peço aos irmãos que interceda a Deus pela vida de João Vitor Nascimento Vaz, que sofreu um acidente de moto muito grave, mas para Deus tudo é possível. Onde há oração, há vitórias, coloca o Ailton aqui, viu? O Gutenberg, de Presidente Dutra, no Maranhão, boa noite, paz e bem, sou o Gutenberg, da cidade de Presidente Dutra, Estado do Maranhão, sou da Ordem Franciscana Secular. Ouço pelo aplicativo Radiosnet, olha que legal. Muito bem, agradeço aí o Gutenberg. Enfim, todas as pessoas estão pedindo orações pra gente nessa noite. Nós queremos agradecer o Anderson de Divinópolis, Minas Gerais, o Ademir e a Andréia de BH, Minas Gerais também, tá participando com a gente, deixando seus pedidos de oração. Deixa eu ver quem mais aqui, olha, a Tânia Barão de Grajaú, no Maranhão, e toda a sua família, pede oração por todos os seus familiares. A Dalila e o Irineu, de Conselheiro Lafayette, Minas Gerais. Boa noite, peço orações para mim. Olha, Frei, que legal, tá fazendo aniversário. Ela já foi pela manhã na Legião comemorar com Nossa Senhora. E tá aqui pedindo oração, olha. Dalila de Conselheiro Lafayette. Salve Maria Imaculada, fazendo aniversário hoje.
3: Oi, parabéns. O nome dela na Bíblia é meio suspeito, né? Porque traiu o Sansão traiu ela. Mas o importante é que ela tem esse dom da vida e, sobretudo, neste dia dedicado aos pais, né? Se a gente se lembra do pai, se lembra também dos filhos. Se lembra dos filhos, também do pai. Oh, parabéns, Dalila. Feliz aniversário com todas as bênçãos de Deus.
2: Amém. Muito bem. A Mariana Fonseca de Mauá também está aqui participando com a gente, deixando seus pedidos de oração. Boa noite, Chico Ortiz, Renato Figueiredo, Quitéria, tudo bem com vocês? Graças a Deus, paz e bem. Salve Maria Imaculada, abraços de Mariana Fonseca, de Mauá. Muito obrigado, a gente reza por todas as suas intenções, tá, Mariana? Todas as intenções que você sempre nos apresenta aqui, viu? A Dalila, inclusive, está agradecendo aqui, Frei, muito obrigado, ela agradecendo aí pela mensagem, viu? Okay. Muito bem. Maravilha, gente, olha, nós queremos rezar por todas essas intenções, como eu falei, tem muita gente ouvindo, é uma audiência muito grande na Rede Imaculada de Comunicação. A gente reza por todos esses nossos ouvintes que às vezes não conseguem deixar mensagem no WhatsApp ou participar ao vivo no telefone. A gente reza por todas as suas intenções e vamos agora, com grande alegria também, receber a bênção do nosso querido Frei Geraldo.
3: Sem dúvida, né? E queremos pedir aquela que foi a esposa de José. Olha, nós temos um casal aí, protótipo, né? Tipo de santidade, de amor pelo filho, como foi José, como foi Maria. Né? José é o pai adotivo de Jesus, mas não por isso ele deixa de ser não só considerado, mas verdadeiro pai, porque qualquer precisão, qualquer necessidade, ô José, levanta-te, pega a criança e foge para o Egito, porque o rei quer matá-lo. Ô Zé, levanta-te aqui do Egito, volta para a sua terra. E olha, pronto, José defendeu sempre Maria e seu filho Jesus. Então, que é por intercessão dele, gostaria de abençoar todas as famílias da nossa querida Rádio Imaculada Conceição, mas especialmente os pais. Rezando com todos juntos, Pai nosso, que estais nos céus, santificado seja o vosso nome. Venha a nós o vosso reino. Seja feita a vossa vontade, assim na terra como no céu. O pão nosso de cada dia nos dai hoje. Perdoai as nossas ofensas, assim como nós perdoamos a quem nos tem ofendido. E não nos deixeis cair em tentação, mas livrai-nos do mal. Amém.
2: Amém.
3: O Senhor esteja convosco.
2: Ele está no meio de nós.
3: Por intercessão do Pai José adotivo de Jesus, sua esposa Virgem Maria, Mãe de Jesus, desça sobre vocês, caros ouvintes da nossa Rádio Imaculada Conceição, a família de vocês, as crianças, os desempregados e você, sobretudo, que é pai desta família. Desça abundante a bênção de Deus Todo-Poderoso, Pai, Filho e Espírito Santo.
2: Amém, amém.
3: Louvado seja nosso Senhor Jesus Cristo.
2: Para sempre seja louvado.
3: Salve Maria Imaculada.
2: Salve Maria Imaculada.
3: Paz e bem.
2: Paz e bem. Obrigado, Frei Geraldo. Obrigado pela participação e até o próximo domingo, se Deus quiser.
3: Se Deus quiser.
2: Tchau, tchau.

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2: Ninguém no mundo pode mudar a verdade. O que podemos fazer é procurá-la e servi-la quando a tenhamos encontrado. Deus é a nossa verdade e é Ele quem devo servir. Este pensamento de São Maximiliano Kolbe é um convite e lembrete de que a fé é um exercício diário que é provado e praticado todos os dias. Através da oração, fortalecemos a nossa espiritualidade e nos aproximamos do céu.
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21h33, pelo horário de Brasília. 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

irmãos e irmãs, que a paz de Deus esteja no seu coração. Hoje, dia 9 de agosto, 19º domingo do tempo comum, convido você, meu irmão, minha irmã, para meditarmos juntos a palavra de Deus. Sou Dom Pedro Spolini, bispo de Santo André, e aqui nesse programa Verbo, vamos divulgando a palavra de Deus. Vários padres passam aqui para refletir a palavra de Deus. Isso é muito bonito, é uma riqueza da nossa diocese, do nosso clero, que tantos padres, diáconos também, permanentes, passem aqui para refletir a palavra de Deus com vocês. Deus seja louvado por isso. E hoje, nós somos convidados a meditar o Evangelho de São Mateus, capítulo 14, versículos de 22 a 23. Ouçamos o que esse evangelista nos transmite, né, sobre Jesus, porque todo o evangelho está centrado em Jesus. Depois da multiplicação dos pães, Jesus obrigou os discípulos a entrarem na barca e ir adiante dele para outra margem, até que ele despedisse a multidão. Depois de despedi-las, Jesus subiu à montanha sozinho para rezar. Quando chegou o fim da tarde, ele estava aí sozinho e a barca já se encontrava bem longe da terra. Era batida pelas ondas, pois o vento era contrário. De madrugada, Jesus foi até eles caminhando sobre o mar. Vendo Jesus que caminhava sobre o mar, os discípulos ficaram espantados e disseram: "É um fantasma!" E gritaram de medo. Jesus, porém, logo lhes disse: "Coragem, sou eu, não tenham medo." Então Pedro lhe pediu: "Senhor, se és tu, manda-me ir ao teu encontro caminhando sobre as águas." Jesus disse: "Venha." Descendo da barca, Pedro caminhou sobre as águas e foi ao encontro de Jesus. Mas sentindo o vento forte, ficou com medo. E começando a afundar, gritou: "Senhor, salva-me." Imediatamente Jesus estendeu a mão e o segurou. E lhe disse: "Homem fraco na fé, por que você duvidou?" Assim que eles subiram a barca, o vento se acalmou. Os que estavam na barca se ajoelharam diante de Jesus, dizendo: "Tu és verdadeiramente Filho de Deus." Palavra da salvação. Que beleza! Jesus caminha sobre as águas do mar, ali no caso, o lago, o grande lago de Nazaré, simbolizavam sempre o desconhecido, o perigo, né? Não era como hoje, que temos condição de saber o que tem no fundo do mar, os animais que habitam o mar. Era tudo um mistério, né? De forma que Jesus caminhando sobre as águas simboliza alguém que domina as dificuldades, os problemas, né, o desconhecido. Depois de partilhar os pães com o povo, né, Jesus envia seus discípulos à sua frente, enquanto ele despedia a multidão. Olha a delicadeza de Jesus, ele despede a multidão. E depois ele se retira para rezar sozinho. Mas os discípulos estavam lá em alto mar, o vento ameaça a barca dos discípulos, que se dirige para o outro lado do mar, né, da Galileia, o chamado Mar da Galileia, que é o Lago de Genesaré.

O contrário da fé é o medo, a desconfiança, né? Então, a comunidade cristã e cada fiel, estamos sempre andando sobre o mar perigoso, mas voltados para a frente com o olhar da fé para não se abalar, né? Para não nos abalarmos e sermos assim tragados pelas ondas. Não podemos tirar os olhos de Jesus. Enquanto Pedro olhava Jesus, estava fixo nele, ele caminhou. Mas quando ele foi olhar a tempestade, as ondas que aumentavam e ficou com medo, ele afundou. Então, pequenas barcas, somos convidados a caminhar sempre ao encontro de Jesus no meio dos desafios, né? No meio dos desafios. Quando nossa fé vacila, podemos afundar no mar tenebroso das preocupações, das dificuldades, né? Mas nunca esqueçamos que Jesus nos estenderá sempre a sua mão, se nós, como Pedro, pedirmos: Salva-me, Senhor. Pedirmos socorro. É preciso confiança e humildade para pedir a Jesus que venha nos socorrer sempre. Cada dia. Peçamos na oração que o Senhor nos acompanhe na travessia desse mar que é a nossa vida e que no meio de todos os problemas e dificuldades tenhamos os olhos fixos em Jesus, que sempre estende a sua mão para nos guiar e não deixar que nós afundemos. Queridos irmãos e irmãs, hoje às 10 horas eu estarei na paróquia Nossa Senhora de Fátima, né? Na Arquidiocese de Campinas, onde eu fui pároco 8 anos, quando era padre lá na Arquidiocese de Campinas, de onde eu saí quando fui eleito bispo, né? Então, essa paróquia que eu pastoreei durante 8 anos e que tenho sempre no coração me convidou para participar lá desta Santa Missa, às 10 horas. E às 18 horas estarei na paróquia Santa Rita de Cássia, na Forania Santo André Centro, né, para celebrar a missa. E nós temos uma intenção toda especial nesse dia de hoje. É dia dos pais. Vamos rezar por nossos pais, aqueles que têm os pais falecidos, e aqueles que têm os pais aqui ainda caminhando conosco, todos merecem nossas homenagens, nossas orações. Feliz Dia dos Pais, queridos pais, e que sejam abençoados. Abençoe-vos o Deus Todo-Poderoso, Pai, Filho, Espírito Santo. Amém.

21h48, muito obrigado pela audiência, obrigado você que está ligado na Rede Imaculada de Comunicação, Paulo José de Conselheiro Lafayette, boa noite amigo locutor e toda a equipe da Rádio Imaculada. Gostaria de pedir orações pelo 7º mês de falecimento do meu papai, José Lucas Gomes, falecido no início de janeiro deste ano. Que Deus o abençoe no reino da glória, salve Maria Imaculada, Paulo José de Conselheiro Lafayette. Bom, está rezando sim, viu? Agradeço também o Adolfo de Santos também, muito obrigado, boa noite Adolfo, obrigado pelo carinho de sempre, viu? Obrigado pela audiência, pela companhia, por estar sempre aí ligado na nossa programação. Diego Paim também de Pará de Minas, a Mariana Fonseca de Mauá, que eu falei aqui, a Caroline Moraes de Belém também, né, Caroline, muito obrigado, viu, pela sua participação, e a gente vai rezar pelas suas intenções aqui, viu, por todas essas intenções que você está nos apresentando aqui, nós vamos rezar, tá bom? E, gente, daqui a pouquinho nós vamos rezar o Santo Rosário, né, daqui a pouco nós vamos rezar o Santo Rosário com o nosso querido Frei Sebastião Benito Coalho. Então, vai apresentando as suas intenções, você pode gravar um áudio, né, pra gente colocar ao longo dos mistérios, pode ser até de um minuto a gravação do áudio, tá bom? O Frei também gosta muito de ouvir o áudio, né, gosta de ouvir os nossos ouvintes, né? Então é muito legal quando você pede as suas orações mandando o áudio também, tá bom? E participar ao vivo, né, rezando ao vivo com o Frei no 0 operadora 11 4397 6520, 0 operadora 11 4397 6520, tá bom? Então participe com a gente aí da oração do Santo Rosário. E também, né, participe da nossa pergunta do dia para interação. Alguns ouvintes até já estão respondendo, né? A gente até colocou ao vivo aqui. Como tem sido o seu momento de diálogo com Deus? Aliás, não é essa a pergunta, não. Não é essa a pergunta, é a primeira pergunta aqui, peraí. Acho que aqui no fim colocaram outra pergunta. A pergunta mesmo, original, é a seguinte. Hoje nós celebramos o Dia dos Pais. Qual foi o maior ensinamento, o melhor conselho ou exemplo mais bonito que você recebeu do seu pai ou de uma figura paterna e que tenta levar para a sua vida hoje, né? Então participe aí, deixe a sua mensagem, tá bom? É muito importante porque enriquece o nosso programa. Ah, e uma coisa que eu queria falar também, no finalzinho do programa, gente, hoje no finalzinho do programa, a gente tem o tríduo de Santa Clara, né? Então daqui a pouquinho terminou o Santo Rosário, a gente tem o tríduo de Santa Clara, tá bom? Então vamos ouvir daqui a pouquinho. Mas agora nós vamos de música, é isso? Nós vamos de música, música bonita na nossa programação, e quem canta pra gente é o Antônio Cardoso. Igreja que se faz. Música

gente, daqui a pouquinho, a oração do Santo Rosário. Vai apresentando as suas intenções, gravando o áudio. Daqui a pouquinho vamos rezar juntos com o nosso querido Frei Sebastião Benito Coalho.

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4: Proclamai comigo a grandeza do Senhor. Exaltemos juntos o seu nome. Busquei o Senhor e ele me respondeu. Livrou-me de todos os meus temores. Salmo 33.
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2: Gente, agora são 22 horas e 1 minutos e, pelo horário de Brasília, é o momento que nós rezamos o Santo Rosário dentro do programa Igreja no Rádio, juntos com o nosso querido Frei Sebastião Benito Coalho. E você vai poder rezar ao vivo conosco. É sempre muito importante a sua participação, apresentando suas intenções através do 0 operadora 11 4397-6520. A gente reza pelas intenções aqui também de todos os nossos ouvintes, todos vocês que já apresentaram, né, os seus pedidos de oração ao longo do programa. A gente também reza a partir de agora, né, pela Carla, né, de modo especial, a Rosimeire de Pará de Minas. Ela pede oração para mim, para ela, né, para toda a família. Pede orações para a saúde do filho Gabriel. Rezamos também pelo Adolfo de Santos, que está na sintonia. Maria de São José, Santa Catarina. Boa noite, Gil. Peço oração para mim, para toda a minha família, para você e para toda a família da Imaculada. Só bênçãos. Frei, abraços e beijos, está falando aqui. De Ubatuba, André Brunieira do Carmo de Ubatuba, também aqui participando com a gente, deixando seus pedidos de oração. A Maria de Fátima de Maceió, Alagoas. A Mariana Fonseca também, né, pedindo orações aqui pelo saudoso. Ela coloca, bom, que o nosso saudoso pai nos deixou de exemplo foi ser honesto e trabalhador, seguir o caminho do bem e ler as escrituras sagradas da Bíblia. Então, muito obrigado, viu, Mariana, pela sua participação. A gente reza também pelas intenções de Lupércio Muniz, de Piracicaba. Boa noite, Gil e Frei Sebastião. Muita paz e bem, saúde e amor de Deus. Rezo por todos os meus filhos, né, que ele pede oração pela paz, saúde e amor. E pede oração também aqui, olha, pelas filhas e netos, funcionárias, Júlia, Dona Patrícia, Franciele, Bianca, Natália, Flávia, e para todos os pacientes da Clínica Vida e Saúde, e para ele, Lupércio, lá da Clínica Vida e Saúde, lá na cidade de Piracicaba. Muito obrigado, viu? Então a gente reza por todas essas intenções, por todos os nossos ouvintes, a partir de agora com o nosso querido Frei Sebastião Benito Coalho, frade menor conventual e guardião internacional do carisma da Milícia da Imaculada. Boa noite, Frei.
3: Jurtis, boa noite.
2: Boa noite.
3: Quem tá?
2: É o Renato.
3: O Renato tá aí já, não é? Boa noite, Renato. E uma boa noite a todos vocês. Hoje é um dia muito importante, Dia dos Pais. Celebrei a Eucaristia aqui para os pais. E tive também a bênção de celebrar no grande cemitério das colinas. Muitos pais, muitos pais. E rezei por todos os pais falecidos, de vocês todos. Realmente são dias de gratidão, viu? E de fé, porque eu acredito que Deus é Pai, todos nós somos seus filhos, e eu acredito que esse Deus Pai nunca deixa os seus filhos sem a proteção dele, e na hora da morte, sem recebê-lo na sua glória. A Virgem Santíssima, Mãe de todos, abençoe vocês, pais, e dê a glória eterna a todos os pais falecidos. Vão oferecer esta coroa do rosário, sobretudo para vocês, pais, que estão participando desta oração. Em nome do Pai, do Filho e do Espírito Santo. Creio em Deus Pai Todo-Poderoso, Criador do céu e da terra, em Jesus Cristo, seu único Filho, nosso Senhor, que foi concebido pelo poder do Espírito Santo, nasceu da Virgem Maria, padeceu sob Pôncio Pilatos, foi crucificado, morto e sepultado, desceu à mansão dos mortos, ressuscitou o terceiro dia, subiu aos céus, está sentado à direita de Deus Pai Todo-Poderoso, donde há de vir a julgar os vivos e os mortos. Creio no Espírito Santo, na Santa Igreja Católica, na comunhão dos santos, na remissão dos pecados, na ressurreição da carne e na vida eterna. Amém. Pai nosso que está no céu, santificado seja o vosso nome. Venha a nós o vosso reino. Seja feita a vossa vontade, assim na terra como no céu.
2: O pão nosso de cada dia nos dai hoje. Perdoai as nossas ofensas, assim como nós perdoamos a quem nos tem ofendido. E não nos deixeis cair em tentação, mas livrai-nos do mal. Amém.
3: Pedimos a Virgem Santíssima, filha predileta do Pai, mãe do Verbo Eterno, esposa do Espírito Santo, nossa mãe, que interceda pela nossa fé, caridade e esperança. Ave Maria, cheia de graça, o Senhor é convosco. Bendita sois vós entre as mulheres, bendito o fruto do vosso ventre, Jesus.
2: Santa Maria, Mãe de Deus, rogai por nós, pecadores, agora e na hora de nossa morte.
3: Ave Maria, cheia de graça, o Senhor é convosco. Bendita sois vós entre as mulheres, bendito o fruto do vosso ventre, Jesus.
2: Santa Maria, Mãe de Deus, rogai por nós, pecadores, agora e na hora de nossa morte. Amém.
3: Ave Maria, cheia de graça, o Senhor é convosco. Bendita sois vós entre as mulheres, bendito o fruto do vosso ventre, Jesus.
2: Santa Maria, Mãe de Deus, rogai por nós, pecadores, agora e na hora de nossa morte. Amém.
3: Glória ao Pai, ao Filho e ao Espírito Santo,
2: como era no princípio, agora e sempre. Amém.
3: Meditemos os mistérios gloriosos: a ressurreição de Jesus, a ascensão ao céu de Jesus, a vinda do Espírito Santo, a assunção de Nossa Senhora e Nossa Senhora Rainha. Meditemos agora o primeiro mistério: a ressurreição de Jesus. Jesus morreu na cruz, foi sepultado às pressas e colocado num sepulcro. Até então, nunca tinha sido aproveitado. E no terceiro dia, isso aconteceu na sexta noite, passou o sábado. No primeiro dia da semana, Maria Madalena com outras mulheres foram ao sepulcro para completar a sepultura de Jesus, achando que ele estivesse morto. Mas quando foram, o sepulcro estava aberto. Foram correndo, chamando João e Pedro, correram. João viu o santo sudário praticamente à parte, como se Jesus tivesse saído sem desatar. Ele viu e acreditou. Maria Madalena chorou. Jesus lhe apareceu, achava que era o jardineiro. Mas quando ouviu a voz de Jesus que o chamou por nome, ela exclamou: Rabone, mestre. E Jesus então lhe deu algumas orientações, que elas anunciassem que ele estava vivo aos apóstolos. Irmãos, Jesus venceu a morte. E ele disse: que vive e crê em mim, nunca mais há de morrer. Vamos crer em Jesus. E hoje é dia dos nossos pais falecidos. Vamos crer que se Jesus falou, eles são vivos. Estão vivos com ele. Agora é Carla de Santo André que vai nos acompanhar. Boa noite, Carla.
4: Boa noite, Frei Sebastião. Boa noite, irmãos da Milícia da Imaculada.
3: Deus abençoe, minha filha. Pode colocar as suas intenções.
4: Frei Sebastião, eu quero pedir com muito carinho por todos os pais, o meu pai, que já não está mais aqui, mas todos os pais que estão aqui, os que já estão na pátria do, fraterna, né, junto com o nosso pai, colocar todos os pais. Eu quero também rezar, todos os dias estarei aqui rezando com a Milícia da Imaculada, pela aprovação do Luciano na OAB, em todos os terços da noite, porque eu creio que Nossa Senhora há de nos conceder esse milagre. E quero pedir também pela minha cura espiritual, emocional. Eu vivo um momento de tristeza, de luta. Essas palavras agora foram muito confortadoras, Frei Sebastião. Muito obrigada. Essas são as minhas intenções.
3: Sim, Carla. Vamos rezar por essas suas intenções. Sinta que o amor de Deus está dentro de você. Portanto, essa certeza vai te dar muita força, muito consolo, muita alegria. Pai nosso que está nos céus, santificado seja o vosso nome. Venha a nós o vosso reino. Seja feita a vossa vontade, assim na terra como no céu.
4: O pão nosso de cada dia nos dai hoje. Perdoai as nossas ofensas, assim como nós perdoamos a quem nos tem ofendido. E não nos deixeis cair em tentação, mas livrai-nos do mal. Amém.
3: Ave Maria, cheia de graça, o Senhor é convosco. Bendita sois vós entre as mulheres. Bendito o fruto do vosso ventre, Jesus.
4: Santa Maria, Mãe de Deus, rogai por nós, pecadores, agora e na hora de nossa morte. Amém.
3: Ave Maria, cheia de graça, o Senhor é convosco. Bendita sois vós entre as mulheres. Bendito o fruto do vosso ventre, Jesus.
4: Santa Maria, Mãe de Deus, rogai por nós, pecadores, agora e na hora de nossa morte. Amém.
3: Ave Maria, cheia de graça, o Senhor é convosco. Bendita sois vós entre as mulheres. Bendito o fruto do vosso ventre, Jesus.
4: Santa Maria, Mãe de Deus, rogai por nós, pecadores, agora e na hora de nossa morte. Amém.
3: Ave Maria, cheia de graça, o Senhor é convosco. Bendita sois vós entre as mulheres. Bendito o fruto do vosso ventre, Jesus.
4: Santa Maria, Mãe de Deus, rogai por nós, pecadores, agora e na hora de nossa morte. Amém.
3: Ave Maria, cheia de graça, o Senhor é convosco. Bendita sois vós entre as mulheres. Bendito o fruto do vosso ventre, Jesus.
4: Santa Maria, Mãe de Deus, rogai por nós, pecadores, agora e na hora de nossa morte. Amém.
3: Ave Maria, cheia de graça, o Senhor é convosco. Bendita sois vós entre as mulheres. Bendito o fruto do vosso ventre, Jesus.
4: Santa Maria, Mãe de Deus, rogai por nós, pecadores, agora e na hora de nossa morte. Amém.
3: Ave Maria, cheia de graça, o Senhor é convosco. Bendita sois vós entre as mulheres. Bendito o fruto do vosso ventre, Jesus.
4: Santa Maria, Mãe de Deus, rogai por nós, pecadores, agora e na hora de nossa morte. Amém.
3: Ave Maria, cheia de graça, o Senhor é convosco. Bendita sois vós entre as mulheres. Bendito o fruto do vosso ventre, Jesus.
4: Santa Maria, Mãe de Deus, rogai por nós, pecadores, agora e na hora de nossa morte. Amém.
3: Ave Maria, cheia de graça, o Senhor é convosco. Bendita sois vós entre as mulheres. Bendito o fruto do vosso ventre, Jesus.
4: Santa Maria, Mãe de Deus, rogai por nós, pecadores, agora e na hora de nossa morte. Amém.
3: Ave Maria, cheia de graça, o Senhor é convosco. Bendita sois vós entre as mulheres. Bendito o fruto do vosso ventre, Jesus.
4: Santa Maria, Mãe de Deus, rogai por nós, pecadores, agora e na hora de nossa morte. Amém.
3: Glória ao Pai, ao Filho e ao Espírito Santo.
4: Como era no princípio, agora e sempre. Amém.
3: Ó meu Jesus,
4: perdoai-nos, livrai-nos do fogo do inferno, levai as almas todas para o céu e socorrei principalmente as que mais precisarem da vossa misericórdia.
3: Ó Maria concebida sem pecado,
4: rogai por nós que recorremos a vós.
3: E por todos quantos não recorrem a vós.
4: Especialmente pelos inimigos da Santa Igreja e por todos quantos são a vós recomendados.
3: Muito obrigado, viu, Carla? Pensa quanto Jesus te ama, Nossa Senhora. Vai sentir força e coragem. Muito consolo. Obrigado, que Deus abençoe e abençoe todo você que estão rezando conosco. Em nome do Pai, do Filho e do Espírito Santo. Gil Ortiz, por favor, podemos ouvir uma mensagem?
2: Podemos sim, Frei, podemos ouvir. Eu quero também colocar aqui para os nossos ouvintes, né, rezarem ao vivo conosco no 0 operadora 11 4397-6520. Eu quero rezar aqui, Frei, por uma intenção até bem perto aqui de São Roque também, a Rita de Ibiúna. Boa noite, pedindo pela alma do padre Joel Cipriano Rego, que faleceu no dia de hoje, por todos os pais. Salve Maria Imaculada, ela que é de Ibiúna. E agora a gente vai ouvir, Frei, a mensagem da Irene Bernardo, de Maceió, Alagoas. Boa noite, Irene.
5: Boa noite. Passando para agradecer e pedir de novo. Oração para minha netinha, Maria Cecília. Ela hoje ficou com a gente hoje. Mas os pais sempre naquela situação que ela contei. Agora eu peço mais oração, né, para mim também, para minha saúde, para os meus filhos, né? Agradecer hoje o dia deles, né? De todos os pais. E agradecer também a senhora por essas bênçãos que tem dado a todos nós, todas essas horas a gente está assistindo o texto, que é maravilhoso, que essa área é muito, é que nos sustenta, né? Então, boa noite, Salve Maria Imaculada. Pedindo graça para minha família, para todos meus netos, todas as minhas netas, principalmente para Maria Cecília e a Crislane, esse rapaz que está com ele, né? Que Jesus toma a frente, né? De todos nós. Salve Maria Imaculada, muito obrigado.
3: Isso, Salve Maria Imaculada. Agora meditemos o segundo mistério. Ascensão de Jesus, sempre gosto de lembrar que Cristo não foi para o espaço, desculpe essa palavra. Ascensão significa entrando de bênção divina, como dizia sempre, lembro, Santa Elizabeth da Trindade. Pai nosso que está no céu da minha alma, sim. Nós somos filhos de Deus, feito imagem e semelhança dele. Um dia nós vamos ver o que isso tudo significa. Jesus veio ao mundo, se encarnou, acabou na cruz para nos abrir o caminho para esta comunhão profunda com a Santíssima Trindade. Então Jesus está vivo, que vive e crê em mim, nunca mais de morrer. São Paulo, agora não sou eu que vivo, é Cristo que vive em mim. Tudo isso é possível por causa deste mistério. Se sinta amado, amada, e sinta que no teu coração Cristo está vivo. Agora é Maria Alexandre, de Santo André, que vai nos acompanhar. Boa noite, Maria Alexandre.
6: Boa noite.
3: Boa noite, Deus te abençoe, minha filha. Pode colocar as suas intenções. Alô?
6: Ah, eu quero oferecer esse trezena do texto pela alma do Padre Joel. Padre Joel.
3: Sim.
6: Obrigado, Paulo, estou aqui na vida do Vista durante 10 anos.
3: Eu quero rezar por ele, sim. ficamos juntos nesta diocese. E Deus o receba na sua glória. Muito bem, Maria Alexandre, com as suas intenções e as de todo você que está rezando conosco. Pai nosso que está nos céus, santificado seja o vosso nome. Venha a nós o vosso reino, seja feita a vossa vontade, assim na terra como no céu.
6: O pão nosso de cada dia nos dai hoje, perdoai as nossas ofensas, assim como nós perdoamos aos que nos têm ofendido. E não nos deixeis cair em tentação, mas livrai-nos do mal.
3: Ave Maria, cheia de graça, o Senhor é convosco. Bendita sois vós entre as mulheres, bendito o fruto do vosso ventre, Jesus.
6: Santa Maria, Mãe de Deus, rogai por nós, pecadores, agora e na hora da nossa morte. Amém.
3: Ave Maria, cheia de graça, o Senhor é convosco. Bendita sois vós entre as mulheres, bendito o fruto do vosso ventre, Jesus.
6: Santa Maria, Mãe de Deus, rogai por nós, pecadores, agora e na hora da nossa morte. Amém.
3: Ave Maria, cheia de graça, o Senhor é convosco. Bendita sois vós entre as mulheres, bendito o fruto do vosso ventre, Jesus.
6: Santa Maria, Mãe de Deus, rogai por nós, pecadores, agora e na hora da nossa morte. Amém.
3: Ave Maria, cheia de graça, o Senhor é convosco. Bendita sois vós entre as mulheres, bendito o fruto do vosso ventre, Jesus.
6: Santa Maria, Mãe de Deus, rogai por nós, pecadores, agora e na hora da nossa morte. Amém.
3: Ave Maria, cheia de graça, o Senhor é convosco. Bendita sois vós entre as mulheres, bendito o fruto do vosso ventre, Jesus.
6: Santa Maria, Mãe de Deus, rogai por nós, pecadores, agora e na hora da nossa morte. Amém.
3: Ave Maria, cheia de graça, o Senhor é convosco. Bendita sois vós entre as mulheres, bendito o fruto do vosso ventre, Jesus.
6: Santa Maria, Mãe de Deus, rogai por nós, pecadores, agora e na hora da nossa morte. Amém.
3: Ave Maria, cheia de graça, o Senhor é convosco. Bendita sois vós entre as mulheres, bendito o fruto do vosso ventre, Jesus.
6: Santa Maria, Mãe de Deus, rogai por nós, pecadores, agora e na hora da nossa morte. Amém.
3: Ave Maria, cheia de graça, o Senhor é convosco. Bendita sois vós entre as mulheres, bendito o fruto do vosso ventre, Jesus.
6: Santa Maria, Mãe de Deus, rogai por nós, pecadores, agora e na hora da nossa morte. Amém.
3: Ave Maria, cheia de graça, o Senhor é convosco. Bendita sois vós entre as mulheres, bendito o fruto do vosso ventre, Jesus.
6: Santa Maria, Mãe de Deus, rogai por nós, pecadores, agora e na hora da nossa morte. Amém.
3: Ave Maria, cheia de graça, o Senhor é convosco. Bendita sois vós entre as mulheres, bendito o fruto do vosso ventre, Jesus.
6: Santa Maria, Mãe de Deus, rogai por nós, pecadores, agora e na hora da nossa morte. Amém.
3: Glória ao Pai, ao Filho e ao Espírito Santo.
6: Assim como era no princípio, agora e sempre. Amém.
3: Ó meu Jesus.
6: Ó meu bom Jesus, perdoai-nos, livrai-nos do fogo do inferno, levai as almas todas para o céu e socorrei principalmente aquelas que mais precisarem.
3: Ó Maria, concebida sem pecado,
6: rogai por nós que recorremos a vós. e por todos aqueles que não recorrem a vós, especialmente pelos inimigos da Santa Igreja e por todos quantos são a vós recomendados.
3: Maria Alexandre, muito obrigado pela sua participação. Deus abençoe a senhora e todos vocês que estão conosco rezando. Em nome do Pai, do Filho e do Espírito Santo. Salve Maria Imaculada. Gil Ortiz, podemos ouvir uma mensagem?
2: Sim, Frei, vamos ouvir mais uma mensagem, rezando também pela Daniele do Jardim Tietê, de São Paulo, né, por todas as suas intenções, pelo Vivinho de Jacaré dos Homens, enfim, por todas as intenções dos nossos ouvintes e convidando também para participar ao vivo no 0-11-4397-6520. A Maria Pereira de Campo Grande, no Mato Grosso, deixou uma mensagem, um pedido de oração, vamos ouvir.
7: Boa noite, Frei Sebastião. Boa noite a todos que estão trabalhando na rádio. A sua bênção, Frei Sebastião. Maria Pereira, de Campo Grande. Peço a bênção hoje e as orações para todos os pais, toda a minha família, todos os meus filhos, netos e bisnetos, todos vocês que trabalham na rádio e todos aqueles que rezamos esse texto junto. Que Deus proteja todos os pais do mundo inteiro. Hoje e sempre. Amém. Maria Pereira, de Campo Grande, Mato Grosso.
3: Muito obrigado, minha filha, por essas suas intenções. Vamos rezar por elas, sim. E agora, meditemos o terceiro mistério. A descida do Espírito Santo. Sim, Jesus prometeu aos apóstolos. E quando o Espírito Santo veio, transformou aqueles apóstolos, aqueles homens, que aí de discípulos se tornaram missionários. Finalmente entenderam quem é Jesus. E colocou nos corações dele um fervor, amor tão grande, que quiseram ir pelo mundo, pregando que Jesus é o caminho, a verdade e a vida. É o único que salva. Deu a vida na cruz, ressuscitou. E agora chama todos para a glória. Vamos pedir ao Espírito Santo que nos ilumine, que nos torne assim, cheio de fervor, como os apóstolos, e sejamos verdadeiros missionários neste mundo de hoje. E vamos agora rezar esse terceiro mistério por todos os pais, viu? É Williams, de Santos, São Paulo, que vai nos acompanhar. Boa noite, Williams.
8: Boa noite, Frei Sebastião. Salve Maria Imaculada, sua bênção.
3: Deus te abençoe, meu filho. Salve Maria Imaculada. Pode colocar as suas intenções.
8: Nesse terceiro mistério, Frei, gostaria de rezar todos os pais que no momento se encontram com dificuldades, desempregados, nessa situação, né, que o país se encontra, e não só no nosso país, mas no mundo inteiro. São tantos pais que, com tantas dificuldades, né, precisam levar esperança e o pão de cada dia na mesa de sua família. É, não só os pais, né, mas assim, as mães que também se tornaram pais solo. Então, por todas essas pessoas que estão assim, conosco rezando, que Nossa Senhora, a Virgem Santa, a Imaculada, possa socorrer, possa interceder a Jesus, como ela fez na festa nas bodas de Caná, que ela possa interceder por todas as famílias que nesse momento passam por dificuldades. Quero rezar de modo especial por uma intenção particular que eu trago no meu coração, que a Virgem Santíssima Nossa Senhora possa também interceder a Jesus por mim, por todas as pessoas que também necessitam de ajuda, que passam por problemas psicológicos, né? Por depressão, por ansiedade, todas as mazelas que a gente acaba vivendo e convivendo, né? E o Divino Espírito Santo possa nos fortalecer, sempre na presença do Sagrado. Amém.
3: Coloquei-me estas suas intenções, Williams, e de todo você que estão rezando conosco. Pai nosso que que estais nos céus, santificado seja o vosso nome. Venha a nós o vosso reino, seja feita a vossa vontade, assim na terra como no céu.
8: O pão nosso de cada dia nos dai hoje, perdoai-nos as nossas ofensas, assim como nós perdoamos a quem nos tem ofendido. Não nos deixeis cair em tentação, mas livrai-nos de todo mal. Amém.
3: Ave Maria, cheia de graça, o Senhor é convosco. Bendita sois vós entre as mulheres. Bendito o fruto do vosso ventre, Jesus.
8: Santa Maria, Mãe de Deus, rogai por nós, pecadores, agora e na hora de nossa morte. Amém.
3: Ave Maria, cheia de graça, o Senhor é convosco. Bendita sois vós entre as mulheres, bendito o fruto do vosso ventre, Jesus.
8: Santa Maria, Mãe de Deus, rogai por nós, pecadores, agora e na hora de nossa morte. Amém.
3: Ave Maria, cheia de graça, o Senhor é convosco. Bendita sois vós entre as mulheres, bendito o fruto do vosso ventre, Jesus.
8: Santa Maria, Mãe de Deus, rogai por nós, pecadores, agora e na hora de nossa morte. Amém.
3: Ave Maria, cheia de graça, o Senhor é convosco. Bendita sois vós entre as mulheres, bendito o fruto do vosso ventre, Jesus.
8: Santa Maria, Mãe de Deus, rogai por nós, pecadores, agora e na hora de nossa morte. Amém.
3: Ave Maria, cheia de graça, o Senhor é convosco. Bendita sois vós entre as mulheres. Bendito o fruto do vosso ventre, Jesus.
8: Santa Maria, Mãe de Deus, rogai por nós, pecadores, agora e na hora de nossa morte. Amém.
3: Ave Maria, cheia de graça, o Senhor é convosco. Bendita sois vós entre as mulheres. Bendito o fruto do vosso ventre, Jesus.
8: Santa Maria, Mãe de Deus, rogai por nós, pecadores, agora e na hora de nossa morte. Amém.
3: Ave Maria, cheia de graça, o Senhor é convosco. Bendita sois vós entre as mulheres. Bendito o fruto do vosso ventre, Jesus.
8: Santa Maria, Mãe de Deus, rogai por nós, pecadores, agora e na hora de nossa morte. Amém.
3: Ave Maria, cheia de graça, o Senhor é convosco. Bendita sois vós entre as mulheres, bendito o fruto do vosso ventre, Jesus.
8: Santa Maria, Mãe de Deus, rogai por nós, pecadores, agora e na hora de nossa morte. Amém.
3: Ave Maria, cheia de graça, o Senhor é convosco. Bendita sois vós entre as mulheres, bendito o fruto do vosso ventre, Jesus.
8: Santa Maria, Mãe de Deus, rogai por nós, pecadores, agora e na hora de nossa morte. Amém.
3: Ave Maria, cheia de graça, o Senhor é convosco. Bendita sois vós entre as mulheres. Bendito o fruto do vosso ventre, Jesus.
8: Santa Maria, Mãe de Deus, rogai por nós, pecadores, agora e na hora de nossa morte. Amém.
3: Glória ao Pai, ao Filho e ao Espírito Santo.
8: Assim como era no princípio, agora e sempre, por todos os séculos dos séculos. Amém.
3: Ó meu Jesus,
8: perdoai-nos e livrai-nos do fogo do inferno. Levai as almas todas para o céu e socorrei principalmente aquelas que mais precisarem da vossa infinita misericórdia.
3: Ó Maria, concebida sem pecado,
8: rogai por nós, que recorremos a vós, e por todos quantos não recorrem a vós, especialmente pelos inimigos da Santa Igreja, e por todos quantos são a vós recomendados.
3: Obrigado, Williams, pela sua participação. Deus abençoe o Senhor e todos vocês que estão rezando conosco. Em nome do Pai, do Filho e do Espírito Santo. Salve Maria Imaculada. Jortis, podemos ouvir mais uma mensagem?
2: Sim, Frei, vamos ouvir mais uma mensagem. Queremos convidar os nossos ouvintes a continuar rezando conosco, ligando no 0-11-4397-6520. Vamos ouvir os pedidos de oração da Daniele, do Jardim Tietê, São Paulo. Boa noite, Daniele.
9: Boa noite, Frei. A todos da rádio, aqui é a Daniele, do Jardim Tietê. Eu queria pedir uma oração especial para todos os pais que partiram dessa vida, estão caminhando ao lado de Cristo. E tô aqui com meu filho também, aqui do lado, né? Dá para ouvir a vozinha dele. E é o primeiro dia dos pais que eu vou passar sem meu marido. E tá sendo muito difícil, foi um dia muito triste para mim. Mas ao mesmo tempo de paz, porque eu sinto que meu marido tá em paz. Então, queria pedir por todos, todas as pessoas que perderam alguém amado, e pedir pela alma do meu marido. Salve Maria Imaculada.
3: Jortis, a gente escuta isso, né?
2: É, Frei.
3: Com um aperto de coração. Mas vejo, admiro muito a fé desses nossos irmãos e irmãs que sabem que os próprios falecidos não estão no cemitério, mas estão com Deus. Isso não é uma maneira de falar, é certeza. Que viver quer em mim nunca mais de morrer. Somos filhos de Deus. Qual é o pai e a mãe que deixa os seus filhos quando pode fazer alguma coisa por eles? Deus pode, então Ele faz. Minha filha, vamos rezar assim pelas suas intenções. E agora, meditemos o quarto mistério glorioso. Nossa Senhora concebida sem o pecado original, a Imaculada, nunca foi atingida pelo pecado, portanto, não podia ser condenada a morrer, mas foi elevada ao céu, em corpo e alma, juntamente com Cristo, seu Filho. A Mãe de Jesus, que a nossa Mãe está viva, em corpo e alma, gloriosa. E nós sabemos, o céu significa a dimensão divina. Então ela está aqui comigo, com você. E quando eu gosto assim, de lembrar, tem Guadalupe, tem Fátima, tem Lourdes, está aqui. Ela não tem condicionamento, tempo, espaço, matéria. Isso que é a Assunção.

0: E olha, é tão maravilhoso e eu quero rezar pela alma deles, os pais que estão vivos também, a alma do meu pai também, que faz 1 ano e 9 meses que ele já está lá com Deus. Então, meus cunhados, meus irmãos, que são pais, eu quero agradecer a Deus também pelo meu sobrinho Neto, que nasceu essa semana, que é filho do meu sobrinho Douglas, que se tornou pai esta semana, né? E estamos todos alegres. Então, todos também que se tornaram pais essa semana, e os pais que estão hospitalizados, que estão desempregados, que estão presos, estão passando por qualquer tipo, né, de tratamento, porque não, assim, pais que estão, né, dependentes químicos também, rezar por eles, né? Que Deus abençoe, que vai dando tudo certo, que os filhos compreendam também, e os pais também que têm os filhos que sofrem também com a dependência química também. Enfim, e os pais da Milícia da Imaculada, né? E aqueles pais assim que estão também num asilo, numa casa de repouso também, enfim, né? Que Deus abençoe a cada um, a todos os pais da Milícia da Imaculada e todos os pais que estão rezando conosco agora. Amém, Frei. Deus abençoe a todos nós.
1: Sim, Aparecida, coloquemos estas suas intenções e assim todo você que estão rezando conosco. Pai nosso que estais nos céus, santificado seja o vosso nome. Venha a nós o vosso reino. Seja feita a vossa vontade, assim na terra como no céu.
0: O pão nosso de cada dia nos dai hoje, perdoai as nossas ofensas, assim como nós perdoamos a quem nos tem ofendido, e não deixeis cair em tentação, mas livrai-nos do mal. Amém.
1: Ave Maria, cheia de graça, o Senhor é convosco. Bendita sois vós entre as mulheres, bendito o fruto do vosso ventre, Jesus.
0: Santa Maria, Mãe de Deus, rogai por nós, pecadores, agora e na hora da nossa morte. Amém.
1: Ave Maria, cheia de graça, o Senhor é convosco. Bendita sois vós entre as mulheres, bendito o fruto do vosso ventre, Jesus.
0: Santa Maria, Mãe de Deus, rogai por nós, pecadores, agora e na hora da nossa morte. Amém.
1: Ave Maria, cheia de graça, o Senhor é convosco. Bendita sois vós entre as mulheres, bendito o fruto do vosso ventre, Jesus.
0: Santa Maria, Mãe de Deus, rogai por nós, pecadores, agora e na hora da nossa morte. Amém.
1: Ave Maria, cheia de graça, o Senhor é convosco. Bendita sois vós entre as mulheres, bendito o fruto do vosso ventre, Jesus.
0: Santa Maria, Mãe de Deus, rogai por nós, pecadores, agora e na hora da nossa morte. Amém.
1: Ave Maria, cheia de graça, o Senhor é convosco. Bendita sois vós entre as mulheres, bendito o fruto do vosso ventre, Jesus.
0: Santa Maria, Mãe de Deus, rogai por nós, pecadores, agora e na hora da nossa morte. Amém.
1: Ave Maria, cheia de graça, o Senhor é convosco. Bendita sois vós entre as mulheres, bendito o fruto do vosso ventre, Jesus.
0: Santa Maria, Mãe de Deus, rogai por nós, pecadores, agora e na hora da nossa morte. Amém.
1: Ave Maria, cheia de graça, o Senhor é convosco. Bendita sois vós entre as mulheres, bendito o fruto do vosso ventre, Jesus.
0: Santa Maria, Mãe de Deus, rogai por nós, pecadores, agora e na hora da nossa morte. Amém.
1: Ave Maria, cheia de graça, o Senhor é convosco. Bendita sois vós entre as mulheres, bendito o fruto do vosso ventre, Jesus.
0: Santa Maria, Mãe de Deus, rogai por nós, pecadores, agora e na hora da nossa morte. Amém.
1: Ave Maria, cheia de graça, o Senhor é convosco. Bendita sois.

0: verbis vos entre as mulheres, bendito o fruto do vosso ventre, Jesus.
1: Santa Maria, Mãe de Deus, rogai por nós, pecadores, agora e na hora da nossa morte. Amém.
0: Ave Maria, cheia de graça, o Senhor é convosco. Bendita sois vós entre as mulheres, bendito o fruto do vosso ventre, Jesus.
1: Santa Maria, Mãe de Deus, rogai por nós, pecadores, agora e na hora da nossa morte. Amém.
0: Glória ao Pai, ao Filho e ao Espírito Santo.
1: Assim como era no princípio, agora e sempre. Amém.
0: Ó meu Jesus,
1: perdoai-nos, livrai-nos do fogo do inferno, levai as almas todas para o céu, socorrei principalmente as que mais precisarem.
0: Ó Maria concebida sem pecado,
1: rogai por nós que recorremos a vós e a todos quantos não recorrem a vós, especialmente pelos inimigos da Santa Igreja e por todos quantos são a vós recomendados. Amém. Salve Maria Imaculada.
0: Obrigado, Aparecida, pela sua participação. Deus te abençoe. E abençoe todos vocês que estão rezando conosco. Em nome do Pai, do Filho e do Espírito Santo. Salve Maria Imaculada. E agora, G. Ortiz, podemos ver mais uma mensagem?
2: Sim, Frei, vamos ouvir mais uma mensagem, lembrando aos nossos ouvintes que você pode ligar e rezar ao vivo conosco no 0-11-4397-6520. Antes, deixa eu ler a mensagem aqui da Alessandra, Gil, Alessandra e Pietro, bairro Tatuapé, estão em oração agora, neste momento, estão pedindo oração especial pela alma do papai, Joaquim Trajano de Oliveira, e justamente hoje, faz 3 anos que ele faleceu. Rezamos também pelas intenções da Maria Roberta, que colocou agora aqui, vamos ouvir. Boa noite, Maria.
3: Boa noite, Gil. Boa noite, Frei. Sua benção. Salve, Maria Imaculada. Um abraço da Maria Roberta. Eu quero rezar por todos os pais vivos e falecidos também. Quero rezar especialmente também pelo seu Adolfo, que é o aniversário dele, e pela alma do Padre Chicão, mais um ano de falecimento, né? Aquele querido que foi embora cedo, né? Mas Deus sabe todas as coisas. E que Deus abençoe o Senhor um paizão pra gente. Salve Maria Imaculada, um abraço da Maria Roberta.
0: Salve Maria Imaculada, sim, Maria Roberta. Coloquemos as suas intenções. E agora o quinto mistério. Nossa Senhora, Rainha do Céu e da Terra, sempre gosta de limpar, não se dá de uma coroa de metal, de ouro, mas o poder que Deus deu a esta sua filha predileta, mãe do próprio Filho, esposa do Espírito Santo, Nossa Mãe. Portanto, ela recebeu de Deus o poder de cuidar de todos nós. Podemos recorrer a ela com assim, com a ternura de filhos. Ela vai nos receber. Ninguém será rejeitado, esquecido. Não. Ela é mãe, rainha. Portanto, uma mãe que pode tudo para te fazer feliz. Vamos colocar a nossa vida no coração desta mãe. Agora Gilson, de São Paulo, que vai nos acompanhar. Boa noite, Gilson.
4: Boa noite, Frei Gilson, José da Legião Maria. Boa noite a todos, uma maravilhosa noite, graças a Deus.
0: Deus te abençoe, meu filho. Pode colocar as suas intenções.
4: Pela Legião de Maria, as nossas reuniões são todos os domingos às 8h15 da manhã, na Paróquia Santa Quitéria, Avenida 279. Quem estiver perto e longe, vem participar. Pelo Pai do Papa Leão XIV, é Luiz Mário Prevost. Por todos os pais vivos e falecidos. Pelos pais do Senhor, Frei. Pelos agonizantes, pelos que sofrem, pelos doentes. Pelos legionários marianos e vicentinos. Pelos mártires cada amigo que está ouvindo nesse momento, pelos ouvintes. Peço aos ouvintes que aqueles que possam sejam milites. Não é custoso, não dói, é maravilhoso ser milite. Eu sou milite, graças a Deus, e por tudo e por todos. Muito obrigado, Frei.
0: Deus te abençoe, Gilson. Coloquemos as suas intenções e as de todo você que estão rezando conosco. Pai nosso, que estais nos céus, santificado seja o vosso nome. Venha a nós o vosso reino. Seja feita a vossa vontade, assim na terra como no céu.
4: O pão nosso de cada dia nos dai hoje, perdoai as nossas dívidas, assim como nós perdoamos aos nossos devedores. E não nos deixeis cair em tentação, mas livra-nos, Senhor, de todo mal. Amém.
0: Ave Maria, cheia de graça, o Senhor é convosco. Bendita sois vós entre as mulheres, bendito o fruto do vosso ventre, Jesus.
4: Santa Maria, Mãe de Deus, rogai por nós, pecadores, agora e na hora da nossa morte. Amém.
0: Rezemos por todos os pais doentes. Ave Maria, cheia de graça, o Senhor é convosco. Bendita sois vós entre as mulheres, bendito o fruto do vosso ventre, Jesus.
4: Santa Maria, Mãe de Deus, rogai por nós, pecadores, agora e na hora da nossa morte. Amém.
0: Por todos os pais desempregados. Ave Maria, cheia de graça, o Senhor é convosco. Bendita sois vós entre as mulheres, bendito o fruto do vosso ventre, Jesus.
4: Santa Maria, Mãe de Deus, rogai por nós, pecadores, agora e na hora da nossa morte. Amém.
0: Por todos os pais esquecidos e abandonados. Ave Maria, cheia de graça, o Senhor é convosco. Bendita sois vós entre as mulheres, bendito o fruto do vosso ventre, Jesus.
4: Santa Maria, Mãe de Deus, rogai por nós, pecadores, agora e na hora da nossa morte. Amém.
0: Por todos os pais que lutam com amor pelas próprias famílias. Ave Maria, cheia de graça, o Senhor é convosco. Bendita sois vós entre as mulheres, bendito o fruto do vosso ventre, Jesus.
4: Santa Maria, Mãe de Deus, rogai por nós, pecadores, agora e na hora da nossa morte. Amém.
0: Para que todos os pais possam sentir o amor dos seus filhos. Ave Maria, cheia de graça, o Senhor é convosco. Bendita sois vós entre as mulheres, bendito o fruto do vosso ventre, Jesus.
4: Santa Maria, Mãe de Deus, rogai por nós, pecadores, agora e na hora da nossa morte. Amém.
0: Peço que todos os pais que precisam de trabalhar para que consigam encontrar aquilo que eles estão procurando. Ave Maria, cheia de graça, o Senhor é convosco. Bendita sois vós entre as mulheres. Bendito o fruto do vosso ventre, Jesus.
4: Santa Maria, Mãe de Deus, rogai por nós, pecadores, agora e na hora da nossa morte. Amém.
0: Por todas as famílias, Ave Maria, cheia de graça, o Senhor é convosco. Bendita sois vós entre as mulheres, bendito o fruto do vosso ventre, Jesus.
4: Santa Maria, Mãe de Deus, rogai por nós, pecadores, agora e na hora da nossa morte. Amém.
0: Ave Maria, cheia de graça, o Senhor é convosco. Bendita sois vós entre as mulheres, bendito o fruto do vosso ventre, Jesus.
4: Santa Maria, Mãe de Deus, rogai por nós, pecadores, agora e na hora da nossa morte. Amém.
0: Ave Maria, cheia de graça, o Senhor é convosco. Bendita sois vós entre as mulheres, bendito o fruto do vosso ventre, Jesus.
4: Santa Santa Maria, Mãe de Deus, rogai por nós, pecadores, agora e na hora da nossa morte. Amém.
0: Glória ao Pai, ao Filho e ao Espírito Santo.
4: Assim como era no princípio, agora e sempre, por todos os séculos dos séculos. Amém.
0: Ó meu Jesus,
4: perdoai-nos, livrai-nos do fogo do inferno, levai as almas todas para o céu e socorrei principalmente as que mais precisarem da vossa infinita misericórdia.
0: Ó Maria concebida sem pecado,
4: rogai por nós que recorremos a vós e por todos quantos não recorrem a vós, especialmente pelos inimigos da Santa Igreja e por todos quantos são a vós encomendados.
0: Gilson, muito obrigado pela sua participação. Deus abençoe o Senhor e todos vocês que estão rezando conosco, em nome do Pai, do Filho e do Espírito Santo. Salve Regina, Mater Misericordiae, vita dulces, espes nostra salve. 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Et Iesum, benedictum fructum ventris tui, nobis, post hoc exilium ostende, hol clemens, pia, o dulcis Virgo Maria. Rogai por nós, Santa Mãe de Deus, para que sejamos dignos das promessas de Cristo. Usamos agora este pensamento para renovar a nossa consagração à Nossa Senhora. Consagrados à Imaculada, para conquistar o mundo inteiro a Cristo sob a proteção e a mediação dela. Salve Maria Imaculada, hoje é domingo, dia dedicado aos pais. Quero dizer a todos os pais, aqueles que fazem a vida crescer, que seja uma vida repleta de agradecimento a Deus, de onde vem tudo. Queremos dizer aos pais que são eles os sinais luminosos de todos os filhos, mostrar no rumo certo da existência humana. Hoje, neste dia, queremos pedir para Deus que todos os pais tenham no próprio coração esses sentimentos que deu força a tantos santos, porque neste dia os pais devem despertar dentro de si a própria missão de gerar a vida, mas uma vida plena, repleta de sabedoria e de uma direção sempre clara que aponta Jesus, porque somente Ele é a realização de todos os sonhos humanos. Que Deus abençoe todos vocês, pais, neste dia maravilhoso. Virgem Imaculada, minha Mãe Maria, eu renovo hoje e sempre a consagração de todo o meu ser, para que disponhais de mim para o bem de todos. Somente peço que eu possa, minha Rainha e Mãe da Igreja, cooperar fielmente com a vossa missão de construir o reino do vosso Filho, Jesus, no mundo. Para isso vos ofereço minhas orações, sacrifícios e ações. Ó Maria concebida sem pecado, rogai por nós que recorremos a vós e por todos quantos não recorrem a vós, especialmente pelos inimigos da Santa Igreja e por todos quantos são a vós recomendados. Pela intercessão da Virgem Imaculada, Nossa Mãe, de São Maximiliano Kolbe, abençoe-vos, ó Deus Todo-Poderoso, Pai, Filho, Espírito Santo. Vamos abençoar a água agora. Já preparou o copo? Sim. Em nome do Pai, do Filho e do Espírito Santo, a nossa proteção está no nome do Senhor, que fez o céu e a terra. O Senhor esteja convosco. Senhor, vos pedimos que abençoe esta água, que agora vamos tomar no vosso santo nome. Dá, Senhor, esta água uma energia que renova em nós, refaz em nós as forças físicas, mentais e espirituais. Senhor, dá esta água o poder de afastar de nós angústia, o medo, o vazio, depressão, mágoas, doenças, perigos, desânimo. E aumentar em nós, Senhor, com esta água abençoada, a serenidade interior, a alegria do Espírito, a paz do coração. Senhor, dai-nos novo vigor físico, mental e espiritual, nova coragem, muita luz e esperança. E abençoai, Senhor, com esta água abençoada, todas as pessoas que vivem conosco, que vivem no nosso coração, todas as pessoas representadas pelas fotos, documentos, pedidos, objetos. Senhor, abençoa nosso trabalho. Dá trabalho para quem não tem. Os instrumentos de trabalho, objeto do nosso uso, a roupa que usamos. Senhor, abençoe o nosso alimento, que nunca falte. E abençoa nossos remédios, abençoando a nossa saúde física, mental e espiritual. E dá-nos força, coragem, luz, amor, entusiasmo para viver a nossa fé, a caridade e a esperança. Em nome do Pai, do Filho e do Espírito Santo. Beba!

0: Tenham todos uma noite abençoada. Esse dia passa, mas os pais não passam. Então vamos sempre rezar por todos. Rezar pela família, pelos pais, pelas mães, pelos irmãos, para todos. E as mães e os pais que já nos deixaram fisicamente, certamente estão na glória. E essa glória está aqui conosco. Vamos sentir um grande amor a Deus e um grande amor e ternura a Nossa Senhora, a Mãe de todos. Gil Ortiz, obrigado, viu?
1: Obrigado, Frei.
0: Renato, obrigado. Obrigado a todos vocês. É muito bonito. Eu gosto muito de rezar com vocês. Uma noite abençoada para todos. Salve Maria Imaculada.
1: Salve Maria Imaculada. Agradecemos o nosso querido Frei Sebastião Benito Coalho, frade menor conventual e guardião internacional do carisma da Milícia da Imaculada. Muito obrigado por ter rezado conosco, também todos os nossos ouvintes que participaram, né? Bom, e agora, logo na sequência, nós vamos acompanhar o segundo dia do Tríduo de Santa Clara.
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3: Irmãos e irmãs, o Senhor vos dê a paz. Sejam bem-vindos à nossa Rede Imaculada de Comunicação para o segundo dia do Tríduo em honra à nossa mãe, Santa Clara de Assis. Iniciemos esse dia onde iremos meditar sobre a maternidade de Clara. Iniciemos fazendo juntos o sinal da cruz. Em nome do Pai, do Filho e do Espírito Santo. Amém. Da legenda de Santa Clara. Esta admirável abadesa não só ama a alma de suas filhas, mas com uma maravilhosa dedicação à caridade, também cuida de seus corpos frágeis. De fato, muitas vezes, no frio da noite, ela cobre com a própria mão aquelas que dormem. Se a tentação perturba uma, se a tristeza invade outra, como frequentemente acontece, ela a chama para um canto e a consola até as lágrimas. Às vezes, ela se prostra aos pés das aflitas para aliviar a violência de sua dor com carícias maternas. Por essa atenção, as filhas, nada ingratas, retribuem com singular afeto. De fato, elas percebem o traço do amor em sua mãe e veneram em sua mestra o ofício de protetora. E o testamento de Santa Clara diz: rogo também àquela que assumir o ofício das irmãs, que se esforce para presidir sobre as outras pela virtude e pelos hábitos santos, e não pelo seu cargo, para que as suas irmãs, movidas pelo seu exemplo, lhe obedeçam, não tanto pelo cargo, mas sim pelo amor. Ela deve também ser previdente e discreta para com as suas irmãs, como uma boa mãe para com as suas filhas, e, sobretudo, empenhar-se em prover-lhes de acordo com as necessidades de cada uma, com a esmola que o Senhor conceder. Nós percebemos nesse segundo dia, ao falar sobre a maternidade de Santa Clara, que ela, sendo abadesa, usou desse cargo para cuidar, para acalentar, para usar da misericórdia com as irmãs que sofriam, para muitas vezes também corrigir, e assim as irmãs obedeciam Clara, não tanto pelo o seu cargo, pelo seu ofício, mas sim pelo amor. Oremos. Pai misericordioso, que fizeste de Santa Clara uma mãe fecunda, que gerou e formou uma multidão de filhas e filhos, irmãs e irmãos, a serviço do Cristo. Por sua intercessão, concedei-nos ser construtores da unidade, palavra viva de caridade, e perseverar até o fim em testemunhar o nosso amor por vós e por nossos irmãos e irmãs, para que as nossas vidas vos glorifiquem, nosso Pai, em toda a vossa Igreja, hoje e para sempre. Amém. O Senhor vos abençoe e vos guarde, hoje e sempre, em nome do Pai, do Filho e do Espírito Santo. Amém. Salve Maria Imaculada.

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2: Senhor, sonda-me e conhece meu coração. Examina-me e conhece minhas preocupações. Vê se me desvio do caminho e guia-me pelo caminho aberto. Salmo 138.
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4: 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Rezar pelas vocações é essencial para todo cristão, pois é por meio da oração que Deus nos chama a viver a felicidade plena. Reze sempre pela sua vocação e das pessoas que estão ao seu redor.
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6: Quero te oferecer esta mensagem. Celebramos neste mês a festa de Maximiliano Kolbe, que assumiu este envio de Jesus como algo maravilhoso sob a proteção da Mãe de Deus, a Virgem Santíssima, com a Milícia Imaculada, dizendo sim, vamos conquistar o mundo inteiro a Cristo sob a proteção de Deus Imaculada. Nós optamos para isso, somos agora comprometidos para que isso aconteça. Vá em frente, persevera, você está colaborando com o Reino de Deus, sob a proteção da Imaculada. E vamos em frente, cada vez mais, oferecendo a nossa vida para que tudo possa acontecer pelo bem do Reino de Deus. Nesses dias esteve no túmulo de Santo Antônio, no dia dele, rezei por você, viu? Pedi a Santo Antônio que dê em você aquele entusiasmo de evangelizador. Neste mês celebramos o Dia dos Pais. Eles são a nossa vida. Os pais ainda estão vivos, para outros já estão com Deus. Mas neste dia nós queremos agradecer a Deus, porque somos fruto de amor. Agradecer a Deus pelo que esses pais fizeram e estão fazendo. Deus, que é pai e mãe, abençoe a todos os pais.
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0: Olá, filhos e filhas do programa Encontro com Cristo. Estamos no primeiro dia útil da semana com uma mensagem poderosa que vai trazer bênçãos para a sua vida. Elias, coragem restaurada. Receba agora a bênção dos santos anjos para que esta mensagem incendeie o seu coração. Pelo sinal da Santa Cruz, livrai-nos, Deus nosso Senhor, dos nossos inimigos espirituais e terrenos, em nome do Pai, do Filho e do Espírito Santo. Amém. Coloque a mão no seu peito, que o Senhor, Deus Todo-Poderoso, envie sobre você seus santos anjos para guardar você em todos os seus caminhos, protegê-lo de todo perigo, fortalecê-lo nas provações e conduzi-lo sempre pelos caminhos da santidade. E que a bênção do Deus Todo-Poderoso, Pai, Filho e Espírito Santo, desça sobre você e permaneça para sempre. Amém. E acompanhe-me também através das minhas redes sociais, Padre Alberto Gambarini, Instagram, Facebook e TV Encontro com Cristo. São João da Cruz diz: Deus conduz a alma pela noite da provação para fazê-la contemplar a luz da sua presença. Peçamos a proteção de Deus com a intercessão de São Miguel. São Miguel Arcanjo, protegei-nos no combate, cobri-nos com o vosso escudo contra os embustes e ciladas do demônio. Subjugue-o, Deus, instantemente o pedimos, e vós, príncipe da milícia celeste, pelo divino poder, precipitai no inferno a Satanás e aos outros espíritos malignos que andam pelo mundo para perder as almas. Amém. Depois de uma das maiores vitórias de sua missão, o profeta Elias experimentou um dos momentos mais difíceis de sua vida. O profeta enfrentara os falsos profetas de Baal, testemunhara o poder de Deus e defendera também a verdadeira fé. No entanto, ao receber as ameaças da rainha Jezabel, deixou-se vencer pelo medo e fugiu para o deserto. O homem forte tornou-se frágil. O profeta corajoso desejou morrer. Quantas vezes isso também acontece conosco? Depois de tantas lutas, o cansaço invade a alma, a esperança diminui e pensamos que Deus se esqueceu de nós. Mas o Senhor nunca abandona aqueles que ama. Em vez de censurar Elias, aproximou-se dele com ternura e misericórdia. A palavra de Deus revela este cuidado quando afirma em 1 Reis 19:5: um anjo tocou em Elias e disse-lhe: levanta-te e come. Antes de devolver-lhe a missão, Deus restaurou suas forças, alimentou seu corpo, consolou seu coração e renovou sua coragem. O Senhor sabe que ninguém permanece de pé por muito tempo sem experimentar o seu amor e o seu poder. Talvez você esteja atravessando também um deserto espiritual. Existem dias em que a oração parece difícil, a família enfrenta provações e as preocupações roubam a paz do coração. Mesmo assim, tenha sempre a certeza, Deus continua caminhando ao seu lado. Ele conhece cada lágrima, cada batalha escondida e cada pedido silencioso. Aquele que fortaleceu Elias continua sustentando os seus filhos. Abra seu coração à palavra de Deus todos os dias. Alimente-se da Eucaristia e deixe o Espírito Santo renovar suas forças. Depois de cada deserto, Deus prepara um novo tempo de bênção. Quem permanece fiel descobre que a última palavra nunca pertence ao sofrimento, mas sim a Deus. Vamos rezar juntos. Reze comigo neste momento. Senhor, quando minhas forças diminuírem, lembra-me de que jamais caminho sozinho. Alimenta-me diariamente com a Tua Palavra, fortalece-me com a Eucaristia e derrama sobre mim a força do Espírito Santo. Cura meu desânimo, renova minha esperança e me faz permanecer fiel à missão que me confiastes. Como Elias, quero levantar-me todos os dias confiando na Tua graça, que sempre será maior que as minhas fraquezas. Amém.
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0: Hoje nós vamos dar a bênção para os enfermos, vamos dar a bênção para a cura da saúde, para que você beba esta água também com fé para os seus remédios, para que aconteça aquilo que recebeu a mulher do fluxo de sangue que tocou em Jesus. Peçamos nesta intenção a intercessão da Virgem Maria. Ave Maria, cheia de graça, o Senhor é convosco. Bendita sois vós entre as mulheres, e bendito é o fruto do vosso ventre, Jesus. Santa Maria, Mãe de Deus, rogai por nós, pecadores, agora e na hora de nossa morte. Amém. Ave Maria, cheia de graça, o Senhor é convosco. Bendita sois vós entre as mulheres e bendito é o fruto do vosso ventre, Jesus. Santa Maria, Mãe de Deus, rogai por nós, pecadores, agora e na hora de nossa morte. Amém. Ave Maria, cheia de graça, o Senhor é convosco. Bendita sois vós entre as mulheres, e bendito é o fruto do vosso ventre, Jesus. Santa Maria, Mãe de Deus, rogai por nós, pecadores, agora e na hora de nossa morte. Amém. Eu vou abençoar a água para que, ao bebê-la, você possa receber, como a mulher do fluxo de sangue, a bênção da saúde. Água para beber também com os seus remédios. Deus do impossível, em nome do teu Filho Jesus, que curou os enfermos, derrama com a força do Espírito Santo a tua bênção sobre esta água, para que todos aqueles que a beberem recebam a cura, que todos aqueles que tomarem com os seus remédios recebam a eficácia e o resultado. Em nome do Pai, do Filho e do Espírito Santo. Amém. Beba com fé esta água. Que o toque curador de Jesus agora esteja sobre você e te dê a bênção da saúde, Pai, Filho e Espírito Santo. Amém. Deus te abençoe, os anjos te protejam e salve Maria!

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2: Agora 23 horas, 27 minutos pelo horário de Brasília. Você acompanhando o programa Igreja no Rádio. Daqui a pouquinho, gente, tem ainda o Despertar para o Amor com o Padre Ezequiel Dalpozo e o Boa Noite, Meu Jesus, com o Padre Alex Nogueira. Mas vamos ouvir agora Alencastro e Patrícia cantando Família. Música.

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0: Olá, meu caro e minha cara ouvinte, esse é o momento Despertai para o Amor. Eu sou o Padre Ezequiel, feliz por estar com você. Desejo graça, paz e luz para a sua vida, para a sua família. Gostaria de falar hoje sobre a atitude de calar, calar-se. Esses tempos ganhei um livro sobre, o título era O Poder dos Quietos. Tem pessoas que falam muito, tem pessoas que se calam. O calar aqui tem um sentido humano de exercitar-se para a meditação. O calar-se é um ato humano. O homem exercita-se no sentido de conter a fala não apenas exteriormente, mas também calando-se internamente. Isso é difícil. Os monges antigos tinham o princípio do calar-se e descreviam com precisão esse caminho, que parte do princípio de calar todos os pensamentos que vêm continuamente à tona, calar os nossos pensamentos. Calar externamente, não falar, até é fácil, ou até poderíamos dizer que é simples. O que se torna difícil é calar os pensamentos que soam o tempo todo ao redor da mente. Esta contenção consiste principalmente na renúncia às coisas que valorizamos. Antes de nos conscientizarmos, damos valor àquilo que vivenciamos. Valorizamos nossos próprios pensamentos e sentimentos e as pessoas com quem lidamos. Calar-se externamente não significa não ter um contínuo diálogo do coração, pois no calar-se guardamos no íntimo as nossas opiniões também sobre os outros. Não emitimos juízos facilmente sobre os outros. O esforço para renunciar a tais opiniões é um caminho exaustivo que exige atenção constante. Um jovem monge procurou um patriarca e perguntou o que devia fazer para encontrar paz. O ancião respondeu: mantente calado e não te compares com os outros. E um outro, numa outra resposta, diz: se queres encontrar a paz neste lado e no outro, então pronuncia a cada ato que faças: eu, quem sou? E não julgues ninguém. Nós só podemos calar se renunciamos ao costume de julgar os outros, de nos compararmos a eles. Nada podemos fazer para impedir que os pensamentos de opinião e comparação pessoal se manifestem. Porém, devemos sempre e continuamente deixá-los de lado, reduzindo-os assim ao silêncio. Tem pessoas que, de certa forma, pensam falando o tempo todo. Aí sai muita coisa que não faz bem para si nem para os outros, porque ali tem muitos julgamentos. O calar é, antes de tudo, a renúncia às avaliações e opiniões. É um aprendizado que requer perseverança. Aprender a calar interiormente é um exercício, é aprendizagem. Caro ouvinte, um forte abraço. Deus te abençoe e te guarde. Em nome do Pai, do Filho e do Espírito Santo. Amém.
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1: 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Olha, conosco em rede a rádio A Voz do Rincão FM, na cidade de Bonito, no Mato Grosso do Sul, pelos 87,9 FM. A rádio Alvorada FM de Londrina, no Paraná, pelos 106,3 FM. E a Mucuri, da cidade de Teófilo Tone, de Minas Gerais, pelos 1320 AM. E você continue na sintonia da Rede Imaculada de Comunicação. Daqui a pouquinho tem o Leandro Barçan. Já está por aqui, daqui a pouco ele conduz o Igreja no Rádio, né? E agora nós vamos com o nosso grande amigo, querido padre Alex Nogueira.
2: Boa noite, meu Jesus.

Quem habita ao abrigo do Altíssimo e vive à sombra do Senhor Onipotente, diz ao Senhor: sois meu refúgio e proteção, sois o meu Deus, no qual confio inteiramente. Ao final deste domingo, este Salmo 90, os versículos 1 e 2, nos sustentam na fé, porque nós sabemos que o refúgio e a proteção de nossa vida estão guardados em Deus. Vivemos, portanto, no abrigo da sombra do Altíssimo, Ele que nos protege e nos direciona no caminho do bem e da verdade. Iniciemos esta oração da noite, em nome do Pai, e do Filho, e do Espírito Santo. Amém. Anjo da guarda, minha doce companhia, não me desampare nem de noite nem de dia, até que me entregues nos braços da Virgem Maria. Sob a proteção de nosso anjo da guarda, ao encerrar este dia, ouçamos a palavra de Deus. Leitura da primeira carta de São Paulo aos Coríntios, capítulo 1, versículos de 10 a 12. Irmãos, eu vos exorto, pelo nome de nosso Senhor Jesus Cristo, a que estejais todos de acordo no que falais e não haja divisões entre vós. Pelo contrário, sede bem unidos no mesmo pensamento e na mesma intenção. Com efeito, pessoas da família de Cloé informaram-me a vosso respeito, meus irmãos, que está havendo discórdias entre vós. Digo isso porque cada um de vós diz: eu sou de Paulo, outro: eu sou de Apolo, outro: eu sou de Cefas, outro: eu sou de Cristo.

Palavra do Senhor. Graças a Deus. Depois de São Paulo fazer a saudação aos Coríntios, agradecendo a Deus por tudo o que realizou e realiza naquela comunidade, ele começa a tratar da chaga principal, que são as divisões que acontecem na comunidade. Cloé é uma família daquela comunidade e possivelmente informou algumas realidades a São Paulo. Aqui São Paulo, ele apresenta que nós não devemos nos colocar divididos com tal líder ou com tal pessoa. Vejam bem, ele cita Apolo. Apolo é um líder cristão de Alexandria, lá no norte do Egito. Ele possivelmente passou pela comunidade dos Coríntios por alguns dias e também ajudou na evangelização. Cefas, nós sabemos muito bem que é São Pedro, o nosso Papa, o primeiro Papa. Depois, São Paulo também fala dele mesmo. Alguns falam que seguem a Paulo. Então a comunidade fica dividida. Eu devo seguir a Paulo, a Apolo, a Pedro ou a Cristo? Na realidade, todos seguem a Cristo e cada um prega o mesmo Cristo. Mas aquela comunidade começa a se dividir. Isso tudo é um ensinamento para que nós também, em nossas comunidades, não deixemos a divisão diabólica entrar na comunidade. Porque às vezes eu digo, eu sou deste movimento, eu estou deste grupo, eu faço isso, aquele faz aquilo. É claro que cada um terá o seu dom e o seu trabalho, mas todos nós temos a mesma fé e devemos estar unidos, independente do movimento pastoral ou de onde eu esteja. Sempre nós devemos estar unidos no Cristo, pela mesma fé e pelo amor. É isto que São Paulo começa a advertir a comunidade. No final deste dia, façamos agora o nosso exame de consciência. Disse Jesus: amai-vos uns aos outros como eu vos amei. Busco compreender as limitações do meu próximo. Sou causador de conflitos e divisões na comunidade?

0: Neste domingo, unidos na fortaleza que vem do Espírito Santo e inspirados na promessa de Nossa Senhora, a Santa Matilde, rezemos as três Ave-Marias pedindo a perseverança final até o último dia de nossas vidas e que Maria, nossa Mãe, nos livre de cair em pecado mortal. Pelo poder que o Pai Eterno te concedeu, ó Maria, rezemos. Ave Maria, cheia de graça, o Senhor é convosco. Bendita sois vós entre as mulheres, e bendito é o fruto do vosso ventre, Jesus. Santa Maria, Mãe de Deus, rogai por nós, pecadores, agora e na hora de nossa morte. Amém. Pela sabedoria que Deus Filho te concedeu, rezemos. Ave Maria, cheia de graça, o Senhor é convosco. Bendita sois vós entre as mulheres, e bendito é o fruto do vosso ventre, Jesus. Santa Maria, Mãe de Deus, rogai por nós, pecadores, agora e na hora de nossa morte. Amém. Pelo amor que o Espírito Santo te concedeu, rezemos. Ave Maria, cheia de graça, o Senhor é convosco. Bendita sois vós entre as mulheres, e bendito é o fruto do vosso ventre, Jesus. Santa Maria, Mãe de Deus, rogai por nós, pecadores, agora e na hora de nossa morte. Amém. Por vossa conceição imaculada, ó Maria, purificai nosso corpo e santificai nossa alma. Oremos. Ó Deus, que iluminais a noite e fazeis brilhar a luz depois das trevas, concedei-nos passar esta noite livres do tentador e, ao raiar um novo dia, dar-vos graças em vossa presença. Isto vos pedimos por Cristo nosso Senhor. Amém. O Senhor esteja convosco. Ele está no meio de nós. A nossa proteção está no nome do Senhor, que fez o céu e a terra. O Senhor Jesus Cristo esteja contigo para te proteger. Esteja à tua frente para te conduzir e atrás de ti para te guardar. Olhe por ti, te conserve e te abençoe nesta noite. Amém. E a bênção de Deus Todo-Poderoso, Pai e Filho e Espírito Santo, desça sobre vós e permaneça para sempre. Amém. Com Deus me deito, com Deus me levanto, com a graça divina do Espírito Santo. Abençoada noite a você e sua família.
1: Boa noite, meu Jesus.
2: Obrigado, Padre Alex Nogueira, obrigado pela participação, obrigado também Renato Figueiredo, na nossa sonoplastia, a todos os nossos ouvintes que participaram com a gente, que acompanharam o programa, muito obrigado. Leandro Marçal tá chegando aí, eu volto na próxima terça-feira com o programa Igreja no Rádio. Salve Maria Imaculada!

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2: Sou um pobre infeliz e trago no meu peito o coração ferido. Vou definhando como a sombra que declina. Ajuda-me, Senhor, meu Deus, salva-me segundo o teu amor. Salmo 108.
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5: Quantas vezes nos julgamos autossuficientes, donos da própria história e ignoramos os sinais e vontades de Deus em nossa vida e acabamos dando passos incertos por conta própria. 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
7: Seguir a vocação é escutar a voz de Deus e colocar as direções dele em prática na sua vida. Jesus, quando se fez homem, também teve sua vocação, a de salvar o mundo do pecado. Para escutar a voz de Deus, é importante silenciar o coração para as coisas do mundo, que aparecem principalmente para nos confundir sobre nossa real vocação.

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0: 0:01, horário de Brasília. Paz e bem, salve Maria Imaculada. Muito bom dia para você, meu irmão, para você, minha irmã, que sintoniza a Rádio Imaculada na Grande São Paulo e por todo o Brasil pela Rede Imaculada de Comunicação. Bom dia também para você que está com a gente pela internet no site miliciadaimaculada.org.br, no aplicativo Imaculada Play, você que nos ouve pela Alexa e também está com a gente pelo canal 321 na nova parabólica digital no áudio 2. Um abraço muito carinhoso e fraterno. Eu, Leandro Barsan, aqui na apresentação, programa Igreja no Rádio, primeira edição começando. Vamos te fazer companhia até às 5 da manhã, comigo nos trabalhos técnicos, Pedro Henrique. Bom dia, Pedro! Bom trabalho, boa evangelização para nós. Bom descanso, Renato Figueiredo, bom descanso, Gil Ortiz. Estiveram com a gente até a meia-noite. Que bom, que bênção de Deus começarmos mais uma nova semana. Como é que você passou o final de semana, esse domingo tão bonito, dedicado aos pais? Feliz Dia dos Pais. Um abraço muito carinhoso aos papais ouvintes do programa Igreja no Rádio, aos papais Milites. Hoje é segunda-feira, dia 10 de agosto de 2026. Hoje celebramos festa de São Lourenço, diácono e mártir, rogai por nós. No calendário civil, nesse dia 10, é Dia Internacional do Biodiesel, é Dia da Solidariedade Cristã, Dia Internacional da Superdotação e é Dia Mundial do Leão. E vamos aqui à liturgia diária. Primeira leitura de hoje está na segunda carta de São Paulo aos Coríntios, capítulo 6, versículos 6 ao 10. Segunda carta de São Paulo aos Coríntios, capítulo 6, versículos 6 ao 10. O salmo de hoje é o 111, 112, e a resposta: feliz o homem caridoso e prestativo. Salmo 111. O evangelho está em São João, capítulo 12, versículos 24 ao 26. São João 12, 24 ao 26. Se alguém me serve, meu Pai o honrará. É o evangelho de hoje. Maravilhoso, né? Possamos servir a Deus com todo o coração, com toda a nossa alma, nosso entendimento, buscar sempre as coisas de Deus, as coisas do alto, e pedindo ajuda do Espírito Santo, Divino Espírito Santo, esteja presente em nossos corações, nossos atos, nossas atitudes, deste dia e sempre. Temos uma perguntinha para sua participação no programa. São Lourenço, que celebramos hoje, ao cuidar dos pobres da igreja, ele dizia que eles eram o verdadeiro tesouro. Quem são os tesouros? As pessoas simples que cruzam o seu caminho e te ensinam o valor da verdadeira caridade? Quem são os tesouros? As pessoas simples que cruzam o seu caminho e te ensinam o valor da verdadeira caridade. Fale para nós desses tesouros na sua vida. Fique à vontade para participar conosco, viu? WhatsApp é o 11 98904 3747, 11 98904 3747. Você pode registrar as suas intenções também. Logo mais vamos rezar a coroa em louvor a São Maximiliano Kolbe. Reze com a gente. E também teremos o Padre Zezinho, com palavras que não passam. O programa Igreja no Rádio está apenas começando. Fique conosco!
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Louvado seja nosso Senhor Jesus Cristo, para sempre seja louvado. Começando este dia com muita gratidão, muito carinho, iniciamos esta semana vivendo domingo, segundo domingo do mês vocacional. Agosto, mês vocacional, e também o mês de São Maximiliano Maria Kolbe, nosso fundador. E você está aí acompanhando com a gente a novena preparatória para a festa. No dia 14, celebraremos o fundador da Milícia da Imaculada, São Maximiliano Maria Kolbe. Hoje será o sexto dia da novena, então você vai acompanhar após a 1 da manhã, tá? Com a participação especial do Frei Sebastião. E nesse dia, vamos começar aqui com o pensamento de São Maximiliano, o número de 735 dos escritos. A maneira mais perfeita de se aproximar da Imaculada é a total consagração de si mesmo a ela. A maneira mais perfeita de se aproximar da Imaculada é a total consagração de si mesmo a ela. Esse mês de agosto, vocacional, convida-nos a orar e a refletir sobre os vários chamados de Deus aos batizados para a vocação sacerdotal, matrimonial, religiosa ou leiga. Padre Kolbe, após fundar a Milícia da Imaculada, ele consagrou-se à Virgem Imaculada, tomando-a por modelo para viver a sua vocação, pois entendia que a missão da Milícia da Imaculada é a mesma da Imaculada, missão da Igreja. Por isso, irmãos, Padre Kolbe indica o caminho para a missão. O consagrado, a consagrada, deve ser a cada dia mais propriedade da Imaculada, permitindo a ela apoderar-se de todos como instrumentos na missão. Então, ela, a Imaculada, em nós e por meio do nosso agir, vai influenciar o ambiente em que nós vivemos. Por meio de nós, a Imaculada alcançará os corações de outras pessoas e de cada um individualmente. É uma missão muito especial. Para apressar este momento, temos que começar de nós mesmos, ou seja, primeiro a conquista de nossos corações para ela e, consequentemente, para Cristo. Então, seremos dignos soldados da Imaculada. E não mais seremos nós, mas ela em nós e por meio do nosso agir a influenciar o ambiente em que vivemos. É muito mais profundo do que a gente imagina, não é? Parece uma coisa simples no dia a dia, mas Deus age em nós. Possamos todos os dias nos colocar à disposição do Divino Espírito Santo, da Mãe Imaculada, para chegarmos aos corações, para que ela haja em nós. Mas para isso, precisamos nos entregar totalmente a ela, a Mãe Imaculada. E vamos nos empenhar sempre mais para sermos a sua propriedade e fazermos a sua vontade para a conquista de todas as almas para Jesus Cristo. Que o seu dia seja assim, consagrado à Imaculada. Que o seu dia seja repleto de paz, de forças, de restauração de vida, de vontade de viver, de superar os obstáculos, pois eles estão aí para a gente superá-los. Eles não vêm para nos derrubar. Se nós nos consagramos à Imaculada, nos colocamos à disposição do anúncio do Evangelho, nós somos grandes instrumentos nas mãos dela. E ela não vai deixar-nos cair. Então peçamos a sua intercessão, a sua ajuda. Ela derrama tantas e tantas graças de Jesus para nós, através das suas mãos imaculadas. Pensamos então nas pessoas que amamos, nossa família, tudo o que vamos realizar hoje, entreguemos à Mãe Imaculada. Ave Maria, cheia de graça, o Senhor é convosco. Bendita sois vós entre as mulheres, e bendito é o fruto do vosso ventre, Jesus. Santa Maria, Mãe de Deus, rogai por nós, pecadores, agora e na hora de nossa morte. Amém.
vamos ouvir Thiago Brado, Teu Colo Mãe, acústico.

0: Agora 0h14, horário de Brasília. Um ótimo e abençoado dia para você e sua família. Uma semana também iluminada, de paz, de saúde, de muita alegria, viu? E mandamos um abraço aqui para Maria Eliette de Guajará, Amazonas. Estamos em oração pela sua mãe, tá bom? Vamos rezar daqui a pouquinho a coroa de São Maximiliano por ela. Bom dia também para Cícera Marques de Maceió, Alagoas. Obrigado, Cícera. Bom dia, Andréia, na Alemanha, nos ouvindo. Bom dia, acordou agora e desejando a feliz dia dos pais. Muito obrigado para todos os papais, né? Do mundo inteiro, para feliz dia dos papais, para o... Ah, tá, o Pedro ainda não é pai. Ele ainda é noivo. Obrigado, viu? O Renato também não é pai. E o Robinho também. O Robinho, sim, é pai. Então, muito obrigado pelo carinho. Luciene Santiago de Fortaleza também dando bom dia pra gente, obrigado. A Maria de Lourdes de Santana do Ipanema, Alagoas, obrigado pela linda mensagem. Estou ouvindo aqui, tá? Seu áudio, um abraço carinhoso, Maria de Lourdes, e tá agradecendo os parabéns pelo seu aniversário que eu mandei, né? Então, abraço, conte sempre com a minha oração. Um abraço também para a Luzia Elvira, de Campo Grande, no Rio de Janeiro. Você também pode participar com a gente. Milena Rosângela, de São Paulo, capital, também rezando com a gente, dando bom dia. O Alexandre e a Cláudia, de Rebouças, no Paraná. Um abraço a todos os ouvintes aí de Rebouças, no Paraná. Vamos dar bom dia aqui, agradecendo a participação dos nossos irmãos. Estão nos ouvindo pela Rádio Santa Cruz, de Pará de Minas, em Minas Gerais. Bom dia também aos ouvintes da Rádio Esperança FM de Novo Horizonte, no interior de São Paulo. Também aos ouvintes da Rádio Dom Bosco FM de Fortaleza, no Ceará. Bom dia também para você que ouve a Rádio Copas Verdes FM de Prudentópolis, no Paraná. Além dos nossos irmãos pela internet com a gente, né? Pelo nosso site, miliciadaimaculada.org.br. ou pelo nosso aplicativo Imaculada Play. Bom dia para o Henrique Ponciano, de Fortaleza, juntos até o som do bater. Bom dia, obrigado, Henrique. Bom dia para você. Também para o Carlinhos, de Conselheiro Lafayette, Minas Gerais, desejando feliz dia dos pais. Para você também, se for papai. Carlinhos, Deus abençoe, viu? E agora, trazendo para a gente a sua mensagem, a sua catequese, o Padre Zezinho, palavras que não passam.
1: Irmão, irmã, façamos catequese. E na liturgia, nas pregações, nos encontros, você certamente já viveu o conceito de paz. Não é qualquer paz, é a paz de Deus, é a paz de Jesus. Paz do Espírito Santo, paz de Espírito. A paz é para ser dada, vivida, distribuída e, se possível, meditada o tempo todo. Porque o mundo precisa pensar, pensar, pensar e repensar na importância da paz. Estamos cantando isso agora.

Meu irmão, minha irmã, agora é 0 hora 26 minutos e o Papa Leão XIV escreveu nas redes sociais: o Evangelho de hoje, Mateus 14, 22 ao 33, que foi do domingo, ensina-nos algo importante. Em primeiro lugar, a não nos vangloriarmos pelo sucesso e a nunca nos considerarmos superiores aos outros. Depois, a não perdermos a esperança, nem mesmo nos momentos de escuridão, quando nos sentimos impotentes perante os problemas. O Papa também ressaltou sobre a questão mundial: prossigo acompanhando com preocupação a trágica situação no Sudão, especialmente na cidade de El Obeid. Ao manifestar a minha proximidade espiritual a todo o povo daquele país, renovo meu apelo às autoridades a fim de que garantam corredores humanitários para a população civil. Continuam a chegar notícias dolorosas de pessoas inocentes mortas e feridas na Ucrânia e na Rússia. Os episódios trágicos sucedem-se, ou melhor, multiplicam-se, causando cada vez mais vítimas civis, entre as quais também crianças. Estou próximo das famílias das vítimas, dos feridos e de todos aqueles que sofrem devido ao conflito em curso. Então vamos nos unir ao Papa Leão XIV em oração pela paz mundial. E vamos dedicar para você essa próxima canção. Daqui a pouquinho vamos rezar a coroa de São Maximiliano Kolbe, viu? Dedicar aqui para a Helena de Santos, o Lauro de Teófilo Otoni, Minas Gerais, já mandou um áudio. O Paulo Henrique de Curitiba, no Paraná. Bom dia, meu irmão. Um abençoado e repleto dia. Um dia abençoado e repleto do amor e graças de Deus. Paz e bem. Salve Maria Imaculada. Obrigado, Paulo Henrique. Maria Roberta em Sapopemba, São Paulo, também bom dia. E vamos então dedicar para vocês essa próxima música. Para Francinete de Aricanduva, São Paulo, também está com a gente. Obrigado pelo feliz dia dos pais. Obrigado para os papais aí da sua família também, viu? Um abraço carinhoso e vamos ouvir a canção do Ministério Rochedo de Israel e Convidados, cantando Confia Nele.

0: Deus te abençoe. Em nome do Pai, do Filho e do Espírito Santo. Amém.
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2: Senhor, sonda-me e conhece meu coração. Examina-me e conhece minhas preocupações. Vê se me desvio do caminho e guia-me pelo caminho aberto. Salmo 138.
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6: 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A verdade profunda da nossa existência está contida neste mistério admirável. Cada criatura, cada pessoa humana é fruto de um pensamento e de um ato de amor de Deus. Rezar pelas vocações é essencial para todo cristão, pois é por meio da oração que Deus nos chama a viver a felicidade plena. Reze sempre pela sua vocação e das pessoas que estão ao seu redor.
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0: 0:34, muito bom dia, um abraço fraterno para você em Jesus e Maria, você que nos ouve pela Rede Imaculada de Comunicação, um abraço aos ouvintes da Rádio Criativa, Web Rádio de Brumada na Bahia, Rádio Pajeú FM de Afogados da Ingazeira em Pernambuco, um abraço também aos ouvintes de Londrina, Paraná pela Rádio Alvorada FM e também a Web Rádio Jesus Pão da Vida, Rádio Educadora de Jacarezinho no Paraná. Rádio Queluz FM de Conselheiro Lafayette em Minas Gerais. Bom dia para os ouvintes da Divi FM em Divinópolis, Minas Gerais. Um abraço também para você que ouve a Rádio Imaculada em Atibaia, São Paulo, e a Rádio Imaculada FM de Maceió, Alagoas. Vamos lembrar da nossa perguntinha de hoje. Hoje nós celebramos São Lourenço. São Lourenço, ao cuidar dos pobres da igreja, dizia que eles eram o verdadeiro tesouro. E a pergunta é: quem são os tesouros, as pessoas que cruzam seu caminho e te ensinam o valor da verdadeira caridade? Conte pra gente, bata um papo conosco pelo WhatsApp, registre suas intenções também e vamos rezar juntos a coroa em louvor a São Maximiliano Maria Kolbe.
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0: Rezemos juntos a coroa de São Maximiliano Maria Kolbe, percorrendo o caminho lindo desse grande santo, fundador da Milícia da Imaculada, hoje o sexto dia da novena, nos preparando para a festa no dia 14 de agosto. E começamos com o pensamento, retirado dos seus escritos, o número 718. De qualquer forma, mantenha-se sempre unido à Imaculada, recorre com confiança a ela, e qualquer dificuldade, e você verá que ela lhe acompanhará até uma morte serena, já que esse é o objetivo da nossa vida terrena. Possamos então recorrer sempre com confiança à Mãe Imaculada e também à intercessão de São Maximiliano Kolbe por nossos desafios da vida. Reze conosco. Então lembramos o WhatsApp 11 98904-3747, registrando as suas intenções com seu nome, sua cidade, as suas principais intenções. Grave um áudio também, se você puder. E reze conosco, são 14 invocações. Você vai dizer: São Maximiliano Kolbe, rogai por nós. Ó Maria concebida sem pecado, rogai por nós que recorremos a vós e por todos quantos não recorrem a vós, especialmente pelos inimigos da Santa Igreja e por todos quantos são a vós recomendados. Iniciemos em nome do Pai, do Filho e do Espírito Santo. Amém. Lembrai-vos, ó Puríssima Virgem Maria, que jamais se ouviu dizer que algum daqueles que têm recorrido à vossa proteção, implorado o vosso auxílio e reclamado o vosso socorro, fosse por vós desamparado. Animado com igual confiança a vós, Virgem das Virgens, como a mãe recorro, a vós me aproximo e, gemendo sob o peso dos meus pecados, me prostro aos vossos pés. Não desprezeis as minhas súplicas, ó Mãe do Filho de Deus, mas antes as atendei e ouvi propícia. Amém. Rezemos juntos com essas intenções que trazemos ao coração. Rezamos por você, ouvinte, por você que nos acompanha pela Rede Imaculada de Comunicação, pelas emissoras, pela internet, pela sua família, pelas pessoas que lhe pediram orações, aquelas que você está rezando, né, suas intenções particulares, pelo seu dia, pelos seus objetivos, seus sonhos, pela sua vocação nesse mês dedicado às vocações. Já incluindo aqui algumas intenções, obrigado pela mensagem para nós. A Helena de Santo, São Paulo, nossas orações, Helena. Francinete de São Paulo, capital, Aricanduva, rezamos por você, pela filha, por toda a família. Também rezamos pela Andréia, na Alemanha, em Düsseldorf. Rezamos por você, pelo seu esposo Thomas e toda a família. Também nós vamos rezar pela Milena Rosângela de São Paulo, capital, que é da Ordem Franciscana Secular. Rezemos por você e por todos os franciscanos. São Maximiliano Maria Kolbe, rogai por nós. Ó Maria concebida sem pecado, rogai por nós que recorremos a vós e por todos quantos não recorrem a vós, especialmente pelos inimigos da Santa Igreja e por todos quantos são a vós recomendados. Vamos rezar pelo Papa Leão XIV, por todos os padres do mundo inteiro, bispos, missionários e missionárias. Rezemos pelo Frei Sebastião Benito Coalho, todos os frades menores conventuais. Quero rezar também pelo Henrique Ponciano, de Fortaleza, no Ceará. Bom dia para você, Henrique. Pelo Alexandre e a Cláudia, casal de Rebouças, no Paraná. Muito bom dia para vocês. Saúde e paz aí para você, Alexandre e Cláudia, toda a família. E vamos rezar também pelo Carlinhos, de Conselheiro Lafayette, Minas Gerais, que está rezando também por seus filhos e netos, né? Então, um grande abraço. E ele é papai e vovô. Então, perdeu um pouco o sono, então vamos rezar para que você consiga descansar. Carlinhos, conte com as nossas orações. São Maximiliano Maria Kolbe, rogai por nós. Ó Maria, concebida sem pecado,

0: desrespeito à vida, né? Rezemos com confiança, pedindo que Nossa Senhora, que é a Rainha da Paz, interceda por todos. Vamos ouvir a intenção da Maria Roberta, de São Paulo. Bom dia, Maria Roberta.
1: Uma vez, meu amigo. Bom dia, meu amigo, mais uma vez. Salve Maria Imaculada. Agora eu vou rezar a coroinha de São Maximiliano. Eu quero oferecer para todos os ouvintes. E rezar pela alma do Padre Chicão, que fez mais um ano ontem, né? E pelo aniversário do seu Adolfo também. São Maximiliano Kolbe, rogai por nós. Ó Maria concebida sem pecado, rogai por nós que recorremos a vós e a todos aqueles que não recorrem a vós, especialmente pelos inimigos da Santa Igreja e por todos quantos são a vós recomendados. Salve Maria Imaculada, mais uma vez, meu amigo, parabéns pelo Dia dos Pais. Um abração da Maria Roberta.
2: Bom dia, meu amigo.
0: Obrigado. Vou deixar o outro áudio pro momento Você no Coração da Mãe, tá bom? E a gente vai continuar aqui em oração. Rezamos por você, por todos os carmelitas no Brasil e no mundo. Obrigado. Vamos também rezar, colocar em oração também todos os milites colaboradores da Milícia da Imaculada, nossos representantes, voluntários e funcionários, suas famílias, suas intenções particulares, a missão de cada um, né, nessa grande obra de Nossa Senhora. Nunca esqueça que você faz parte de uma grande família consagrada. Estamos aqui constantemente em oração por você e sua família, tá bom? Nós vamos rezar pela Luciene de Fortaleza, no Ceará, Luciene Santiago, rezando por toda a família, né, e gratidão por tudo que Jesus conceda paz, por tudo que Jesus faz pela minha família. Deus é bom e fiel. Amém, Luciene, um ótimo dia, obrigado. E vamos acompanhar também o Márcio de Aquiraz, no Ceará. Márcio do Nascimento, bom dia, salve Maria Imaculada, Márcio.
3: Bom dia, Leandro, salve Maria Imaculada. São Maximiliano Maria Kolbe, rogai por nós. Ó Maria concebida sem pecado, rogai por nós que recorremos a vós, e por todos que não recorrem a vós, especialmente pelos inimigos da Santa Igreja, e por todos com sua voz recomendadas. E as minhas intenções é por toda a minha família, por todos aqueles que recomendam minhas orações, por todos que fazem a comunidade católica Shalom, pela conversão do meu coração e por todos vocês que fazem a Milícia da Imaculada. Márcio do Nascimento de Aquiraz, no Ceará, salve Maria Imaculada. Bom dia.
0: Bom dia, obrigado Márcio, salve Maria Imaculada. Vamos rezar pela união e a santificação de todas as famílias, especialmente as famílias que mais sofrem no mundo inteiro. E vamos rezar também pela Carol de Ananindeua, no Pará. Bom dia, Carol. E rezando aí por toda a sua família. Obrigada por mais um dia que passamos, graças a Deus, né? Por esse final de semana que nós celebramos o Dia dos Pais. Continuemos em oração, né, pelos papais vivos e falecidos. E vamos ouvir o Mauro, que é de Teófilo Otoni, em Minas Gerais. Bom dia, Mauro.
4: Oi, Leandro. Bom dia. Para você e para os seus amigos aí da Rádio Imaculada. Sobre a pergunta de hoje, moço. As pessoas mais importantes que eu considero bem no meu dia a dia são as pessoas mais idosas, né? Os velhinhos, as velhinhas, que têm um conhecimento assim, moço, incrível, tá? Quanta sabedoria, a experiência de vida deles é uma coisa incrível. E eu procuro sempre conselhos com essas pessoas assim, que têm assim, uma vivência tão diferenciada, né? No meu dia a dia, eu dialogo muito com esses meus irmãos que têm uma longa trajetória na vida. E eu fico pensando assim, ai meu Deus, será que eu vou chegar nesta idade assim, com esse conhecimento, com essa sabedoria, com essa humildade, né?

0: Eu fico imaginando assim. É isso. Ô, Leandro, meu amigo. Aqui é o Mauro Francisco, da cidade de Teófilo Otoni, Minas Gerais. Ô, Leandro, não é Lauro, não é o Mauro Francisco.
1: Mauro, tá bom, Mauro. Às vezes na hora de ouvir aí pelo rádio, de repente você não dá a impressão que foi Lauro, mas eu falei Mauro, tá bom? Ele mandou um outro áudio aqui. Eu vou deixar para o próximo momento, que é o momento Você no Coração da Mãe, pois nós temos que terminar até 1 hora a nossa coroa. Vamos rezar também pelas intenções da Fátima de Rio Largo, Alagoas. Deus abençoe, Fátima. Vamos rezar então por essa intenção que eu coloquei de todas as famílias. São Maximiliano Maria Kolbe, rogai por nós. Ó Maria, concebida sem pecado, rogai por nós que recorremos a vós e por todos quantos não recorrem a vós, especialmente pelos inimigos da Santa Igreja e por todos quantos são a vós recomendados. Rezemos pelos doentes, pelos enfermos nos hospitais, pelos profissionais da saúde, pelos que estão acamados, pelos cuidadores, pelos socorristas, por todos que trabalham em hospitais. E vamos rezar pela Fátima de Rio Largo, Alagoas. Bom dia, Fátima.
2: Oi, Leandro, bom dia. Salve Maria Imaculada. Peço oração para minha filha Ana Paula, que mora em São Bernardo. Ela passou 4 dias com dor de cabeça, ia para o hospital, voltava, ia para emergência. Domingo foi que veio melhorar. Coloco o nome dela aí nas orações. É Ana Paula Araújo Tada, bom dia, salve Maria Imaculada, feliz dia dos pais para vocês todos aí.
1: Que bom. Então, um grande abraço, obrigado pela participação conosco. E vamos rezar aqui também pelo Adolfo de Santo São Paulo, que celebrou mais 1 ano de vida ontem, 72 anos. Então, parabéns, agradece a Deus pelo dom da vida, sempre agradece a cada dia. É isso mesmo. Então, vamos rezar por você e por toda a sua família. E parabenizo o nosso trabalho. Já já dormindo, descansando para acordar às 6. Então, um abraço fraterno, que Deus continue te iluminando, capacitando a cada dia, dando força, saúde, energia para continuar no seu trabalho, que é bem puxado, né? Então, força, paz e muita saúde, tá bom, meu irmão? Também para o Paulo Henrique, de Curitiba, no Paraná, também está rezando com a gente, por todos os ouvintes, por sua família, e desejando um dia abençoado, repleto de amor e graças de Deus para cada um, para cada uma. Amém. São Maximiliano Maria Kolbe, rogai por nós. Ó Maria concebida sem pecado, rogai por nós que recorremos a vós e por todos quantos não recorrem a vós, especialmente pelos inimigos da Santa Igreja e por todos quantos são a vós recomendados. Vamos também nos unir às pessoas que sofrem, que mais sofrem nesse mundo, pelos que estão em situação de rua, né? Pelos desanimados também, aqueles que perderam a fé. Rezemos. Colocando em oração também a Maria Eliette de Guajará, Amazonas, que está pedindo saúde para sua mãe, especialmente, que está internada. Bom dia.
3: Oi, Leandro. Boa noite. Leandro, continuo rezando pela minha mãe. Ela precisa rezar por ela, Leandro, que ela possa melhorar logo dessa infecção que foi feita nela para ela respirar. E que ela possa se comunicar, que ela possa falar, que ela possa respirar por ela mesma. Pede para todo mundo aí rezar por ela, lendo para mim, que eu agradeço, tá? Obrigada. Tchau.
1: Amém. Vamos rezar para que Jesus e Maria abençoem sua mãe, sua saúde, toda a equipe médica, né, que está cuidando dela. Vamos pedir por você que acalme o coração e confie inteiramente em Deus. Essa hora é a hora que a gente confia. Fala, Senhor, está em suas mãos. Mas não aquela confiança assim, ah, mas será? Não. Vamos entregar mesmo. Confia no Senhor. Você e sua casa, sua família, viu? A sua saúde, a saúde da sua mãe. É um momento muito duro, difícil, mas nós precisamos confiar como aquela criancinha que se joga nos braços do pai e da mãe. Pois a nossa vida é assim, né? É um suspiro, é um respiro, passa muito rápido. E que possamos valorizar a cada dia, né? A nossa vida e as pessoas que nós amamos. Vamos rezar então por ela, que a misericórdia divina esteja sobre a sua vida, sua saúde. São Maximiliano Maria Kolbe, rogai por nós. Ó Maria concebida sem pecado, rogai por nós que recorremos a vós e por todos quantos não recorrem a vós, especialmente pelos inimigos da Santa Igreja e por todos quantos são a vós recomendados. Rezemos também pela Milícia da Imaculada, pela nossa obra de evangelização, todas as necessidades da obra e todos que nos ajudam, né, a levar o Evangelho a tantos corações. Nós rezamos também pela Crélia Lúcia de São Paulo, capital, pela Rosângela Fernandes de Mauá, São Paulo, o Celso de Santo André, São Paulo, também pela Silvana de Apucarana, no Paraná, especialmente a saúde dos seus filhos, netos, genro, uma intenção particular pela saúde do Bob e o Gilson José de São Paulo, capital. São Maximiliano Maria Kolbe, rogai por nós. Ó Maria concebida sem pecado, rogai por nós que recorremos a vós e por todos quantos não recorrem a vós, especialmente pelos inimigos da Santa Igreja e por todos quantos são a vós recomendados. Rezemos também pelos nossos irmãos trabalhadores, né, os que estão trabalhando agora na madrugada, nossas orações, pelos que buscam um novo emprego, pelos endividados. Rezemos pela nossa saúde financeira e vamos ouvir a participação do Kleber de Fortaleza, Ceará. Bom dia, Kleber. Salve Maria Imaculada.
4: Bom dia, Leandro. Salve Maria Imaculada, meu irmão. São Maximiliano Maria Kolbe, rogai por nós. Ó Maria concebida sem pecado, rogai por nós que recorremos a vós, por todo quanto não recorrem a vós, especialmente pelos inimigos da Santa Igreja e por todos quantos são a vós recomendados, pela minha vocação, de toda a minha família, de toda a nação, meu irmão. Pela paz no mundo, pelos encarcerados, pelos desabrigados, pela restauração do matrimônio em todos os casais, pela paz.
1: Amém.
4: Salve Maria Imaculada, meu nome é Kleber, falo de Fortaleza, Ceará, meu irmão. Bom dia, meu irmão, e pelo meu filho que completou ontem mais um ano de vida, por todos os aniversariantes desse mês de agosto. Paz e bem, meu irmão.
1: Amém. Paz e bem, Deus abençoe. Rezemos aí por toda a família, viu? E rezemos pelos nossos idosos, pelos vovôs e vovós, né? Pelas crianças, pelos jovens, pelos casais, rezemos por cada família. Semana Nacional da Família, né? Começando já neste domingo, né? Semana toda de reflexões, de oração pelas famílias, encerrando no sábado. Procure participar na sua paróquia. Todos os dias vai ter uma visita, né? Na minha paróquia, muitas famílias serão visitadas, aquelas já agendadas, com a visita do padre e de todos ali que vão participar, rezar o terço, rezar nas famílias. Rezamos porque essa semana é muito bonita e importante, né? Rezamos pela Maria de Lourdes e Santana do Ipanema, Alagoas. Nosso abraço fraterno para você, Maria de Lourdes. Muito obrigado aqui pela mensagem, agradecendo a minha mensagem no seu aniversário. Vamos rezar também pela Patrícia Fernandes de Campina Grande, Paraíba. Reza pela irmã Joelma, pela sua saúde. Também as suas irmãs Kalina e Verônica, sua mãe Arlete, pelo seu filho Júlio César e a Nora Gabriele, pelo seu esposo João André. São Maximiliano Maria Kolbe, rogai por nós. Ó Maria concebida sem pecado, rogai por nós que recorremos a vós e por todos quantos não recorrem a vós, especialmente pelos inimigos da Santa Igreja e por todos quantos são a vós recomendados. Vamos também ouvir mais uma intenção e colocamos em oração todos os missionários e missionárias espalhados pelo mundo inteiro, né? Os missionários e missionárias que deixam sua casa, sua vida particular, né? Para servir a Igreja no mundo inteiro. Rezemos com confiança por eles. E nós vamos ouvir a intenção da nossa ouvinte Maria Lúcia, de São Vicente, litoral de São Paulo. Bom dia, Maria Lúcia.
5: Bom dia e a todos da rádio. São Maximiliano Maria Kolbe, rogai por nós. Ó Maria concebida sem pecado, rogai por nós que recorremos a vós e por todos quantos não recorrem a vós, especialmente pelos inimigos da Santa Igreja e por todos quantos são a vós recomendados. Salve Maria Imaculada.
1: Salve Maria Imaculada. Muito bom dia. Obrigado pela participação conosco, viu? Também nós vamos rezar pela Gislene Maria de Itaúna, em Minas Gerais. Deus abençoe você e sua família. Obrigado. Também está rezando com a gente a Patrícia Rosângela Fernandes, de Mauá, São Paulo. Vamos rezar por você, viu? Por toda a sua família. E vamos rezar pelo Pedro Piffer, de Atibaia, São Paulo. Bom dia, Pedro. Deus abençoe, viu? Você e suas intenções, sua família. E conte com a nossa oração. Rezemos. São Maximiliano Maria Kolbe, rogai por nós. Ó Maria concebida sem pecado, rogai por nós que recorremos a vós e por todos quantos não recorrem a vós, especialmente pelos inimigos da Santa Igreja e por todos quantos são a vós recomendados. Vamos rezar pelas almas dos milites e ouvintes que já foram ao encontro do Pai, pelas almas do purgatório e pelas almas dos nossos papais, né, que já estão na graça de Deus, na glória eterna, que descansem em paz e intercedam por nós, não é? Rezemos por todos os papais. O meu pai, o Senhor Olímpio, já há 10 anos da sua Páscoa, e também pelos nossos pais, né, dos nossos milites e ouvintes que já partiram desta terra. Rezemos junto com a intenção do Francisco Augusto, de São Vicente, litoral de São Paulo. Bom dia, Francisco.
6: Bom dia, Leandro. Bom dia a todos da rádio. Sou Francisco Augusto, aqui de São Vicente, São Paulo. Venho aqui pedir orações pela minha família, pelo meu emprego, pela minha saúde, pela sua família também, Leandro, pela família de todos aí da rádio. E também pelas famílias de todos os ouvintes da rádio. Uma boa semana a todos, uma boa segunda-feira. Aquele abraço a todos. Salve Maria Imaculada, salve Maximiliano Maria Kolbe, rogai por nós que recorremos a vós.
1: Ó Maria concebida sem pecado, rogai por nós que recorremos a vós e por todos quantos não recorrem a vós, especialmente pelos inimigos da Santa Igreja e por todos quantos são a vós recomendados. Amém, assim seja, obrigado. Vamos agradecer todas as graças e bênçãos em nossas vidas nessa última invocação, com áudio aqui a participação também do Sebastião Banin, de Mauá, São Paulo. Rezamos por você, Sebastião. Oração para libertar da insônia, que ele possa ter uma noite de sono junto ao coração de Jesus. Amém, Sebastião, nossa oração, viu? E vamos ouvir o Giovanni nessa última invocação. Giovanni, de Conselheiro Lafayette, Minas Gerais, bom dia.
7: Bom dia a todos os colaboradores do programa Igreja no Rádio. O locutor Leandro Brazan, Pedro Henrique, o Robson, que todos são abençoados aí pela paz divina, né? A paz que reina nos nossos corações. Eu queria pedir oração para mim, Giovanni de Cássia, que é de Conselheiro Lafayette, para Zé Hernandes Moreira dos Santos, para Deus iluminar nossos caminhos, né, nossa semana. Queria pedir também para o Robson Matos de Oliveira, que é dono da Nacional Tintas, né, pedir para todos aqueles adictos que sofrem, né? Que eu, graças a Deus, eu peço a Deus muita coragem, força para me caminhar aí nessa luta aí, né, contra a dependência química. E agradeço muito a intercessão poderosa da Virgem Maria, né, que a gente sofre muito nessa terra aqui, mas Temos que lembrar que Jesus sofreu muito mais que nós, né? Tem lá as sete dores de Maria, uma senhora que sofreu tanto com Jesus, montado naquele jumentinho, né? Na fuga para fugindo de aqueles de Herodes, né? Herodes. Então, Deus abençoe a todos. O programa, peço oração para mim, por favor. Deus abençoe. A paz esteja em seus corações. Amém.
1: Amém. Deus abençoe, Giovanni. São Maximiliano, Maria Kolbe, rogai por nós. Ó Maria concebida sem pecado, rogai por nós que recorremos a vós e por todos quantos não recorrem a vós, especialmente pelos inimigos da Santa Igreja e por todos quantos são a vós recomendados. E agora vamos receber a oração e a bênção do Frei Sebastião Benito Coelho.
8: Ó Deus, que deste à Igreja e ao mundo São Maximiliano Maria Kolbe, sacerdote mártir, ardente de amor pela Virgem Imaculada, inteiramente dedicado à missão apostólica e ao heróico serviço ao próximo, pela sua intercessão, concedei-nos sem reservas para o bem da humanidade, imitar na vida e na morte o Cristo, teu Filho. Amém. São Maximiliano Maria Kolbe, incansável apóstolo da Imaculada, mártir da caridade, patrono dos nossos difíceis tempos, rogai por nós. Pela intercessão da Virgem Imaculada, nossa Mãe, pela intercessão de São Maximiliano Maria Kolbe, abençoe-vos, ó Deus Todo-Poderoso, ó Pai, ó Filho e ó Espírito Santo. Amém.

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7: Todo cristão, em algum momento da vida, já deve ter se perguntado qual o propósito de Deus para a sua vida. O propósito de Deus revelado nas Escrituras é que sejamos conforme a imagem de seu Filho, que sejamos como Cristo na Terra. Nossa vocação tem a ver com aquilo que nós somos e somos chamados a ser sal da terra e luz do mundo, qualquer que seja a nossa vocação.

0: dia bonito para você que sintoniza o programa Igreja no Rádio. Muito bom estarmos juntos, começando sempre mais um dia com muita fé, com muita disposição, né? Em oração, na presença de Jesus e Maria. Agradecemos a Deus por esta graça, né? De estarmos juntos. Nós tivemos a coroa de São Maximiliano Kolbe. Vamos continuar rezando agora. Mando um abraço aqui para os nossos irmãos de Ituverava, no interior de São Paulo, pela Rádio Cultura FM. Também em Rebouças, no Paraná, Rádio Alvorada Rebouças FM. Deus abençoe. Vamos agora para o sexto dia da novena de São Maximiliano Kolbe.
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2: Salve Maria Imacolata. Em nome do Pai, do Filho e do Espírito Santo. Amém. Com alegria, iniciemos nossa novena em honra a São Maximiliano Maria Kolbe. Que seu exemplo de amore di Jesus, di confianza na Imacolata e di entrega ao prossimo fortaleça nossa fé e nos conduza a uma vida mais santa. Sexto dia, São Maximiliano nos ensina. É a Imaculada que nos une, é o nosso ideal. Por que erguemos tão alto este ideal da Imaculada? Porque somos cavaleiro de Maria, porque queremos conquistar o mundo para a Imaculada por todos os meios lícitos, realmente, por todos os meios com as invenções mais modernas, que primeiro deve servir a Imaculada e somente depois aos outros objetivos. Cristo veio ao mundo para isso, para salvar a humanidade. E Nossa Senhora quer colaborar como mãe e quer fazer através de nós. Por isso, queremos nos entregar nas mãos dela como instrumentos, como dizia Maximiliano Kolbe, para que o mundo inteiro seja de Cristo através da intercessão e a proteção da Virgem Imaculada. Milites, vamos trabalhar para isso. E esta é a verdadeira glória de Deus. Recemos, portanto, a oração que Jesus nos ensinou. Pai nosso, que estais no céu, santificado seja o vosso nome. Venha a nós o vosso reino. Seja feita a vossa vontade, assim na terra como no céu. O pão nosso de cada dia nos dai hoje. Perdoai as nossas ofensas, assim como nós perdoamos a quem nos tem ofendido. E não nos deixeis cair em tentação, mas livrai-nos do mal. Amém. Ave Maria, cheia de graça, o Senhor é convosco. Bendita sois vós entre as mulheres, bendito o fruto do vosso ventre, Jesus. Santa Maria, Mãe de Deus, rogai por nós, pecadores, agora e na hora de nossa morte. Amém. Glória ao Pai, ao Filho e ao Espírito Santo, como era no princípio, agora e sempre. Amém. Oração do sexto dia. São Maximiliano Maria Kolbe, tu que sabias permitir ao Espírito Santo agir em cada momento de tua vida, mostra a todos nós que o caminho certo é este: deixar tudo à providência divina. Eu gostaria de agradecer a ti o exemplo de consagrar tudo à Imaculada, na fé de que ela fará tudo melhor. Eu te peço cordialmente, intercede por mim, para que eu possa ser instrumento nas mãos da Imaculada e leve a outros a felicidade de confiar. Amém. Ó Maria, concebida sem pecado, rogai por nós que recorremos a vós e por todos quantos não recorrem a vós, especialmente pelos inimigos da Santa Igreja e por todos quantos são a vós recomendados. Agradecemos a Deus por esse momento de oração que pela intercessão de São Maximiliano Maria Kolbe permanecemos firmes na fé, unidos a Jesus e confiantes no amor da Imaculada. Que o Senhor nos acompanhe e nos conceda a graça de viver o Evangelho a cada dia, caminho do nosso batismo. Entregamos inteiramente a Nossa Senhora para que este caminho seja perseverante até a glória. Abençoe Deus Todo-Poderoso cada um de vocês que estão nos acompanhando nesta novena, pela intercessão de Nossa Senhora. Pai, Filho, Espírito Santo. Amém. Salve Maria Imaculada.

0: Muito bom dia, paz e bem, salve Maria Imaculada. Que bom ter a sua audiência, começando o nosso dia na presença de Jesus e Maria. Começando o nosso momento, você no coração da mãe, durante períodos de novena, né? A novena sempre vai ser nesse horário, após uma hora. E aí nós vamos continuar aqui com você no coração da mãe, rezando pelas suas intenções. Teremos o Caminhando com Maria com o Padre José Allen, uma linda reflexão para você, e também o Frei Sebastião Benito Coalho, com a consagração a Nossa Senhora, sempre do seu vídeo do dia, né, no YouTube. Agradecemos muito a sua companhia, que você pode também registrar a sua intenção, reze conosco. O WhatsApp é o 11 98904 3747, 11 98904 3747. Você pode também responder a nossa pergunta do dia. Hoje celebramos São Lourenço. Ele, ao cuidar dos pobres da igreja, dizia que eles eram o verdadeiro tesouro. Então a pergunta seria: quem são os tesouros, as pessoas que cruzam o seu caminho e te ensinam o valor da verdadeira caridade? E agradeço a Milena Rosângela de São Paulo, que disse aqui: bom dia, Leandro. Meus netos, Lavínia, com 20 anos, e o Henrique, autista, de pouco grau, tem 12 anos. Então ela colocou que eles são esses tesouros na sua vida que a ajudam, né? Ensinam, né, o valor da verdadeira caridade. Deus abençoe, Milena. Obrigado pela sua resposta, pela participação com a gente, tá? Vamos rezando também pelas suas intenções, viu? Agradeço o Mauro, ele mandou outro áudio. Então vamos ouvir o outro áudio do Mauro. Obrigado aí, de Teófilo Tony, Minas Gerais. Obrigado, Mauro.
1: Olha, Andro, eu novamente, Mauro Francisco, da cidade de Teófilo Otoni, Minas Gerais. Eu quero orar nesse exato momento para todas as pessoas preconceituosas, mesquinhas, arrogantes, esses irmãos que não respeitam o próximo da forma que são. Eu quero orar especialmente para todos esses irmãos assim, nesse mundo turbulento do dia a dia. E pedir a São Maximiliano Maria Kolbe uma graça especial e que venha abrir a mente de todos esses irmãos assim. E pedir a intercessão também da bem-aventurada Virgem Maria. É isso mesmo. E também pela paz do mundo, Leandro. Enfim, para que haja paz, muita paz, mais paz, sempre paz, constante, no nosso dia a dia. São Maximiliano Maria Kolbe, rogai por nós. Ó Maria concebida sem pecado, rogai por nós que recorremos a vós, por todos quantos que não recorrem a vós, especialmente pelos inimigos da Santa Igreja Católica, e por tantos quantos são a vós recomendados. Salve Maria Imaculada.
0: Salve Maria Imaculada. Muito obrigado, gostei do gatinho tocando violão. Obrigadão. Um ótimo dia, Mauro. Muita saúde aí para você, muita força, muita paz, como você falou. Vamos também dedicar aqui a nossa oração para o Pedro Piffer de Atibaia, São Paulo. Ave Maria, cheia de graça, o Senhor é convosco. Bendita sois vós entre as mulheres e bendito é o fruto do vosso ventre, Jesus. Santa Maria, Mãe de Deus, rogai por nós, pecadores, agora e na hora de nossa morte. Amém. Imaculado Coração de Maria, sede a nossa salvação. Vamos ouvir Cura-me, Senhor Jesus, com Anjos de Resgate, 1:23.

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0: Agora, 1h31 no horário de Brasília. Logo mais teremos a consagração à Nossa Senhora com Frei Sebastião Benito Coalho. Tá? E vamos continuar juntos aqui em oração. Você no coração da mãe. Agora a participação do Padre José Allen no Caminhando com Maria.
1: A paz esteja com você. A oração é uma das expressões mais autênticas de um ser humano. É importante a gente ver que a oração não se trata de repetição de fórmulas, mas de um relacionamento com Deus, de um diálogo com Ele, onde nós falamos, mas também devemos aprender a ouvi-lo. E Maria é para nós modelo da pessoa orante. Ela ora a Deus não só com palavras, mas sobretudo com gestos, com atitude. Segue Deus falando no silêncio. É muito importante a gente ver que cada atitude do Evangelho também nos convida à vida de oração. É fundamental que a gente veja, por exemplo, cenas do Evangelho onde Maria recebe anúncio do anjo, conversa com Deus através do anjo, aceita ser a mãe do Senhor, louva a Deus cantando o hino de louvor na casa de Isabel, vive no silêncio a oração de contemplação do filho que nasce em Belém e assim por diante. E sobretudo aos pés da cruz, Maria está lá vendo seu filho morrer gravemente e ela está no silêncio da voz, mas com a abertura do coração. Maria nos ensina a orar a partir do caminho concreto deste mundo. Orar é precisamente o contrário de evadir-se, ou seja, de fugir, de fechar-se. Devemos estar sempre prontos a ouvir Deus falar. Que Maria nos ensine e a gente aprenda sempre a arte de orar, que é uma experiência que pode modificar radicalmente a vida, tanto pessoal como da nossa sociedade. Lembremos, o pássaro voa, o peixe nada, o ser humano ora. Esse pensamento tradicional tem uma sabedoria. O que caracteriza, diferencia uma ave é que ela voa, o único ser da natureza que voa. O que diferencia um peixe? Ele nada. É a característica dele. E o que define um ser humano? A oração. Que a presença de Maria, com seu testemunho de oração, ilumine hoje e sempre a nossa vida.

1h37, nosso momento Você no Coração da Mãe. Ouvimos a irmã Grace Maria, a voz de Maria. Um abraço aos ouvintes da Rádio Capital FM de Cianorte, no Paraná. Também a Web Rádio, o precursor, na cidade de São Carlos, no interior de São Paulo. A Web Rádio Sua Melodia, na cidade de Santa Rita da Paraíba. Que Deus ilumine e abençoe você que está com a gente também, acompanhando a nossa programação pela Rádio Vida Nova FM de Jequié, na Bahia. Web Rádio Dom Orione, em Fortaleza, Ceará. A Rádio Nova Voz FM de Fartura, no interior de São Paulo. Vamos continuar rezando pelas suas intenções antes da consagração à Nossa Senhora daqui a pouco, com Frei Sebastião. Nós vamos rezar pelas intenções da Maria Lúcia de São Vicente, litoral de São Paulo, que respondeu que fortalecer todos nós no dia a dia a nossa fé em Jesus, estar sempre buscando o melhor para todos os irmãos em Cristo Jesus. Amém. Obrigado, Maria Lúcia, pela participação, pela mensagem. Também vamos rezar por você e sua família. Pelas intenções da nossa ouvinte Julieta, de São Paulo, capital. Bom dia, Leandro. Agradeço pelas graças alcançadas. Peço oração pela paz, união e conversão de minha e de minha família. Pelas intenções, que Deus sabe, muita gratidão. Também nós nos unimos ao Daniel Rodrigues, em Divinópolis, Minas Gerais. Reza por todos da rádio, pela sua família, pela sua mãe, pela sua esposa Dadilva, pela sua filha, pela saúde dela, a Júlia, e também por sua saúde. Pelas almas dos falecidos da sua família, pelo seu genro Lucas Teles, pela alma do seu genro. Vamos colocar em oração, então, todas essas famílias que estão num momento difícil. A Gislene Maria de Itaúna, Minas Gerais, estou rezando por você, para que dê tudo certo, que a graça de Deus esteja agindo agora nessa situação da sua mãe, que não está sendo bem cuidada, segundo ela, e que ela possa voltar para você cuidar dela, né? Está na casa de irmãos. Vamos rezar para que tudo isso se alinhe, que dê certo, especialmente pela saúde da sua mãe, que é o mais importante. E vamos rezar também pela Carol de Ananindeua, no Pará, que respondeu a nossa pergunta. Além dos meus familiares, os sacerdotes, meus amigos, que são importantíssimos na sua caminhada. Que bom, nós agradecemos. E hoje, vivendo então esse dia 10 de agosto, nós estamos então nos preparando também, gente, para a festa de Santa Clara amanhã. Amanhã então, dia de Santa Clara, dia 11 de agosto. E aqui na nossa programação, nós vamos ter, então, nós continuamos com o tríduo, tá? Você vai acompanhar no final do Rosário, o último dia do tríduo, em preparação para a festa de Santa Clara, patrona da televisão, tá bem? Depois do Rosário, das 4 da manhã. Pedimos a intercessão de Santa Clara, hoje de São Lourenço, diácono amigo do Papa Sisto II, na Espanha, né? Rezemos, então, pedindo a intercessão da Mãe Imaculada por cada família, por todos que estão nos ouvindo agora, por você que não pode participar mandando mensagens, mas está em comunhão conosco. Ave Maria, cheia de graça, o Senhor é convosco. Bendita sois vós entre as mulheres,

olhar a brancura da hóstia consagrada, lembramos, sem dúvida alguma, o teu leite materno que gerou, que deu vida ao Verbo de Deus. Ensina-nos a adorar o teu Filho em cada tabernáculo, em cada missa, em cada comunhão que realizamos. Mãe, nós te amamos. Tu és a única que és virgem, esposa,

Grande Mãe de Deus, Virgem Maria, de todo o coração, queremos te agradecer pelo seu amor, pelo seu carinho, e queremos dizer que todas as vezes que entramos numa capela para adorar o teu filho no véu do sacramento, receberás também o nosso amor, a nossa gratidão. Nos ensine a guardar o amor e a verdade pelo Santíssimo Corpo de Deus, da qual a Senhora foi o primeiro tabernáculo, o tabernáculo vivo e verdadeiro. Mãe de Deus, nós te amamos.

Continuamos em oração, nos preparando para a consagração a Nossa Senhora daqui a pouquinho com Frei Sebastião Benito Coalho. Quero colocar em oração também pedido da nossa ouvinte Eliane Neves, de Conselheiro Lafayette, em Minas Gerais. Que Deus abençoe, viu, Eliane? Ela disse que é pai e mãe, viu? Então que Deus proteja, abençoe você e a família. A Eliane de Ávila, de Conselheiro Lafayette, Minas Gerais, está rezando por todos os necessitados de orações para todos nós. Também rezamos pela Marcelene de Arco Verde, Pernambuco. As intenções da Joselice, de Jequié, na Bahia. Também vamos rezar pela Sueli Amador, de São Bernardo. Rezamos por você, por toda a família. Pela alma do seu pai, Pedro Amador Sobrinho. 20 anos de saudades eternas. Aos pais vivos, muita saúde, sabedoria. E aos falecidos, que estejam na glória de Deus. Amém. Pelo Delfim Gino, de Maceió, Alagoas. Também pela Osmária Reis, que é de São Paulo, capital. A Daniele, do Jardim Tietê, em São Paulo também. Vamos agradecer, né? E vamos agradecer também você que faz parte dessa obra de Nossa Senhora, né? Você, Mirite, colaborador, agradecemos muito a graça de Deus em nossas vidas. Um coração fiel faz florescer a nossa missão. Deus realiza grandes obras no meio de pessoas perseverantes. Mirite a sua fidelidade mês por mês, mantém viva a missão da Milícia da Imaculada e leva esperança a muitas e muitas famílias. Talvez você não conheça todos aqueles que são alcançados por esta obra de evangelização, mas Deus conhece cada coração, tocando, graças ao seu gesto de amor, esses corações. Por isso nós queremos agradecer você por permanecer conosco nesta caminhada de fé, uma ajuda que realmente transforma muitas e muitas vidas, a realidade de muitas famílias. Muito obrigado, Mirite. Nossas orações por você, viu, e sua família. Vamos rezar pela Maria Gomes, de São Vicente, litoral de São Paulo. Bom dia para você, Maria Gomes, que diz aqui: bom dia, Leandro, orações pela minha família e paz entre os irmãos. Conte sim com a nossa oração. Então rezemos pedindo que a Mãe Imaculada interceda a Jesus por cada intenção do nosso coração. Então vamos pedir a proteção de Nossa Senhora, Rainha e Padroeira do Brasil, que possamos pedir assim a vossa proteção. Recorremos, Santa Mãe de Deus, não desprezeis as nossas súplicas em nossas necessidades, mas livrai-nos sempre de todos os perigos, ó Virgem gloriosa e bendita. Amém. Ave Maria, cheia de graça, o Senhor é convosco. Bendita sois vós entre as mulheres, e bendito é o fruto do vosso ventre, Jesus. Santa Maria, Mãe de Deus, rogai por nós, pecadores, agora e na hora de nossa morte. Amém. Para você, então, essa linda canção de Altemar Dutra Júnior, Santo Manto.

0: Agora 5 para as 2, horário de Brasília, e vamos à consagração a Nossa Senhora com Frei Sebastião Benito Coalho.
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2: Salve Maria Imaculada. Ternura é algo que vem do coração, que se abre para acolher, amparar, defender e guiar. Estamos em um mês importante para a Milícia da Imaculada, pois celebramos São Maximiliano, que olhou com ternura aos irmãos, comparado ao amor-ternura de Cristo, que se encarnou para nos abraçar e comunicar a verdadeira felicidade. É neste caminho que encontramos alguém que caminha ao nosso lado, a própria Mãe de Jesus, a Virgem Maria. Agora diga, existe algo mais profundo do que o relacionamento de uma mãe com seus filhos? O que há entre eles é sagrado. É a vida que brotou da vida, é puro amor. Este mesmo amor é aquele que cria, ampara, defende, acompanha. O filho é a manifestação do sonho da mãe. E para Deus você é esse sonho, sabia? Sim, você. A vinda de Jesus até nós é a expressão de que Ele quis percorrer este caminho maravilhoso, contando com sua mãe para sentir como é importante ter alguém que nos ama. Este amor ternura nos faz mais fortes e abre-nos no sonho da vida em Deus. Eu mesmo sinto que estou sonhando enquanto falo para você. Isto acontece porque estamos construindo esta realidade de ternura no mundo. A Milícia da Imaculada existe para isso. Queremos que a humanidade sinta a alegria de existir e a grandeza da ternura divina. Nossa missão é ajudar cada pessoa a descobrir que é amada como se fosse a única existente no universo de Deus. A Mãe Imaculada, renovemos a nossa consagração.
1: Virgem Imaculada, minha Mãe Maria, eu renovo hoje e sempre a consagração de todo o meu ser, para que disponhais de mim para o bem de todos. Somente peço que eu possa, minha Rainha e Mãe da Igreja, cooperar fielmente com a vossa missão de construir o reino do vosso Filho Jesus no mundo. Para isso vos ofereço minhas orações, sacrifícios e ações. Ó Maria, concebida sem pecado, rogai por nós que recorremos a vós e por todos quantos não recorrem a vós, especialmente pelos inimigos da Santa Igreja e por todos quantos são a vós recomendados. Pela intercessão da Virgem Imaculada, Nossa Mãe, de São Maximiliano Kolbe, abençoe-vos, ó Deus Todo-Poderoso, Pai, Filho, Espírito Santo. Salve Maria Imaculada.
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6: Proclamai comigo a grandeza do Senhor. Exaltemos juntos o seu nome. Busquei o Senhor e ele me respondeu. Livrou-me de todos os meus temores. Salmo 33.
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0: Agora 2:02 no horário de Brasília. Muito obrigado a você que acompanha o programa Igreja no Rádio. Logo mais teremos a meditação do Santo Evangelho, a homilia do Frei Luiz Favaron, frade menor conventual. Teremos também o Padre Ezequiel Dalpozo com mais um Despertai para o Amor. Um abraço aos ouvintes da Web Rádio Magnífica de Biritinga, na Bahia. Também a Rádio Educadora FM de Venceslau Brás, no Paraná. Bom dia aos ouvintes da Rádio Nazaré FM de Belém do Pará. Rádio São José de Macapá, Amapá também. Agradecemos muito a sua companhia. E agora vamos acompanhar uma entrevista nos melhores momentos da programação da Rádio Imaculada.
1: Olha, eu vou levar o seu passeio agora em Santana de Parnaíba. Está aqui na Grande São Paulo também. O Paulo, que mora lá, ele perguntou assim: pergunta para o padre se Nossa Senhora teve irmãos ou outros parentes que apareçam na Bíblia. Teve, padre, alguns outros irmãos, parentes, coisa assim, que a gente pode encontrar na Bíblia?
2: Paulo é de Santana do Parnaíba, né? É pertinho de São Paulo, né? Pertinho de São Paulo.
1: Lá na região de Cotia, São Roque, ali.
2: Ah, Cotia, sim, sim, lugar bonito. São Roque, terra do vinho.
1: É isso?
2: É. Nossa Senhora só teve um filho biológico, que foi Jesus. Não teve outro filho. É que a Bíblia cita chamados irmãos de Jesus, né? Diz que Tiago, José, Simão e Judas eram irmãos de Jesus. Mas na língua dos judeus, irmão é um termo usado também para indicar primos e parentes próximos. Então, se era um primo ou um parente próximo, também era chamado de irmão. Inclusive, Nossa Senhora também. Tem Isabel, sua prima, né? Que também é parente próximo. Então, os parentes próximos eram chamados de irmãos também. Mas não que Nossa Senhora teve outros filhos ou outros irmãos, não.
1: Essa é que o senhor mencionou agora, a prima Isabel, né?
2: A prima Isabel, claro, que ela foi visitar ela. Ela estava grávida de João Batista, né? E ela grávida de Jesus, as duas se encontraram, né? Aliás, tem uma igreja muito bonita lá nesse local, onde Maria encontrou Isabel, chamada Igreja da Visitação. Tem uma imagem de bronze muito bonita, as duas mulheres grávidas, uma de frente para a outra se encontrando, bem em frente a essa igreja. Eu tive a graça de entrar nessa igreja lá.
1: A Janaína, de São Bernardo, também falou aqui sobre isso. Ela perguntou assim, ó: Janaína, boa tarde, viu? Ela tá ligada, sintonizada, esperando essa colocação. Uma amiga da Janaína, padre, está namorando um jovem muçulmano.
2: Certo.
1: E ela pergunta assim, escuta, Jorge, pergunta pro padre se muçulmano, ele é cristão. Muçulmano é cristão, padre?
2: Muito bem, Janaína, vamos esclarecer bem essa questão aí dos muçulmanos e os cristãos. Não. O cristão segue o cristianismo. Os muçulmanos seguem o islã, o islamismo, né? Cristãos e muçulmanos têm diferentes seres superiores que a gente adora. Os muçulmanos adoram Alá. Nós adoramos Yahvé, o Senhor, né? Outra diferença grande entre essas duas religiões, o cristianismo e o islamismo, é o local de culto, né? Eles têm as mesquitas, nós temos os templos sagrados. Então, muçulmanos não são cristãos e cristãos não são muçulmanos. Seguem ideologias diferentes. Um tem Alá como mestre supremo e o outro Yahvé como mestre, como Deus supremo.
1: Uma pergunta que o Camargo, padre, Camargo, nesse instante, ele está na cidade de Santos, e ele falou: Santos está tudo nublado aqui. Ele falou: Jorge, boa tarde, padre. Jorge, tem uma curiosidade, pergunta para o padre se havia alguém antes de Cristo, que se chamava Jesus. Padre, será que é preciso fazer alguma pesquisa ou você tem alguma resposta para essa pergunta?
2: O nome Jesus é um nome que vem do hebraico, né? Eu creio que não tinha ninguém que se chamava Jesus, porque não era um nome comum na época, né?
1: Sim.
2: Jesus é enviado, é o filho de Deus, né? Então, um nome próprio para esse filho de Deus que veio a este mundo, né? Então, eu creio, eu preciso fazer uma pesquisa maior, ver se não teve nenhum, se era um nome comum, mas creio que não era nome comum. Como Mateus, João, Lucas, eram nomes comuns, né? Jesus não era nome comum.
1: Sua Everson, pode, eu queria saber como foi o casamento de Nossa Senhora.
2: Sobre o casamento de Maria com José, não existe nenhum escrito assim que diga como aconteceu, se foi numa sinagoga, se foi separado. Só diz que ele se uniu à sua mulher, né? Depois que ela estava grávida, porque ela foi receber, ela foi concebida pelo poder do Espírito Santo, e quando conheceu José, já estava grávida. Sobre o casamento em si, esse ato, né, que deve acontecer numa sinagoga, porque eles eram judeus, não existe nenhuma descrição. Talvez os apócrifos, que são os escritos que não são oficiais da igreja, possa ter alguma coisa. Mas na Bíblia mesmo não existe nenhum documento ou nenhuma passagem que diga, oh, Maria casou-se na sinagoga tal, com José, não tem.
1: Padre, sabe que inclusive uma vez eu tive que fazer uma pesquisa e acabei escrevendo até uma historinha, então o senhor sabe melhor do que eu. Falava assim, naquela época, o casamento acontecia praticamente um ano antes de ser realizado, né? Aí se reuniam lá, ou, por exemplo, quando fala que Jesus, José, o homem justo, ele esposo de Maria, ele não tinha se casado nem nada, mas o casamento, a partir daquele instante, depois ficavam um ano separados, né? Para acontecer o casamento realmente e se juntarem, né? Então, por isso que José era, já, segundo tudo lá, eles eram casados já. Já eram casados logo no dia que foi isso, padre?
2: É, porque existia um contrato, né? O matrimônio na época existia um contrato entre os judeus, né?
1: Isso.
2: As famílias, né? E esse contrato já era estipulado pelas famílias. Então esse casamento, essa, vou chamar de etapa, né? Essa etapa do casamento
1: isso.
2: Já acontecia antes, com certeza, né? Agora a segunda etapa, que ela com José, essa não se encontra escritos.
1: Exato.
2: Ou talvez os apócrifos tragam alguma coisa.
1: Alô, Terezinha, seja bem-vinda, boa tarde.
3: Alô, boa tarde, aqui é Terezinha da Água Funda. Eu fiquei curiosa agora, porque a minha irmã, ela é evangélica, ela fala que Jesus tem mais 5 irmãos, 2 mulheres e 3 meninos. E que o nome das meninas não é revelado, mas dos meninos é. Que tem 2 que é apóstolo e o outro eu não sei, porque eu não entendo a Bíblia dela que é Bíblia de crente. Só isso que eu queria saber, me tire essa dúvida, compadre.
1: Ótimo, Terezinha, obrigado pela coragem, inclusive, trazer para nós, porque isso vai ajudar muitas outras pessoas também a resposta do padre, tá bom? Fique atenta aí, como eu gostaria que tua irmã também pudesse estar aí ouvindo, tá bom? Padre, o que o senhor pode falar para Terezinha, para a irmã dela, que Jesus teve aí tantos filhos ainda?
2: Tantos irmãos. É, Terezinha, da Água Funda, em São Paulo, né? Da minha capital. Mas
1: ela não falou terra. Irmãos, ela falou filhos, viu, padre?
2: Filhos ou irmãos? Acho que irmãos.
1: Quer ver? Ela falou filhos de Jesus, mas mesmo assim, padre, fala tanto de filhos como também de irmãos. Irmãos.
2: É, como eu disse antes, né, que o termo irmão não é um termo irmão biológico, né, como a gente pensa hoje, né, meu irmão, né, meu irmão biológico. Não é irmão biológico, irmão eram parentes até de segundo grau. Terceiro grau, quarto grau, era chamado de irmão. Então, talvez um primo ou um primo em segundo grau, eram chamavam de irmãos. Então, todos eram irmãos de Jesus. Inclusive, alguns desses irmãos, entre aspas, eram apóstolos. Com certeza, isso é verdade. Alguns dos irmãos que ele chama de irmãos eram apóstolos. Só que esses irmãos são irmãos não de sangue. São não de sangue de biológicos, né? Irmão biológico. Mas irmãos de primos.
1: Bom, também, eu vi uma vez até mesmo da mesma tribo, vamos chamar assim, daquele grupo, era tudo chamado de irmão, né, padre?
2: De irmãos, mesma tribo, exatamente. Da mesma descendência, né?
1: Bom, de qualquer forma, eu vou depois até ver, mas eu entendi que ela falou que Jesus teria feito isso e tanta maldade em cima disso, né?
2: Maldade.
1: Tanta maldade, falam cada uma, né? Sobre Jesus e Maria Madalena e tudo mais, realmente, pessoa assim não pode ser chamada de cristã, não, né, padre?
2: Não, Jesus não teve filhos, imagina. É.
1: Bom, de qualquer forma, Terezinha, Deus te abençoe, viu? Obrigado por ter mandado o seu recado para nós aqui, sua dúvida. Padre, tem uma pergunta interessante agora, da Maria, ela está no Jardim Estela, em Santo André, padre. Ela falou assim, Jorge, pergunta ao padre se é verdade que quando os reis magos encontraram com o menino Jesus, ele já tinha aproximadamente 2 anos, padre?
2: Muito bem, é a Maria de Jardim Estela em Santo André, né?
1: Isso.
2: São Paulo. Olha, Maria, é muito provável que Jesus não tivesse exatamente 2 anos, mas sim que já andasse engatinhando ou fosse uma criança pequena quando os reis magos foram visitá-lo. A Bíblia diz que os magos encontraram Jesus em casa e não mais na manjedoura. Está na Bíblia, em isso. Casa. E que o rei Herodes mandou matar os meninos de 2 anos para baixo. Isso foi a matança dos inocentes. Até a igreja celebra isso, né?
1: No meu aniversário, padre.
2: Foi no dia do seu aniversário.
1: É, no meu aniversário, 28 de dezembro.
2: 28 de dezembro, aí, no finalzinho do ano. Então, com base nesse tempo que a estrela apareceu, isso indica que a visita ocorreu meses depois do nascimento de Jesus, ou até os seus 2 anos. A idade exata de Jesus pode variar entre alguns meses e quase 2 anos, né? Os magos, e o que a Bíblia diz? A Bíblia diz, os magos viram Jesus em casa e não no estábulo. A Bíblia diz que a palavra usada no texto original para Jesus é recém-nascido, mas não é recém-nascido, mas sim menino. Encontraram um menino em casa, né?
1: Sim.
2: E outra coisa que a Bíblia diz é que Herodes calculou o tempo com base no que os astrólogos disseram sobre a aparição da estrela, né? Que é por volta de 2 anos depois do seu nascimento. Né? A viagem dos reis magos, né, a partir do Oriente, levou muitos meses. O texto sagrado não define que eram 3 pessoas também, nem que eram reis. Ele não diz isso. O número 3 veio de 3 tipos diferentes de presentes, aqueles que eles trazem, né? Ouro, incenso e mirra, né? Por isso dá, atribui-se a 3 reis magos, né? Tá bom?
1: Oi.
2: Então, não foi no nascimento, mas foi de 2 meses até 2 anos. Não dá para saber a idade exata que os reis magos foram visitar Jesus. Na casa, não na manjedoura.
1: Padre, inclusive, aquelas viagens naquele tempo, assim, tudo com a cavalo, tudo.
2: Era camelos, né? Era
1: de camelos. Camelo, ah, levava muito tempo mesmo, né, padre?
2: Muito tempo, imagina, de camelos andando, imagina.
1: É. Olha aí, de qualquer forma, foi muito legal, viu, Maria do Jardim Estela, a sua dúvida aqui, viu? Por isso que eu falo, ouvinte, não fique com dúvida, toda quarta-feira aqui, nós reservamos justamente para isso, para tirar suas dúvidas. E evitar de todas as formas que você saia perguntando por aí em qualquer lugar, que você tenha resposta, uma resposta que não é bem aquela que você precisa, que você merece, viu? Padre, vou atender a Vanderleia, também dá tempo ainda, ó. Vanderleia, nosso amigo de Ribeirão Pires. Vanderleia, boa tarde. Ela falou assim, ó, meu marido é protestante.
2: Certo.
1: E ele falou que a CNBB apoia as invasões dos sem terras. Será que é verdade isso? Porque eu não sei o que dizer. É verdade que a CNBB, nossa igreja, apoia invadir terra dos outros, padre?
2: Não, não. Ô, Vanderleia, boa tarde, que boa pergunta, bem colocado, né? Não, a Conferência Nacional dos Bispos do Brasil não apoia e nem financia a invasão de propriedades ou terras. Jamais. Ela segue diretrizes formais da Igreja Católica, né? Expressa na doutrina social da igreja. Nós temos a doutrina social da igreja, né? Que condena esse tipo de atitude, né? De tomar a terra, a força, a invasão, né? A Igreja Católica, ela repudia o uso de forças, né? Tanto é que o Papa Leão, quando foi falar com a questão da guerra, ele nunca falou uso de forças. Pelo contrário, é pela palavra, né?
1: Isso.
2: O Papa Leão coloca isso. Não foi uso de força.
1: Diálogo, né?
2: Como o diálogo que ele teve com o presidente dos Estados Unidos, foi condenando o uso de forças. E sim através do diálogo, né? Então a Igreja Católica orienta que não se deve estimular, nem inspirar ou apoiar movimentos que promovam ocupação de propriedades por meio de força, que às vezes é o que acontece, mas não é apoiado pela Igreja Católica. Outra coisa, a Igreja Católica defende o bem comum e a justiça. Alinhado a esse magistério, né? A doutrina da Rerum Novarum, que é uma encíclica católica, ela preza pela justiça, propriedade alheia, e que não pode causar danos a terceiros. Então, de forma alguma, a Igreja Católica, ela permite ou apoia invasão de propriedades ou terras, ainda mais à força.
1: Ah, e é, inclusive, produtiva, muitas vezes, né, padre?
2: São terras produtivas.
1: Era produtiva. Estraga tudo aquelas plantações, claro que não. Padre, agora eu pediria, então, que o senhor deixasse a sua bênção para tanta e tanta pessoas que nos acompanham e espero esse momento, padre.
2: Muito bem, você que esteve conosco, conseguiu conversar conosco, pediu as orações, são tanta gente que pediu orações, né? Você que não conseguiu falar conosco, mas está no hospital, no leito de uma cama, necessitado desta bênção, desta oração, é para você. Você que está viajando, está na estrada, que Nossa Senhora da Boa Viagem acompanhe e leve você com segurança até o seu destino. O Senhor esteja convosco.
1: Ele está no meio de nós.
2: A nossa proteção está no nome do Senhor.
1: que fez o céu e a terra.
2: Que dê sobre vós, sobre as vossas famílias, trabalhos e estudos, sobre os nossos doentes, sobre todos aqueles que nos pedirem oração, sobre todos aqueles que precisam dessa bênção, a bênção do Deus Todo-Poderoso, o Pai, o Filho e o Espírito Santo.
1: Amém.

agora 2 horas 21 minutos no horário de Brasília. Nós agradecemos a sua audiência no programa Igreja no Rádio. Nós acompanhamos agora a canção Sob Custódia, de Maninho. Depois da participação do padre Celso Duarte no Plantão da Fé, né, programa gravado, retirando as entrevistas, as perguntas, né, com as perguntas dos ouvintes, com Jorge Lorente. Muito bom, sempre bom essas questões para a gente reavivar, né, a nossa fé. E agora vamos ouvir mais uma bonita canção dedicando para você e sua família, para todos os jovens milites, para todos os jovens da nossa família, né, no mundo inteiro. Vamos ouvir Johnny, Jovens na Fé, 2h21.

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0: Muito bom dia para você que sintoniza a Rádio Imaculada e as emissoras que compõem a Rede Imaculada de Comunicação. Bom dia para os nossos ouvintes de Brasília, Distrito Federal, ouvintes da Rádio Nova Aliança FM, Rádio Boa Nova FM na Praia Grande, litoral de São Paulo, também a Rádio Cultura FM de Quixadá, no Ceará. Deus abençoe. Agora vamos à meditação do Santo Evangelho de hoje, desta segunda-feira, com o Frei Luiz Favaron.
1: Evangelho de Jesus Cristo, narrado por João, capítulo 12, versículos 24 a 26. Eu garanto a vocês, se o grão de trigo, ao cair na terra, não morrer, ficará sozinho. Mas se morrer, produzirá muito fruto. Quem tem apego à sua própria vida vai perdê-la. Quem despreza a própria vida neste mundo vai guardá-la para a vida eterna. Se alguém quer servir a mim, que me siga. E onde eu estiver, aí também estará o meu servo. Se alguém serve a mim, o Pai vai honrá-lo. Esta é a palavra do Evangelho de João. Iniciando hoje o nosso encontro com o Evangelho de Jesus, eu quero enviar minha saudação e meu abraço para todos vocês, meus irmãos e irmãs queridas, que estão participando do nosso encontro com Ele, o nosso Mestre. Hoje, dia em que na nossa liturgia celebramos São Lourenço. E o Evangelho escolhido para a festa de São Lourenço explica o sentido do próprio martírio que este e inúmeros outros santos sofreram ao longo da história do cristianismo. A morte não é o fim para quem crê em Jesus Cristo e na vida eterna. É uma passagem, é uma mudança para algo muito superior. Assim como o simples grão de trigo que precisa morrer para produzir muitos frutos. Assim como São Lourenço, muitos outros aceitaram entregar a própria vida para seguir o Messias, estando ao seu lado na vida, na morte e na ressurreição. É por isso que temos a certeza de que esses santos estão ao lado de Deus no céu, pois o próprio Jesus nos afirmou que por servi-lo, seria honrados pelo Pai. Para o cristão, uma vida doada é chamada de amor. Amor a Deus e amor ao próximo. Por isso, o caminho do cristão não pode ser diferente daquele trilhado por Jesus, passando pela cruz, mas com destino à esperança e à glória. Esse é o caminho da felicidade eterna. Para explicar a força que se encerra em sua morte na cruz, Jesus usa uma imagem simples que todos podem entender. Se o grão de trigo não cair na terra e não morrer, ficará só, mas se morrer, produzirá muito fruto. Se o grão morre, ele faz germinar e brotar a vida, mas se ele se encerra em seu pequeno envoltório e guarda para si sua energia vital, permanece estéril. Essa bela imagem nos faz descobrir uma lei que atravessa misteriosamente a vida inteira. Não é uma norma moral. Não é uma lei imposta pela religião. É a dinâmica que torna fecunda a vida de quem sofre, movido pelo amor. É uma ideia repetida por Jesus em diversas ocasiões. Quem se agarra egoisticamente à sua vida, a pode perder. Quem sabe entregá-la com generosidade, gera mais vida. Não é difícil comprová-lo. Quem vive exclusivamente para o seu bem-estar, seu dinheiro, seu êxito ou sua segurança, acaba vivendo uma vida medíocre e estéril. Sua passagem por este mundo não faz a vida mais humana. Quem se arrisca a viver em atitude aberta e generosa, difunde vida, irradia alegria, ajuda a viver. Não há uma maneira mais apaixonante de viver que fazer a vida dos outros mais humana e mais suportável. Como podemos seguir a Jesus se não nos sentimos atraídos por seu modo de viver e de morrer? E que Deus, Pai e Mãe, de amor e misericórdia, abençoe e proteja a todos vocês que me ouviram neste momento, o Pai, o Filho e o Espírito Santo. E esta é a nossa reflexão de hoje do Evangelho de João.

0: Agora faltando 20 minutinhos para as 3, daqui a pouquinho nós vamos rezar o Terço da Misericórdia, contando com a sua participação, viu? Nosso WhatsApp é o 11 98904-3747. Participe com a gente, registre suas intenções, daqui a pouquinho vamos rezar juntos, clamando a misericórdia divina. E agora chegando o Padre Ezequiel Dalpozo, com a sua participação, a sua mensagem e também com a canção. Vamos ouvir também a canção Onde Está a Vida? Vamos ouvir.
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meu caro, minha cara ouvinte, alegria muito grande poder falar com você. Eu gostaria de falar hoje sobre os rituais. Pequenos rituais podem nos ajudar a viver melhor. Nós temos um ritmo de vida. Algumas pausas, algumas atitudes, algumas práticas de exercício podem nos ajudar a viver bem melhor o nosso dia. E aqui eu gostaria de falar sobre a importância de abrir o céu para as pessoas. O que significa isso? Um gesto bonito que saúda o dia é assim chamada posição orante. Ficar de pé, estender os braços em uma forma de uma grande taça. Esta é uma imagem de que hoje eu quero abrir o céu sobre as pessoas. Independente do que estiver acontecendo, do que estiver fazendo, no trabalho, na oração ou naquilo que falo ou escrevo, querer abrir o céu sobre aqueles aos quais o céu está pesado por falta da esperança, por medo, por depressão, por tantos problemas

0: O amor do céu perpassa tudo o que eu disser ou irradiar. Este gesto me dá o sentimento de que eu deixo cravado neste mundo a minha marca. É uma atitude simples: abrir o céu sobre as pessoas, levantar as mãos em forma de taça e fazer um momento de oração. A minha marca é importante. Se por meio de minha ação e minha fala o mundo for um pouco mais humano e lúcido, eu já estou cumprindo a minha missão. Minha marca de vida consiste em abrir o céu sobre as pessoas, em trazer o céu à terra, em fazer com que a marca de Deus seja visível nesta terra. Este ritual de manhã mostra-me assim que vale a pena abrir o céu sobre as pessoas. Com isso, eu vou vivendo o meu dia com mais claridade. E tenho a confiança de que este dia será também uma bênção para os outros, de que o céu irá se abrir sobre a ação deles e eles poderão vislumbrar a presença de Deus que do alto desce em seu mundo. Por isso, caro ouvinte, esse é um pequeno ritual que você pode fazer: abrir o céu sobre as pessoas, levantar as mãos em forma de grande taça e colocar todas as pessoas dentro desse céu que é a proteção divina. Pensemos nisso. Um forte abraço para você. Deus te abençoe e te guarde. Em nome do Pai, do Filho e do Espírito Santo. Amém.
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Daqui a pouquinho nós vamos rezar o Terço da Misericórdia. Apresente suas intenções. Participe pelo nosso WhatsApp 11 98904 3747. Um abraço aqui, vamos dedicar a próxima canção para o Tiago. Tiago Marques é de Fortaleza e ele disse aqui que é o sobrinho do Naldo José. Nós vamos tocar a música agora, vou tocar essa música aqui bonita para você. Obrigado pela companhia, Tiago. Vamos dedicar aqui também para o nosso ouvinte Marcelo e a Marília. Eles são de Brasília, Distrito Federal. Um abraço carinhoso, gostaram da meditação do Santo Evangelho com o Frei Luiz Favaron. Vamos dedicar para Maria Lúcia em São Vicente, para Maria Gomes também de São Vicente e o Pedro Chaves em Concórdia do Pará. Um abraço para o Luciano Natalício de Ribeirão do Pinhal, no Paraná, viu? Mais uma madrugada com seu filho, que tem muita dificuldade de dormir, né? Tem um autismo e estão sempre na nossa companhia, rezando e tranquilizando o coração, né? Um abração carinhoso para vocês. Vamos ouvir o Naldo José, hein? Ouvindo Romaria.

Agora 2 horas e 54 minutos, horário de Brasília. 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Vamos ouvir Valmir Alencar, Misericórdia Infinita.

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Louvado seja nosso Senhor Jesus Cristo, para sempre seja louvado. Paz e bem e salve Maria Imaculada. Muito bom dia para você que sintoniza a Rádio Imaculada na Grande São Paulo e por todo o Brasil, Rede Imaculada de Comunicação. Agradecemos a Deus por mais um dia, esse dia 10 de agosto de 2026, segunda-feira. Que você tenha uma semana maravilhosa na presença de Jesus e Maria. Vamos iniciar o Terço da Misericórdia, rezando com você e por você. Reze conosco, eu, Leandro Barçan, na apresentação, os trabalhos técnicos com a gente, Pedro Henrique. Bom dia mais uma vez, Pedro. E vamos receber você no telefone do ouvinte, 4397-6520. 0 operadora 11, 4397-6520. Você que está fora de São Paulo. Vamos pedir a misericórdia divina sobre a vida de cada um dos nossos milites, colaboradores da Milícia da Imaculada, nossos representantes, voluntários e funcionários, suas famílias, suas intenções particulares. Vamos rezar por cada ouvinte da Rede Imaculada de Comunicação, pedindo a misericórdia divina sobre todas as famílias dos nossos milites, pedindo a paz mundial, né, o fim de tantas guerras e conflitos do mundo, pelos enfermos, pelos agonizantes desta hora e deste dia, pelos desempregados, por você que está trabalhando agora também. E vamos aqui lembrar de um escrito, né, de Santa Faustina, do Diário. Jesus queixou-se diante de mim com estas palavras: a falta de confiança das almas dilacera-me as entranhas. Dói-me ainda mais a desconfiança da alma escolhida. Apesar do meu amor inesgotável, não acreditam em mim. Mesmo a minha morte não lhes é suficiente. Ai da alma que abusar desse amor. Possamos amar, retribuir esse amor a Jesus misericordioso sobre cada um de nós. Nunca duvidar, confiar inteiramente na sua providência, na sua misericórdia. Rezemos juntos, meditando sobre a paixão de Jesus e o abandono que ele sofreu na sua agonia. E você pode mandar um áudio também, escrever, tá, pelo WhatsApp 11 98904-3747. Em nome do Pai, do Filho e do Espírito Santo. Amém. Pai nosso que estais nos céus, santificado seja o vosso nome. Venha a nós o vosso reino. Seja feita a vossa vontade, assim na terra como no céu. O pão nosso de cada dia nos dai hoje. Perdoai-nos as nossas ofensas, assim como nós perdoamos a quem nos tem ofendido. E não nos deixeis cair em tentação, mas livrai-nos do mal. Amém. Peçamos a intercessão de Nossa Senhora, Mãe da Divina Misericórdia. Ave Maria, cheia de graça, o Senhor é convosco. Bendita sois vós entre as mulheres, e bendito é o fruto do vosso ventre, Jesus. Santa Maria, Mãe de Deus, rogai por nós, pecadores, agora e na hora de nossa morte. Amém. Professemos nossa fé dizendo: creio em Deus Pai Todo-Poderoso, Criador do céu e da terra, e em Jesus Cristo, seu único Filho, nosso Senhor, que foi concebido pelo poder do Espírito Santo, nasceu da Virgem Maria, padeceu sob Pôncio Pilatos, foi crucificado, morto e sepultado, desceu à mansão dos mortos, ressuscitou ao terceiro dia, subiu aos céus, está sentado à direita de Deus Pai Todo-Poderoso, donde há de vir a julgar os vivos e os mortos. Creio no Espírito Santo, na Santa Igreja Católica, na comunhão dos santos, na remissão dos pecados, na ressurreição da carne, na vida eterna. Amém.

0: Rezemos juntos, irmãos e irmãs, com confiança, com fé e esperança em Jesus, nosso Senhor. Pelas intenções de Daniel Rodrigues, em Divinópolis, Minas Gerais, também rezamos pela Maria de Lourdes, de Santana do Ipanema, Alagoas, pela Carol de Ananindeua, no Pará, pelo Giovanni, de Conselheiro Lafayette, Minas Gerais, também pelo Luciano Natalício, de Ribeirão do Pinhal, Paraná, com seu filho, em oração, também pela Maria Lúcia de São Vicente, no litoral de São Paulo, Pedro Chaves de Concórdia, do Pará, no estado do Pará, também o Sebastião Banin, de Mauá, São Paulo. Rezamos pela Rosângela Fernandes, de Mauá, São Paulo, e as intenções também de Mauro de Teófilo Tony, Minas Gerais, Maria Eliette e sua mãe, que está internada em Guajará, no Amazonas. Também rezamos pelo Adolfo Moraes, em Santos, São Paulo, que celebrou seu aniversário ontem. Parabéns, mais uma vez, Adolfo. Feliz Dia dos Pais também, né? Maria Roberta, de São Paulo. A Crélia Lúcia, de São Paulo, capital. Também Celso, de Santo André, São Paulo. Pela Maria Gomes, de São Vicente, no litoral de São Paulo. Rezamos pela Ana Araújo, de Giraldo Ponciano, Alagoas. Também rezamos pelo Odir Santana, de Santo André, São Paulo. Pelo Marcelo e Marília, de Brasília, Distrito Federal. Vamos ouvir já uma intenção do Márcio do Nascimento, de Aquiraz, no Ceará. Bom dia.
1: Bom dia, Leandro. Salve Maria Imaculada. E as minhas intenções para o texto da misericórdia, por toda a minha família, por todos aqueles que recomendam minhas orações, por todos que fazem a comunidade católica Shalom, pela conversão do meu coração, e por todos vocês que fazem a milícia da Imaculada. Márcio do Nascimento, de Aquiraz, no Ceará. Salve Maria Imaculada. Bom dia.
0: Bom dia, Márcio. Deus abençoe, viu, toda a sua família. Vamos ouvir também o Beto Machado, de Divinópolis, Minas Gerais.
2: Louvado seja nosso Senhor Jesus Cristo. Bom dia, Leandro. Bom dia, Pedro Henrique. Eu peço as orações do Santo Terço da Misericórdia de hoje, Leandro, por todos vocês e da Milícia da Imaculada, por todos os milites. Peço orações por mim, por minha família, minha esposa Jussara, minhas filhas Raíssa e Tamires, meus netinhos Benício e Melina, meus papais Geraldilda. Peço as orações pelos amigos e irmãos Mauro Silva e sua família, Adalmir e sua família, o Adelmo e seu netinho Theo e sua família, pelo Samuel e sua família, pelo Henrique Azevedo, Dona Ana Azevedo e sua família, pelo César Teles, pelo Orival Mota, pela Olivanda e sua família, pela Maria da Silva e seu José Soares, pelo seu Alferes e sua saudosa esposa, Dona Maria Salete. Também peço as orações pelo Smárcio, pelo Expedito, pelo Betinho e Marcela, pelo Fábio Eustáquio. Também peço as orações pelo João em Joinville. Também peço as orações por todos que necessitam da misericórdia divina. Salve Maria Imaculada, Beto Machado, Divinópolis, Minas Gerais.
0: Salve Maria Imaculada, muito obrigado pelas orações. Beto, conte também com as nossas e toda a família. Vamos ao telefone. Temos ligação. Alô, bom dia.
3: Bom dia.
0: Quem fala?
3: Maria. Cremilda, de Brasília.
0: Cremilda, é isso?
3: De Brasília.
0: Brasília, seja muito bem-vinda e vamos ouvir suas intenções.
3: As intenções de hoje são por todos os meus familiares, por todos os padres do mundo inteiro,
0: sim,
3: pelos almas do purgatório, por todos nós que estamos rezando neste horário.
0: Amém, Cremilda. Vamos rezar então por você e por toda a família. Salve Maria Imaculada. Rezemos por cada um dos nossos ouvintes, pedindo a misericórdia divina, meditando sobre a oração e agonia de nosso Senhor Jesus Cristo no Horto das Oliveiras. Eterno Pai, eu vos ofereço corpo e sangue, alma e divindade de vosso diletíssimo Filho, nosso Senhor Jesus Cristo, em expiação dos nossos pecados e os do mundo inteiro. Pela sua dolorosa paixão,
3: tenha de misericórdia de nós e do mundo inteiro.
0: Pela sua dolorosa paixão,
3: tenha de misericórdia de nós e do mundo inteiro.
0: Pela sua dolorosa paixão,
3: tenha de misericórdia de nós e do mundo inteiro.
0: Pela sua dolorosa paixão,
3: tenha de misericórdia de nós e do mundo inteiro.
0: Pela sua dolorosa paixão,
3: tenha de misericórdia de nós e do mundo inteiro.
0: Pela sua dolorosa paixão,
3: tenha de misericórdia de nós e do mundo inteiro.
0: Pela sua dolorosa paixão,
3: tenha de misericórdia de nós e do mundo inteiro.
0: Pela sua dolorosa paixão,
3: tenha de misericórdia de nós e do mundo inteiro.
0: Pela sua dolorosa paixão,
3: tenha de misericórdia de nós e do mundo inteiro.
0: Pela sua dolorosa paixão,
3: tenha de misericórdia de nós e do mundo inteiro.
0: Ó sangue e água, que jorrastes do coração de Jesus como fonte de misericórdia para nós, eu confio em vós. Muito obrigado, Cremilda, um ótimo dia. Pedimos que Jesus misericordioso, por intercessão de Nossa Senhora e de São Maximiliano Kolbe, abençoe a você e toda a sua família.

0: Reze conosco ligando 43976520. 0 operadora 11 43976520. Rezamos pelo Edgar Dantas de Marituba, no Pará. Rezamos por você e família. Socorro Nergino de Fortaleza, Ceará, pela saúde do irmão Carlos Alberto. Jarbas Alves em São Paulo, capital, toda a sua família. Também a Milena Rosângela de São Paulo, capital. Rezamos pela Liliane Lobato de Ananindeua, no Pará, pela sua família, e também a alma do esposo Otávio Carvalho. Intenções do Tiago Marques de Fortaleza, no Ceará. Rezamos juntos, viu? Pelas suas intenções, pelos deficientes físicos, pela paz no mundo inteiro. Vamos rezar também pelo Papa Leão XIV, né, por toda a igreja no Brasil e no mundo, e por essa Semana Nacional da Família que estamos vivendo, por todas as famílias, pela união e santificação de todas as famílias. Rezamos pelo Cláudio Nogueira, de Fortaleza, Ceará, pelo João César, de Fartura, São Paulo. Obrigado pela participação. Sueli Teodoro, de São Paulo, capital. Rezamos por você e também por sua filha, que está, infelizmente, nos vícios do jogo, no celular. Então rezamos por ela, pela sua saúde física, mental e espiritual. Atenção aí de toda a família, para que ela consiga se curar de tudo isso, né? Que o Senhor cure a sua filha. E vamos rezar também pela Neuza de Curitiba, no Paraná. Rezamos por você, pela saúde do seu filho, saúde dos enfermos, pelos falecidos, pelos médicos, e o descanso eterno do Gabriel. Nós vamos ouvir a intenção da Gorete de Campina Grande, na Paraíba. Bom dia.
1: Bom dia, amigo Leandro Bassan. Sou Gorete de Campina Grande, na Paraíba, e estou aqui para rezarmos juntos por todos os nossos amigos que precisam sempre de nossas orações. Rezo pelo João Carlos de Itararé, rezo também pelo senhor Francisco Xavier de Calcária, Lorena Pastora, Olivanda, André da Alemanha, Eliseu, Joanés, Maria da Silva, Voé de Leusa, Cícero de Bateguara, Dava de Guarulhos, Lorival Mota, Adolfo, Raimundo de Esmeralda, Limas de Diadema, Roberto de Londrina, Maria das Graças de Guarulhos, João Ademar, Jaído de Londrina, Sebastião Luiz Marinho, Dora Alice de Maceió, Geraldo Pires, senhor Geraldo Moreira. Rezo pela sua família, por minha família também, Leandro, e por todos que neste momento estão com o texto na mão rezando. Estou em orações por todos eles também. Muito bom dia, Gorete de Campina Grande, na Paraíba.
0: Amém, bom dia, obrigado. Gorete, também pelo Raimundo, Raimundo de Esmeraldas, bom dia.
2: Bom dia, Leandro. Chava Maria Imaculada, peço oração do Santo Deus da Misericórdia. A minha coluna, que está me atormentando muito, não dá sossego, sempre tá fora do lugar, me doendo demais, tá? Salve Maria Imaculada, é para todos, todos na presença Imaculada, salve Maria Imaculada.
0: Amém. Salve Maria Imaculada, rezamos pela sua saúde, Raimundo, e toda a sua família, viu? E vamos ao telefone. Alô, bom dia.
3: Alô, bom dia, Leandro. Salve Maria Imaculada.
0: Salve Maria Imaculada. Quem fala?
3: Quem fala é Camilo, da cidade de Pindaratama, no Ceará.
0: Seja muito bem-vindo, Camilo. Vamos ouvir suas intenções.
3: Vamos, meu irmão. Como sempre, pelas almas perdidas, as almas do purgatório, por todos os irmãos que têm a intenção de hoje pedir uma graça a Nosso Senhor.
0: Sim. Rezemos por você e todos aí de Pindaratama, cada um dos nossos ouvintes. Vamos clamar a misericórdia divina, confiantes, pedindo então e meditando sobre a flagelação de Nosso Senhor Jesus Cristo. Eterno Pai, eu vos ofereço o corpo e sangue, alma e divindade de vosso diletíssimo Filho, Nosso Senhor Jesus Cristo, em expiação dos nossos pecados e os do mundo inteiro, pela sua dolorosa paixão.
3: Tende misericórdia de nós e do mundo inteiro.
0: Pela sua dolorosa paixão.
3: Tende misericórdia de nós e do mundo inteiro.
0: Pela sua dolorosa paixão.
3: tende misericórdia de nós e do mundo inteiro.
0: Pela sua dolorosa paixão,
3: tende misericórdia de nós e do mundo inteiro.
0: Pela sua dolorosa paixão,
3: tende misericórdia de nós e do mundo inteiro.
0: Pela sua dolorosa paixão,
3: tende misericórdia de nós e do mundo inteiro.
0: Pela sua dolorosa paixão,
3: tende misericórdia de nós e do mundo inteiro.
0: Pela sua dolorosa paixão,
3: tende misericórdia de nós e do mundo inteiro.
0: Pela sua dolorosa paixão,
3: tende misericórdia de nós e do mundo inteiro.
0: Pela sua dolorosa paixão,
3: tende misericórdia de nós e do mundo inteiro.
0: Ó sangue e água, que jorrastes do coração de Jesus como fonte de misericórdia para nós, eu confio em vós. Muito obrigado, Camilo. Um ótimo dia e que Jesus misericordioso, por intercessão de Nossa Senhora e de São Maximiliano Kolbe, abençoe a você e toda a sua família.

0: Reze conosco, 0 operadora 11-4397-6520. Vamos rezar pelas intenções da Maria Jandira de Macedo, de Santo André, São Paulo. Nossas orações. Também rezamos com intenções da Citrânia Cardoso, de Pão de Açúcar, Alagoas. Por mais uma semana, agradecendo a Deus, saúde, trabalho e também pela sua família. Pela Maria do Carmo, de Curitiba, no Paraná. Também reza pela sua saúde e pela sua família. As intenções da Gislene Maria, de Itaúna, Minas Gerais. Rezando então por toda a sua família, especialmente pela cura da sua mãe, que está na casa de uma irmã. Vamos rezar pelo seu tratamento, pela sua cura. Pela Vera Barros, de Maceió, Alagoas. Também está rezando pelos seus pais, Manuel, Nery e Enani, é isso? Vamos rezar por vocês, por toda a família. Também reza com a gente Isaías Marques, de Diadema, São Paulo. Rezamos por você, pelo caminho, pelos caminhos, né? Que Deus ilumine os seus caminhos, jornadas e diante das dificuldades também. Pela paróquia Jesus, Menino Jesus do Piraporinha, pelo padre Rafael também. A gente reza também pela intenção de Marta Cristina Souza, de Belém do Pará. Obrigado, Marta. Rezamos pela alma de Lina Mara Pereira de Souza, sua irmã que partiu ontem para a casa do pai, momento difícil. Pedimos que Deus conforte você, Marta Cristina e toda a sua família, nesse momento de dor, né? De que fique muita saudade, com certeza, e nunca tristeza. Que Deus agora acolha a sua irmã no céu. Também pela Jerúzia de Buriti dos Lopes, Piauí, está rezando com a gente. Bom dia, obrigado pela mensagem, Jerúzia. Vamos ouvir a Marlene Bento, de Dois Riachos, Alagoas. Bom dia.
1: Bom dia, Salve Maria. Estou pedindo oração por mim, pela minha conversão e também pelo dia dos pais, né, que foi ontem. José Pedro, da saúde dele. Pai do meu filho Elias e pela alma do meu pai Gabriel Teto. Pela saúde do Elias, pela saúde da Mirelle e por todos os ouvintes. Salve Maria Imaculada. E por você que é pai, meus parabéns.
0: Obrigado, Marlene. Deus abençoe. Obrigado mesmo pelas suas orações por nós, viu? E por todos os papais, né? E a Maximília de Vacaria, Rio Grande do Sul.
2: Bom dia, meus amigos. Salve Maria Imaculada. Vamos rezar, agradecer nossa saúde, saúde do corpo, da alma, da mente, saúde dos meus olhos, saúde do meu netinho José Pedro, fale a audição dele, saúde de todos, todos os que estão precisando de uma oração, atenção particular, as almas dos falecidos por uma intenção particular, e rezo também por seu Alfério, César Teles, Raimundo Esmeraldas, todos, todos, todos. Zé Xavier de Pernambuco, Maximília Vacaria, Rio Grande do Sul. Salve Maria Imaculada.
0: Salve Maria Imaculada. Muito obrigado, Maximília. Deus abençoe você e sua família. Vamos ao telefone agora. Alô, bom dia.
3: Bom dia, Leandro.
0: Oi, bom dia. Quem fala?
3: Professor Emeraldo. Aqui da Rua Júnior, assim, Fortaleza, Ceará.
0: Fortaleza, seja bem-vindo, Veneraldo. Vamos ouvir suas intenções, meu irmão.
3: Graças pela minha saúde, graças a Deus, que eu sinto. Também queria pedir também que venha essa liberação do meu benefício logo também. E também, ali, por toda a minha família, por todos os meus filhos, pela minha esposa, todos os meus filhos, os meus netos, por todos os ouvintes, por você, toda a sua família e por todos os pais do mundo inteiro. Nós temos de ver essa presença, senhora.
0: Salve,
3: Maria Imaculada.
0: Obrigado. Deus abençoe, viu? Você é pai?
3: Tô.
0: Que bom. Parabéns, hein? Pelo dia dos pais. Vamos continuar rezando por todos os papais, né? Vivos e já falecidos. E vamos pedir a misericórdia divina. Agora meditando sobre a coroação de espinhos de nosso Senhor Jesus Cristo. Eterno Pai, eu vos ofereço corpo e sangue, alma e divindade de vosso diletíssimo Filho, nosso Senhor Jesus Cristo, em expiação dos nossos pecados e os do mundo inteiro, pela sua dolorosa paixão.
3: Tenha misericórdia de nós do mundo inteiro.
0: Pela sua dolorosa paixão.
3: Tenha misericórdia de nós do mundo inteiro.
0: Pela sua dolorosa paixão.
3: Tenha misericórdia de nós do mundo inteiro.
0: Pela sua dolorosa paixão.
3: Tenha misericórdia de nós do mundo inteiro.
0: Pela sua dolorosa paixão.
3: Tenha misericórdia de nós do mundo inteiro.
0: Pela sua dolorosa paixão.
3: Tenha misericórdia de nós do mundo inteiro.
0: Pela sua dolorosa paixão.
3: Tenha misericórdia de nós do mundo inteiro.
0: Pela sua dolorosa paixão.
3: Tenha misericórdia de nós do mundo inteiro.
0: Pela sua dolorosa paixão.
3: Tenha misericórdia de nós do mundo inteiro.
0: Pela sua dolorosa paixão.
3: Tenha misericórdia de nós do mundo inteiro.
0: Ó sangue e água, que jorrastes do coração de Jesus como fonte de misericórdia para nós, eu confio em vós. Muito obrigado, Veneraldo, pela participação. Um ótimo dia e que Jesus misericordioso, por intercessão de Nossa Senhora e de São Maximiliano Kolbe, abençoe a você e a toda a sua família.

0: Rezemos. Você pode ligar 0 operadora 11 4397-6520. Vamos rezar por você e toda a sua família. Participe. E nós vamos rezar pela Eliane de Ávila, de Conselheiro Lafayette, Minas Gerais. Pela Marcelene de Arco Verde, Pernambuco. Também rezamos pela Joselice de Jequié, na Bahia. Pela Cícera de Santana do Ipanema, em Alagoas. Pela Julieta de São Paulo, capital. Mandou um áudio aqui, mas eu acho que o som não saiu. Vamos tentar ouvir. Ficou mudo. Então rezamos por você, Julieta, especialmente pelo tratamento emocional do seu neto, emprego, estudos, alívio das dores e agradecendo também as graças alcançadas. Vamos também ouvir aqui a intenção. Agradecemos o Antônio Pereira, de Pará de Minas. Bom dia.
1: Bom dia, meu amigo Leandro. Bom dia para todos que trabalham na área, principalmente para todos os ouvintes. Salve, Maria Imaculada. Peço oração no dia de hoje pela minha família, família de todos também. Que Nossa Senhora abençoe o nosso dia, nossa segunda-feira, nossa semana. Peço oração também meus dois filhos, minhas duas netinhas, minha esposa, pelos meus familiares, pelos amigos do mundo inteiro. Lá vai eu que tento também ser mais um dia. O volante vai estar nas minhas mãos, na direção do Espírito Santo. Peço oração também, meu amigo Tom Marcos Soares, pelos motoristas do mundo inteiro. Salve Maria Imaculada, até o período para de Minas, um bom dia para todos.
0: Bom dia, bom trabalho, Antônio, boa viagem, que Deus te proteja. Vamos ouvir também a Maria do Nascimento, de Poço das Trincheiras, Alagoas.
2: Bom dia, Leandro.
0: Bom dia.
2: Nessa oração, rezar para meus filhos, pela saúde da minha nora, pela saúde do meu filho, pela saúde de toda a minha família, rezo por você. Rezo por todos os que fazem a melícia. Rezo por Marina Sitiaqueira, Maria da Silva, Gorete de Campina Grande. Rezo por todas as almas do purgatório. Rezo por todos os doentes que se encontram enfermos. Rezo pelos padres. Rezo por todos. Todos aqueles que estão necessitados de orações. Salve Maria Imaculada, Maria do Nascimento, Posto das Trincheiras, Alagoas.
0: Amém, Maria do Nascimento, bom dia. Rezemos por você e por toda a família. E vamos ao telefone. Alô, bom dia.
3: Meu amigo Leandro.
0: Bom dia. Quem fala?
3: Você não consegue adivinhar mais?
0: Não, consigo. É porque cortou. Pegou só um pedacinho da sua voz.
3: Ah.
0: É a Lourdes.
3: Isso. Eu fico muito feliz. Não era você, é o Robinho que já sabia quem que estava falando.
0: É porque cortou um pedacinho, só pegou um alôzinho no final, entendeu?
3: Então, e você? Eu sei que você também já estava acostumado, né, com a minha voz, com a minha presença quando eu podia ir. Agora eu estou meio sem poder estar aí com vocês, mas eu vai chegar. Nas férias do meu neto eu vou conseguir ir de novo.
0: Se Deus quiser, vai dar certo. Bom dia, vai. Então. A Lourdes é de Curitiba, no Paraná, acho que os ouvintes também conhecem a sua voz. Então vamos ouvir suas intenções, Lourdes.
3: Eu hoje teria uma coisa para agradecer e outra para pedir oração. Ontem estive com meu neto dentro da clínica lá onde ele está internado. É uma clínica evangélica, dos Menonita, mas é muito boa. Não cobram nada, nem almoço, nada, e vende uns produtos lá que eles produzem verduras e coisas lá dentro da... Fazem uma geleia, umas coisas... É muito, muito legal, assim, o jeito que eles tratam, a amizade que se forma entre os internos e as famílias. Ganhei carona de uma menina que é esposa de um japonês e... ele tem uma filhinha que está começando a andar. Foi um dia muito feliz, de alegria, assim, com os pais internos e com as famílias. Agora, o pedido, eu tenho 5 afilhados homens e tenho as mulheres também, mas esses 5 afilhados homens são muito especial na minha vida. E essa semana, eu não sei, não estou sabendo bem o dia, a hora ainda, mas faleceu um deles com as enchentes aqui no perto de Curitiba, aqui na região metropolitana. Ele faleceu no rio, na água, assim, afogado. E eu não pude estar presente também, porque quando eu soube, já estava passando tudo. Mas eu quero rezar pela família, pela minha comadre, pelos pais, pelas... É uma família unida, assim, que mora numa comunidade, assim, ó. A assinatura deles, eu sei que é Camargo. E esse meu afilhado que faleceu é Jefferson Camargo. Mas eu vou hoje na missa por ele, vou fazer o sétimo dia, vou tentar visitar a família no final de semana.
0: Sim.
3: Mas peço pelos ouvintes que me ajudem na oração e também me ajudem para o Haroldo perseverar na clínica, porque ele está meio desanimado. Meio desanimado lá.
0: Uhum.
3: Mas vamos em frente na oração e eu vou, cada vez que eu conseguir ligação, eu vou falar como é que está a situação, tudo, e vamos em frente na oração.
0: É isso mesmo, continuar sempre com confiança e as coisas vão se acertando. Vamos rezar pela sua cura e por toda a família. Lourdes, por cada um dos nossos ouvintes, vamos pedir a misericórdia divina, agora meditando sobre Jesus carregando a cruz para o Calvário. Eterno Pai, eu vos ofereço o corpo e sangue, alma e divindade de vosso diletíssimo Filho, nosso Senhor Jesus Cristo, em expiação dos nossos pecados e os do mundo inteiro, pela sua dolorosa paixão.
3: Tenha misericórdia de nós e do mundo inteiro.
0: Pela sua dolorosa paixão.
3: Tenha misericórdia de nós e do mundo inteiro.
0: Pela sua dolorosa paixão.
3: Tenha misericórdia de nós e do mundo inteiro.
0: Pela sua dolorosa paixão.
3: Tenha misericórdia de nós e do mundo inteiro.
0: Pela sua dolorosa paixão.
3: Tenha misericórdia de nós e do mundo inteiro.
0: Pela sua dolorosa paixão.
3: Tende misericórdia de nós e do mundo inteiro.
0: Pela sua dolorosa paixão.
3: Tende misericórdia de nós e do mundo inteiro.
0: Pela sua dolorosa paixão.
3: Tende misericórdia de nós e do mundo inteiro.
0: Pela sua dolorosa paixão.
3: Tende misericórdia de nós e do mundo inteiro.
0: Pela sua dolorosa paixão.
3: Tende misericórdia de nós e do mundo inteiro.
0: Ó sangue e água, que jorrastes do coração de Jesus, como fonte de misericórdia para nós, eu confio em vós. Um ótimo dia, Lourdes, que Deus abençoe, que Jesus misericordioso, por intercessão de Nossa Senhora e de São Maximiliano Kolbe, abençoe a você, o Haroldo e toda a sua família.

0: Reze conosco ligando 0-11-4397-6520. Vamos rezar pelo Henrique Ponciano de Fortaleza, Ceará. Também rezamos pela Cici de Ananindeua, no Pará. Bom dia, Cici. Rezemos por você e por toda a família. Amém. Obrigado por rezar conosco. Também pela Maria Lúcia de São Vicente, no litoral de São Paulo, pelos locutores, por todo, pelo mundo inteiro, né? Pela sua família também. Vamos ouvir o Antônio Marcos de Pará de Minas.
1: Bom dia, meu amigo Leandro Bassan. Queria rezar pela minha família, meus amigos Éder do Valírio, Carlos Santana, Marinho, Antônio Pereira Bolão, Danilo Caçapava, o Padre Gerardo Gabriel e todos os caminhoneiros que estão na escuta. Salve Mãe Maria Imaculada, Antônio Marcos Soares, Pará de Minas.
0: Amém. Deus abençoe, meu irmão. Um ótimo dia. Também a Luciana Santos de Belém do Pará. Bom dia.
2: Bom dia, a paz de Cristo e o amor de Maria a todos. Aqui é a Luciana Santos de Belém do Pará e rezo o texto da Divina Misericórdia pela minha saúde e a saúde de todos os meus familiares, os familiares que estão perto e os que estão longe, por todos os meus amigos e vizinhos, para que possamos ter uma semana abençoada, produtiva e cheia de saúde e, sobretudo, com muita fé. Luciana Santos, de Belém do Pará, salve Maria Imaculada. Bom dia.
0: Amém. Salve Maria Imaculada, Luciana. Também pelo Senival de Itaíba, Pernambuco. Vamos ao telefone. Alô, bom dia. Alô, bom dia.
3: Bom dia.
0: Seja bem-vindo, quem fala?
3: É o Mauro aqui de Fortaleza, Calcaia.
0: Mauro, seja muito bem-vindo. Vamos ouvir suas intenções, meu irmão.
3: Minha intenção é pela minha saúde, que eu estou enfermo. A minha intenção é pela minha saúde, que eu estou enfermo, pela saúde de toda a minha família, saúde de todo o pessoal do Cristo Zomba aqui da minha fora, com o sal das graças da Tabua. E por vocês aí que faz a rádio aí, e todo mundo, e todos os pais, e onde foi o dia dos pais.
0: Ótimo, muito obrigado. Vamos rezar então com confiança por você e toda a família e cada um dos nossos ouvintes, todos que não puderam registrar suas intenções, estamos rezando com você e por você. Nesta quinta dezena, vamos pedir a misericórdia divina, meditando sobre a morte de Jesus na cruz. Eterno Pai, eu vos ofereço o corpo e sangue, alma e divindade de vosso diletíssimo Filho, nosso Senhor Jesus Cristo, em expiação dos nossos pecados e os do mundo inteiro, pela sua dolorosa paixão. Tende misericórdia de nós e do mundo inteiro.
3: Misericórdia de nós e do mundo inteiro.
0: Pela sua dolorosa paixão.
3: Tende misericórdia de nós e do mundo inteiro.
0: Pela sua dolorosa paixão.
3: Tende misericórdia de nós e do mundo inteiro.
0: Pela sua dolorosa paixão.
3: Tem misericórdia de nós e do mundo inteiro.
0: Pela sua dolorosa paixão.
3: Tem misericórdia de nós e do mundo inteiro.
0: Pela sua dolorosa paixão.
3: Tem misericórdia de nós e do mundo inteiro.
0: Pela sua dolorosa paixão.
3: Tem misericórdia de nós e do mundo inteiro.
0: Pela sua dolorosa paixão.
3: Tem misericórdia de nós e do mundo inteiro.
0: Pela sua dolorosa paixão.
3: Tem misericórdia de nós e do mundo inteiro.
0: Pela sua dolorosa paixão.
3: Tem misericórdia de nós e do mundo inteiro.
0: Ó sangue e água, que jorrastes do coração de Jesus como fonte de misericórdia para nós, eu confio em vós. Muito obrigado, Mauro, pela sua participação. Um ótimo dia e que Jesus misericordioso, por intercessão de Nossa Senhora e de São Maximiliano Kolbe, abençoe a você e toda a sua família. Rezemos juntos. Deus Santo, Deus Forte, Deus Imortal, tende piedade de nós e do mundo inteiro. Deus Santo, Deus Forte, Deus imortal, tende piedade de nós e do mundo inteiro. Deus santo, Deus forte, Deus imortal, tende piedade de nós e do mundo inteiro. Louvemos a misericórdia divina. Misericórdia divina, que brota do seio do Pai, eu confio em vós. Misericórdia divina, atributo máximo de Deus, eu confio em vós. Misericórdia divina, mistério inefável, eu confio em vós. Misericórdia divina, fonte que brota do mistério da Santíssima Trindade, eu confio em vós. Misericórdia divina, que nenhuma mente, nem humana, nem angélica pode perscrutar, eu confio em vós. Misericórdia divina, da qual provém toda vida e felicidade, eu confio em vós. Misericórdia divina, mais sublime do que os céus, eu confio em vós. Misericórdia divina, fonte de milagres e prodígios, eu confio em vós. Misericórdia divina, que envolve o universo todo, eu confio em vós. Misericórdia divina, que desce ao mundo na pessoa do Verbo encarnado, eu confio em vós. Misericórdia divina, que brotou da chaga aberta do coração de Jesus, eu confio em vós. Misericórdia divina, encerrada no coração de Jesus para nós e, sobretudo, para os pecadores, eu confio em vós. Misericórdia divina, imperscrutável na instituição da Eucaristia, eu confio em vós. Misericórdia divina, na instituição da Santa Igreja, eu confio em vós. Misericórdia divina, no sacramento do Santo Batismo, eu confio em vós. Misericórdia divina, na nossa justificação por Jesus Cristo, eu confio em vós. Misericórdia divina, que nos acompanha por toda a vida, eu confio em vós. Misericórdia divina, que nos envolve de modo particular na hora da morte, eu confio em vós. Misericórdia divina, que nos concede a vida imortal, eu confio em vós. Misericórdia divina, que nos acompanha em todos os momentos da vida, eu confio em vós. Misericórdia divina, que nos defende do fogo do inferno, eu confio em vós. Misericórdia divina, na conversão dos pecadores endurecidos, eu confio em vós. Misericórdia divina, enlevo para os anjos, inefável para os santos, eu confio em vós. Misericórdia divina, insondável em todos os mistérios divinos, eu confio em vós. Misericórdia divina, que nos eleva de toda a miséria, eu confio em vós. Misericórdia divina, fonte de nossa felicidade e alegria, eu confio em vós. Misericórdia divina, que do nada nos chama para a existência, eu confio em vós. Misericórdia divina, que abrange todas as obras das suas mãos, eu confio em vós. Misericórdia divina, que coroa tudo o que existe e que existirá, eu confio em vós. Misericórdia divina, na qual todos somos imersos, eu confio em vós. Misericórdia divina, doce consolo para os corações atormentados, eu confio em vós. Misericórdia divina, única esperança dos desesperados, eu confio em vós. Misericórdia divina, repouso dos corações, paz em meio ao terror, eu confio em vós. Misericórdia divina, delícia e êxtase dos santos, eu confio em vós. Misericórdia divina, que desperta a confiança onde não há esperança, eu confio em vós. Encerrando agora este momento de oração, vamos suplicar para todos a misericórdia de Deus, que é infinitamente amoroso para com todos os seus filhos e filhas. Oremos. Ó Deus eterno, em quem a misericórdia é insondável e o tesouro da compaixão é inerente,

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1: Olá, você que está aqui com a gente na Rede Imaculada de Comunicação. Eu sou Angélica Lima, chego para mais um Conexão CNBB, o nosso momento de comunhão com os bispos do Brasil. Em tempos de preparação para as eleições, a Igreja Católica reforça a importância da participação consciente dos fiéis na vida pública. Em um artigo recente publicado no site da Conferência Nacional dos Bispos do Brasil, a CNBB, Dom Paulo Mendes Peixoto, arcebispo de Uberaba, em Minas Gerais, faz um alerta sobre os riscos da politicagem, da compra de votos e da desinformação, destacando que votar bem é tão importante quanto rezar. E nós hoje vamos conversar com Dom Paulo Mendes Peixoto, ele que é arcebispo de Uberaba, em Minas Gerais, sobre este tema tão importante para a vida dos cristãos e de todo o povo brasileiro. Dom Paulo, seja muito bem-vindo aqui na Rede Imaculada. É uma alegria muito grande receber o senhor.
2: Eu gostaria, então, de cumprimentar a todos que acompanham neste momento a programação, dizer da importância realmente nesse momento e da formação para o nosso povo dentro dessa área, né? Principalmente votar conscientemente, acho que é a missão da Igreja orientar então os seus cristãos, né, seus fiéis. E essa expressão, votar bem, não é tão importante quanto rezar. Eu digo que está no campo da fé e da responsabilidade social. Fé e responsabilidade social são duas questões assim que têm que estar juntas. A ação cívica e a busca do bem comum têm valor moral profundo. É a questão da moralidade dos nossos atos, que exige do cidadão a mesma seriedade e consciência que exige a prática espiritual. Para nós não somos seres só espirituais, nós somos seres integrados. Então é um princípio de fé e ação. Você não pode separar a fé da ação. É vida. Vida, é por isso que a gente fala de dignidade das pessoas. Oração, então, é cuidado interior. Mas o voto decide que vai governar e cuidar da vida do cidadão, né? E da vida dos cristãos, basicamente, os cidadãos são, em grande parte, também cristãos. Então, votar bem é construir bem a sociedade. Eu acho que a resposta está justamente isso, né? Nós não podemos ser pessoas só de reza, as pessoas que ligam a sua espiritualidade com o caminhar normal da vida, do seu dia a dia.
1: Eu confesso que quando eu li o artigo do senhor, eu achei muito forte essa expressão, né? Chamando o cristão à sua responsabilidade com o outro, né? É a questão da fé sem obras realmente ser morta, não é, Dom Paulo? E o senhor também diferencia política de politicagem. Queria que o senhor falasse para a gente como que o eleitor pode reconhecer essa diferença na prática e evitar cair em discursos vazios, né? E também interesses particulares.
2: Primeiro, ele tem que entender o que é política, né? Política é a ciência e arte de bem governar, né? Então, é uma ciência. E quem entra nessa área, logicamente, tem uma responsabilidade. Só que quando a gente fala de política, e há pessoas que falam que eu não mexo com política, mas no fundo já é um gesto político. Só o fato da existência da gente é um ato político e nós temos que governar nós mesmos. E principalmente no ato político, tem em vista o bem comum, a responsabilidade de construir o bem para todos. Agora, a politicagem significa usar o poder público para ter vantagens pessoais ou até vantagens para pequenos grupos, já que a política, no seu verdadeiro sentido, é para

0: todos, não é para um grupo em particular. A política é essencial para a vida da sociedade. Eu digo que a politicagem corrompe esse papel próprio da política. Parece que a gente vê muito claramente isso, não é? Então, votar em consciência e com responsabilidades. Se falar assim, qual a diferença de uma para outra? É todos somados políticos, só que uns têm a finalidade do bem comum e a politicagem tem a finalidade que restringe a ação política do político. Então, é uma questão assim que quem vota tem responsabilidade na hora de fazer essa escolha. Por isso, precisa conhecer o candidato. Se é candidato que realmente age como político ou é candidato que age como politicagem. Na verdade, não está muito preocupado com o bem comum.
1: Dom Paulo, é impossível falar de política e responsabilidade cidadã sem falar da doutrina social da Igreja. Queria que o senhor falasse para a gente quais critérios inspirados na doutrina social da Igreja devem orientar o católico na escolha dos seus candidatos.
0: A Igreja tem uma riqueza com a sua doutrina, que está baseada no Evangelho, logicamente. Se a gente olhar o compêndio da doutrina social da Igreja, a gente vê que ali estão as referências da palavra de Deus, da Bíblia. Então, eu digo que os critérios, primeiro, escolher quem tem princípios e valores que vêm do Evangelho. Olhar para o político nesse sentido. Será que ele tem esse perfil da palavra de Deus? Coerência de vida do candidato? Será que ele é coerente? As práticas dele no seu dia a dia, a convivência na comunidade. Será que a prática é uma prática que tem fundamento, eu diria, bíblico? Coerência dessa vida dele, então. Rejeitar, por exemplo, a corrupção. Né? Então, estamos aí numa cultura de tanta corrupção, de tanta maldade. Será que esse candidato está envolvido também com a corrupção? Buscar, será que está preocupado em buscar mesmo o bem comum? Porque tudo isso é da doutrina social da Igreja. Será que ele tem propostas à luz da ética cristã, da responsabilidade cristã? É candidato que defende a dignidade da vida? Eu até digo vida aqui em todas as suas, toda a sua dimensão, né? Da concepção até a morte natural, isso é uma responsabilidade, principalmente do candidato que tem uma visão cristã, visão de fé. Quem dá atenção aos pobres e vulneráveis, será que na administração vai olhar para os mais necessitados ou vai simplesmente confirmar aquilo que está do outro lado, fazer os ricos sendo favorecidos e os pobres com pouca atenção? Então, acho que, no fundo, é isso. São critérios que vêm justamente da doutrina social da Igreja, que é o bem comum, que é o bem de todos.
1: Dom Paulo, no seu artigo, o senhor chama atenção também para a prática como o voto de cabresto, coisa que eu, quando era mais jovem, né, que tem um tempinho, estudei na escola, né, e a compra de votos. Esses problemas, eles ainda fazem parte da realidade brasileira, Dom Paulo, e como que a gente pode enfrentá-los à luz da ética cristã?
0: É uma questão que sempre acompanha as campanhas eleitorais, né? O voto de cabresto, compra de votos. Eu digo o seguinte: usar da máquina pública, por exemplo, é fazer como se fosse um voto, exigir um voto de cabresto. Abusar do poder econômico na hora da campanha eleitoral. Eu até digo lá no artigo, na matéria, que se a pessoa usa bens materiais para conseguir voto, sinal que ele não acredita na sua própria identidade. E a identidade da pessoa que tem que convencer os eleitores para votar bem. Então, esse abuso do poder, essa característica ainda do coronelismo, né? Isso pode estar muito presente ainda nas campanhas eleitorais. Por exemplo, dar cesta básica para conseguir voto. É um voto de cabresto. Outra coisa, pressão psicológica, talvez seja uma cultura de hoje, né? De fazer uma pressão, você tem que votar no meu candidato. O patrão que diz assim, você tem que votar no meu candidato, senão eu te mando embora. Você não vendo? São realidades assim, muito presentes, né? Patrão que pressiona funcionário ou grupo a votar em seu próprio candidato. São realidades assim que, né, faz muito, acompanha muito o estilo de uma política que é mais politicagem do que propriamente política do bem comum.
1: Eu sou Angélica Lima e este é o Conexão CNBB. Nós estamos conversando hoje com o arcebispo de Uberaba, em Minas Gerais, Dom Paulo Mendes Peixoto, sobre voto consciente. Neste ano eleitoral, nós precisamos ouvir, estudar as propostas dos candidatos e discernir para escolher bem. E nós continuamos este assunto amanhã, aqui, neste mesmo horário. Um beijo no seu coração, eu espero você. Até amanhã.

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5: São Maximiliano Kolbe certa vez disse: cumpre bem as tuas obrigações, imita São José, defende a Jesus, a Santa Igreja e o Papa quando puderes. Este pensamento se torna ainda mais potente nos dias atuais. Como temos cumprido nosso papel ante aos inúmeros ataques que a Igreja sofre no mundo? O que tem que mudar em nossa postura para que esta seja semelhante ao do patrono da Igreja?
6: Quero te oferecer esta mensagem. Celebramos neste mês a festa de Maximiliano Kolbe, que assumiu este envio de Jesus como algo maravilhoso sob a proteção da Mãe de Deus, a Virgem Santíssima, com a Milícia Imaculada, dizendo: sim, vamos conquistar o mundo inteiro a Cristo sob a proteção e da Sua Imaculada. Nós optamos para isso, somos agora comprometidos para que isso aconteça. Vá em frente, persevera, você está colaborando com o Reino de Deus, sob a proteção da Imaculada. E vamos em frente, cada vez mais, oferecendo a nossa vida para que tudo possa acontecer pelo bem do Reino de Deus. Nesses dias esteve no túmulo de Santo Antônio, no dia dele, rezei por você, viu? Pedi a Santo Antônio que dê em você aquele entusiasmo de evangelizador. Neste mês celebramos o Dia dos Pais. Eles são a nossa vida. Os pais ainda estão vivos, para outros já estão com Deus. Mas neste dia nós queremos agradecer a Deus, porque somos fruto de amor. Agradecer a Deus pelo que esses pais fizeram e estão fazendo. Deus, que pai e mãe, abençoe a todos os pais.
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4:01, horário de Brasília. Louvado seja nosso Senhor Jesus Cristo, para sempre seja louvado. Paz e bem, salve Maria Imaculada. Para você que sintoniza a Rádio Imaculada na Grande São Paulo e em todo o Brasil, pela Rede Imaculada de Comunicação. Começando o Rosário em seu lar. Com muita fé e confiança, rezemos, irmãos, por todas as nossas famílias. Celebrando, né, vivendo essa Semana Nacional da Família. E você vai conosco rezar esse rosário, meditando os mistérios gozosos da alegria, com os escritos de São Maximiliano Maria Kolbe, em todo esse mês de agosto, mês do nosso fundador. Hoje nós teremos no finalzinho, depois da ladainha, da oração final, nós vamos ter o último dia do tríduo em louvor a Santa Clara. Amanhã é a festa de Santa Clara, a padroeira protetora da TV, tá bom? Reze com a gente, você participa ao vivo no 4397-6520, fora de São Paulo, 0 operadora 11, 4397-6520. Nosso WhatsApp é o 11 98904-3747. Você participa com a gente, escrevendo ou gravando seu áudio. No áudio, no máximo um minutinho, por gentileza, tá? De 30 segundos ao minutinho, com o seu nome, sua cidade e as suas principais intenções. E sempre abaixe o volume do rádio para gravar ou para rezar ao vivo. E vamos rezar. Eu, Leandro Barçan, na apresentação, com os trabalhos técnicos de Pedro Henrique. Rezemos, irmãos. Iniciemos a nossa oração em nome do Pai, do Filho e do Espírito Santo. Amém. Divino Jesus, nós vos oferecemos esse rosário que vamos rezar, meditando os mistérios gozosos da nossa redenção. Concedei-nos, por intercessão da Virgem Maria, vossa Mãe Santíssima, a quem nos dirigimos, as virtudes que nos são necessárias para bem rezá-lo, e a graça de ganharmos as indulgências desta santa devoção. Oferecemos como intenções gerais, em desagravo dos pecados cometidos, contra o Santíssimo Coração de Jesus e o Imaculado Coração de Maria, pela paz no mundo, pela conversão dos pecadores, pelas almas do purgatório, pelas intenções do Santo Padre, o Papa Leão XIV, pelo aumento e santificação do clero, pela santificação das famílias e pelos doentes. Professemos nossa fé dizendo: creio em Deus Pai Todo-Poderoso, Criador do céu e da terra, e em Jesus Cristo, seu único Filho, nosso Senhor, que foi concebido pelo poder do Espírito Santo, nasceu da Virgem Maria, padeceu sob Pôncio Pilatos, foi crucificado, morto e sepultado, desceu à mansão dos mortos, ressuscitou ao terceiro dia, subiu aos céus, está sentado à direita de Deus Pai Todo-Poderoso, donde há de vir a julgar os vivos e os mortos. Creio no Espírito Santo, na Santa Igreja Católica, na comunhão dos santos, na remissão dos pecados, na ressurreição da carne, na vida eterna. Amém. Rezemos a oração que Jesus nos ensinou. Pai nosso que estais no céu, santificado seja o vosso nome. Venha a nós o vosso reino, seja feita a vossa vontade, assim na terra como no céu. O pão nosso de cada dia nos dai hoje, perdoai-nos as nossas ofensas, assim como nós perdoamos a quem nos tem ofendido, e não nos deixeis cair em tentação, mas livrai-nos do mal. Amém. Esta primeira Ave Maria rezaremos em honra a Deus Pai que nos criou. Ave Maria, cheia de graça, o Senhor é convosco, bendita sois vós entre as mulheres, e bendito é o fruto do vosso ventre, Jesus. Santa Maria, Mãe de Deus, rogai por nós, pecadores, agora e na hora de nossa morte. Amém. A segunda Ave Maria, rezaremos em honra a Deus Filho, que nos remiu. Ave Maria, cheia de graça, o Senhor é convosco. Bendita sois vós entre as mulheres, e bendito é o fruto do vosso ventre, Jesus. Santa Maria, Mãe de Deus, rogai por nós, pecadores, agora e na hora de nossa morte. Amém. E a terceira Ave Maria oferecemos em louvor ao Espírito Santo que nos guia e santifica.
Ave Maria, cheia de graça, o Senhor é convosco. Bendita sois vós entre as mulheres, e bendito é o fruto do vosso ventre, Jesus. Santa Maria, Mãe de Deus, rogai por nós, pecadores, agora e na hora de nossa morte. Amém. Glória ao Pai, ao Filho e ao Espírito Santo, como era no princípio, agora e sempre. Amém.

0: E vamos rezar pelas intenções de Antônio Pereira, de Pará de Minas, Minas Gerais, pela Maria Lúcia em São Vicente, litoral de São Paulo, pela Luciana Santos de Belém do Pará, pelo Quirino de Campo Grande, no Mato Grosso do Sul. Também rezamos pelo Antônio Marcos de Pará de Minas, Minas Gerais, pela Marta Cristina de Belém do Pará, nossos sentimentos e orações, pelo descanso eterno de sua irmã. Rezamos pela Lina Mara Pereira de Souza, que fez a sua Páscoa ontem, que Deus conforte toda a família Marta Cristina. Vamos rezar também pelo João Marcílio, que é nosso ouvinte de Calcaia, no Ceará, pela cura e libertação por toda a família, pela Rose e o Rafael de Macapá, Amapá. Também rezamos pela Gislene Maria de Itaúna, Minas Gerais, e a saúde da sua mãe, pela Marilene Oliveira, de Maceió, Alagoas. Pedimos também pelas intenções da Ângela e Márcio Arronque, de São Paulo, capital, e ainda Paulo César de Itabira, Pernambuco, Socorro Nergino de Fortaleza, no Ceará, e as intenções do Antônio Aparecido, de Curitiba, no Paraná. Rezemos juntos por todas essas intenções e vamos ouvir o Adalmir de Divinópolis. Bom dia.
1: Bom dia, Leandro. Bom dia, Leandro Henrique. É Adalmir de Divinópolis. Seja bem-vindo à minha casa. Em primeiro lugar, agradecer a Deus pela nova vida. Peço orações pela minha saúde, saúde da minha esposa, meus filhos, meus netos, meus irmãos. Enfim, toda a minha família. Peço orações pelos meus filhos. E peço orações por você, Leandro, sua família, pelo Pedro Henrique família, Ribaldo família. E também peço orações pelos meus companheiros aqui de Divinópolis, Beto Machado, sua família, Adelmo, sua família, Henrique Azevedo, sua família, Elane Carla Amadeu, Samuel. E peço orações pela minha cidade, para todos os meus conterrâneos. Peço orações também pelo local especial. Salve Maria Imaculada.
0: Amém. Salve Maria Imaculada. Obrigado, meu irmão. Também rezamos pela Suzete Monte em Fortaleza, no Ceará. Obrigado. Nossas orações também. E vamos ao telefone. Alô, bom dia.
2: Bom dia, João.
0: Bom dia. Quem fala?
2: É o Zé Ambrósio, de Belo Horizonte, Minas Gerais.
0: José Ambrósio, seja muito bem-vindo. Vamos ouvir suas intenções, meu irmão.
2: Primeiramente, eu quero agradecer a Deus por mais dia de vida que o Senhor me concede. Rezo também por toda a minha família, pela a saúde de todos nós. Peço rezo também pelo nosso Santo Padre, Papa Leão XIV, que tenha muita saúde, muita luz, para conduzir e administrar nossa igreja no mundo inteiro. Rezo também pela saúde do nosso Padre, Padre Agênio Ferreira, rezo por toda a turma aqui do Santo Terço dos Homens aqui de Belo Oriente, e quero rezar por todos os níveis que sempre estão rezando por mim, e seu Félio, pela Ama da sua esposa Maria Salete, pelo Raimundo Esmeralda, pelas Marinhas do Sítio de Jaqueira, pela Elenice, pela Luísa Vieira, pelo compadre Eugênio, com Maria Vieira, pelo Antônio Fernandes de Fortaleza, Maria da Silva, Geraldinho, a Carminha, a Maria Lúcia, a Maximília, a Andréia da Alemanha, o João Ademar, o Jairto e a Irene, a Maria Cleusa Dimas, o Osmar Chaga, o Maurício, José Matoso, o Rui Jacó, a Gorete de Campina Grande, o Fernando, a Marina de Lima de Curitiba, o Lourival e Luiz Antônio Maria, Sebastião Luiz Antônio Maria, o Beto Cacavel e todos que estão com Deus na mão nesse momento, e vamos rezar.
0: Amém. Então rezemos com os pensamentos de São Maximiliano Kolbe. A Imaculada é a criatura de Deus, propriedade de Deus, semelhança de Deus, no modo mais perfeito possível a um ser meramente humano. Ela é instrumento de Deus. Com plena sabedoria, se deixa voluntariamente conduzir por Deus, se conforma à sua vontade, deseja somente aquilo que Ele quer, opera segundo a sua vontade, e isto do modo mais perfeito possível. Neste primeiro mistério gozoso, contemplamos a anunciação do anjo Gabriel à Nossa Senhora. Pai nosso que estais nos céus, santificado seja o vosso nome. Venha a nós o vosso reino. Seja feita a vossa vontade, assim na terra como no céu.
2: O pão nosso de cada dia nos dá hoje. Perdoai, Senhor, as nossas ofensas, assim como nós perdoamos a quem nos tem ofendido. E não nos deixeis cair em tentação, mas livrai-nos do mal. Amém.
0: Ave Maria, cheia de graça, o Senhor é convosco. Bendita sois vós entre as mulheres, e bendito é o fruto do vosso ventre, Jesus.
2: Santa Maria, Mãe de Deus, rogai por nós, pecadores, agora na hora da nossa morte. Amém.
0: Ave Maria, cheia de graça, o Senhor é convosco. Bendita sois vós entre as mulheres, e bendito é o fruto do vosso ventre, Jesus.
2: Santa Maria, Mãe de Deus, rogai por nós, pecadores, agora na hora da nossa morte. Amém.
0: Ave Maria, cheia de graça, o Senhor é convosco. Bendita sois vós entre as mulheres, e bendito é o fruto do vosso ventre, Jesus.
2: Santa Maria, Mãe de Deus, rogai por nós, pecadores, agora na hora da nossa morte. Amém.
0: Ave Maria, cheia de graça, o Senhor é convosco. Bendita sois vós entre as mulheres, e bendito é o fruto do vosso ventre, Jesus.
2: Santa Maria, Mãe de Deus, rogai por nós, pecadores, agora na hora da nossa morte. Amém.
0: Ave Maria, cheia de graça, o Senhor é convosco. Bendita sois vós entre as mulheres, e bendito é o fruto do vosso ventre, Jesus.
2: Santa Maria, Mãe de Deus, rogai por nós, pecadores, agora na hora da nossa morte. Amém.
0: Ave Maria, cheia de graça, o Senhor é convosco. Bendita sois vós entre as mulheres, e bendito é o fruto do vosso ventre, Jesus.
2: Santa Maria, Mãe de Deus, rogai por nós, pecadores, agora na hora da nossa morte. Amém.
0: Ave Maria, cheia de graça, o Senhor é convosco. Bendita sois vós entre as mulheres, e bendito é o fruto do vosso ventre, Jesus.
2: Santa Maria, Mãe de Deus, rogai por nós, pecadores, agora na hora da nossa morte. Amém.
0: Ave Maria, cheia de graça, o Senhor é convosco. Bendita sois vós entre as mulheres, e bendito é o fruto do vosso ventre, Jesus.
2: Santa Maria, Mãe de Deus, rogai por nós, pecadores, agora na hora da nossa morte. Amém.
0: Ave Maria, cheia de graça, o Senhor é convosco. Bendita sois vós entre as mulheres, e bendito é o fruto do vosso ventre, Jesus.
2: Santa Maria, Mãe de Deus, rogai por nós, pecadores, agora na hora da nossa morte. Amém.
0: Ave Maria, cheia de graça, o Senhor é convosco. Bendita sois vós entre as mulheres, e bendito é o fruto do vosso ventre, Jesus.
2: Santa Maria, Mãe de Deus, rogai por nós, pecadores, agora na hora da nossa morte. Amém.
0: Glória ao Pai, ao Filho e ao Espírito Santo.
2: Como era no princípio, agora e sempre, por todo o século dos séculos. Amém.
0: Ó meu Jesus,
2: perdoai-nos, livrai-nos do fogo do inferno, levai as almas todas para o céu e socorrei principalmente aquelas que mais precisarem da vossa infinita misericórdia.
0: Ó Maria concebida sem pecado,
2: rogai por nós que recorremos a vós, e por todos quanto não recorre a vós, especialmente pelos inimigos da Santa Igreja, e por todos quanto são a vós recomendado. Amém.
0: Amém. Nosso muito obrigado pela participação, José Ambrósio. Um ótimo dia, e que a paz de Jesus e o amor de Maria permaneçam com você e toda a sua família. Reze conosco também ligando 0 operadora 11 4397 6520, tá bem? Nós vamos rezar pelas intenções da Milena Rosângela de São Paulo capital, toda a ordem franciscana secular, pela Lorena Pastore de Vacaria no Rio Grande do Sul, pelo Edgar Dantas de Marituba no Pará, pela Dani Saraiva de Fortaleza no Ceará. Rezamos por você, pela sua avó materna Raimunda, rezamos por ela. Saúde da sua tia Iracema, seus pais Maria e Miguel e a filha Letícia, seu esposo Elanderson. Vamos rezar juntos, confiantes por sua família. Eduardo Barbeta em Salto, São Paulo, com a esposa Gisele Cristina, suas filhas Maria Eduarda, Karina, Evelyn e por seu pai Aparecido Barbeta. Vamos também rezar pelo João César de Fartura, interior de São Paulo, e o Senival de Itaíba, Pernambuco. Vamos também ouvir aqui a intenção de José Xavier em Itaíba.
3: Bom dia, Leandro. Bom dia, tudo da Imaculada. Quero pedir orações para mim, para minha família e para todos que estão ouvindo. Rezo pelos doentes, morador de rua e desempregado, pela alma do meu pai e da minha mãe. Rezo pela Dona Maspilha, Dona Maria Antônia, sua Asterama, Dona Maria Salete. E por todas as almas, José Xavier, Lagoa lá em município de Itaíba, Pernambuco.
0: Amém, meu irmão. Deus abençoe. Vamos rezar, viu? Também pela Margarida de Mauá.
4: Estou rezando com você, Margarida Roque de Mauá.
0: Amém, Margarida. Nossas orações, viu, minha irmã? Por você e toda a família. E nós vamos ao telefone. Alô, bom dia.
5: Bom dia. Salve, Maria Imaculada. Lorival Mota, de Itacoaritoba.
0: Lorival, seja muito bem-vindo. Vamos ouvir suas intenções, meu irmão.
5: Agradecendo a Deus por mais um dia de vida, rezo por mim, minha filha, toda a minha família, todos os meus 7 irmãos, minha filha irmã, rezo por Antônio Fernando, por Céu Fera, pelo César Félio, pelo Zé Ambrose, pelo Danilo, pelo Dino de Diadema, pela Dina de Mauá, pela Dona Dalva, pela Dona Livandra, pelo André de Alemanha, pela Dona Lourdes de Curitiba, pelo Israel de Fartura, pelo Nalo de Fartura, pelo Ana de Venado de Fartura, e pela Beto Silveira, Beto Machado, pelo João Carlos Taré, pelo Beto Sabara Taré, pelo João de Joinville, pelo João de Tapeva, pelos dois Roberto de Londrina, pelo Raimundo de Esmeralda, e pela Iracema Brando Tonino, e pela Maximília e Maria Creuza, Maria Lúcia, Maria da Silva, Maria Antônia, Sofia Renata, pelo Orchido, pela Maria Betânia, pela Cícera, Gorete e a Carminha, pelo Zé de Lourdes de Bucatu, pela seus irmãos Nauadão, o Cristóvão, o Amorim, o Dito, o Nico, a Gabi, a Fia e a Lia, a Luzia e a Dina, pela sua filha Fernanda e Mariana, pela sua esposa Bel, pela irmã Isabel, pelo Diego filho da Lia, pelo colega dela, senhor Tudo, Elcia Bia, e pelo Fred, deficiente visual, Danilo e eu, deficiente, e todos que precisam de oração estão ouvindo nesse momento.
0: Amém. Rezemos juntos por suas intenções, por cada ouvinte. E São Maximiliano Kolbe disse: a Imaculada deseja estender à humanidade inteira os frutos da redenção operada pelo seu Filho. O seu único desejo é elevar o nível da nossa vida espiritual até a santidade. Neste segundo mistério gozoso, contemplamos a visita de Nossa Senhora à sua prima Isabel. Pai nosso que estais nos céus, santificado seja o vosso nome. Venha a nós o vosso reino, seja feita a vossa vontade, assim na terra como no céu.
5: Então, nosso de cada dia nos dai hoje, perdoai as nossas ofensas, assim como nós perdoamos a quem nos tem ofendido, e não deixeis cair em tentação, mas livrai-nos do mal. Amém.
0: Ave Maria, cheia de graça, o Senhor é convosco. Bendita sois vós entre as mulheres, e bendito é o fruto do vosso ventre, Jesus.
5: Santa Maria, Mãe de Deus, rogai por nós, pecadores, agora e na hora da nossa morte. Amém.
0: Ave Maria, cheia de graça, o Senhor é convosco. Bendita sois vós entre as mulheres, e bendito é o fruto do vosso ventre, Jesus.
5: Santa Maria, Mãe de Deus, rogai por nós, pecadores, agora e na hora de nossa morte. Amém.
0: Ave Maria, cheia de graça, o Senhor é convosco. Bendita sois vós entre as mulheres, e bendito é o fruto do vosso ventre, Jesus.
5: Santa Maria, Mãe de Deus, rogai por nós, pecadores, agora e na hora de nossa morte. Amém.
0: Ave Maria, cheia de graça, o Senhor é convosco. Bendita sois vós entre as mulheres, e bendito é o fruto do vosso ventre, Jesus.
5: Santa Maria, Mãe de Deus, rogai por nós, pecadores, agora e na hora da nossa morte. Amém.
0: Ave Maria, cheia de graça, o Senhor é convosco. Bendita sois vós entre as mulheres, e bendito é o fruto do vosso ventre, Jesus.
5: Santa Maria, Mãe de Deus, rogai por nós, pecadores, agora e na hora de nossa morte. Amém.
0: Ave Maria, cheia de graça, o Senhor é convosco. Bendita sois vós entre as mulheres, e bendito é o fruto do vosso ventre, Jesus.
5: Santa Maria, Mãe de Deus, rogai por nós, pecadores, agora e na hora de nossa morte. Amém.
0: Ave Maria, cheia de graça, o Senhor é convosco. Bendita sois vós entre as mulheres, e bendito é o fruto do vosso ventre, Jesus.
5: Santa Maria, Mãe de Deus, rogai por nós, pecadores, agora e na hora da nossa morte. Amém.
0: Ave Maria, cheia de graça, o Senhor é convosco. Bendita sois vós entre as mulheres, e bendito é o fruto do vosso ventre, Jesus.
5: Santa Maria, Mãe de Deus, rogai por nós, pecadores, agora e na hora de nossa morte. Amém.
0: Ave Maria, cheia de graça, o Senhor é convosco. Bendita sois vós entre as mulheres, e bendito é o fruto do vosso ventre, Jesus.
5: Santa Maria, Mãe de Deus, rogai por nós, pecadores, agora e na hora de nossa morte. Amém.
0: Ave Maria, cheia de graça, o Senhor é convosco. Bendita sois vós entre as mulheres, e bendito é o fruto do vosso ventre, Jesus.
5: Santa Maria, Mãe de Deus, rogai por nós, pecadores, agora e na hora da nossa morte. Amém.
0: Ave Maria, cheia de graça, o Senhor é convosco. Bendita sois vós entre as mulheres, e bendito é o fruto do vosso ventre, Jesus.
5: Santa Maria, Mãe de Deus, rogai por nós, pecadores, agora e na hora da nossa morte. Amém.
0: Glória ao Pai, ao Filho e ao Espírito Santo.
5: Assim como era no princípio, agora e sempre. E amém.
0: Ó meu Jesus,
5: perdoai-nos e livrai-nos do fogo do inferno, levai as almas todas para o céu e socorrei principalmente as que mais precisarem.
0: Ó Maria concebida sem pecado,
5: rogai por nós que recorremos a vós, e por todos quando não recorrem a vós, especialmente pelos inimigos da Santa Igreja, e por todos quando são a vós recomendados. Amém. Salve Maria Imaculada.
0: Amém. Muito obrigado, Lorival. Um ótimo dia. Que a paz de Jesus e o amor de Maria permaneçam com você e toda a sua família. Ligue também e reze conosco no 0 operadora 11 4397-6520, tá bom? Vamos rezar o terceiro mistério juntos com os escritos de São Maximiliano Maria Kolbe. Vamos rezar pelo Zeleiro de Londrina, no Paraná, as intenções da Osmária Reis, de São Paulo, capital. Também vamos pedir pelo Alessandro Ferreira, de São José da Varginha, Minas Gerais, pelos familiares e pelos amigos, pelos enfermos. Também rezamos com Ronaldo de Santos, litoral de São Paulo, pela Rosana e o José Luiz de Mauá, São Paulo. Também em oração conosco por toda a família. Rezamos então por famílias Domingos, na verdade os pais, né? Domingos Serrano Lopes e Maria Glória Laurindo Serrano, saúde. Também rezando por Suzana Serrano Parra, saúde e proteção, justiça também divina. Marcelo Laurindo, a saúde dele. Pelo João Pedro Serrano Parra, seu afilhado, doutora Sandra Andrade de Paula Morim, doutor Aldimar de Assis, providência divina para os processos, José Bezerra e Giovanni Ferri. Tá bom? Vamos rezar por vocês. Também por Juraci Gonçalves Dua, Helena Pereira de Castro e família. E vamos acompanhar aqui a intenção de Adelmes em Divinópolis. Bom dia.
6: Bom dia, Leandro. Bom dia, Pedro Henrique. Salve Maria Imaculada. Em primeiro lugar, agradeço a Deus pelo dom da vida, com a graça recebida. Resisteço pela para você, todos da Rádio Imaculada, Frei Sebastião, Beto Machado e sua família, Samuel, Padalmi, todos aqui de Divinópolis, pela Maximília e seu neto Zé Pedro, pela Andréa da Alemanha, Sambis, conselho Lafayette, sua filha Isabela, Priscila das Panjinhas, e todos que estão com o texto na mão rezando nesse momento. Salve Maria Imaculada.
0: Amém, meu irmão. Salve Maria Imaculada e vamos ao telefone. Alô, bom dia.
7: Bom dia, meu irmão.
0: Bom dia, quem fala?
7: Bom dia, meu irmão.
0: Bom dia, quem fala?
7: João Carlos de Tararé.
0: Seja bem-vindo, João Carlos. Vamos ouvir suas intenções.
7: Vou agradecer ao senhor pelo dom da vida, mais que de vida. Pelo Danilo de Aricanduva, pelo Lourival Mota de Itacoaituba, que rezou a voz de pouco para mim. Pela Iracema de Barantonina, pelo José Carlos de Ribeirão do Sul, pelo João de Joinville, pelo João de Itapeva, pelo seu Alfélio, pela esposa dele falecida, pela Andréia da Alemanha, pela Maximília de Vacarias, pela Gorete de Campina Grande, pelo Beto Tabarro e a saúde dele, toda a família dele, pelo Valdemar, cunhado dele, pelo Antônio Marcos, pelo nosso Papa, nosso Bispo, nosso Padre, por todos vocês aí da Milícia Imaculada, pela paz do mundo, por todos os moradores de rua e pelo fim das guerras.
0: Amém. Rezemos juntos por você e sua família, por cada ouvinte. E vamos aos escritos de São Maximiliano. Deixai que vos diga alguma palavra hoje mesmo, festa da maternidade da Santíssima Virgem Maria. Ela foi, é e será sempre para nós todos a mãe mais afetuosa. Durante a vida, no momento da morte e por toda a eternidade. Nesse terceiro mistério gozoso, contemplamos o nascimento do menino Jesus em Belém. Pai nosso que estais nos céus, santificado seja o vosso nome. Venha a nós o vosso reino. Seja feita a vossa vontade, assim na terra como no céu.
7: O pão nosso de cada dia nos dai hoje, perdoai as nossas ofensas, assim como nós perdoamos a quem nos tem ofendido, e não nos deixeis cair em tentação, mas livrai-nos do mal. Amém.
0: Ave Maria, cheia de graça, o Senhor é convosco. Bendita sois vós entre as mulheres, e bendito é o fruto do vosso ventre, Jesus.
7: Santa Maria, Mãe de Deus, rogai por nós, pecadores, agora e na hora de nossa morte. Amém.
0: Ave Maria, cheia de graça, o Senhor é convosco. Bendita sois vós entre as mulheres, e bendito é o fruto do vosso ventre, Jesus.
7: Santa Maria, Mãe de Deus, rogai por nós, pecadores, agora e na hora de nossa morte. Amém.
0: Ave Maria, cheia de graça, o Senhor é convosco. Bendita sois vós entre as mulheres, e bendito é o fruto do vosso ventre, Jesus.
7: Santa Maria, Mãe de Deus, rogai por nós, pecadores, agora e na hora de nossa morte. Amém.
0: Ave Maria, cheia de graça, o Senhor é convosco. Bendita sois vós entre as mulheres, e bendito é o fruto do vosso ventre, Jesus.
7: Santa Maria, Mãe de Deus, rogai por nós, pecadores, agora e na hora de nossa morte. Amém.
0: Ave Maria, cheia de graça, o Senhor é convosco. Bendita sois vós entre as mulheres, e bendito é o fruto do vosso ventre, Jesus.
7: Santa Maria, Mãe de Deus, rogai por nós, pecadores, agora e na hora de nossa morte. Amém.
0: Ave Maria, cheia de graça, o Senhor é convosco. Bendita sois vós entre as mulheres, e bendito é o fruto do vosso ventre, Jesus.
7: Santa Maria, Mãe de Deus, rogai por nós, pecadores, agora e na hora de nossa morte. Amém.
0: Ave Maria, cheia de graça, o Senhor é convosco. Bendita sois vós entre as mulheres, e bendito é o fruto do vosso ventre, Jesus.
7: Santa Maria, Mãe de Deus, rogai por nós, pecadores, agora e na hora de nossa morte. Amém.
0: Ave Maria, cheia de graça, o Senhor é convosco. Bendita sois vós entre as mulheres, e bendito é o fruto do vosso ventre, Jesus.
7: Santa Maria, Mãe de Deus, rogai por nós, pecadores, agora e na hora de nossa morte. Amém.
0: Ave Maria, cheia de graça, o Senhor é convosco. Bendita sois vós entre as mulheres, e bendito é o fruto do vosso ventre, Jesus.
7: Santa Maria, Mãe de Deus, rogai por nós, pecadores, agora e na hora de nossa morte. Amém.
0: Ave Maria, cheia de graça, o Senhor é convosco. Bendita sois vós entre as mulheres, e bendito é o fruto do vosso ventre, Jesus.
7: Santa Maria, Mãe de Deus, rogai por nós, pecadores, agora e na hora de nossa morte. Amém.
0: Glória ao Pai, ao Filho e ao Espírito Santo.
7: Como era no princípio, agora e sempre, por todos os séculos dos séculos. Amém.
0: Ó meu Jesus,
7: perdoai-nos, livrai-nos do fogo do inferno, levai as almas todas para o céu e socorrei principalmente as que mais precisarem.
0: Ó Maria concebida sem pecado,
7: rogai por nós que recorremos a vós e a todos quantos não recorrem a vós, especialmente os inimigos da Santa Igreja e por todos quantos são a vós recomendados.
0: Amém. Nosso muito obrigado pela participação. João Carlos, um ótimo dia e que Jesus e Maria abençoem a você e toda a sua família. Participe também conosco, ligando 0 operadora 11 4397 6520. Vamos rezar o quarto mistério pelas intenções dos nossos irmãos da Rádio Mundial de Maceió, Alagoas. Também pelo Adolfo Moraes em Santos, São Paulo, que fez aniversário ontem. Parabéns mais uma vez. Josineide de São Paulo, capital. Também rezamos por Lucéia de São Paulo, capital. Pelas intenções ainda de Gorete de Campina Grande, na Paraíba. Edinaldo Lins, de Belém do Pará. Pela Cida de São Caetano do Sul, São Paulo. Pela sua saúde e recuperação, Cida. Pelo Hélio de Arapongas, no Paraná. A Lúcia de Praia Grande, litoral de São Paulo, e também pela Flávia Carvalho de São Luís do Maranhão. Muito obrigado pela participação. Vamos ouvir a Luísa Vieira de Fortaleza. Bom dia.
8: Bom dia, Leandro. Leandro é a Luísa Vieira de Fortaleza. Peço oração por mim, pela minha saúde. Peço oração para a saúde da minha família. Peço oração pela alma do meu esposo Nonato. Peço oração por você, Leandro, por sua família. Peço oração pelo Pedro Henrique, família, pelo Frei Sebastião, pelo Papa Leão XIV, pelo Padre Chico Silveira, que interou 5 anos. peço oração pela saúde da dona Jacira, pela Maria Creuza, de Adem, família José João e família, meu irmão José Boaventura e família. Peço oração pelo seu João, que reza por mim, pela no seu, da esposa dele, dona Sueli, rezo pela, pela Dalva, né? Rezo pela a alma da dona Maria Salete, pelo seu Félio, pelo seu César Teles, família, por todos que fazem o tratamento, todos que estão rezando o texto nesse momento. Bom dia, salve Maria Imaculada.
0: Amém, bom dia, obrigado, salve Maria Imaculada. Vamos ao telefone, alô, bom dia.
9: Bom dia, Leandro.
0: Bom dia, quem fala?
9: Leandro de Itaúna, melhor agora.
0: Só não entendi seu nome?
9: Gislene, Leandro.
0: Missilene?
9: Gislene de Itaúna, Minas Gerais.
0: Está diferente a voz. Seja bem-vinda, Gislene. Vamos ouvir suas intenções. Gislene, pode apresentar suas intenções.
9: O mundo inteiro. E para as almas do purgatório.
0: Sim. Mais alguma intenção?
9: Ai, já falei todas.
0: Tá bom. Pelo mundo inteiro e também pelas almas, né? Pela sua mãe, pela saúde da sua mãe, pela sua saúde, por toda a sua família, tá bom? E vamos meditar esse mistério com São Maximiliano Kolbe, que diz: cada oferta nossa também é endereçada ao Eterno Pai. Pela natureza das coisas, se purifica na Imaculada, se eleva a uma perfeição infinita em Jesus e torna-se objeto de satisfação da Santíssima Trindade. Neste quarto mistério gozoso, nós contemplamos a apresentação do menino Jesus no templo. Pai nosso que estais nos céus, santificado seja o vosso nome. Venha a nós o vosso reino. Seja feita a vossa vontade, assim na terra como no céu.
9: O pão nosso

0: do mal. Amém.
1: Ave Maria, cheia de graça, o Senhor é convosco. Bendita sois vós entre as mulheres, e bendito é o fruto do vosso ventre, Jesus.

0: Sálvame.
1: Ave Maria, cheia de graça, o Senhor é convosco. Bendita sois vós entre as mulheres, e bendito é o fruto do vosso ventre, Jesus. Santa Maria, Mãe de Deus.
0: Santa Maria, Mãe de Deus, rogai por nós, pecadores, agora e na hora da nossa morte. Amém.
1: Ave Maria, cheia de graça, o Senhor é convosco. Bendita sois vós entre as mulheres, e bendito é o fruto do vosso ventre, Jesus.

0: Ave Maria, cheia de graça, o Senhor é convosco. Bendita sois vós entre as mulheres, e bendito é o fruto do vosso ventre, Jesus.
1: Santa Maria, Mãe de Deus, rogai por nós, pecadores, agora e na hora da nossa morte. Amém.
0: Ave Maria, cheia de graça, o Senhor é convosco. Bendita sois vós entre as mulheres, e bendito é o fruto do vosso ventre, Jesus.

0: Ave Maria, cheia de graça, o Senhor é convosco. Bendita sois vós entre as mulheres, e bendito é o fruto do vosso ventre, Jesus.
1: Santa Maria, Mãe de Deus, rogai por nós, pecadores, agora e na hora da nossa morte. Amém.
0: Ave Maria, cheia de graça, o Senhor é convosco. Bendita sois vós entre as mulheres, e bendito é o fruto do vosso ventre, Jesus.

Ave Maria, cheia de graça, o Senhor é convosco. Bendita sois vós entre as mulheres, e bendito é o fruto do vosso ventre, Jesus.

0: Ave Maria, cheia de graça, o Senhor é convosco. Bendita sois vós entre as mulheres, e bendito é o fruto do vosso ventre, Jesus.
1: Santa.

0: Glória ao Pai, ao Filho e ao Espírito Santo.
1: Assim como era no princípio, agora e sempre, por todos os séculos dos séculos. Amém.
0: Ó meu Jesus,
1: perdoai-nos, livrai-nos do fogo do inferno e levai as almas todas para o céu e socorrei principalmente aquelas que mais precisarem.
0: Ó Maria concebida sem pecado,
1: rogai por nós que recorremos a vós.
0: E por todos quantos
1: não recorrem a vós, especialmente os inimigos da Santa Igreja e todos quantos são a vós recomendados.
0: Amém. Muito obrigado, Gislene Maria. Um ótimo dia. Saúde para você e para sua mãe, viu? Que Jesus e Maria abençoem a você e toda a sua família. Reze conosco o quinto mistério, ligando 0 operadora 11 4397 6520. Lembrando que no final teremos a oração do terceiro dia, né, do trido em louvor a Santa Clara, que a festa será amanhã. Vamos ouvir a intenção do Geraldinho Pereira de Pará de Minas. Bom dia. Geraldinho, obrigado pela participação. Agora sim, vamos ouvir aqui a sua mensagem.
2: Bom dia, Leandro. Bom dia a todos da Milícia Imaculada. Aqui o Geraldinho Pereira, estou falando de Pará de Minas. Rezo mais esse terço para todos os caminhoneiros, para toda a minha família, para minha mãe, meus filhos, meus irmãos, meus netos, minha companheira Ana Rita, para todas as conferências. Rezo também esse terço para o Joaquim Arruda, para o Zé Viana e família, para Salim e família, para Natália e família, para o Rubens e família, para o Donizete e família, e para o José Raimundo, meu irmão, e para o Antônio Luiz e família. E rezo também para o senhor Alfério, o senhor José Ambrósio, a Maximília e o senhor César Pérez. E rezo para todos que necessitam de uma oração. Salve Maria.
0: Salve Maria, Imaculada. Obrigado, Geraldinho. Rezamos também pelo Aloísio e Francisca de Maceió, Alagoas, pelo Adolfo de Santos, São Paulo, pelas intenções do Carlinhos de Conselheiro Lafayette, Minas Gerais, o João Batista de Sapopemba, São Paulo. Também pedimos pela Margarete de Teófilo Ottoni, em Minas Gerais. Rezemos pela Neuza de Curitiba, no Paraná, pelo aniversário de Leni, doentes, pelos falecidos, especialmente pelo Gabriel. Vamos rezar também pela Clemilda de Santana do Ipanema, Alagoas, pela Cícera Ramos, também de Santana do Ipanema, Alagoas, Hélio de Arapongas, no Paraná. Também rezamos pela Lúcia da Praia Grande, no litoral de São Paulo. Ainda pelas intenções da Maximília de Vacaria, no Rio Grande do Sul, rezamos pela Valéria Santos de Irapuã, no interior de São Paulo. Rezamos também pelo Cláudio Nogueira de Fortaleza, no Ceará. O Flávio de Santo André. Também o José Viana de Pará de Minas, em Minas Gerais. Pelas intenções da Maria da Silva e Zé Soares, de Engenheiro Caldas, Minas Gerais. Rezemos juntos por todas as intenções e por aqueles que não puderam participar. Vamos ao telefone. Alô, bom dia.
3: Bom dia.
0: Bom dia, quem fala?
3: Mário Torrezan de Holanda, City Vitória.
0: Seja bem-vindo, Mário Torrezan, Londrina, né?
3: Holândia.
0: A Holândia. Seja bem-vindo, meu irmão. Vamos ouvir suas intenções.
3: Minha intenção primeiramente é agradecer a Deus por mais um dia de vida, pela vocação sacerdotal, pelos doentes, pela paz do mundo, pela fim da guerra, para toda a minha família, para toda a minha comunidade aqui em São Rafael, e pelos todos que estão ouvindo da Rádio Imaculada e da Rádio Alvorada. Amém.
0: Amém. Então rezemos por você, por toda a família, todos aí de Rolândia, cada um dos nossos ouvintes neste quinto mistério. Vamos ao pensamento de São Maximiliano. Jesus honra a própria mãe e se põe ao seu direito, ao seu direto e completo serviço, para cumprir a vontade de Deus Pai. E daquele momento em diante, ninguém pode tornar-se semelhante a Jesus se, querendo imitá-lo, não venera a Imaculada. Nesse quinto mistério gozoso, contemplamos a perda e o encontro do menino Jesus no templo. Pai nosso que estais nos céus, santificado seja o vosso nome. Venha a nós o vosso reino, seja feita a vossa vontade, assim na terra como no céu.
3: O pão nosso de cada dia nos dai hoje, perdoai as nossas ofensas, assim como nós perdoamos a quem nos tem ofendido. E não deixeis cair em tentação, mas livrai-nos do mal. Amém.
0: Ave Maria, cheia de graça, o Senhor é convosco. Bendita sois vós entre as mulheres, e bendito é o fruto do vosso ventre, Jesus.
3: Santa Maria, Mãe de Deus, rogai por nós, pecadores, agora e na hora de nossa morte. Amém.
0: Ave Maria, cheia de graça, o Senhor é convosco. Bendita sois vós entre as mulheres, e bendito é o fruto do vosso ventre, Jesus.

0: Santa Maria, Mãe de Deus, rogai por nós, pecadores, agora e na hora de nossa morte. Amém.
1: Ave Maria, cheia de graça, o Senhor é convosco. Bendita sois vós entre as mulheres, e bendito é o fruto do vosso ventre, Jesus.
0: Santa Maria, Mãe de Deus, rogai por nós, pecadores, agora e na hora de nossa morte. Amém.
1: Ave Maria, cheia de graça, o Senhor é convosco. Bendita sois vós entre as mulheres, e bendito é o fruto do vosso ventre, Jesus.
0: Santa Maria, Mãe de Deus, rogai por nós, pecadores, agora e na hora de nossa morte. Amém.
1: Ave Maria, cheia de graça, o Senhor é convosco. Bendita sois vós entre as mulheres, e bendito é o fruto do vosso ventre, Jesus.
0: Santa Maria, Mãe de Deus, rogai por nós, pecadores, agora e na hora de nossa morte. Amém.
1: Ave Maria, cheia de graça, o Senhor é convosco. Bendita sois vós entre as mulheres, e bendito é o fruto do vosso ventre, Jesus.
0: Santa Maria, Mãe de Deus, rogai por nós, pecadores, agora e na hora de nossa morte. Amém.
1: Ave Maria, cheia de graça, o Senhor é convosco. Bendita sois vós entre as mulheres, e bendito é o fruto do vosso ventre, Jesus.
0: Santa Maria, Mãe de Deus, rogai por nós, pecadores, agora e na hora de nossa morte. Amém.
1: Glória ao Pai, ao Filho e ao Espírito Santo.
0: Como era no princípio, agora e sempre, todos os séculos dos séculos. Amém.
1: Ó meu Jesus,
0: perdoai-me, livrai-me do fogo do inferno, levai as almas todas para o céu, e socorrei precisamente a que mais precisais da vossa infinita misericórdia.
1: Ó Maria concebida sem pecado,
0: rogai por nós, recorremos a vós, e por todo quanto nos recorre a vós, especialmente os inimigos da Santa Igreja, e por tudo somos recomendados. Amém.
1: Amém.
0: Salve Maria Imaculada.
1: Obrigado pela participação, Mário. Um ótimo dia e que a paz de Jesus e o amor de Maria permaneçam com você e toda a sua família.

Infinitas graças vos damos, ó soberana Rainha, pelos benefícios que todos os dias recebemos de vossas mãos maternais. Dignai-vos agora e para sempre tomar-nos debaixo de vosso poderoso amparo. E para melhor vos agradecer, o saudamos com uma salve, Rainha. Salve, Rainha, Mãe de Misericórdia, vida, doçura e esperança nossa, salve. A vós bradamos os degredados filhos de Eva. A vós suspiramos, gemendo e chorando neste vale de lágrimas. Eia, pois, advogada nossa, esses vossos olhos misericordiosos a nós volvei. E depois deste desterro, mostrai-nos Jesus, bendito fruto do vosso ventre. Ó clemente, ó piedosa, ó doce sempre Virgem Maria, rogai por nós, Santa Mãe de Deus, para que sejamos dignos das promessas de Cristo. Amém. E neste momento vamos louvar a Deus e a Nossa Mãe Santíssima através da ladainha de Nossa Senhora. Senhor, tende piedade de nós. Senhor, tende piedade de nós. Jesus Cristo, tende piedade de nós. Jesus Cristo, tende piedade de nós. Senhor, tende piedade de nós. Senhor, tende piedade de nós. Jesus Cristo, ouvi-nos. Jesus Cristo, ouvi-nos. Jesus Cristo, atendei-nos. Jesus Cristo, atendei-nos. Deus Pai dos céus, tende piedade de nós. Deus Filho, Redentor do mundo, tende piedade de nós. Deus Espírito Santo, tende piedade de nós. Santíssima Trindade, que sois um só Deus, tende piedade de nós. Santa Maria, rogai por nós. Santa Mãe de Deus, rogai por nós. Santa Virgem das Virgens, rogai por nós. Mãe de Jesus

Cristo, rogai por nós. Mãe da Divina Graça, rogai por nós. Mãe de Esperança, rogai por nós. Mãe Puríssima, rogai por nós. Mãe Castíssima, rogai por nós. Mãe Imaculada, rogai por nós. Mãe Intacta, rogai por nós. Mãe Amável, rogai por nós. Mãe Admirável, rogai por nós. Mãe do Bom Conselho, rogai por nós. Mãe do Criador, rogai por nós. Mãe do Salvador, rogai por nós. Mãe da Igreja, rogai por nós. Mãe de Misericórdia, rogai por nós. Virgem Prudentíssima, rogai por nós. Virgem Venerável, rogai por nós. Virgem Louvável, rogai por nós. Virgem Poderosa, rogai por nós. Virgem Benigna, rogai por nós. Virgem Fiel, rogai por nós. Espelho de Justiça, rogai por nós. Sede de Sabedoria, rogai por nós. Causa de nossa alegria, rogai por nós. Vaso Espiritual, rogai por nós. Vaso Honorífico, rogai por nós. Vaso Insigne de Devoção, rogai por nós. Rosa Mística, rogai por nós. Torre de Davi, rogai por nós. Torre de Marfim, rogai por nós. Casa de Ouro, rogai por nós. Arca da Aliança, rogai por nós. Porta do Céu, rogai por nós. Estrela da Manhã, rogai por nós. Saúde dos enfermos, rogai por nós. Refúgio dos pecadores, rogai por nós. Auxílio dos refugiados, rogai por nós. Consoladora dos aflitos, rogai por nós. Auxílio dos cristãos, rogai por nós. Rainha dos anjos, rogai por nós. Rainha dos patriarcas, rogai por nós. Rainha dos profetas, rogai por nós. Rainha dos apóstolos, rogai por nós. Rainha dos mártires, rogai por nós. Rainha dos confessores, rogai por nós. Rainha das virgens, rogai por nós. Rainha de todos os santos, rogai por nós. Rainha concebida sem pecado original, rogai por nós. Rainha assunta ao céu, rogai por nós. Rainha do Santo Rosário, rogai por nós. Rainha da Família, rogai por nós. Rainha da Paz, rogai por nós. Cordeiro de Deus, que tirais o pecado do mundo, perdoai-nos, Senhor. Cordeiro de Deus, que tirais o pecado do mundo, ouvi-nos, Senhor. Cordeiro de Deus, que tirais o pecado do mundo, tende piedade de nós. Oremos. Senhor nosso Deus, concedei-nos sempre saúde de alma e corpo, e fazei que, pela intercessão da Virgem Maria, libertos das tristezas presentes, gozemos das alegrias eternas. Amém.

0: Agora, 4h53, vamos ao terceiro dia do Tríduo de Santa Clara. Vamos acompanhar.
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2: Irmãos e irmãs, o Senhor vos dê a paz. E hoje chegamos no terceiro dia do nosso tríduo em honra à nossa mãe Santa Clara de Assis. Você que nos acompanha pela nossa rede imaculada de comunicação, seja bem-vindo para o nosso momento de oração e de fé. E nesse dia nós temos como tema Clara, a Intercessora. Iniciemos esse nosso tríduo, essa nossa oração, fazendo sobre nós o sinal da cruz. Em nome do Pai, do Filho e do Espírito Santo. Amém. Assim diz no processo de canonização de Santa Clara. Quando lhe perguntaram quais milagres o Senhor havia realizado por ela, respondeu a irmã que Deus libertou várias irmãs por seu intermédio, fazendo o sinal da cruz sobre elas, e muitos outros milagres, porque por meio de suas orações, Deus defendeu o mosteiro dos sarracenos e a cidade de Assis do cerco dos inimigos, como se acredita claramente. Quando lhe perguntaram como sabia disso, respondeu: porque ela viu quando ela orava e quando os sarracenos partiram sem ferir ninguém, nem o mosteiro. E então, após a oração, no dia seguinte, o exército que estava na cidade de Assis partiu. E da carta de Santa Clara a Inês de Praga, sua terceira carta, Clara nos escreve: verdadeiramente posso me alegrar, e ninguém pode me arrancar de tão grande alegria, pois agora obtive o que tanto almejei debaixo do céu. Pois vejo você de maneira terrível e inesperada, suplicando as artimanhas do inimigo astuto, o orgulho que é a ruína da natureza humana e a vaidade que enfeitiça os corações do homem, sustentado, por assim dizer, por uma maravilhosa prerrogativa de sabedoria da boca do próprio Deus. E vejo você abraçando com humildade a força da fé e os braços da pobreza, o tesouro incomparável escondido no campo do mundo e dos corações humanos, com o qual foi comprado aquele que faz todas as coisas do nada. E para usar as palavras do apóstolo corretamente, considero você um colaborador do próprio Deus e alguém que levanta os membros caídos do seu corpo inefável. Percebemos nesse terceiro dia como Clara intercede em favor daqueles que sofrem, as suas irmãs, também a cidade de Assis, que fora invadida. Também ela reza e intercede para que a cidade que tanto ajudou e ajuda o mosteiro, para que não caia. E a Inês, que está de longe, também na sua amizade, uma intercedendo pela outra, para que sejam perseverantes no discipulado do Cristo pobre, humilde e crucificado. Oremos. Pai misericordioso, que fizeste de Santa Clara uma mãe fecunda, que gerou e formou uma multidão de filhos e filhas, irmãos e irmãs a serviço do Cristo. Por sua intercessão, concedei-nos ser construtores na unidade, palavra viva de caridade, e perseverar até o fim em testemunhar o nosso amor por vós e por nossos irmãos e irmãs, para que as nossas vidas vos glorifiquem, nosso Pai, em toda a vossa Santa Igreja, hoje e sempre. Amém. Que o Senhor vos abençoe e vos guarde e vos dê sempre a sua paz. Em nome do Pai, do Filho e do Espírito Santo. Amém. Salve Maria Imaculada, paz e bem.
0: E chegamos ao final da primeira edição do programa Igreja no Rádio. Agradecendo a sua audiência e companhia até aqui, vamos continuar juntos com o programa Fogão de Lenha até às 6. Um abraço fraterno a todos. Obrigado, Pedro Henrique. Até amanhã, gente. Paz e bem. Salve Maria Imaculada.
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10: É com muita alegria e boa energia que estamos chegando para mais uma semana juntos aqui na Divi 102,3 FM. Hoje é segunda-feira. E esse é o programa Sérgio Santiago, seu amigo de todas as manhãs com o Fino do Sertanejo. Aqui do meu lado tá o Zé Calo no pé. Ah, não, o Zé Honoro.
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1: 5 e 6.

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1: 5 e 12.
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1: 5 e 14.
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7: Quero mandar um abraço para Maria Madalena, do bairro Bonfim, em Carmo do Cajuru, para Ana Lúcia e para o Rafael. Dá uma dupla, dá um duo, né? Um duo. Duo sertanejo. Ana Lúcia e Rafael, do bairro São João de Deus. Minha amiga Dona Valteis, nome bonito, né, Zé? Valteis, do bairro Jardinópolis. A Valteriza é a mãe da Eliana e a avó do Ícaro. É um abração para o Ícaro. O Ícaro é deficiente auditivo. Um abração para você. Falou, amigão. Meu amigão. Um abração, viu? Tudo de bom, viu? Fala com ele aí, ô mãe dele. Fala com ele aí que eu tô mandando um abraço para ele. Que coisa. Então, meu amigo Tico Pedreiro, do bairro Candelária. Como é que você tá, Tico Pedreiro? Tudo bom para você, amigão? Abração para Ana Maria Araújo, do bairro São Sebastião. Ana Maria Araújo Silva, que é minha parceira da Ação Social, não é? Abração para você, tudo de bom, Deus te proteja, viu?
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1: 5:29.
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1: Um abraço para Irani Souza, no bairro Nossa Senhora Aparecida, em São Sebastião do Oeste. Para Eliana Jacques, do bairro Interlagos. Para o meu amigo aqui, o Vitor Pacheco, em Ermida, em Santo Antônio dos Campos, né? A comunidade onde está sendo construída, erguida a terceira maior cruz do mundo, né? A cruz de todos os povos. Alô, Jane e a sua mãe Maria Cecília, em Carmo do Cajuru. Um abração para vocês, muito obrigado pela sintonia de manhã e à tarde, aqui de 5 às 7 da manhã e de 1 às 3 da tarde, né? Um abração para vocês, viu?
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1: 5:35.
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1: 5h46.
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2: Alô, minha amiga Marlene do bairro São Judas, tudo bem pra você, Marlene? Um abração pra você, muito obrigado por estar ouvindo a gente, viu? A minha amiga Evaneide e o esposo Arthur, no bairro Serra Verde, também ouvindo a gente. A Maria Helena da Vila Belo Horizonte, o Vilmar e a esposa Cleusa, lá no bairro Nova Holanda. O Elton, o Eltinho, né? Na Avenida Antônio Olímpio de Moraes, ele é da minha terra, ele é dos Baité.
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1: 5:54.

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1: Senhor, fazei de mim o instrumento de vossa paz. Onde houver ódio, que eu leve o amor. Onde houver ofensa, que eu leve o perdão. Onde houver discórdia, que eu leve a união. Onde houver dúvida, que eu leve a fé. Onde houver erro, que eu leve a verdade. Onde houver desespero, que eu leve a esperança. Onde houver tristeza, que eu leve a alegria. Onde houver trevas, que eu leve a luz. Oh, mestre, fazei que eu procure mais consolar que ser consolado. Compreender que ser compreendido. Amar que ser amado. Pois é dando que se recebe. É perdoando que se é perdoado. E é morrendo que se vive para a vida eterna. Amém? Ó Pai nosso que estais no céu, santificado seja o vosso nome. Venha a nós o vosso reino e seja feita a vossa vontade, assim na terra como no céu. O pão nosso de cada dia dai-nos hoje. Senhor, perdoai as nossas ofensas, assim como nós perdoamos a quem nos tem ofendido. E não nos deixeis cair em tentação, mas livrai-nos de todo o mal. Amém. Ave Maria, cheia de graça, o Senhor é convosco. Bendita sois vós entre as mulheres, e bendito é o fruto do vosso ventre. Jesus. Santa Maria, Mãe de Deus, rogai por nós, pecadores, agora e na hora da nossa morte. Amém.

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1: 6 e 6.
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1: 6 e 8.
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3: Maria dos Reis, aqui no centro, um abração para você, muito obrigado pela sua sintonia. Meu amigo Zé Heleno, Maizena, lá em Carmo do Cajuru, um abração para você, muito obrigado por estar ouvindo a gente. Minha amiga André e seu pai José Gonçalves Cordeiro, lá no bairro Prolongamento do Esporte, também em Carmo do Cajuru. Minha amiga Eliana Aparecida, no bairro Afonso Pena. A Simone Alvina, no bairro Icaraí. Minha amiga Lu, falou de Icaraí, eu tenho que falar da Lu, no bairro Icaraí. Você lembra da Lu? Trabalhava aqui na Mitra, o Pimenta. Amiga da gente, gente finíssima. Ela convidaram ela para um outro trabalho, nem esperou terminar o seguro, não, já foi trabalhar. Tem gente que não sabe ficar parado, né, Zé? Eu não sei é trabalhar.
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0: 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Seis e quinze.
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1: 6:19. 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
3: Quero mandar um abraço para Isaura. Isaura e a sua filha Angelita, no bairro Serra Verde. Abração para o Sebastião Amaro e a sua filha Vânia, lá no bairro Quintino. Para o Valdir Cunha, no bairro São Judas. Para o Fabrício e as suas filhas Ana e Daniela, no bairro Maria Peçanha. Alô, Conceição Rosa, minha amiga Tia Dica. A Tia Dica, meu ouvinte desde os anos 80. Ô, Tia Dica, você tá uma menina ainda, mas você já tem aí uns 85, Tia Dica.
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1: 6h25.

0: 6:31.
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0: 6:35.
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3: Quero mandar um abraço aqui para Alizac, viu? Esse nome é unissex, né? Unitrec. Alizac pode ser ela ou pode ser ele, mas aqui é ela. O esposo dela chama Ismael, tenente aposentado da Polícia Militar, grande ouvinte do programa Sérgio Santiago. E a filha deles, a Lavínia, moram lá no bairro Catalão. Um abração pro Tiago e a sua mãe, Maria Lúcia. Maria Lúcia, no bairro Realengo. Alô, Mônica Fonteboa, no centro de Cajuru. Alô, Francelina, na Pedra do Indaiá. Um abração para vocês aí em Pedra do Indaiá. Um abraço para Jandira, no bairro Interlagos. Tudo de bom para vocês. Muito obrigado pela sintonia aqui na Divi 102.3, de 5 às 7 da manhã e de 1 às 3 da tarde.
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1: 6:43.

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0: Mandar um abraço para Sônia Zacarias, no bairro Jardim Copacabana, para Nubia e seu pai Sebastião, no bairro Nova Fortaleza, para o Geraldo lá na Rua Bolívia, no bairro Santa Rosa, pertinho de Dona Rosa, parede meia. Santa Rosa e Dona Rosa é parede meia. Parede meia também, tem um outro bairro lá daqui, é parede meia. Daqui a pouco eu vou falar disso também. Um abraço para Maria Conceição Pereira, do bairro Vista Alegre. Um abração para o meu amigo Jair e para Alessandra, na comunidade de Lagoa Seca. Eu tenho uma sobrinha, eu chamei ela de Alessandra Fazendeira. Ela e o marido dela tem uma fazenda lá na Serra do Palmital, em Paineiras. O marido dela, o Ricardo, vice-prefeito. Gente fina demais. Quero mandar um abraço também pro Alexandre do Alto Guincho, meu grande amigo Alexandre do Alto Guincho de Divinópolis. O Alexandre, além de parceiro, doador de cestas básicas na Ação Social Programa Sérgio Santiago, ele pega o melhor caminhão plataforma, o maior que ele tem, para no Natal ele vem e bota as cestas, vai nos cantos tudo que eu ganhei cesta e enche aquela plataforma de cesta básica. E nós fazemos uma festa lá na Minas Gerais, entre Antônio Olímpio de Moraes e 1º de junho, não é, Alexandre? Um abração para você e para toda a família. Falou, meu irmão.
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7: 7 horas. 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

intenções desta Santa Missa pelos aniversariantes. Diácono Fábio Rodrigues Forcella, Melina de Barros Pinheiro Inácio, Padre Lúcio Flávio Galvão Camargos, Carolina Moura, Ana Luísa Rodrigues. Por intenção. Intenção especial por Rosa Pereira, Bruna Costa, Rafael e Mariana, Sônia, filha e neta, Elaine, Zezinho, familiares, fregueses e funcionários, pela beatificação do Padre Libério, pelo anjo da guarda de Gustavo Aguiar Barbosa, pela transportadora Abadia, Adolfo, Regina, Rejane, funcionários, Neuza, Emerson, Érica, Elisângela, familiares, clientes e funcionários, Wesley, Wellington e família, pela viagem de Simone, por uma cirurgia de Antonieta, por uma viagem, por intenção de Lucas Henrique Vieira Castro, por intenção de Cauã Luiz Gonçalves, Daniela Maria de Castro. Recuperação de saúde de Jaunira Ribeiro Martins, em louvor a Nossa Senhora do Perpétuo Socorro, Santo Expedito, São Cristóvão, São Vicente de Paulo. Em ação de graças, pela cura e libertação de Celso José da Silva, pela cura e libertação de Marilane Faria da Silva. Sétimo dia, Sandra de Oliveira Salles, Antônio Castro de Medeiros, Sebastião dos Santos. Pelos nossos irmãos falecidos, Antônio Batista de Freitas, Célia Pereira Carminha, Esther Eunice de Moura Fabrini, Francisca Gonçalves, Antônio Jorge Muniz, Francisco Ferreira Sobrinho, Rafael Afonso de Campos, Luiz da Silva, Margarida Rogério da Silva, Maria da Glória Ferreira, Tia Goia, Maria de Lourdes Carneiro de Paiva, Osmã Donizete de Paula, pelas almas do Purgatório, Wanda Inês Eugênio, Antônio Paulino de Oliveira, Geraldo Raimundo de Oliveira, Nair Maria de Oliveira, João Braga Pereira, Luana Andrade, João Francisco Gomes Branquinho, Adélia Nunes de Costa, Geraldo Hermógenes de Faria, Eduardo Hermógenes Rezende, Valdemar Vicente Tavares, João Ribeiro da Silva. Irmãos e irmãs, celebremos hoje a festa de São Lourenço, diácono e mártir, exemplo de coragem e generosidade. Deus nos chama, como chamou São Lourenço, a colocar nossas vidas e dons a serviço do Evangelho, confiando que a entrega produz frutos eternos. Celebremos com fé. Música.

0: Em nome do Pai, do Filho e do Espírito Santo.
1: Amém.
0: O Deus da esperança que nos cumula de toda alegria e paz em nossa fé, pela ação do Espírito Santo, esteja convosco.
1: Bendito seja Deus que nos reuniu no amor de Cristo.
0: Louvado seja nosso Senhor Jesus Cristo.
1: Para sempre seja louvado.
0: Bem-vindos todos, irmãos e irmãs queridos, a essa Eucaristia. No dia em que celebramos a festa do mártir São Lourenço, diácono e também patrono dos diáconos, queremos pedir a sua intercessão junto de Deus em favor de cada um de nós e dos pedidos que hoje trazemos para celebrar o descanso dos falecidos, de modo especial, nossos irmãos Sandra de Oliveira Salles, Antônio Castro de Medeiros e Sebastião dos Santos, ambos que há 7 dias partiram do nosso convívio para o encontro definitivo com o Pai. O Senhor os acolha na sua presença, faça brilhar para eles a sua perpétua luz e conforte os seus familiares e amigos enlutados. Também os aniversariantes desta semana, natalício conjugal, os dizimistas, a recuperação da saúde dos enfermos, pela paz no mundo, nas famílias, por quem rezamos também nesta semana, as necessidades da Igreja de cada um de nós. Rezemos também em comunhão com aqueles que nos acompanham pelas ondas da Rádio Dive FM. Hoje celebramos também o dia do diácono. Queremos rezar pelo diácono Fábio e os seus confrades, para que o ministério seja um serviço doado em favor dos pobres e do cuidado dos necessitados, para que esse serviço de amor também produza frutos na Igreja, na nossa paróquia e na nossa diocese. Rezemos com fé e piedade esse santo sacrifício neste dia consagrado ao Senhor nosso Deus. Irmãos e irmãs, reconheçamos os nossos pecados para celebrarmos dignamente os santos mistérios. Confessemos os nossos pecados.
1: Confesso a Deus Todo-Poderoso
0: e a vós, irmãos e irmãs, que pequei muitas vezes por pensamentos e palavras, atos e omissões,
1: por minha culpa, minha tão grande culpa. E peço à Virgem Maria, aos anjos e santos, e a vós, irmãos e irmãs, que rogueis por mim a Deus nosso Senhor.
0: Deus Todo-Poderoso, tenha compaixão de nós, perdoe os nossos pecados e nos conduza à vida eterna.
1: Amém.

0: Glória a Deus nas alturas e paz na terra aos homens por ele amados. Senhor Deus, Rei dos céus, Deus Pai Todo-Poderoso, nós vos louvamos, nós vos bendizemos, nós vos adoramos, nós vos glorificamos, nós vos damos graças por vossa imensa glória. Senhor Jesus Cristo, Filho unigênito, Senhor Deus, Cordeiro de Deus, Filho de Deus Pai, vós que tirais o pecado do mundo, tende piedade de nós. Vós que tirais o pecado do mundo, acolhei a nossa súplica. Vós que estais à direita do Pai, tende piedade de nós. Só vós sois o Santo, só vós o Senhor, só vós o Altíssimo Jesus Cristo, com o Espírito Santo, na glória de Deus Pai. Amém. Oremos. Ó Deus, o diácono São Lourenço, inflamado de amor por vós, brilhou pela fidelidade no vosso serviço e pela glória do martírio. Concedei-nos amar o que ele amou e praticar o que ele ensinou. Por nosso Senhor Jesus Cristo, vosso Filho, que é Deus, e convosco vive e reina, na unidade do Espírito Santo, por todos os séculos dos séculos.
1: Amém.

0: da carta de São Paulo aos Coríntios. Irmãos, quem semeia pouco, colherá também pouco. E quem semeia com largueza, colherá também com largueza. Dê cada um conforme tiver decidido em seu coração, sem pesar nem constrangimento, pois Deus ama quem dá com alegria. Deus é poderoso para vos acumular de todas as graças, para que em tudo tenhais sempre o necessário e ainda tenhais de sobra para toda obra boa, como está escrito. Distribuiu generosamente, deu aos pobres. A sua justiça permanece para sempre. Aquele que dá a semente ao semeador, ele dará o pão como alimento. Ele mesmo multiplicará as vossas sementes e aumentará os frutos de vossa justiça. Palavra do Senhor.
1: Graças a Deus.
0: Feliz o homem caridoso e prestativo.
1: Feliz o homem caridoso e prestativo.
0: Feliz o homem que respeita o Senhor e que ama com carinho a sua lei. Sua descendência será forte sobre a terra, abençoada a geração dos homens retos.
1: Feliz o homem caridoso e prestativo.
0: Feliz o homem caridoso e prestativo, que resolve seus negócios com justiça, porque jamais vacilará o homem reto. Sua lembrança permanece eternamente.
1: Feliz o homem caridoso e prestativo.
0: Ele não teme receber notícias más. Confiando em Deus, seu coração está seguro. Seu coração está tranquilo e nada teme. E confusos há de ver seus inimigos.
1: Feliz o homem caridoso e prestativo.
0: Ele reparte com os pobres os seus bens. Permanece para sempre o bem que fez. E crescerão a sua glória e seu poder.
1: Feliz o homem caridoso e prestativo.

0: O Senhor esteja convosco.
1: Ele está no meio de nós.
0: Proclamação do Evangelho de Jesus Cristo segundo João.
1: Glória a vós, Senhor.
0: Naquele tempo, disse Jesus a seus discípulos: em verdade vos digo, se o grão de trigo que cai na terra não morre, ele continua só um grão de trigo. Mas se ele morre, então produz muito fruto. Quem se apega à sua vida, perde-a. Mas quem faz pouca conta de sua vida neste mundo, conservá-la-á para a vida eterna. Se alguém me quer servir, siga-me, e onde eu estou, estará também o meu servo. Se alguém me serve, meu Pai o honrará. Palavra da salvação.
1: Glória a vós, Senhor.
2: A metáfora utilizada e contada por Jesus a nós nessa liturgia fala dele mesmo, mas também da nossa vida e da nossa caminhada de fé. Se o grão de trigo que cai na terra não morre, ele continua só um grão de trigo, mas se morre, produz muito fruto. Jesus é este que se fez grão e deixou-se cair e morrer para que, germinando, crescesse e produzisse fruto. A semente, pequena que seja, ela esconde uma força e uma vida dentro de si, mas ela só poderá gerar nova vida e dar fruto se se entrega de uma forma totalmente confiante e incondicional para que, morrendo, ela desperte novos frutos. Jesus é este que também se fez grão e deixou-se entregar nas mãos dos pecadores, dos homens, para que, crucificado, morresse e pudesse gerar nova vida para os homens no mundo. São Paulo também, hoje dirigindo a comunidade de Corinto, de alguma forma faz menção à palavra de Jesus: quem semeia pouco, colherá também pouco, e quem semeia com largueza, colherá também com largueza. A semente que se entrega confiante, que cai na terra e que se deixa morrer, ela se entrega para que muitos frutos também sejam colhidos desta entrega confiante. Hoje, celebrando a festa do mártir São Lourenço, diácono, nós celebramos aquele que doou a sua vida livremente por amor a Cristo e ao seu evangelho. Lourenço, ele era diácono de Roma, e a ele foi confiado o cuidado do patrimônio da igreja. E conta a tradição que, certa vez, pediram que ele fizesse uma prestação de contas daquilo que a igreja possuía, ou seja, que ele apresentasse o tesouro da igreja. E ele então apresentou às autoridades, os pobres, os sofredores, e disse: aqui está o verdadeiro tesouro da igreja. Viveu num tempo muito difícil da igreja de Cristo, nos primeiros séculos, onde os cristãos eram perseguidos por causa da fé. O seu martírio está registrado e atado no terceiro século do cristianismo, e conta a tradição que ele foi colocado numa grelha acesa, vivo, queimado, para que fosse assado e assim desse a sua vida também livremente a Cristo e a sua igreja. E conta a tradição que, quando ele foi colocado na grelha, ele disse: esse lado já está pronto, agora vire para que o outro lado também seja assado e assim eu me entregue totalmente a Cristo e ao seu reino. Portanto, ele é esta semente que também caiu na terra, que deixou-se morrer, que entregou a sua vida para ganhar a nova vida, aquela que só Deus em Cristo pode dar a cada um de nós, homens e mulheres de fé. Hoje, rezando e celebrando a festa do diácono São Lourenço, nós também celebramos o dia do diácono, aquele que se fez diaconia por amor. que se entregou a Cristo e ao Evangelho, que se comprometeu a servir aos pobres, cuidar das viúvas e dos sofredores. A nossa vida, toda ela, por graça do batismo, é também uma diaconia, é um ministério, porque deve ser um serviço doado também aos irmãos. Mas hoje queremos lembrar daqueles que também, por graça e por ministério, se fizeram diáconos à Igreja do Senhor. Se o grão de trigo que cai na terra não morre, ele continua só um grão de trigo. Deixemos que o Senhor toque a nossa condição humana, a nossa frágil vida e caminhada de fé, para que através da nossa fraqueza, ele também acolha a boa semente que está em cada um de nós, para que morrendo, germine, cresça e dê muitos frutos para o reino de Deus. Se alguém me quer servir, siga-me, e onde eu estou, estará também o meu servo. E se alguém me serve, meu Pai o honrará. E que assim seja para a glória de Deus Pai. Glória ao Pai, ao Filho e ao Espírito Santo.
1: Como era no princípio, agora e sempre. Amém.
2: Com confiança, apresentemos ao Senhor os nossos pedidos comunitários desta Santa Missa. E a cada súplica nós vamos responder por vossos mártires, Senhor. Ouvi a nossa oração.
1: Por vossos mártires, Senhor, ouvi a nossa oração.
3: Pela Igreja e pelo Papa Leão, para que conduzam o povo com sabedoria, coragem, guiando todos na fidelidade ao Evangelho, rezemos ao Senhor.
1: Por vossos mártires, ouvi a nossa oração.
3: Pelos diáconos, para que, inspirados pelo exemplo de São Lourenço, vivam sua missão com dedicação, humildade e amor ao próximo, rezemos ao Senhor.
1: Por vossos mártires, Senhor, ouvi a nossa oração.
3: Por nós todos, para que saibamos colocar nossos dons, talentos e vida a serviço de Deus e dos irmãos, rezemos ao Senhor.
1: Por vossos mártires, Senhor, ouvi a nossa oração.
2: Pelos falecidos por quem rezamos nesse dia, Sandra de Oliveira Salles, Antônio Castro de Medeiros e Sebastião dos Santos, cujo sétimo dia do passamento celebramos, para que o Senhor os acolha junto dele e conforte os seus familiares, os aniversariantes, os enfermos. Nesta semana, de uma forma muito carinhosa, peçamos por todas as famílias, sobretudo aquelas que experimentam dificuldades e provações, para que sejam fortalecidas na caminhada de fé e no testemunho. Também nesse dia, por todos os diáconos, de uma forma carinhosa, o diácono Fábio, e por todas as nossas necessidades, rezemos.
1: Por vossos mártires, Senhor, ouvi a nossa oração.
2: Façamos também ao Senhor os pedidos que estão silenciados na intimidade do nosso coração. Senhor, acolhei as nossas preces e fazei que, inspirados pelo exemplo de São Lourenço, possamos viver com fé, coragem e entrega generosa. Isso vos pedimos por Cristo nosso Senhor.
1: Amém. Amém.

0: Orai, irmãos e irmãs, para que o sacrifício da igreja, meu e vosso, seja aceito por Deus Pai Todo-Poderoso.
1: Receba, Senhor, por tuas mãos este sacrifício, para a glória do seu nome, para o nosso bem de toda a sua santa igreja.
0: Senhor, acolhei com bondade as oferendas que vos apresentamos com alegria na festa de São Lourenço, e concedei que elas contribuam para a nossa salvação por Cristo nosso Senhor.
1: Amém.
0: O Senhor esteja convosco.
1: Ele está no meio de nós.
0: Orações ao alto.
1: O nosso coração está em Deus.
0: Demos graças ao Senhor nosso Deus.
1: É nosso dever e a nossa salvação.
0: Na verdade é digno e justo, é nosso dever e salvação dar-vos graças, sempre em todo lugar, Senhor Pai Santo, Deus Eterno e Todo-Poderoso. O sangue que o mártir São Lourenço derramou a imitação de Cristo para a glória do vosso nome, manifesta as vossas maravilhas. Assim transformais a fragilidade humana em força e aos fracos dais coragem para o testemunho por Cristo Senhor nosso. Por isso, com as virtudes celestes, vos celebramos na terra, louvando vossa majestade e dizendo juntos a uma só voz.
1: Santo, Santo, Santo, Senhor Deus do Universo, o céu e a terra proclamam a vossa glória. Hosana nas alturas, bendito que vem em nome do Senhor. Hosana nas alturas.
0: Nós rezaremos o cânon romano, eu vou dizer a resposta e depois vocês vão repetir também. Pai de misericórdia, a quem sobem nossos louvores, suplicantes vos rogamos e pedimos, por Jesus Cristo, vosso Filho e Senhor nosso, que aceiteis e abençoeis estes dons, estas oferendas, este sacrifício puro e santo, que oferecemos, antes de tudo, pela vossa Igreja Santa e Católica. Concedei-lhe paz e proteção, unindo-a num só corpo e governando-a por toda a terra, em comunhão com vosso servo, o Papa Leão, nosso Bispo Giovanni, e todos que guardam a fé católica que receberam dos apóstolos. Abençoai nossa oferenda, ó Senhor.
1: Abençoai nossa oferenda, ó Senhor.
0: Lembrai-vos, ó Pai, dos vossos filhos e filhas e de todos os que circundam este altar, dos quais conheceis a fé e a dedicação ao vosso serviço. Por eles, nós vos oferecemos e também eles vos oferecem este sacrifício de louvor por si e por todos os seus. E elevam a vós as suas preces, Deus eterno, vivo e verdadeiro, para alcançar o perdão de suas faltas, a segurança em suas vidas e a salvação que esperam. Lembrai-vos, ó Pai, dos vossos filhos.
1: Lembrai-vos, ó Pai, dos vossos filhos.
0: Em comunhão com toda a Igreja, celebramos, em primeiro lugar, a memória da Santíssima Virgem Maria, Mãe de nosso Deus e Senhor Jesus Cristo, a gloriosa e sempre Virgem Maria, Rainha dos Mártires, de seu esposo São José, também dos santos apóstolos e mártires, Pedro e Paulo, André, Tiago e João, Tomé, Tiago e Filipe, Bartolomeu e Mateus, Simão e Tadeu, Lino, Cleto, Clemente, Sisto, Cornélio e Cipriano, Lourenço, cuja festa hoje celebramos, e Crisógono, João e Paulo, Cosme e Damião, e a de todos os vossos santos, por seus méritos e preces, concedei-nos sem cessar a vossa proteção. Em comunhão com vossos santos, vos louvamos.
1: Em comunhão com todos vossos santos, vos louvamos.
0: Aceitai, ó Pai, com bondade a oblação dos vossos servos e de toda a vossa família, dai-nos sempre a vossa paz, livrai-nos da condenação eterna e acolhei-nos entre os vossos eleitos. Dignai-vos, ó Pai, aceitar, abençoar e santificar estas oferendas. Recebei-as como um sacrifício espiritual perfeito, a fim de que se tornem para nós o corpo e o sangue de vosso amado Filho, nosso Senhor Jesus Cristo.
1: Enviai o vosso Espírito Santo.
0: Na véspera de sua paixão, ele tomou o pão em suas santas e veneráveis mãos, elevou os olhos ao céu, a vós, ó Pai Todo-Poderoso, pronunciou a bênção de ação de graças, partiu o pão e o deu a seus discípulos, dizendo: tomai todos e comei, isto é o meu corpo que será entregue por vós.

Do mesmo modo, no fim da ceia, ele tomou este precioso cálice em suas santas e veneráveis mãos, pronunciou novamente a bênção de ação de graças e o deu a seus discípulos, dizendo: Tomai todos e bebei. Este é o cálice do meu sangue, o sangue da nova e eterna aliança, que será derramado por vós e por todos para a remissão dos pecados. Fazei isto em memória de mim.

0: Mistério da fé.
1: Anunciamos, Senhor, a vossa morte e proclamamos a vossa ressurreição. Vinde, Senhor Jesus.
0: Celebrando, pois, a memória da bem-aventurada paixão do vosso Filho, da sua ressurreição dentre os mortos e gloriosa ascensão aos céus, nós, vossos servos e também vosso povo santo, vos oferecemos, ó Pai, dentre os bens que nos destes, o sacrifício puro, santo e imaculado, pão santo da vida eterna e cálice da perpétua salvação. Recebei, ó Pai, com olhar benigno esta oferta, como recebestes os dons do justo Abel, o sacrifício de nosso patriarca Abraão e a oblação pura e santa do sumo sacerdote Melquisedeque. Aceitai, ó Senhor, a nossa oferta. Suplicantes vos pedimos, ó Deus onipotente, que esta nossa oferenda seja levada à vossa presença no altar do céu, pelas mãos do vosso santo anjo, para que todos nós, participando deste altar, pela comunhão do santíssimo corpo e sangue do vosso Filho, sejamos repletos de todas as graças e bênçãos do céu. O Espírito nos una num só corpo. Lembrai-vos, ó Pai, dos vossos filhos e filhas. Hoje, de uma forma especial, nossos irmãos Sandra de Oliveira Salles, Antônio Castro de Medeiros e Sebastião dos Santos, que nos precederam com o sinal da fé e dormem o sono da paz. A eles e a todos os que descansam no Cristo, concedei o repouso, a luz e a paz. Concedei-lhes, ó Senhor, a luz eterna. E a todos nós, pecadores, que esperamos na vossa infinita misericórdia, concedei não por nossos méritos, mas por vossa bondade, o convívio dos apóstolos e mártires, João Batista e Estevão, Matias e Barnabé, Inácio, Alexandre, Marcelino e Pedro, Felicidade Perpétua, Águeda e Luzia, Inês, Cecília, Anastácia, Cristóvão, nosso padroeiro de todos os vossos santos, por Cristo nosso Senhor, por ele não cessais de criar, santificar, vivificar, abençoar estes bens e distribuí-los entre nós. Por Cristo, com Cristo e em Cristo, a vós, Deus Pai Todo-Poderoso, na unidade do Espírito Santo, toda honra e toda glória, por todos os séculos dos séculos.
1: Amém.
0: Rezemos, meus irmãos e irmãs, com amor e confiança, a oração que o Senhor Jesus nos ensinou. Pai nosso, que estais nos céus, santificado seja o vosso nome. Venha a nós o vosso reino. Seja feita a vossa vontade, assim na terra como no céu. O pão nosso de cada dia nos dai hoje. Perdoai-nos as nossas ofensas, assim como nós perdoamos a quem nos tem ofendido. E não nos deixeis cair em tentação, mas livrai-nos do mal. Livrai-nos de todos os males, ó Pai, dai-nos hoje a vossa paz. Ajudados pela vossa misericórdia, sejamos sempre livres do pecado e protegidos de todos os perigos, enquanto aguardamos a feliz esperança e a vinda do nosso Salvador Jesus Cristo.
1: Vosso é o reino, o poder e a glória para sempre.
0: Senhor Jesus Cristo, dissestes aos vossos apóstolos, eu vos deixo a paz, eu vos dou a minha paz. Não olheis os nossos pecados, mas a fé que anima a vossa igreja. Dai-lhe, segundo o vosso desejo, a paz e a unidade. Vós que sois Deus com o Pai e o Espírito Santo.
1: Amém.
0: A paz do Senhor esteja sempre convosco.
1: O amor de Cristo nos uniu.

0: Se o grão de trigo que cai na terra não morre, ele continua só um grão de trigo. Mas se morre, então produz muito fruto. Eis Jesus, o Cordeiro de Deus, que tira o pecado do mundo.
1: Senhor, eu não sou digna de que entreis em minha morada, mas dizei-me uma palavra e eu serei salva.

0: Oremos. Senhor, alimentados com vossos dons sagrados, nós vos pedimos humildemente que, ao prestar-vos o devido culto na festa de São Lourenço, sintamos crescer em nós os frutos da vossa salvação por Cristo nosso Senhor.
1: Amém.
0: Pelos nossos falecidos, Sandra de Oliveira Salles, Antônio Castro de Medeiros, Sebastião dos Santos, e na pessoa dos familiares de cada um deles, cumprimento a Cleia, pelo sétimo dia do passamento do Antônio, para que Deus os fortaleça e os ajude a professar a fé neste tempo de luto. Pelas famílias também, por quem rezamos nessa semana de uma forma carinhosa, e por cada um de nós, rezemos. Ave Maria, cheia de graça, o Senhor é convosco. Bendita sois vós entre as mulheres. E bendito é o fruto do vosso ventre, Jesus.
1: Santa Maria, Mãe de Deus, rogai por nós, pecadores, agora e na hora de nossa morte.
0: A vossa proteção recorremos, Santa Mãe de Deus, não desprezeis as nossas súplicas em nossas necessidades, mas livrai-nos sempre de todos os perigos, ó Virgem gloriosa e bendita.
1: Amém.
0: Nossa Senhora, Mãe de todas as vocações, e São José,
1: rogai por nós.
0: São Cristóvão e São Lourenço,
1: rogai por nós.
2: Bom dia.
1: Bom dia.
2: Já estava escrito que quando você nasceu, tem que ser diácono. É no dia do diácono. Que bom, e a gente fica assim, muito feliz, porque o diaconato saiu do nosso meio. E isso foi muito importante. Mas hoje é muito especial, dia do seu aniversário. Nós queremos cumprimentar de São Lourenço, pedir a Nossa Senhora que proteja nessa caminhada, que tenha muita saúde e paz. Uma salva de palmas.

0: Então, retomamos hoje as atividades do JUSCRE. Lembrem os meninos de vocês, nós temos encontro marcado às 19h30 aqui na Matriz. Então, venham participar conosco do grupo de jovens. Nossos cumprimentos mais uma vez ao diácono Fábio, pelo seu fecundo ministério na igreja, pelo dom da sua vida, e para que Deus o cumule de bênçãos e de proteção. Agradeço a todos que rezaram conosco nesse dia. E neste horário, os nossos fiéis e visitantes e os ministérios todos que serviram essa liturgia, também aqueles que acompanharam pelas ondas da rádio de IVFM, Deus conceda a cada um saúde e paz, e sobre todos eu invoco a bênção de Deus. O Senhor esteja convosco.
1: Ele está no meio de
0: Deus vos
1: nós.
0: abençoe e vos guarde.
1: Amém.
0: Ele vos mostre a sua face e se compadeça de vós.
1: Amém.
0: Volva para vós o seu olhar e vos dê a sua paz.
1: Amém.
0: Pela intercessão de São Cristóvão e São Lourenço, de São José e da Santíssima Virgem Maria, a Senhora Rainha dos Mártires, desça sobre todos vós aqui reunidos, vossa vida, família, trabalho e missão, vossas tristezas, alegrias e preocupações. A bênção de Deus Todo-Poderoso, Pai, Filho e Espírito Santo,
1: Amém.
0: levai a todos o bom perfume do amor de Cristo. Tenham todos uma semana de trabalho feliz, iluminada e abençoada.
2: Ide em paz e que o Senhor vos acompanhe.
3: Damos
1: Graças
3: graças
1: a
3: a Deus.
1: Deus.

0: 7h46.
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17: Sejam cheios com o Espírito. Efésios capítulo 5, versículo 18. Meu amigo e minha amiga, você já experimentou o prazer de uma vida cheia do Espírito Santo? Não se trata apenas de uma sensação ou emoção passageira, mas de um relacionamento profundo, em que cada área da sua vida é transformada pelo poder e pela presença de Deus. Encher-se do Espírito Santo é render-se completamente a Cristo. É permitir que Ele governe nossos pensamentos, palavras e ações. Isso significa abrir mão do controle e confiar plenamente na sua condução. a luta entre a carne e o espírito é real, mas quando vivemos pelo espírito, vencemos os desejos que nos afastam de Deus. Meu amigo e minha amiga, a Bíblia nos dá exemplos inspiradores. Estevão, cheio do Espírito, viu a glória de Deus em meio à perseguição. Paulo, guiado pelo Espírito, impactou o mundo com o Evangelho. Barnabé, chamado de homem bom, foi cheio de fé e do Espírito, trazendo muitas vidas a Deus. Meu amigo e minha amiga, mas como podemos viver essa plenitude? Primeiro é preciso não apagar o Espírito, não entristecê-lo e permitir ser conduzido por Ele. Orar no Espírito nos mantém conectados à sua direção. Uma vida cheia do Espírito Santo reflete a imagem de Cristo em todo o tempo. É como o transbordar de um rio que encharca a terra ao seu redor. Pois quando nos permitimos ser cheios do Espírito Santo, temos uma vida satisfeita. Afinal, uma vida sem a presença dele é como uma fonte seca, em que não há vida em si e em seu entorno. Meu amigo e minha amiga, talvez hoje você se encontre vazio e sem direção. Chame-o e sinta o poder da presença daquele que é a própria fonte, a qual nunca cessará. A oração desta manhã. Senhor, Tua palavra é lâmpada para os meus pés e luz para o meu caminho. Teus testemunhos são a minha herança para sempre, a alegria do meu coração. Assim seja. Amém.
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0: 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Hoje, produção, hoje é segunda-feira. Segundou, bebê! Segundou, bebê! Segunda-feira, 10 de agosto de 2026. A fase da lua é lua minguante. E de acordo com o clima-tempo, a previsão para Divinópolis para esta segundona é a seguinte: sol com algumas nuvens, não chove. O sol nasceu às 6h25 e vai se pôr às 17h44. A mínima da temperatura, 30 nada, Adriano. A mínima da temperatura, 16 graus. A máxima, 33. Temperatura em elevação. Isto mesmo, bebê. Hoje já não fez frio, bebê. Ei, temperatura gostosa, hein? Então, a mínima, 16 graus. A máxima, 33. Umidade relativa do ar variando de 30 a 78%. Neste momento, nos estúdios da Diva FM, na rua Maranhão 400, os termômetros registram 18 graus, umidade relativa do ar 38%.
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0: 8 horas, 5 minutos, 8 e 5. Bom dia, Divinópolis! Bom dia, capital internacional de São José dos Salgados, não, a capital internacional de Carmo do Cajuru. Bom dia, São José dos Salgados. Bom dia, Centro-Oeste. Bom dia, Brasil. Bom dia, capital primeiro de todos os mineiros. Bom dia, Belo Horizonte. Bom dia, Bahia. Bom dia, Goiânia. Bom dia, Brasil. Bom dia, mundo!
2: Bom dia! Bom dia!
3: Bom dia!

0: Comadre, ô comadre, como é bom ter o seu carinho, a sua audiência aí, ó, do outro lado do radinho, bebê. Esquentou pro lado aí, aí também tá quente igual aqui, bebê, aqui esquentou, mas esquentou gostoso. Todos, menino, e vamos juntos, porque são 8 horas, 6 minutos, 8 e 6, e hoje tem o melhor pão de queijo do mundo. Quer experimentar? Quer comer hoje um delicioso pão de queijo? Então já vai chamando a sorte. Chama a sorte, que a sorte vai chegar hoje pra você. Manda um zap pra mim, 99996-0729. 99996-0720. Fala, Adriano, eu quero ganhar o melhor pão de queijo do mundo, bebê!
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0: E tem pão de queijo recheado mesmo de verdade. 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O melhor pão de queijo do mundo, meu povo! 8 horas, bebê, é isso mesmo, Adriano? 8 horas, 9 minutos. Oi, minha amiga Elaine! Oi, Zezinho! Oi, Nízia! Bom dia, família, minha amiga Elaine! Um beijo no seu coração, menina! E a Elaine tá falando com você, Adriano. Feliz semana! Novo dia, nova semana, novos sonhos, novas esperanças, novas expectativas, novas chances e uma nova oportunidade de recomeçar. Que Deus, na sua infinita bondade, nos abençoe, nos guie, nos ilumine e caminhe com cada um de nós. Oh, trem chique! Gratidão, gratidão, gratidão, minha amiga Elaine. Oh, Zezinho, oi, Nízia. Ah, é hoje aniversário do Padre Lúcio. Ei, trem chique, grande Padre Lúcio. Oh, Padre Lúcio, receba o abraço carinhoso de toda a família Casa Presentes e Decoração, na pessoa da minha amiga Elaine, do Zezinho e Anísia. Recebe também o nosso abraço, Padre Lúcio. Parabéns, parabéns, parabéns, menino, que Nossa Senhora Aparecida, São Miguel Arcanjo e Padre Libério possam sempre interceder pela sua vida, viu, Padre Lúcio? Parabéns, menino! 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
0: 8 horas, 10 minutos, 8 e 10, e vamos, meu povo. Ah, Jesus, é, Deus é bom o tempo todo, Deus é bom. Meu amigo Léo Santana, cadê você, bebê? Direto de Goiânia, Fala comigo, bebê, bom dia!
3: Bom dia, bom dia, bom dia, bebê! Segundou, bebê! Bora, bora!
0: Bora, bora, bebê! Porque caminhão parado não pega frete, Léo Santana! Ô Grazi! Ô Benjamin, bom dia! Inclusive, deixa eu parabenizar aqui o Benjamin, né? Foi aniversário do Benjamin no sábado, né? Ô Benjamin, parabéns pra você, menino! Que São Miguel Arcanjo proteja sempre esse anjinho, viu? Parabéns, Benjamin! Ô Grazi! Ô Léo Santana, um beijo no coração dessa família abençoada. Zé Broinha, fala comigo, bebê, bom dia.
4: Alô, Adriano, bom dia, com alegria, irmão. A paz de Jesus, o amor de Maria e a proteção de São Miguel esteja com você, com toda a sua família, com os ouvintes também e com quem mais? Com a galera lá do Niterói, da Telcar, o centro automotivo de quem? 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Ah, essa galera é boa demais, gente fina. Fernanda tá ligadinha lá no escritório. E o radinho lá de fora com os mecânicos já tá te ouvindo, viu? É o que você acabou de falar aí. Nossa Senhora, esquentou! Ah, Divinópolis, esquentou. Não tá precisando mais da Blue de Free, não. Graças ao bom Pai do Céu. Que maravilha, viu? Quentinha é melhor, viu? Eu prefiro. Aqui. Manda um abraço pra mamãe Maria José, pra dona Lolita, pra tia Gaça, Adriana, tá ligadinha. E, fim, tem muita gente te ouvindo aí. Ô, Zé Maurício, um grande abraço, meu primo. Ô, Adriano, você tá doido? 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
0: Tchau, obrigado, Zé. 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
0: 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Ei, Trem Chique, 8 horas, 8 horas, 14 minutos, e o meu amigo Fernando, o Fernando do Frei Galvão, tá me lembrando, Adriano, quarta-feira lá no Frei Galvão vai ter a Missa da Família, noite de cura e adoração com o Padre Christian Shankar. Grande Padre Christian Shankar, bom dia, com alegria, meu irmão. É, o Padre Christian, então, preparando uma celebração especial, quarta-feira agora, dia 12 de agosto, às 19h30, lá na Igreja São Frei Galvão. Missa da Família com noite de cura e adoração. Venha você e sua família, participe conosco. E na sequência, vai ter deliciosas barraquinhas, hein? Antes e depois da celebração. É o convite da comunidade São Frei Galvão. 8 horas, 8 horas, 15 minutos. Ô, Cor de Jambo, bom dia, Cor de Jambo. Menina, menina, não fica fazendo isso não, bebê. Não fica fazendo isso não, menina. Ah, meu Deus do céu. Ah, meu Deus do céu! Ei, pode ter certeza, bebê, pode ter certeza que vamos trabalhar bastante. Ei, 2026 que promete, hein, bebê? Você tá doido? Você tá doido? Vamos, vamos, tá, fechou, fechou, fechou, bebê. Pode contar aqui comigo. Ô, Renata Moreno, bom dia, menina. Bom dia, com alegria. Você tá doido? Você tá doido? Já tá dando água na boca aqui, bebê? 8 horas, 8 horas, 16 minutos. 8:16. 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
0: 8 horas, 8 horas, 8 horas. Cadê meu amigo Darvin? 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
0: Oito horas. Ei, bebê. Já é isso mesmo, produção. 8 horas, 8 horas, 21 minutos. 8:21. E a caravana. A caravana está no ar. E vamos que vamos. Porque agora é hora de falar do sonho do brasileiro. 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
0: Oito horas, produção. 8 horas, 23 minutos. Esse relógio é doidão. Esse reloginho é mais doido, mais louco que o Batman, bebê. É verdade, mas vamos que vamos, porque enquanto o reloginho gira, a gente trabalha, não é isso? Ô, Maria Alice, bom dia, Alice.
9: Bom dia, Adriano, tudo bem com você? É a Maria Alice, coelho da comunidade do Choro, gostaria de participar do sorteio do pão de queijo.
0: Já tá participando, menina, já está participando, vai chamando a sorte. Oi, Silvia, bom dia, menina.
10: Oi, Adriano Silva, bom dia, com muita alegria. Eu sou a Silvia Regina Salles Thiago, quero participar do pão de queijo. Eu moro na São José, na rua Castro Alves, 1400.
0: Ô, Silvia, já tá participando, menina? Já está participando do sorteio do melhor pão de queijo do mundo, bebê! Oi, meu amigo Regis Faria, bom dia, Regis! Ô, Adriano, bom dia, com alegria, que Deus abençoe hoje e sempre! Amém, amém, amém, meu amigo Regis! Valeu, menino! Aí, deixa eu abraçar carinhosamente o Henrique, lá da banca da 7, né, o Regis? Menino do céu, sexta-feira foi um cor-cor danado aqui, bebê, você viu, né? Mas aqui, ô Henrique aí da banca da Avenida 7 de Setembro, bom dia, com alegria pra você, meu irmão, grande Henrique. Ei, ó, pai do Guilherme, menino, menino, você é gente boa demais, bebê. Ô Adriano, bom dia. Oi, meu amigo Geraldo Agilson, bom dia, com alegria, bebê. Maria de Lourdes, ô Maria de Lourdes, bom dia. Será que é a Maria de Lourdes ou o Antônio Carlos? Vão ouvir? Fala comigo, bebê, bom dia.
11: Bom dia, Adriano. Eu outra vez, Antônio Carlos.
0: Fala comigo, Antônio.
11: Mandar capinar o passeio pra nós aqui da Rua Bolívia. Tá, tem jeito de andar nele mais não, tá andando no meio do asfalto. Vê se a prefeita faz isso pra nós aí. E feliz dia dos pais atrasados pra você. É só você que nos ajuda. Falou, eu quero participar do sorteio do pão de queijo também, que dessa vez eu vou ganhar, viu? Adriano, aqui na Rua Bolívia, viu? Bairro Santa Rosa. Mata aqui tá feio pro nosso lado.
0: Trem doido. Perto da escola, perto do posto de saúde, né, Antônio? Menino do céu. Já tô mandando aqui pra nossa amiga secretária, a secretária Andréia, é, de Serviços Urbanos. A minha amiga Andréia com certeza vai resolver essa parada pra vocês aí imediatamente, viu, Antônio? Tô mandando pra ela aqui agora. Se eu não fazer isso aqui agora, eu acabo esquecendo, né, bebê? Então já vou mandar pro meu zap aqui e encaminhar para minha amiguinha Andréia, tá bom, Antônio? Valeu, menino! Grande Antônio, vai chamando a sorte, bebê, que a sorte vai chegar para você hoje. Juliano dos Reis, fala comigo, bebê!
12: Adriano, bom dia. É o Juliano, tá joia? Aqui, eu queria que você colocasse o meu nome e o da minha mãe no sorteio do pão de queijo, tá joia? Obrigado, e que o Espírito Santo de Deus te ilumine. Viva a sua semana.
0: Oh, oh. Ô Juliano, me fala aqui, você queria ou você continua querendo? Se você continuar querendo, eu vou colocar agora, bebê. Aliás, eu tô brincando, viu, Juliano? Você já está incluído aqui, bebê. Já está incluído aqui no sorteio, tá bom, Juliano? Valeu, menino! Bom dia, com alegria pra você. Oi, Juliana. Oi, Sargento Carregal. Anzinho João Miguel. Bom dia, família. Adriano, abençoada segunda-feira. Que essa nova semana seja guiada por Deus, recheada de fé, paz e propósitos que transformam. Amém, amém, amém, Juliana. Oi, meu amigo, ao Zé Bruno, ao marido de aluguel. Fala comigo, bebê, bom dia.
13: Adriano Silva, bom dia, tudo bom, bom né? Dia. Zé Bruno, aqui do Santa Lúcia, vamos começar a semana, né? Na paz. Adriano Silva, bom dia, tudo bem aí, né? Adriano Silva, bom dia, tudo bem? Pai, Zé Bruno aqui do bairro Santa Luz, tudo bem aí com você e toda a sua equipe? Vamos começar a segunda-feira, né? Numa boa, na paz. Mandar um abraço pro meu pessoal lá de São José do Salgado, minha filha que mudou para lá, né? E meu pessoal todo, e o pessoal todo aqui também. Não vou citar nome não, para não dar problema. Tudo de bom aí, felicidades.
0: É verdade, meu amigo Zé Bruno. Ficou parecendo que deu o PT aqui, mas não foi não. O Zé Bruno mandou 3 áudios aqui, o terceiro que tava certo é Zé Bruno. Ei, menino, é assim mesmo. Ô, Zé Bruno, falando nisso, deixa eu abraçar carinhosamente. Eu tive o prazer de conhecer o Sebastião, o maridão da Madalena, a filha da Catarina do Grama. Ô, Sebastião, gente boa, bom dia, menino, bom dia com alegria. Ô, Catarina do Grama, bom dia. Oi, Maria José, bom dia, família em São José dos Salgados, lugar de gente boa, da melhor qualidade. Aninha Maria do Choro, bom dia. Oi, minha xará, Adriana, bom dia, Adriano. Adriano, coloca também o meu nome e o da Valentina no sorteio. Já estão participando, minha amiga Adriana. Valeu, valeu pelo carinho, valeu pela sua audiência. 8:28. 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
0: 8:00, menino, já é 8:30, 8:30, gente, deixa eu abraçar carinhosamente a acolhida, né, que o bairro Lagoa dos Mandarins teve, né, no último sábado. Estive lá no CEMEI, do Miguel, né, do CEMEI, lá do bairro Lagoa dos Mandarins. E aí, menino do céu, que alegria, que festança, hein? Menino, ô meu povo, obrigado pelo acolhimento, viu? Foi top demais, foi top demais. E lá no Candidez também, minha amiga Miki e toda a equipe do CEMEI Jesus, né? Muito obrigado também ao bairro Candidez pela receptividade do último sábado. Foi bom demais! Ei, trem bom, hein? 8:30, 8:30, e o terapeuta homeopata mais famoso do Brasil, doutor Alessandro Carvalho de Souza, atende em Divinópolis, na rua Rio de Janeiro, ali no antigo prédio do Lampadário, quase esquina com Antônio Olímpio de Moraes. 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
0: Oi! 8 horas, 8 horas, 32 minutos. Já eu vou falar com a minha amiguinha Maria José, a filha da Catarina do Grama. Ô Maria José, só um minutinho, bebê, só um minutinho. 8 horas, 33 minutos. E você, bebê, vai ficar com essa boquinha sem dente? 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
0: 8 horas, 8 horas, 8 horas, 35 minutos. 8h35. Deixa eu abraçar carinhosamente, então, mais uma vez, a turma de São José do Salgado. Ô Zé Bruno, aqui ó, a Maria José mandou agradecer o abraço e falou pra depois você ir lá visitar a Titi, viu? Ô, minha amiga Catarina do Grama, bom dia, menina! 8 horas, 8 horas, 36 minutos, 8h36. Ô, Luciano, ô, Jordana. Oi, Ana, bom dia, família, e o meu amigo Luciano falando assim, Adriano, segunda-feira, semana de novos começos, novas oportunidades, novos desafios e grandes bênçãos para todos nós. Que Deus esteja no controle de tudo. Amém? Amém, amém, meu amigo Luciano. Oi, Jordana, bom dia, família. Oi, Ana Laura, bom dia, menina. 8 horas, 8 horas, 37 minutos. 8h37. E deixa eu agradecer aqui mais uma vez. Ô, Altair, bom dia, bebê. Oi, Luciano, bom dia. Oi, dona Célia! Bom dia, menina! Bom dia, bom dia, bom dia! Dona Célia, o senhor Eli. É, a dona Célia é a mamãe do doutor Alessandro. Ei, dona Célia, bom dia! Ô, dona Célia, depois já dá um abraço aí, querido, na minha amiga Jaqueline, a Jaqueline, a Leila, a Meire, todo mundo aí no bairro... No bairro Tietê, ô lugarzinho de gente boa. 8 horas 37 minutos. 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
0: 8 horas 38 minutos, gente, esse reloginho, ó, tá capotando, bebê. 8 horas 39 minutos, e a Codil Alimentos, hein? 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
0: 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Que trem chique, bebê. Que trem chique, bebê. 8 horas 40 minutos. Já vai mandando o seu zap, porque hoje você vai ganhar aqui, ó, o melhor pão de queijo do mundo. Oi, Raquel Ribeiro. Bom dia, menina! Bom dia com alegria! Gratidão sempre pelo seu carinho e amizade, viu? Raquel Ribeiro, então já vai mandando o seu áudio. Cadê meu amigo Edson Sanches, hein? Falando em Edson Sanches, menino do céu, o Edson Sanches tá por aqui, ó, trazendo aquela mensagem de otimismo. Ah, o Edson também, olha aqui, gente, o Edson está oferecendo... 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
0: 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Ué, tinha aquela mensagem, bebê, pro dia de hoje. Fala comigo, menino.
20: Quem quiser vencer na vida, deve fazer como os sábios. Mesmo com a alma partida, ter um sorriso nos lábios. Sorria, o Criador do mundo está te conquistando. Bom dia.
0: Bom dia, meu amigo Edson Sanches. Valeu, bebê. Valeu, menino. 8h42. Tá sabendo aí, ó? Quem entrou aqui agora foi o Cláudio Kennedy. Cláudio Kennedy tá comandando lá na Candidez FM, na 100.5. Café com música, hein? Ei, Trenchi, grande Cláudio Kennedy. Bom dia, com alegria pra você. Pessoal, gostou, viu, da sua presença no último sábado lá no bairro Candidez, meu amigo Cláudio Kennedy. Bom dia, menino.
21: Ô, Adriano Silva, bom dia, com alegria, paz, saúde, amor e harmonia. Que festa boa, hein, rapaz? Puxa, nossa, vida, lá no CMEI Jesus Pereira. Eu não conhecia o Jardim Candidez, rapaz. Que,
0: mesmo, Cláudio?
21: Que nova, Divinosa está crescendo demais, o bairro bom. Gostei do pessoal da escola, a criançada, as crianças, então, vou te falar.
0: Povo bonito, né, Cláudio?
21: Povo bonito, as professoras, os professores e principalmente a criançada. Eu gostei de ver o carinho das professoras, do pessoal, toda a equipe da escola, né, Adriano?
0: Envolvida, né? Pô, pessoal, todo mundo.
21: As cantineiras, né? As monitoras, os monitores, né?
0: Que tropeira, hein? Você falou que cantina,
21: rapaz,
0: aí.
21: Rapaz,
0: que tropeira.
21: Foi a festa agostina, né? Gostinho. Pode me convidar mais vezes, viu?
0: Pode deixar, meu amigo Cláudio.
21: Irei com o maior prazer. Bom dia aí para todos da Diva FM em todo o Centro-Oeste de Minas. Eu tô do outro lado ali no Café com Música na Candidez. Aí de vez em quando você fica um pouquinho no Adriano, um pouquinho no Cláudio Kennedy e por aí vai, né?
0: Não, mas você vai pro Cláudio depois das 9. Você fica comigo até as 8. Você começa às 7 horas da manhã lá com o Cláudio, fica até às 8. 8 horas você passa aqui
21: no 2.3.
0: Depois 9 horas você volta para lá.
21: Pode no ser bom assim, sentido, Cláudio. Tira de mim, põe em você, tira de mim. Tá bom? Bom trabalho aí.
0: Prazer. Valeu, Cláudio Kennedy. Segunda-feira abençoada pra você, menino. Ei, Treibão. Manuel de Carmo do Cajuru, fala comigo, bebê.
22: Ô, Adriano Silva, bom dia. Que a paz de Jesus, o amor de Maria, que São Miguel, São Rafael e São Gabriel abençoa todas as famílias. Ele dia dos pais pra você. Segundou, bebê. Manda um alô pra Aparecida aí. E o Chita.
0: Valeu, meu amigo Manuel! 8h44, e agora é hora de falar da XRP, escritórios de contabilidade. 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
7: 8 horas 51 minutos. 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

0: 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Já, já, eu converso com meu amigo Darwin, direto da Agrodil.
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0: VIP Conforto e Segurança com meu amigo Elcio, grande Elcio. 8 horas 53 minutos. Meu amigo Darwin, bom dia, com alegria, meu irmão.
2: Bom dia, Adriano. Bom dia, ouvintes da Diva FM. Bom dia, especial a todos os pais que estão ouvindo a rádio, né? Que é aquele que já não pode mandar um abraço, mandar uma mensagem. 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
0: Show de bola. 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
2: Com certeza, Adriano. Você e mais alguns fornecedores, amigos, parceiros, clientes, todo mundo junto. Você vai comandar a festa como você vem comandando ao longo dos anos.
0: Se tem festa, tem bolo, é verdade?
2: Com certeza, vai cantar os parabéns no encerramento aqui, vai ser. Só não vai ter foguete. Pode ser só os bichinhos, mas cantar parabéns, alegria, com certeza. Só
0: tá. Alegria. Tá certo. Ô, Darwin, primeiramente agradecer mais uma vez por essa parceria, por você estar falando ao vivo aqui. 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
2: 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Adriano, a partir dessa vez vai começar a fazer a via sacra, né?
0: Sim. Tá na hora.
2: Já tá esquentando, então. Já começa a ver se não é passado pelos costas, pelo quilombo. Sai ali na Mato Coqueiro, Córrego Falso, de Alma Duta, Lagoa, na Laje, Ermida, lá na Posse. Vamos focar a parte oeste de Divinópolis, né?
0: Vamos.
2: Depois nós vai pro leste.
0: Vamos. O que você acha? Nós tá precisando de fazer essas visitas lá pra aquela turma lá, passar lá na casa da Elma, do Jesus, também da Adelaide, mais do Dair. E assim vai.
2: Não, se Deus quiser, não, a partir disso dá pra começar, meu Deus. Mas espera, chegou os convites aqui, eu chegar aí, nós vamos combinando.
0: Show de bola. Inclusive, a Elma já falou que a galinha, filho, se não demorar muito, o Gés vai passar a faca nessa tudo e não vai sobrar nada pra nós. O Gés é bruto, viu?
2: O Matanás tá botando, que é a beleza. Só bota, não fica choca.
0: Tá certo. Ô, Dar, obrigado, irmão.
2: Bom dia a todos, uma ótima semana, um abraço.
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0: É, aqui tem pão de queijo recheado de verdade, meu povo. Você tá doido? Você tá doido? Você vai chamando a sorte? Vai chamando a sorte, porque a sorte está chegando. A sorte está chegando. Já, já vamos fazer o sorteio, mas deixa eu abraçar a cara... minha amiga Ângela. Oi, Ângela. Bom dia com alegria. Bom dia com alegria, menina. Gratidão pela sua vida. Oi, Andréia Moraes. Bom dia, Andréia. Bom dia com alegria. Oi, Elaine Carla do Nações. Bom dia. Aí, Elaine falando assim, Adriano. Novo dia, novas esperanças. Que tudo prospere. Que seja alegre, que seja bom, que seja leve. Uma semana abençoada para você. Deus seja contigo. Amém, amém, amém, minha amiga Elaine Carla do Nações. Oi, Rafaelzinho, bom dia. Também já está participando do sorteio. Oi, Nerci Maria do Porto Velho. Bom dia com alegria, Adriano. Nova semana. Para cada receio, fé renovada. Para cada tropeço, a certeza de um recomeço. Para cada dúvida, sabedoria para escolher o melhor caminho. Para cada dificuldade, sopro de esperança. Feliz semana. Obrigado, Nerci Maria. Bom dia com alegria. Oi, minha amiguinha Marisa, da Nossa Senhora das Graças. Bom dia com alegria, menina. Abençoada semana para você também, minha amiguinha Marisa do bairro Nossa Senhora das Graças. 8 horas, bebê do céu, é isso tudo mesmo, Adriano? 8 horas não, Adriano, já é 9 horas, 2 minutos, 9:02. O Leonel está me informando que hoje o compadre Padre Marcelo Caixeta não fará o programa. Então, a gente já agradece o seu carinho, agradece a sua audiência. Lembrando que na semana que vem, o padre compadre Marcelo Caixeta estará aqui comandando o programa Alegrai-vos no Senhor. Sônia Metzger, bom dia com alegria. Ô Adriano, parabéns atrasado, viu, pelo Dia dos Pais ontem. Deus te abençoe sempre. Oi, Sônia Metzger, obrigada, menina, obrigada. E ó, tá participando do sorteio. Oi, Rosimere. Ô Merinha, bom dia, menina, bom dia com alegria. também já está participando do sorteio. E vamos que vamos, girando. 9 horas, 2 minutos. Girando. Parou, bebê. Quem levou a melhor foi você, Antônio Correia, você acaba de ganhar o melhor pão de queijo do mundo, bebê, nesta segunda-feira, 10, eu estou anotando aqui já para mandar para você aí, Antônio, 10 de agosto de 2026, parabéns, Antônio Correia, você acaba de ganhar o melhor pão de queijo do mundo. Oi, Emerson Rogério, bom dia, com alegria. Muito obrigado pelo carinho, valeu pela audiência. Adriano, para a gente encerrar o programa de hoje, bom dia. A pedra mais difícil de lapidar nunca esteve diante de você. Sempre esteve dentro de você. Excelente jornada. Você está doida, Sônia Metzger? Menino do céu, que mensagem é essa para encerrar o programa de hoje? Gente, ouça esta mensagem. A pedra mais difícil de lapidar nunca esteve diante de você. Esteve sempre dentro de você. Excelente jornada. Valeu, minha amiga Sônia Metzger. 9 horas, 4 minutos, gente. Obrigado pelo seu carinho. Obrigado pela sua audiência. Chegando o programa Alegrai-vos no Senhor. Fui!
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8: Olá, bom dia para você, ligadinho aqui no Diocese Informa. Eu sou Valquíria Souza, assessora diocesana, e trago as principais notícias da nossa igreja particular. E a gente começa essa semana falando das comemorações da Semana Nacional da Família. Olha, o encerramento conjunto será em Leandro Ferreira no próximo domingo. E a gente, claro, tem as informações com o nosso bispo, Dom Giovanni.
9: Amados irmãos e irmãs, venham celebrar conosco a Semana Nacional da Família. Nos reuniremos em nossas comunidades e paróquias, rendendo graças a Deus por este precioso dom que recebemos, a nossa família. O tema deste ano é Família, torna-te aquilo que és. A família é chamada a ser igreja doméstica, lugar do perdão, do amor, da fidelidade. Eis aí a estrada que Jesus nos apresenta e propõe para todas as nossas famílias. No dia 16 de agosto, às 10 horas, lá em Leandro Ferreira, vamos celebrar a Eucaristia com a presença de todos os agentes da pastoral familiar e de todos os movimentos que abraçam a família. Precioso dom de Deus. Venham celebrar conosco.
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Venha, Espírito Santo. Você derrama luz para compreender as coisas. Ensine-me a reconhecer as mensagens da minha vida. Ajude-me a olhar minha história com outros olhos, para que possa reconhecer sua presença nesses momentos e assim descubra o que você quis me ensinar através desses acontecimentos. Venha, Espírito Santo, para que eu veja que tudo tem algum sentido, alguma luz, algum motivo. Venha para que recorde com prazer os momentos belos, grandes e pequenos, para que possa descobrir que, apesar de tudo, valeu a pena ter vivido. Não permita que as nuvens me impeçam de ver o sol, que também brilhou ao longo de toda a minha existência. Ilumine meus olhos, Espírito Santo, para que possa reconhecê-lo e saiba dar-lhe graças com sinceridade por minha vida eterna. Amém.

Bom dia, Divinópolis, bom dia a todo o Centro-Oeste Mineiro, bom dia a todos que estão sintonizados à Div FM 102,3, a rádio da sua igreja, ou que nos acompanha pelas redes sociais. É o programa Alegrai-vos no Senhor, que já está no ar.

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1: Sou eu, Padre Marcelo e Leonel Pimenta. Temos a alegria de chegar até você, você que nos acolhe na sua casa, você que nos ouve no seu ambiente de trabalho ou que nos acarona no seu veículo. Muito obrigado pela sua companhia. É muito bom estar com vocês nesse dia. Eu também adoro agora e a partir deste mês estamos juntos às segundas-feiras, às 9 horas, no programa Alegrai-vos o Senhor. Padre Moacir ocupa então as quintas-feiras. Estamos aqui para iniciarmos essa semana na presença de Deus com esse convite suave e gostoso. Alegrar-nos nele, ele é a causa da nossa alegria. Música.

Alegrai-vos, alegrai-vos em Deus, o nosso Senhor. Um abraço muito carinhoso para todos vocês, né, que sempre estão acompanhando o nosso programa.

Um abraço muito carinhoso, então, para todos os funcionários aqui da Cúria Diocesana que estão sintonizados no nosso programa, sobretudo a equipe de bem-estar, estão sintonizados lá no nosso programa, acompanhando o nosso programa. Não que eles não tenham o que fazer, tem, mas eles fazem e ouvem o nosso programa. Aquele abraço. Um abraço para todos aqui da nossa paróquia de São Cristóvão, a Matriz, com a comunidade Nossa Senhora do Perpétuo Socorro, a comunidade Santo Expedito, os nossos colaboradores, aqueles que nos ajudam a todo o dinamismo vital, pastoral e administrativo daquela paróquia, o Padre Flávio, o nosso pároco. Um abraço também muito carinhoso para as comunidades rurais, né? As comunidades aqui de Divinópolis, aqui da Redondeza, de Cláudio, Cajuru, de Itaúna, de Pará de Minas, que sintonizados no nosso programa. Aquele abraço. Muito obrigado pela sua companhia, pela sua audiência. Nós rezamos especialmente pelos ministros ordenados, né? Lembramos dos bispos, presbíteros, diáconos, né? Final de semana, sobretudo, nós rezamos pela vocação aos ministérios ordenados. Mas os ministros ordenados, rezamos por todos, né? Bispos, padres e diáconos, rezamos agradecendo a Deus pela vocação de cada um deles. Amém.

Nossa gratidão a todos, né? Lembrando de todos os padres, né? Aqueles que são importantes na sua vida, que são seus amigos, que participam da sua vida ou que ajudaram você a descobrir a beleza da fé. Rezamos por todos eles. Relembramos também dos falecidos, né? Tanto bem que puderam fazer, os nossos bispos, Dom Cristiano, Dom José Costa Campos, Dom José Belvino. Tantos, né? E padres também que já faleceram, que nos ajudaram a fazer bem, despertaram a fé em nós ou foi presença de Deus em algum momento da nossa vida. Então, a nossa gratidão a todos os ministros ordenados.

Muito bem, queremos também nos alegrar com aqueles que celebram a passagem do seu aniversário. Hoje, dia 10, faz aniversário o Padre Lúcio, paro da paróquia de Santana, em Itaúna, e por muitos anos serviu aqui na paróquia São Cristóvão. Dia 11, faz aniversário a Ana, Aninha, minha irmã, a Adriane, lá de Uberlândia, Juninho de Nova Serrana, e o Ed, aqui de Divinópolis. Dia 12, a Mércia, da Pastoral da Comunicação, da paróquia São Vicente Paulo. Dia 13, a Lindalva, coordenador do Conselho de São Vicente Paulo. A Paola, da comunidade Santa Terezinha. Dia 14, ai, tem um tanto de gente. Aniversário do padre, de ordenação do padre Rafael, ele que é o vigário da paróquia São Sebastião, em Nova Serrana. Aniversário de ordenação também do padre Marcelo Geraldo, paro da paróquia São José, em Itaúna. Aniversário do padre Felipe, natalício, e também natalício do padre Christian. O padre Felipe está estudando, né, em Roma, e o padre Christian, reitor aqui do Santuário São Frei Galvão, em Divinópolis. Aniversário também da Angelita, de Itaúna, e da Ana Paula, lá de Patos de Minas, minha prima. Dia 15, o aniversário do diácono Rogério, que hoje está na paróquia Nossa Senhora do Líbano. Vai ser ordenado padre no dia 22 de agosto, em Itaúna. Então, para todos esses queridos, nosso abraço. Os nossos parabéns, Deus abençoe. Muitos anos de vida e felicidades.

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3: Nove e vinte.
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8: É hora da hora. Hora certa.
9: 9:24.

0: 9:31.
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Isso é minha felicidade. Então, continuando, então hoje nós vamos continuar aprendendo e estudando sobre as diretrizes gerais da ação evangelizadora da igreja no Brasil. Objetivo geral, vamos aprender a cantar?

0: evangelizar.
1: Isso aí, evangelizar sempre a partir de Jesus Cristo. No capítulo 3, nós temos então o discernimento para uma igreja sinodal. Aqui vai nos lembrar de que maneira que nós vamos promover uma igreja sinodal e o que, que é de fato a sinodalidade. Então, alguns passos que são importantes, algumas atitudes que são importantes para uma igreja sinodal. Primeiro, a escuta. Não sei se vocês acompanharam o sínodo, uma experiência muito fecunda é a conversa no Espírito, né? Aquelas mesas que nós podíamos assistir, né? Lá em Roma, os bispos, cardeais, junto com o Papa, sentados naquelas mesas, fazendo a escuta através da conversação do Espírito, né? A partir de uma situação, uma primeira rodada, todo mundo dá uma opinião, na segunda, comenta-se aquilo que foi apresentado, não defendendo a sua ideia, mas compartilhando aquilo que o outro apresentou, e uma terceira rodada em que vai colher os frutos dessa conversação no Espírito. Então aqui, muito mais do que ir pela maioria, aqui nós vamos pelo consenso. Aí para isso precisa escutar, dialogar e converter. As três atitudes para uma igreja sinodal: escutar, dialogar, converter. A sinodalidade não é uma novidade, mas é uma característica essencial da igreja, ou seja, caminhar junto. E por que que apresentada a questão da sinodalidade? Nós temos, né, dois problemas. De um lado, os radicais, fundamentalistas, ou seja, a fé responde todas as questões do mundo. Nós temos a resposta para todas as questões. É preciso alicerçar-se nisso, porque aqui nós vamos encontrar toda a verdade. Do outro lado, nós temos os relativistas, aqueles que todas as opiniões valem, tudo é verdade, tudo pode ser comungado. A gente vai pegando, né? Como no supermercado, nós vamos pegando coisas de diversas influências políticas, de outras religiões, inclusive, porque tudo tem verdade, tudo é aceito. Diante dessa dificuldade em aqui só uma verdade e aqui muitas verdades, a igreja apresenta a sinodalidade. Vamos escutar, vamos conversar, vamos converter. E aqui retomando sempre a espiritualidade do Concílio Vaticano II, que apresentou a comunhão entre as diferenças como elemento fundamental para a nossa igreja. E aqui está o primeiro ponto. Essas são atitudes, escuta, diálogo, conversão, mas a postura. Primeiro, a comunhão, né? Sínodo para a sinodalidade. Comunhão, participação e missão. Comunhão é o rosto da igreja. É o Espírito que promove a unidade a partir da diversidade. Aquilo que é diverso não precisa ser excluído. Na igreja nós vamos encontrar muitas formas de viver a fé. A fé, a maneira mais tradicional, a maneira mais carismática, uma forma mais libertadora, com engajamento social. E um aqui não está em oposição ao outro. São diversos, são todos católicos. Nós precisamos criar comunhão a partir dessa diversidade, compreendendo a diversidade não como ameaça, mas como possibilidade de conversão. Uma igreja plenamente católica, acolhida e unidade para a mesma meta, a construção do reino de Deus. E aqui, diz o documento, papel fundamental tem os ministros ordenados como harmonizador de dons. Como temos muitos dons, muitos carismas, é tarefa do ministro ordenado harmonizar esses dons. O bispo na igreja diocesana, o presbítero na igreja paroquial. O segundo ponto, nós falamos da participação. Aqui nós estamos falando de senso de pertença, que brota exatamente a partir do batismo. Essa compreensão de que pelo batismo eu pertenço, eu faço parte de uma comunidade, de uma igreja. Eu não vivo a fé de maneira individual, eu não vivo a minha fé a partir de mim mesmo, eu não vivo a fé isolado de uma comunidade. A minha fé, ela é pessoal, mas ela tem um alcance, ela brota de uma comunidade eclesial. Eu sou batizado na fé de uma igreja e por isso eu pertenço àquela igreja. A igreja, como tenda, precisa alargar os espaços de tomada de decisão para que todos se sintam corresponsáveis. É isso que o batismo quer gerar em nós e precisa gerar. Eu sou corresponsável pela igreja. Eu faço parte dessa igreja. A minha presença, a minha contribuição, a minha ação evangelizadora para a igreja e a partir dela é fundamental, é essencial para a vivência da nossa fé. Aqui, nesse tópico, aparece um termo muito importante para nós: diocesaneidade. Diocesaneidade, ou seja, eu preciso viver a minha fé na minha igreja local, na minha igreja particular. Qual é essa igreja? É a diocese a qual eu estou vinculado. Ali a igreja acontece inteiramente. O bispo como cabeça, sinal de unidade da igreja, a diversidade de leigos e ministros, todos contribuindo e colaborando para viver ali a inteireza da igreja católica que se realiza na igreja particular, que na sua diocese. Isso é para combater o individualismo, cada um vivendo a sua fé da maneira que quer, o individualismo comunitário. Às vezes nós imaginamos que só a comunidade ali, ó, eu pertenço à comunidade São Vicente, eu pertenço à comunidade São José, eu pertenço à comunidade Nossa Senhora de Fátima. Ali na minha comunidade eu me isolo, não participo da paróquia. Ou individualismo paroquial, eu só fico na paróquia, não quero saber da forania, não quero saber da diocese, eu fico só ali com os meus, eu cerco, né, coloco um muro e não estou em comunhão com a minha diocese. Então, grupos sectários, grupos fechados, uma vida religiosa paralela, tudo isso fere também o princípio de participação na diversidade. Por último, não menos importante, comunhão, participação e missão. A finalidade de todo o caminhar da fé é para gerar a missão, o anúncio de Jesus Cristo. Quer dizer, em plena comunhão com a igreja, sentindo parte dela, eu não me fecho ali na igreja, mas eu me abro para a missão. Então eu vou atrás daqueles que não estão conosco, daqueles que estão conosco, mas não abriram a mente ainda para o senso de participação, para aqueles que são diferentes no mundo da cultura, no mundo da educação, no mundo da política, no mundo diverso. Onde eu estiver, ali é campo para a missão. A igreja existe para evangelizar. É isso a razão da existência da igreja. A sua natureza é missionária. Ide pelo mundo inteiro, vai dizer Jesus, anunciando o evangelho a todas as pessoas. A missão leva-nos ao encontro das pessoas, daqueles que pensam diferente, que creem diferente. Eu não preciso convertê-lo, mas eu preciso e posso estar em comunhão com ele. Posso ouvi-lo, posso escutar, posso dialogar na dinâmica da fé. Eu não preciso me converter à sua fé e nem preciso trazê-lo para cá, mas eu preciso dizer daquele em quem eu creio, que é Jesus. É o fundamento do nosso viver e também do nosso crer. E a missão, ela vai gerar também um elemento fundamental, que é superar a pastoral de manutenção para tornar uma pastoral missionária. E é isso que nós precisamos, gente. Superar modelos antigos que funcionaram em algum tempo da nossa igreja, mas que agora não atende a demanda. Nosso tempo pede uma personalização na forma como nós acolhemos as pessoas. Essa pastoral missionária precisa acontecer entre nós. E para isso precisamos, então, escutar, dialogar e converter. Uma tarefa de todos nós, minha e também de vocês. Mas confiante que é o Espírito que gera a sinodalidade entre nós, vamos ter a certeza de que vamos dar conta de viver a comunhão, a participação e a missão nesse tempo da igreja, nesse tempo presente. Evangelizar, anunciando Jesus Cristo, é o fundamento do nosso ser igreja. Fique conosco, voltamos em seguida. Música.

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0: 9:47.
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0: 9:49.
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1: Homem do altar. Muito bem, gente boa. Estou aqui reencontrando a Pamela, filha da Beth do Divino. Afilhada minha, da Dindinha Rosa. Obrigado, viu, tá, Pamela? Beijinho pra você, pra sua mãe, pro seu pai. Seus irmãos também. Também a tia Vanilda, a tia da Rosana, que pediu oração aqui. Para todos que estão nos hospitais, pedindo, precisando, né, de atendimento. Os enfermos, enfim, todos aqueles que pedem sempre as nossas orações. Oi, Padre Marcelo, paz e bênção. Oração pelo meu filho João Ricardo, que o Senhor derrame muitas bênçãos. Elane, Jardim das Oliveiras, isso. Deus abençoe vocês, viu?
2: Bom dia, Padre Marcelo Caixeira.
1: Bom dia.
2: Sua bênção.
1: Deus abençoe.
2: Do bairro Del Rey. Seja bem-vindo, viu, na segunda-feira. E eu peço só oração para toda a minha família. O Lázaro, o Asa, a Giovana, a Cícera, a Renata e o Alexandre. Giovana Galvão Gontijo e o meu irmão Leonardo Pereira, que também. E Deus abençoe o senhor e toda a sua família.
1: Amém.
2: Fique com Deus.
1: Bom dia, minha bênção, Deus abençoe. Peço oração, cura e libertação de Gabriel Vinícius Ávila.
3: Tá, bom dia, Padre Marcelo Caixeta.
1: Bom dia.
3: Benção.
1: Deus abençoe.
3: Peço um bocado de oração para mim, para toda a minha família, toda a família Rodrigues, todo mundo já ouvindo, para todo mundo já precisando de oração.
1: Isso.
3: E um abração para você e muito saúde para você também, Padre Marcelo Caixeta.
1: Obrigado, Helena.
3: Fica com Deus.
1: Com Deus também.
3: Bem-vinda.
1: Tá ótimo. Muito bem, gente boa. Vamos nessa que é bom a beça, né? Vamos à frente que atrás vem gente. Obrigado a todos pela companhia, pela audiência nesse dia. Nos encontramos aqui sempre às segundas-feiras. Dia 17, estou aqui presente. Colocamos o coração de Deus, todos vocês, com as suas intenções. As intenções que vocês apresentaram de aniversário, de enfermo, por cirurgia, gente que está precisando. As pessoas que estão enlutadas, né? Somos solidários a todos vocês, né? Como Jesus, ficamos a sós para rezar também na intenção de cada um de vocês. Ouvir aquilo que Deus quer nos falar nesse tempo também de luto, de perda, de refazer a nossa vida. Mas também nos alegrar com aqueles que celebram a passagem do seu aniversário, natalício ou de casamento. Enfim, todos aqueles que sempre estão aqui conosco às segundas-feiras no programa Alegrai-vos no Senhor.

E agora, irmãos e irmãs, rezemos como o Senhor Jesus nos ensinou. Pai nosso, que estais no céu, santificado seja o vosso nome. Venha a nós o vosso reino. Seja feita a vossa vontade, assim na terra como no céu. O pão nosso de cada dia nos dai hoje. Perdoai-nos as nossas ofensas, assim como nós perdoamos a quem nos tem ofendido. Não nos deixeis cair em tentação, mas livrai-nos do mal. Amém. Nós te amamos. O Senhor esteja convosco, Ele está no meio de nós. Por intercessão da Sagrada Família, desça sobre você e sobre a sua família a bênção de Deus Todo-Poderoso, Pai e Filho e Espírito Santo. Amém. Terminamos nosso programa junto a ela, a Virgem Maria, a nossa Mãe do Céu, para que ela nos ajude a ficar sempre perto do seu Filho Jesus e assim sermos uma família do céu aqui na Terra. Fique com Deus, até a próxima semana, se Deus quiser. 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
1: Louvado seja nosso Senhor Jesus Cristo. Para sempre seja louvado, queridos filhos e filhas. Como é que foi seu final de semana, Dia dos Pais? Início da Semana Nacional da Família. Quero saudar a todos. Domingo com a missa, semana com a graça de Deus. Filhos queridos, povo amado de Deus, nesta segunda-feira, nós começamos a novena de São Roque. Livrai-nos das feridas expostas e doenças graves. Hoje, nós celebramos São Lourenço, ele que é diácono e mártir. E por isso, ofereço este programa a todos os diáconos permanentes da Igreja, Dia dos Diáconos, que São Lourenço os fortaleça na missão. E hoje estamos em plena Semana Nacional da Família, no mês vocacional. O tema: Família, torna-te aquilo que és. O amor jamais acabará. Vamos juntos, quero saudar a todos. Vamos passar esta hora abençoada. Saúdo a todos a partir da Rádio Evangelizar, de onde tudo começa. As rádios irmãs, cujos nomes cito neste momento:
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1: 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Vamos juntos rezar? Vamos juntos nesta Semana Nacional da Família? Em nome do Pai, do Filho e do Espírito Santo. Amém. E o Evangelho de hoje nos diz: naquele tempo, disse Jesus a seus discípulos: em verdade eu vos digo, se o grão de trigo que cai na terra não morre, ele continua só um grão de trigo. Mas se morre, então produz muito fruto. Quem se apega à sua vida, perde-a. Mas quem faz pouco conta da sua vida neste mundo, conservá-la-á para a vida eterna. Se alguém me quer seguir, siga-me. E onde eu estou, estará também o meu servo. Se alguém me serve, meu Pai o honrará. Senhor, hoje nos fala do grão de trigo, que o semeador pode ter um saco de trigo, de sementes, e ele pode querer guardar no depósito, no celeiro, mas ele tem que tomar uma decisão. É preciso se desfazer dessas sementes e, de alguma forma, jogá-la na terra. Então produzirá frutos. Se conservar, deixar escondido num celeiro, no galpão, vai encaruxar. É a nossa vida, Senhor. A teu exemplo, um grão de trigo que é jogado na terra para produzir frutos, frutos do reino. Assim é a família. Assim é a família. Cada dia, se jogando na vida, no amor, no perdão, no respeito. É a família, Senhor, que esta semana queremos trazer sempre em oração, sempre em prece. Lembrando a frase de São João Paulo II: família, torna-te aquilo que és. E lembrando o texto de 1 Coríntios, capítulo 13, versículo 8, o amor jamais acabará. Rezemos. Trago aqui, Senhor, todas as preocupações que a família tem. Trago aqui, Senhor, todas as dificuldades que a família enfrenta. Mas eu creio, Senhor, só o amor restaura a família. Abre os corações. Só quem está com Jesus é capaz de perdoar as mágoas. Supera as ausências. Tire as discórdias do seio da família. Só o Senhor, só Ele pode restaurar. E eu creio nisso, Senhor. Por isso, nesta semana, nós rezaremos todos os dias pela família. Convido você a pegar uma foto da família. Você tem um porta-retrato com a família? Coloca perto do rádio. Coloca na frente da televisão. Faça isso. Se você não tem, tem no celular, escreva os nomes dos seus familiares e acredite, reze. Nós aqui estaremos em plena novena de São Roque, mas todos os dias rezaremos pelas famílias. Eu já posso ver o milagre acontecer, como nas bodas de Caná, o que antes era água, vinho novo será, porque minha família será restaurada. Diga isso, minha família será restaurada. Eu creio, Senhor, porque Deus restaura. Deus é capaz de fazer o impossível. Só o amor é que une os corações. Então comece, perdoe as mágoas. Supera as ausências. Tire as discórdias. E as indiferenças. Senhor Deus, que a minha família possa ser realmente aquilo a que foi proposto. Uma igreja doméstica. Um lugar de diálogo. Um ambiente de comunhão e de amor. Por isso, Senhor, eu creio que o amor jamais acabará. Faça o que eu lhe sugeri. Pega a foto da família. Pegue o porta-retrato, pegue o álbum de família. Ou mesmo, se não tem, escreva o nome dos seus familiares e coloque na frente do rádio, embaixo de alguma imagem. Coloque diante da televisão, Semana Nacional da Família. Filhos amados, povo querido, eu vou para o intervalo e volto já. Volte comigo.
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0: 10 e 13.
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0: Então hoje, como eu disse, o programa é especial e dedico a todos os diáconos permanentes. Inclusive no Instagram coloquei a foto de São Lourenço. Mande para um diácono e reze pelo diácono na sua paróquia, na sua diocese. Lembre deste serviço tão importante que é o diácono permanente. Oportunamente falaremos sobre a vida de São Lourenço. 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Ainda há vagas em Randson, Massachusetts. Retiro no sábado das 8h30 às 5 da tarde. 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Palestras, adoração, missa. 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Está chegando, faça a sua inscrição. Suelene, que a paz de Jesus esteja com você, Suelene. Alô?
1: Abençoe, padre.
0: Deus abençoe. De onde você fala, Suelene?
1: Cabrobó, Pernambuco.
0: Meu abraço a Cabrobó, Pernambuco. E como você me acompanha?
1: Eu acompanho pela rádio FM.
0: Tá bom. Diga lá, filha, o que você gostaria de...
1: Padre, há muito... Cabrobó, Pernambuco.
0: Vamos combinar uma coisa, vamos combinar. Provavelmente a telefonista pediu para você...
1: Eu assisto pela rádio FM.
0: Filha, me escuta, você tem que desligar o rádio. Você tem que desligar a televisão. Eu vou te dizer por quê.
1: Mas, primeiramente, eu gostaria de agradecer a Deus pela sua vida.
0: Amém.
1: E por Deus ter colocado o Senhor nesse mundo.
0: Obrigado, obrigado. Você quer partilhar o quê, filha? Filha, você está me ouvindo no rádio, você tem que me ouvir pelo telefone. Filha, você tem que me ouvir pelo telefone. Escute esse testemunho, por favor.
2: Quercila, Natal, Rio Grande do Norte, padre, estou passando aqui para dizer para o senhor que pense num camarada que tinha nojo, raiva de rezar. Minha mulher era da igreja.
0: Eita,
2: mas eu
0: não, peraí. Só segura, filho. Segura, filho. Vamos de novo. O homem chegando. Solta aí de novo, vai lá.
2: Quercila, Natal, Rio Grande do Norte, padre, estou passando aqui para dizer para o senhor que pense num camarada que tinha nojo, raiva de rezar. Minha mulher era da igreja, mas eu nunca gostei de rezar. Tinha raiva, ela me chamava para mim rezar o texto, eu dizia o que ela sabe disso. Aí, em 2017, ela faleceu, padre. Quando foi em 2018, eu me aposentei. Padre, um dos meus amigos, colega de trabalho, disse que não dava 2 anos para mim morrer, padre. Você veio, eu tive esse AVC. Hein? Quem era eu? Não gostava de rezar. Deixa eu me pegar com Jesus da Santa Chaga.
0: Amém.
2: E hoje eu estou bom, graças a Deus, né, padre? Em nome do Senhor Jesus, eu rezo todo dia pelo Senhor, padre.
0: Obrigado,
2: todo dia,
0: Silas.
2: Tarde, de manhã e de noite, padre. Toca o sino, sacristão.
0: Olha obrigado, aí, gente. Padre. Vidas transformadas, faz ecoar, viu, sacristão? O homem não queria nem saber de reza. A mulher chamava para rezar, credo cruz, vixe Maria. Mas tá aí, ó. Um homem que agora acompanha a experiência de Deus, deve acompanhar a TV Evangelizar, Deus seja louvado, Silas. Quem não vem no amor, vem na dor. Meu abraço, Silas, de Natal, Rio Grande do Norte. Lá tem a TV Evangelizar, canal 16.1, rádio 98 FM, também a 87.9, Rural FM, Dom João Santos Cardoso, de Natal. Antes de eu atender o próximo ouvinte, gente, é básico, a telefonista sempre pede, quando você vai falar comigo, tem que desligar ou a televisão ou abaixar ou o rádio. Por quê? Porque senão a pessoa fica falando e fica escutando. Sempre há um pequeno delay entre o que falamos e o que passa na sua casa. Aí você se perde na conversa. Foi o que aconteceu na ligação passada. Então sempre é orientado e faça isso, é muito importante. Vamos lá, vamos ver se conseguimos. Rita, que a paz de Jesus esteja com você, Rita.
1: A Amém, padre, a sua bênção.
0: Deus abençoe. De onde você fala, Rita?
1: São José dos Campos, São Paulo.
0: Minha saudação a São José dos Campos. Como que você me acompanha em São José dos Campos?
1: Eu acompanho pelo YouTube.
0: Tá certo. A palavra é sua, por favor.
1: Pelo aplicativo. Padre, hoje eu gostaria de pedir uma oração, que o senhor fizesse uma oração comigo, né? É porque amanhã eu vou passar por uma cirurgia muito difícil.
0: Tá bom. Uma cirurgia amanhã. Mais alguma intenção?
1: É pela minha cirurgia mesmo, a tá recuperação, bom. Né?
0: Então vamos lá. Em nome do Pai, do Filho, do Espírito Santo, amém. Repita, Rita.
1: Amém.
0: Jesus, nas tuas santas chagas, dolorosas e gloriosas, eu coloco a minha cirurgia. Os médicos.
1: Anestesista.
0: Instrumentadores.
1: Mandai o Divino Espírito Santo. Para que nesta cirurgia
0: tudo transcorra para o bem. Esteja comigo, Senhor.
1: E toda a equipe médica.
0: Que eu tenha uma boa cirurgia. E recuperação. Amém.
1: Amém, Padre.
0: Que Deus abençoe Rita, de São José dos Campos, São Paulo. Acompanha pelo YouTube. Bispo de São José dos Campos, Dom José Valmor César Teixeira. Silvana, que a paz de Jesus esteja com você, Silvana.
3: Amém, Padre, a sua bênção.
0: Deus abençoe. Você fala de onde?
3: Eu falo do Paraná.
0: Ah, de algum lugar do Paraná. O que está acontecendo, filha?
3: Padre, eu tenho uma filha que ela é usuária de drogas desde 15 anos. E hoje ela está com 33 anos. E na sexta-feira ela foi presa. Ela ia pegar 10 anos de cadeia. Mas daí todos os dias eu assisto o seu programa e fui chorando, pedindo para Deus, que era uma mãe que estava pedindo.
0: Sim.
3: E pela honra e graça de Jesus, a minha filha saiu na segunda-feira de tornozeleira. Vai ficar 10 anos de tornozeleira, mas é igual eu falei, antes ela de tornozeleira do que ela presa, né?
0: Eu entendo, louvado seja Deus, porém, como isso é uma vitória. Tá bom, mas como que ela está lidando com isso que aconteceu com ela? Ela caiu na real ou ainda está iludida nas drogas?
3: Não, eu acho que ela caiu na real porque uma que ela não pode sair, né, do portão para fora. E outra que agora hoje a sogra dela me ligou que ela estava cantando o hino, louvando a Deus, eu creio que Deus fez um milagre, né?
0: Certo, então vamos rezar neste sentido. Mais do que só pela tornozeleira, para que realmente ela tenha aprendido e consiga viver na sobriedade. Tá bom, Silvana? Por favor, passe o nome dela em particular para a telefonista. Eu vou para o intervalo, eu volto já. Voltamos com a leitura orante. Semana Nacional da Família. Pegou o porta-retrato da família? Pegou a foto da família, o álbum? Essa semana é especial. Voltamos já. Volte comigo.
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0: Bom, rezaremos na intenção dessa filha de Deus. E eu queria lembrar a todos, você gostaria que o nome de sua família estivesse nas missas nesta semana? Ligue 0800 410 6060. Melhor forma, 0800 410 6060. E recomende a sua família na Semana Nacional da Família ou 41-3221-6060. Hoje, eu celebrarei a maioria das missas ao meio-dia. Então, nós rezaremos pela família. Convido você a acompanhar a missa pela TV, pelo rádio. Convido você a ligar pedindo orações. Queridos irmãos, é Semana Nacional da Família. Nesse espírito, quero lembrar a todos também que faltam 5 dias para você fazer comigo a Quaresma de São Miguel. 5 dias. Convido você, sábado, e serão 40 dias da Quaresma de São Miguel. Que horário, padre? 9:30 da manhã. Isso mesmo. Então, você, ao invés de só acompanhar às 10 horas, 9:30. Porém, quero lembrar que essa Quaresma de São Miguel será no YouTube Padre Manzotti, exclusivo no YouTube Padre Manzotti Oficial. Então, faça sua inscrição, coloque o sininho. E sábado agora, 9:30 da manhã, é exclusivo no YouTube Padre Manzotti e depois vem o Experiência de Deus. Então, 30 minutos antes, Quaresma de São Miguel, 40 dias. Convido você a fazer essa experiência. Qual a sua intenção? E eu diria assim, com toda certeza, pega algo bem pesado. Pega algo que está difícil, junto com penitência, mortificação, oração, comunhões, confissões. Eu vou orientar tudo isso na Quaresma de São Miguel. Na batalha será a vitória. A vitória de Deus por São Miguel Arcanjo. Acredite nisso. E eu acredito nessa batalha. Mas quem luta, na verdade, é São Miguel por nós. Quem impedirá se Deus agindo por nós está? Está disposto a fazer essa experiência? 9:30 da manhã, sábado. Começamos a Quaresma de São Miguel. E agora sim, Bíblia aberta, cartilha de oração. Basta uma só palavra. 2 Coríntios, capítulo 2, versículo 5. 2 Coríntios, capítulo 2. Versículo 5. Mas, se alguém fez com que alguma pessoa ficasse triste, não fez isso por mim, mas sim a vocês, ou pelo menos alguns de vocês. Escrevo assim para não ser muito duro com esse homem. Basta o castigo que a maioria já deu a ele. Aqui estamos falando de um problema que houve na primeira carta aos Coríntios. E Paulo está justificando. Ele está levando a comunidade a perdoar. E tudo tem a ver com a Semana Nacional da Família. Existe alguém que lhe causa tristeza na família? Existe momentos, circunstâncias em que a tristeza impera? Como lidar com estas pessoas que causam discórdia, desavença, entristecimento da família? Essa é a chave que proponho hoje. Versículo 7. Agora, vocês devem perdoá-lo e animá-lo para que ele não fique tão triste e que acabe caindo no desespero. Não é assim que nós deveríamos agir? Vou repetir de novo. Às vezes tem pessoas que nos causam tristeza e dentro da família é motivo de fofoca, de desavença. Tá bom, essa pessoa, você diria assim, puxa, mas como ela causa um estrago na família? Mas como lidar com ela? A partir do momento que a pessoa se arrepende, tem que perdoar. Porque nós temos que pensar assim, se há arrependimento, eu tenho que emendá-la, trazer de volta. Veja o conselho de Paulo, agora vocês devem perdoá-lo, amá-lo, para que ele não fique tão triste, acabe caindo no desespero. Às vezes nós temos que relevar nossos sentimentos e reatar os laços para que a pessoa não caia no desespero. E eu digo uma verdade que Jesus já disse, quem não tem pecado, atire a primeira pedra. Por isso, peço que façam com que ele tenha certeza de que vocês o amam. E foi por isso também que escrevi aquela carta. Eu queria que você... por vocês à prova e saber que estão sempre prontos a obedecer os meus ensinos. Quando vocês perdoam alguém, eu também perdoo. Porque quando eu perdoo, se é que de fato tem alguma coisa a perdoar, faço isso por causa de vocês na presença de Cristo. Por que perdoar? Fazer por Cristo. E veja o que Paulo diz hoje, a fim de que Satanás não se aproveite de nós, pois conhecemos bem os planos dele. Por que perdoar? Porque Satanás se vale do rancor, se vale da discórdia, se vale das intrigas para destruir a família. Satanás se vale dos conflitos numa comunidade, das fofocas, das mentiras, das calúnias. Então, se alguém pecou, e quando eu falo pecou, nos ofendeu, nos machucou, como lidar? Pecou e se arrepende. Vou excluir? Vou fazer um jogo de braço? Vou fazer o que não devemos, ignorar, não, perdoar, acreditar que o ser humano pode se converter, que todos nós estamos num processo de conversão, que mesmo os santos tiveram suas quedas. E por que eu tenho que reatar os laços na minha casa, padre? Essa pessoa só foi motivo de discórdia. Mas e se mudou? Você vai deixar que Satanás aproveite a brecha para destruir? Você vai permitir que essa brecha seja usada pelo mal? Então, Senhor, perdoai-me. Ensina-me a perdoar meus familiares. Perdoai-me. E assim ensina-me a perdoar aqueles que me ofenderam. Aí, um bom começo para a Semana Nacional da Família. Eu volto já, volte comigo.
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0: 10h36.
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Oh.

0: Santo Agostinho de Hipó.
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0: 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Marli, que a paz de Jesus esteja com você, Marli.
1: Bom dia, padre.
0: Deus abençoe. Você fala de onde, Marli?
1: Eu falo de Goiânia.
0: Goiânia. Como que você me acompanha em Goiânia?
1: Eu acompanho pela Evangelizar FM, a Rádio Curitiba, aqui no YouTube.
0: Tá certo. Pela internet, meu grande abraço.
1: Isso.
0: Diga lá, querida.
1: Eu tenho 3 testemunhos, mas eu vou dar o primeiro testemunho, que é o que eu liguei realmente para dar.
0: Tá bom.
1: A minha filha, de 17 anos, ela trabalha no Aprendiz do Futuro, que é aquele programa do governo.
0: Sim.
1: E ela tinha um contrato de 2 anos na prefeitura, e de meio período, né? Porque de manhã ela estuda. E ela estava muito agoniada, de preocupada, porque como que ela ia ela, sem trabalhar, e ela já tinha o dinheirinho dela, era meio salário, mas o dinheiro dela, nunca deixou nada, mas você sabe, né?
0: Sim.
1: Aí eu fiz a novena do Preciosíssimo Sangue de Jesus, que terminou agora.
0: Isto.
1: E ela ia terminar o contrato dela dia 8 de... Dia 8? Dia 7 de agosto.
0: Certo, agora, semana passada.
1: Isso. Aí, quando foi na dia 6 ou dia 5, ela arrumou um serviço, padre. Hoje ela está iniciando numa farmácia, um período à tarde.
0: Meu Deus, louvado seja Deus.
1: Amém, padre.
0: Então diga, obrigado, Jesus das Santas Chagas.
1: Obrigado, Jesus da Santa Chagas. Toca o sino, sacristão.
0: Isso, louvado seja Deus, Marli.
1: Outro testemunho, padre, há 10 anos atrás, meu pai teve uma ferida na perna que não cicatrizava. Ele não tinha diabetes, ele não tinha nada, mas a ferida não fechava. Ela começava a fechar e aonde a aguinha dela escorria, ela brotava.
0: Puxa.
1: Estávamos preocupados, pensando até de amputar a perna.
0: Sim.
1: Fiz a novena de São Roque.
0: Certo.
1: Quando o senhor falava para mim, para a pessoa botar a mão na ferida, eu colocava na minha perna, pensando que na intenção de que fosse na dele.
0: Certo.
1: Longe dele. E aí eu pegava a água que o senhor vendia e bebia e passava na perna. E o senhor falou, naquele momento, uma filha que estava fazendo a novena pelo pai, por uma ferida, estava sendo curada naquele momento.
0: Sim.
1: E graças a essa novena, e ele foi curado. Ele começou um tratamento, ele fez um tratamento, nem foi com o médico. E ele começou a fazer medicação, com menos de uma semana, a ferida dele fechou tudo.
0: Com
1: meu pai
0: nome
1: morreu
0: dele?
1: Na pandemia, sem nada na perna. Francisco Ferreira Matos.
0: Filha, e olha a providência divina. Hoje nós estamos começando o primeiro dia da novena de São Roque.
1: Exatamente.
0: Então,
1: exatamente.
0: O testemunho veio na hora certa, no momento certo.
1: No momento certo, exatamente.
0: Deus seja louvado. Graça recebida...
1: Graça alcançada, graça testemunhada.
0: Toca o sino, sacristão.
1: Toca o sino, sacristão.
0: Deus
1: e
0: abençoe.
1: Tem outra também.
0: Conte, por favor.
1: Eu tenho a minha irmã que tem duas gravidez sem sucesso, porque ela tinha eclâmpsia muito forte, que corria risco de vida, teve que tirar o neném. E ela entrou em depressão por conta que meu pai morreu e também porque ela tinha muita vontade de ter um filho.
0: Sim.
1: E aí eu fiz a novena dos nós de São José.
0: São José.
1: Eu fiz três anos. Mas eu pedia assim, se engravidar, não era para ela engravidar, era para ela engravidar e sair com o filho no braço. Se não, nem engravidar, não era para engravidar.
0: Entendi, não era engravidar, era chegar à maternidade.
1: Isso. E ela teve o problema da eclâmpsia já no último, no oitavo mês, mas correu tudo bem, tirou
0: Amém.
1: O neném. E hoje ela está lá com o Gabriel, já tem um ano, é uma benção. E ele nasceu dia 14 de março, na semana de São José.
0: Toca o sino, sacristão. Meu abraço,
1: toca
0: Marli
1: sino,
0: de Goiânia.
1: Sacristão.
0: Meu abraço a todos que acompanham pelo aplicativo. Lá o bispo é Dom João Justino Medeiros da Silva, da Arquidiocese de Goiânia. Querido povo de Deus, quero lembrar a todos que estão acompanhando, programe-se para a festa das Santas Chagas, dia 21 a 27 de setembro. Faça caravana, se organize, reserve hotel, compra passagem. Venha, venha celebrar a Festa das Santas Chagas, de 21 a 27 de setembro. Nada como estar conosco. 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Lembrando que sábado, às 9h30, eu começo a quaresma de São Miguel Arcanjo, exclusivo no YouTube, Padre Manzotti. Você vai fazer comigo? YouTube, Padre Manzotti, dia 15, às 9h30. Escute esse testemunho, por favor.
2: Eu me chamo Vanisa, sou de Lagoa da Prata. Ah. Meu filho foi viajar dia 3, foi para a Serra da Canastra, ele lá ia de moto.
0: Ah.
2: E eu pedi a Jesus da Santa Chagas, que eu sou associada da Capelinha,
0: opa,
2: acendi uma vela e pedi a Jesus da Santa Chagas que se não fosse para dar certo, para ele voltar. Ele voltou do meio do caminho e trocou, foi de carro. No domingo, dia 5, quando ele estava voltando, uma mulher fez uma conversão na frente dele. Tiveram uma colisão muito forte, onde a mulher atravessou a pista, atravessou o pátio do poço e foi parar debaixo de uma carreta. A carro do meu filho e o carro dela deu perca total.
0: Senhor.
2: O carro do meu filho...

0: momento agora do intervalo e se tornar um líder mensageiro. Faça como a Vaniza, de Lagoa da Prata, Minas Gerais. Rádio Divinal FM, Dom José Aristeu Vieira de Luz. Acredite, é uma devoção que cura e liberta. É o Senhor nas chagas dolorosas e gloriosas. Nós vamos para o intervalo. Volte comigo.
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0: 10h50.
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0: 10h50.
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1: 10:52.

Tentarei encarar Dom Jorge Pierovzan, da Diocese de Rio Grande do Sul. Rádios Irmãs que fazem aniversário, Boa Vista FM, Santa Maria da Boa Vista, Pernambuco, Mauá FM, Mauá da Serra, Paraná, Morada Nova FM, Morada Nova de Minas, Minas Gerais, Rural FM, Natal, Rio Grande do Norte, Tabajar FM, de Petrolina, Pernambuco, TV Evangelizar, canal 47.1, Recife, meu abraço, linda Recife, toda a região, vocês que nos assistem ali, 47.1, RTV Evangelizar, canal 50.1, São Carlos, São Paulo, Caravelas, Ipatinga, Minas Gerais, Mega Conexão.

0: Rio de Janeiro. E hoje é aniversário da minha filhada Isabel Sordi, filha da Giane e do Fausto. Deus abençoe, querida. Filhos e filhas, rezemos pelo terremoto que aconteceu na Colômbia, que deixa feridos. Aconteceu nesta manhã, não há registro de mortos até o momento, mas feridos e danos graves. Rezemos por mais esta grande tragédia, em especial na Colômbia. Filhos amados, eu volto a lembrar, Semana Nacional da Família. Hoje, começamos São Roque, mas a semana inteira falaremos sobre a família. Daqui a pouco a missa, rezando pelas almas do purgatório. Convido você a acompanhar ao meio-dia. Hoje também dia de São Lourenço. Quem foi São Lourenço? São Lourenço nasceu na Espanha. Foi diácono da Igreja de Roma. E foi diácono do Papa Sisto II. O imperador Valeriano, em 258, declarou que ou negassem a fé em Jesus Cristo ou seriam mortos os cristãos. O primeiro a ser morto foi o Papa Sisto II. Ficou, então, o diácono Lourenço. O imperador disse: mostre-me todas as riquezas da igreja. Ele pediu alguns dias, 3 dias. Nesses 3 dias, ele distribuiu o que tinha aos pobres e reuniu os pobres. Diácono Lourenço se apresentou diante do imperador Valeriano com uma multidão de empobrecidos e disse: eis o verdadeiro tesouro da igreja, os pobres e desvalidos. Estes são o tesouro da igreja. Irado, decretou a morte de Lourenço, que, segundo a tradição, 4 dias depois da morte do Papa Sisto II, foi colocado numa grelha, queimado vivo. Um homem de uma fé resoluta e realmente um mártir da igreja, diz que depois de um tempo disse: podem me virar, este lado já está queimado, assado. O corpo de São Lourenço fica na Itália, numa belíssima catedral dedicada a ele em Gênova, o mártir São Lourenço. Que nós aprendamos a ser esta semente como Lourenço, que se joga na terra para dar frutos. Por isso, ele é o patrono dos diáconos. São Lourenço, rogai por nós. E parabéns a todos os diáconos permanentes da igreja. Amém. Juntos agora, vamos à novena. A Marli de Goiânia contou, o pai dela foi um miraculado de uma ferida da perna. Rezemos, primeiro dia, São Roque, rogai por nós.
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0: Ó Deus, por intercessão de São Roque, curai as feridas do corpo, curai as feridas da alma. Ó Deus, por intercessão de São Roque, curai as feridas do corpo, curai as feridas da alma. São Roque, vós que não tivestes medo de se dedicar de corpo e alma aos cuidados dos doentes, e como prova de vossa fé e confiança, contraístes a doença, mas Deus não o abandonou. Deus o alimentou e de um modo milagroso também o curou. São Roque, nesta novena, pedimos: protegei-nos contra as doenças infecciosas. Livrai-nos do contágio, livrai-nos das feridas abertas, físicas, emocionais e espirituais. São Roque, nesta novena, eu peço de modo especial, livrai-nos desta enfermidade que agora vos apresentamos. Coloque a sua enfermidade, coloque, ou de alguém com uma ferida exposta, uma doença grave. Senhor, por intercessão de São Roque, olhai para os doentes, alivie as dores e os sofrimentos. E eu me comprometo também a agir com caridade com aqueles que sofrem. São Roque, abençoai os médicos, fortalecei os enfermeiros, os intensivistas de UTI, atendentes de hospitais, voluntários e os cuidadores de doentes. De modo especial, curai as feridas expostas e as doenças graves. São Roque, livrai-nos de todo mal. São Roque, livrai-nos das infecções. São Roque, rogai por nós. O Senhor esteja convosco, Ele está no meio de nós. Abençoai, Senhor, a água, a roupa dos enfermos, as fotos de família. Abençoai a Semana Nacional da Família. Em nome do Pai, do Filho, do Espírito Santo. Amém. Eu me despeço, manda teus anjos sobre nós. Até daqui a pouco na Santa Missa. Evangelizar é preciso.

0: 11 horas.
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7: Olá, bom dia para você, ligadinho aqui no Diocese Informa. Estão abertas as inscrições para uma formação que será oferecida pelo nosso Tribunal Eclesiástico. Eu conversei com o Padre Vicente, que é o presidente do Tribunal em Divinópolis, e ele explica para a gente sobre essa formação. Vamos ouvir.
8: Estou passando para anunciar a realização do 22º Encontro de Formação Jurídica Canônica promovida pelo Tribunal Eclesiástico da Diocese de Divinópolis. Eu sou o Padre Vicente, presidente do Tribunal. Esse encontro acontecerá nos dias 20 e 21 de agosto de 2026. Terá como tema o Cânone 1101, parágrafo 2 do Quadro de Direito Canônico, que versa sobre simulação total e ou parcial do consentimento matrimonial. Simulação que é nada mais que venha a ser exclusão do matrimônio por diversas causas, tal como prescreve o Cânone 1101, parágrafo 2 do Quadro de Direito Canônico, sobre a simulação total e ou parcial do consentimento matrimonial. Estará conosco o reverendo senhor padre Douglas Rodrigues Xavier, doutorando em Direito Canônico e juiz auditor da Câmara Eclesiástica da Diocese de Lux. O padre Douglas é também juiz do nosso tribunal aqui em Divinópolis. Ele estará conosco, portanto, para falar para nós sobre a lei canônica, particularmente sobre a simulação total e ou parcial do consentimento matrimonial, ou seja, a exclusão do matrimônio por diversas razões, por diversos motivos, por diversas causas. O encontro é aberto a todos, desde que façam a própria inscrição até o dia 15 de agosto de 2026, através do e-mail tribunaldiv@gmail.com ou entrando em contato com a Mitra Diocesana aqui na Cúria Diocesana, na Rua Mato Grosso, 503. Todos que quiserem poderão participar, desde que façam a inscrição, que é gratuita, não tem custo nenhum. Todos aqueles que quiserem, nós os acolheremos de braços abertos no dia 20 de agosto, a partir das 8h30 da manhã. Muito obrigado pela atenção.
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Em nome do Pai, e do Filho, e do Espírito Santo. Amém. Olá você, ouvinte do programa Evangelizando, ouvinte da Rádio DIV FM. Graças a Deus estamos juntos mais uma vez. A paz do Senhor esteja com você. A paz do Senhor esteja aí, aonde você se encontra neste momento, junto ao seu lar, ao seu ambiente de trabalho, ao seu veículo. Deus abençoe você. Eu gostaria de iniciar o programa hoje agradecendo alguns ouvintes que enviaram doações aqui para o programa. Agradeço imensamente a senhora Maria Dinalva dos Santos, da paróquia Nossa Senhora da Guia. Ela tem 85 anos e enviou um valor aqui para nós. E às vezes você imagina assim, nossa, para ajudar a rádio o valor precisa ser alto, eu não consigo. Não, ela enviou 10 reais. Isso não é pouca coisa. Quando nós colaboramos com a obra de Deus, Jesus disse, ainda que seja um copo de água, se alguém oferecer a vocês, porque são meus discípulos, não ficarão sem a recompensa. Por isso, Dona Maria Dinalva, Deus lhe pague. Muito obrigado, senhora. Muito obrigado por essa doação que eu creio piamente no meu coração. Foi oferecida com todo o amor do coração da senhora. E isso é um valor abençoado. E quando é abençoado, Deus multiplica. Lembremos da passagem, né, da multiplicação dos pães, que foi o Evangelho, salvo engano, de domingo retrasado, quando os apóstolos colocam os 5 pães debaixo da mão de Jesus, a graça acontece, aqueles 5 pães se tornam 5.000. Nós podemos ser pouco, mas se nos colocamos debaixo da mão de Deus, debaixo da graça de Deus, a graça de Deus sempre nos multiplica, sempre nos faz mais. Eu creio piamente que esses 10 reais doados com amor, Deus haverá de multiplicar e ajudará a rádio mais do que apenas 10. Quero agradecer ainda mais um ouvinte que também colaborou com a rádio. Eles colocam assim, pede oração para o Padre Adão, aqui para o Padre Adão doação, para o programa, né? O senhor Alisson Massal, do bairro Choro, o valor doado, a contribuição de 20 reais. Por isso, senhor Alisson Massal, Deus lhe pague. Deus abençoe, Deus multiplique, Deus recompense em muita vida, saúde, proteção, paz, que nunca há de te faltar nada, nem para o senhor Wallace, nem para a dona Maria e seus familiares, e que Deus multiplique isso em bens materiais mesmo, também em saúde, em paz, em graça, em bênção. Mais uma ouvinte aqui, senhora Célia Maria da Silva Borges, que também contribuiu com o programa nesse mesmo valor, 20 reais. Senhora Célia Maria da Silva Borges, Deus lhe pague, Deus abençoe, Deus a recompense, Deus multiplique. Muito obrigado. Muito obrigado. Eu venho, né, lá da paróquia de São Sebastião de Leandro Ferreira, né, os devotos do Padre Ibério, quantas doações que são abençoadas, que nos vêm da mão do povo mais simples, do povo mais batalhador, do povo às vezes mais pobre, e com que amor, com que gratidão
eles entregam, doam, colaboram. E tudo isso possibilita a paróquia caminhar, as coisas acontecerem e o Evangelho continuar

0: isso na paróquia. Deus não precisa do nosso dinheiro, mas a obra de Deus, que continua anunciando o Deus da obra, necessita. Aquele dízimo que as pessoas devolvem, permitem, né, a vela do altar ser acesa, o pão e o vinho que vão se tornar o corpo e o sangue de Cristo, permitem aquela luz, né, que ilumina o dia da missa. Aquele dízimo permite também a paróquia ter alguma coisa para ajudar os pobres quando necessita e custear as despesas de toda a estrutura que nós sabemos que é necessário. E eu creio muito nisso, sabe, meu caro ouvinte, minha cara ouvinte, que no final das contas, quem mais sustenta a igreja, nos mais variados aspectos, na sua maioria, é o povo mais simples. Tanto com as suas doações, quanto com as suas orações, e até para entregar vocações para a igreja. A maioria de nós padres viemos de berços mais simples. Claro que tem exceções, mas a maioria de nós padres viemos de berços mais simples. Então, você que de repente pensa assim, ah, eu não vou ajudar a rádio porque eu não tenho muita coisa. Não, não pense assim. Se vocês, milhares de ouvintes da rádio, se cada um fizer isso que o senhor Alisson Massal fez, a Célia, a Dona Maria de Nalva, de 10 em 10, de 20 em 20, milhares, com certeza. E se nós tivéssemos um grupo grande de colaboradores, de benfeitores, de doadores, certamente nós poderíamos necessitar menos de propaganda, teríamos mais tempo para evangelizar. Então, mais uma vez, Célia, senhor Alisson e a senhora Maria de Nalva, Deus lhes pague, Deus lhes pague, Deus lhes pague. É aquilo que eu já falei há muito tempo atrás, e eles recortaram aqui, de vez em quando jogam, né, para você ouvir. Ajude na sua paróquia. Primeira coisa, devolva o seu dízimo na sua paróquia. E essa é a nossa obrigação principal. Depois, você quer ajudar a Canção Nova, o padre Reginaldo Manzotti, a Aparecida do Norte? Sim. Agora, se te for possível, deixa um pouquinho para aqui também. Aqui também está anunciando a mesma igreja, o mesmo Jesus, a mesma salvação, o mesmo evangelho. Simples as minhas palavras no início, né, deste programa, mas espero que possa te ajudar. Aproveito para falar com você, né? Se você quiser enviar alguma mensagem, etc., já vai enviando agora, porque aí já vai dando tempo da gente se planejar aqui, se organizar e dizer alguma coisa em resposta a você. Daqui a pouco nós viremos com o evangelho do dia, a reflexão, né? Como você sabe, muito simples, mas na tentativa de entregar para você, nem que seja um pedacinho, mas um pedacinho verdadeiramente de Deus para a sua vida. Muito obrigado por vocês estar conosco até este momento. Até daqui a pouco, se Deus quiser. Deus abençoe você.
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5: 11:20.
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Olá, caro ouvinte. Dando sequência ao nosso programa, proclamação do Evangelho de hoje e uma breve, simples reflexão. O Senhor esteja convosco, Ele está no meio de nós. Proclamação do Evangelho, da boa notícia de Jesus Cristo, segundo João. Glória a vós, Senhor. Naquele tempo, disse Jesus a seus discípulos: em verdade vos digo, se o grão de trigo que cai na terra não morre, ele continua só um grão de trigo, mas se morre, então produz muito fruto. Quem se apega à sua vida, perde-a. Mas quem faz pouca conta de sua vida neste mundo, conservá-la-á para a vida eterna. Se alguém me quer servir, siga-me, e onde eu estou, estará também o meu servo. Se alguém me serve, meu Pai o honrará. Palavra da salvação. Glória a vós, Senhor.

0: Meu caro ouvinte, como sempre, iniciamos a nossa reflexão nos servindo do texto, do comentário, do subsídio Igreja em Oração, nossa missa no dia a dia, edições da CNBB, do nosso caro Padre João Batista Gomes, ele que tem mestrado em Bíblia, é um mestre nas Sagradas Escrituras. E o comentário dele diz assim: Jesus, no Evangelho, nos ensina que a entrega generosa de si é fonte de vida. Quem se apega apenas à própria vida, a perde. Quem se doa, a conserva para a eternidade. Seguir Cristo é servir, e nesse serviço nosso Pai nos honrará. Servir é plantar sementes de eternidade. Que nosso coração seja semente generosa, vivendo a alegria de servir e confiando que Deus multiplicará cada gesto de amor. São Lourenço entendeu o sentido do Evangelho, vivendo perfeitamente a verdadeira diaconia, deu a própria vida à semelhança de Jesus. Aqui termina a reflexão do padre João Batista, e como ele citou São Lourenço, o santo que hoje nós celebramos, eu gostaria de oferecer a você também algumas informações que o próprio missal da Igreja nos trazem hoje sobre São Lourenço. Diz assim: Lourenço, diácono da Igreja de Roma, confirmou com o martírio sob Valeriano, no ano de 258, seu serviço de caridade, 4 dias após a decapitação do Papa Sisto II. Segundo tradição, já divulgada no século IV, suportou intrepidamente atroz martírio na grelha, depois de distribuir os bens da comunidade aos pobres, por ele qualificados como verdadeiros tesouros da Igreja. Foi sepultado no Campo Verano, na Via Tiburtina, em Roma, onde Constantino edificou a basílica que tem o seu nome. Sua memória, em 10 de agosto, é atestada pela Depositio Martyrum, 354, do ano 354. Seu nome é lembrado no cânon romano. Então Jesus, esse dia de hoje, nos ensina sobre o trigo que morre para produzir fruto. Ele foi o primeiro a se oferecer como trigo na cruz, e após a sua sepultura, produzir o fruto da ressurreição, e com a sua morte e ressurreição, nos libertar da escravidão de Satanás, do pecado, da morte eterna, e nos devolver a liberdade, nos conceder o fruto de filhos de Deus, da vida na graça e vida eterna. E a partir do Mestre, a partir do Senhor, nós somos chamados a sermos parecidos com Ele, a sermos também vida que se doa, vida que se oferece, trigo que morre para o seu egoísmo, para frutificar na caridade, na bondade, na generosidade, no amor. E nós sabemos, foi aquele que morreu que ressuscitou. Por isso, é só quem morre para o seu egoísmo que ressuscita para a verdadeira vida, a vida de Deus em nós, que começa aqui e se plenificará para além daqui, que nós chamamos vida eterna. E por isso que a gente se sente tão bem quando morremos para o nosso egoísmo, esquecemos de nós e fazemos o bem. E por isso não nos sentimos mal quando esquecemos do outro e por egoísmo ficamos em nós e fazemos o mal. Porque a nossa verdade é sermos parecidos com Deus, e Deus é amor. Amor crucificado, ressuscitado, amor que se oferece. Por isso o bem, o amor, a caridade, a entrega, faz bem aquele que o recebe, mas muito mais ao coração daquele que oferece. Faz bem aquele que é amado, mas muito mais ao coração daquele que ama. Jesus disse: dai e recebereis. É como uma água que passa pelo cano, né, antes de chegar para o outro lado, que passa pelo meio. Nós já recebemos no ato de oferecer. Tudo que eu ofereço para você passa por mim primeiro. Se eu ofereço vida, eu sou o primeiro a receber a vida que eu ofereço. O contrário também vale. Por isso, quando a gente olha o exemplo dos santos, a gente olha, né, o diácono São Lourenço, que a tradição diz, morreu martirizado, queimado numa grelha. E dizem que, como é que deu conta? E dizem que num determinado momento ele falou: vira para o outro lado, que esse lado agora já está. E ele disse, né, os pobres são o tesouro da igreja, né? Então, amados por Cristo, trigo que se ofereceu por mim e por você, passou pela cruz, mas ressuscitou, nós somos chamados a sermos parecidos com o Senhor. E é aí que nós encontramos o verdadeiro sentido da nossa vida, criados por Deus, que é amor por amor e para amar. Redimidos por Cristo, amor crucificado, ressuscitado na cruz, por amor e para amar. É na medida que a gente entrega a vida para Deus, morre para nós mesmos, é que nós ressuscitamos o verdadeiro sentido da nossa vida, o nosso verdadeiro rosto, né? Nossa verdadeira imagem e semelhança de Deus, a nossa verdadeira humanidade, Cristo em nós. É feliz quem passa pelo mundo se esforçando para fazer alguém feliz. E sobretudo, aqueles que muitas vezes você percebe que o rosto está enrugado, muitas vezes triste pelos pesos da vida, pelas injustiças sofridas, pelos choros contidos e chorados. E às vezes o único sorriso que eles vão experimentar naquele dia é o meu olhar, é a minha palavra, é o meu gesto, é o Cristo em mim. Então, assim, e não precisa, sabe, meu irmão, minha irmã, muita coisa. Eu aprendi com um grande bispo da igreja, quando perguntaram para ele quem era a pessoa mais importante para ele, ele respondeu: aquela que está na minha frente, naquele momento e naquele lugar. Isso foi o que Jesus viveu, isso é o que Jesus é. Jesus, o tudo, era tudo de quem estava diante dele, naquele momento, naquele lugar, ou seja, naquele tempo, naquele espaço. Amor, compaixão. Esses dias o evangelho estava mostrando isso, né? Depois da morte de João Batista, Jesus sai para rezar, porque Jesus vai refletir com o Pai ali, né? O Pai, o Filho e o Espírito Santo ali, no mistério da Trindade. Porque a vida de Jesus é obedecer à vontade do Pai, não é a vontade dele em momento algum. É simplesmente escutar o Pai e executar, obedecer os comandos do Pai. Mas quando Jesus sai para rezar, para ele ter esse momento depois da morte de João Batista, porque ele sabe que isso vai acontecer com ele também, o povo vai atrás dele, e quando ele olha para o povo, diz a Escritura que ele sente compaixão daquele povo e começa a curar. Ou seja, Jesus deixa de fazer o que ele ia fazer naquele momento para E ele era sempre assim. O tudo, todo de quem estava na sua frente naquele momento, naquele lugar. Eu gosto de pensar naquela passagem do leproso também. Jesus não correu dele. Jesus não corre de nós. Ele deixou o leproso se aproximar dele e ainda falou: eu quero. E tocou nele. Então, não precisa de muita coisa, mas se eu e você estivermos com Deus no coração, esquecermos um pouquinho de nós e sermos de Deus e de quem estiver na nossa frente naquele momento, naquele lugar, já é possível, naquele lugarzinho, com Deus no coração, a gente poder fazer uma diferença na vida de quem a gente encontra. Ser vida na vida de quem a gente encontrar. Às vezes é uma palavra, é um sorriso, é um abraço, é um gesto, é uma escuta, é uma oração. É o repartir um pedacinho de pão, um pedacinho de paz, que já faz diferença. Então, que aprendamos com esse evangelho: Jesus esqueceu dele por causa de mim e de você. Que nós possamos também, no amor, esquecer um pouquinho de nós e ser trigo que morre para o nosso egoísmo, para frutificar no amor que glorifica a Deus, salva quem é amado e dá sentido na vida daquele que ama. Vamos para a nossa música, aliás, para os nossos comerciais. Daqui a pouco a gente volta, né, com mais um pouquinho deste programa, que você sabe, é muito simples, mas espero que possa te ajudar. Fique com Deus.
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7: 11:38.
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8: Olá, você, ouvinte da rádio DIV FM, do programa Evangelizando. Quero agradecer a mensagem enviada pela Adriana, do bairro Belvedere. Ela diz assim: Padre Adão, estou ligadinha. Como o Senhor nos faz bem. A voz do Senhor dá uma paz ao coração. Que Deus abençoe sempre o Senhor, ilumine sempre, livre o Senhor de todo mal. Amém. E eu digo amém também. Amém, amém, amém. Estou muito feliz. Estou ouvindo duas mensagens no WhatsApp. Obrigada, meu Deus, pelo seu servo, Padre Adão. Depois enviou mais à frente, né? Depois de alguns minutos. Padre Adão, um abraço, salva vidas. Deus lhe pague, Adriana, pela sua audiência, pelas suas bênçãos, né, oferecidas à minha pessoa, ao meu sacerdócio. Deus lhe pague, amém. Deus lhe pague. Muito obrigado. Deus abençoe, proteja e conduza sempre. Aparecida Marçal pede orações, né, por toda a sua família. Ela que é residente no bairro Santo Antônio. Parece-me que uma outra ouvinte, Selma, salvo engano, deixa eu pegar aqui o telefone da rádio aqui. A

0: Quero agradecer também a Dona Maria Lúcia, que, né, manifestou o desejo de ajudar, contribuir financeiramente também com o programa. Ela que diz, né, que deixa eu achar aqui. Ela diz assim: deixa eu ver aqui. Estava escrito aqui. Deixa eu ver. Acho que apagou. Que elas são ouvintes assíduas do programa. Depois parece que tinha uma mensagem da Selma também, que disse, né, Selma de Ermida: bom dia, Padre Adão, estou aqui ligadinho no programa. Selma de Ermida. Vocês entenderem, porque uma coisa é o meu telefone, outra coisa é o da rádio aqui. Aí chega, né? E eu tinha visto uma outra mensagem aqui, acho que eu não estou conseguindo. Também a Lourdes, do bairro Valqui, Resende. Bom dia, Padre Adão. Deus abençoe nossa semana. É verdade, Padre Adão. A sua voz nos transmite muita paz. É muito bom ouvir o Senhor. Saúde, muita paz em sua vida. Obrigado. Deus lhe pague, Lourdes, do Valqui, Resende. Acho que é isso mesmo, né? Lourdes. Muito obrigado, Deus lhe pague. Eu costumo brincar, né? Eu acho que vou acabar sendo chamado de Padre Adão Rivotril qualquer dia desse, né? Se vocês dormirem aí, me escutando. Também a Renata diz assim: oi, Padre, sou Renata, converso com o Senhor, estou aqui escutando, viu? A rádio. Peço oração para eu e Rangel, da Sociedade São Vicente de Paulo. Também para a cirurgia dos olhos da minha irmã Leila, amanhã. Para o emprego. Fala o nome aqui. Peço oração também para Roger Luiz Pereira e família. Oração para Rodrigo Elverte Toledo. Peço oração para Lilás, Olília e José Amaro. Pede cura e libertação de mais familiares. Peço oração, Padre Adão, para o meu padrinho e família. Peço oração também para Tininho e família. Renata, muito obrigado. Vamos rezar, sim, por você e por toda a sua família, por todas as suas intenções. E mais uma vez quero agradecer todas as colaborações, todas as mensagens, as doações. Deus lhes pague. Vamos, antes da gente fazer as nossas orações, vamos dar mais um breve intervalo. Daqui a pouco a gente volta falando do nosso Padre Libério e a nossa oração e bênção para concluir o programa de hoje. Mais uma vez, Deus abençoe você, ouvinte. Muito obrigado pela sua audiência, pela sua comunhão de vida e de prece com este programa, por tudo aquilo que você reza por nós. Deus abençoe você. Daqui a pouco a gente volta.
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3: 11:45. 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

Igreja é povo de Deus que se organiza. 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
1: Dando sequência e caminhando para a conclusão do nosso programa, só dizer que lá na paróquia de São Sebastião da cidade de Leandro Ferreira, nós temos a Santa Missa todos os dias de quarta a domingo, às 19 horas. De quarta a domingo, às 19 horas, ou seja, 7 horas da noite. E aos domingos, dois horários da missa voltada para os romeiros, né? Às 8 da manhã e 10 horas da manhã. Todo domingo, 8 e 10 horas da manhã. E também, claro, às 19 horas. Então, o próximo domingo acontecerá lá o encerramento da Semana Nacional da Família. Estarão lá o Dom Giovanni, nosso bispo, mais padres e representantes, né, membros da pastoral familiar de várias ou talvez até de todas as paróquias da nossa diocese. Geralmente a igreja já fica lotada e nesse dia chegou a mim que nós estamos esperando um público de mais 1.000 pessoas. Além da igreja lotada, mais 1.000 pessoas, né, que virão das várias paróquias da diocese. Por isso nós estamos preparando, né, um painel de LED com várias cadeiras e tendas, né, para que o povo possa ficar lá fora também, assistindo a missa, né, a igreja cheia e um espaço lá fora para as pessoas poderem assistir a missa com tranquilidade, com um conforto. Enfim, a gente procura, né, oferecer essa estrutura o melhor possível para todos. Então, no próximo domingo, o encerramento da Semana Nacional da Família lá, na missa do horário das 10 horas. Nós teremos a missa 8 horas, normal, como sempre. E no horário da missa das 10, né, a igreja vai estar cheia, como sempre está. E mais este espaço, mais essa estrutura oferecida, já que nós teremos um público maior, né, do que o de costume, que já é muita gente. Então, para comunicar, né, isso a você. E pedindo, né, a intercessão do Padre Libério, que só cresce. O tempo aqui não permite, mas eu gostaria, né, às vezes, de começar a contar algumas histórias do Padre Libério aqui a cada programa. Uma história muito simples, quero ver se eu consigo aqui rapidamente

0: contar. Terminou, né, terminei de rezar a missa, 8, 10. Acho que eu fiquei lá em algum espaço e almocei e fiquei por lá. Quando eu estava saindo para ir embora para casa, para descansar um pouco, porque principalmente do primeiro ao terceiro domingo tem missa 8, 10, 17 horas nas roças e 19 horas depois na matriz. Eu acordo mais ou menos 7 horas, rezo a missa às 8, depois eu vou direto. Às vezes eu vou parar só por volta de meio-dia e meia, 1 hora, né, atendendo o povo, etc. E nesse dia onde eu fiquei, aí à tarde veio uma família de uma cidade que o padre Libério frequentava a casa. E o que eu escutei lá, claro que é em vida, um verdadeiro milagre. O pai, né, dessa família, um homem muito religioso, muito católico, ele estava com câncer na garganta. Naquela época, o Padre Bé estava vivo ainda, ele morreu em 1980, tem 45 anos, 46 anos, né, está caminhando. E já tinha feito 3 radioterapias, e o médico, então, na época, chegou perto dele e falou assim: olha, não tem recurso, o único recurso vai ser uma cirurgia. Então, acho que ia ter que cortar alguma corda vocal dele, só sei que ele ia ter que usar aquele. Ele não ia poder conseguir falar mais. Aquele tubinho, né, no pescoço, parece que é traqueostomia, eu não sei falar direito. E aí ele disse assim: não, eu tenho um padre muito santo na minha cidade e eu vou pedir uma bênção, não vou fazer isso não. Procurou o padre Tibério. O padre Tibério abençoou com aquele jeito simples dele, aquela voz calma, né? E disse: olha, você está curado, não se preocupar com isso não, isso vai sumindo, né? Vai sumindo. Foi assim que eles me contaram. Resumindo a história, o médico ainda falou com ele assim: olha, daqui 2 meses você vai voltar aqui, você não vai aguentar a dor. O médico, muito cético. E ele disse, foi até o padre Bélio, o padre Bélio deu a benção, falou que ele estava curado, e falou: isso vai sumindo, né? Vai sumindo. Aquele jeitinho peculiar dele. E voltou ao médico, e o médico ficou estupefato, né? Porque a garganta dele estava nova. E o médico não. Mesmo assim, não se contentou com aquilo. Pediu para ele voltar. Depois de 6 meses, ele voltou, garganta nova. Pediu para voltar de novo, mais 6 meses, a garganta nova. E o médico falou que ia ter que rever seus conceitos. Certo é que, para encurtar a conversa aqui, porque o tempo já está finalizando, esse senhor, que é o pai deles, viveu mais 20 anos e morreu de morte natural. A garganta curada. Então, você que tem fé, Padre Bé, e tudo isso porque o Padre Bé foi fiel a Deus, gente. O santo é aquele que intercede porque tem merecimento. Tem merecimento porque ele seguiu Jesus com fidelidade. Então peça a intercessão do Padre Bé, né? Mas se você alcançou uma graça depois da morte do Padre Bé, que você considera inexplicável pela ciência, por favor, fale conosco. Porque o Padre Libério tem ajudado você. Agora é a sua vez de ajudar o Padre Libério. Nós precisamos apenas de um verdadeiro milagre, né? Depois da morte dele, que passe, né? Que seja, que preencha os requisitos exigidos pelo Vaticano para que ele seja beatificado. E eu acredito que tem muitos. Está dependendo de você nos enviar. Vamos então agora rezar e pedir a intercessão do Padre Libério para todos vocês que pediram oração. Também para a senhora de Ermida, né? Como é que é o nome dela mesmo? A senhora Helena, que também pediu. Em nome do Pai, do Filho e do Espírito Santo. Amém. Deus de bondade, Pai, Filho e Espírito Santo, nós vos rendemos graças por mais um dia que o Senhor nos concede, pelo quanto o Senhor é bom para com nossas vidas, por cada ouvinte desta rádio, deste programa. E pelos merecimentos do vosso venerável servo, Padre Libério, apresentamos ao Senhor cada pedido de oração, cada oração silenciosa que esta, neste momento, eleva aos céus. E pedimos ao Senhor, pelos merecimentos do Padre Libério, derramai sobre este, sobre esta, a vossa graça, as vossas bênçãos. E vinde em auxílio em favor das necessidades espirituais e temporais desta que nos acompanha. Padre Liber, intercedei por esta bênção, apresentai os méritos do Senhor diante do Senhor Jesus Cristo, o Senhor que foi fiel a Ele nessa vida e hoje o contempla face a face no céu. Pelos merecimentos do Padre Libério, eu lavo com o sangue de Cristo a sua vida, todas as dimensões da sua vida, corto todo o mal, também da vida de quem, da pessoa pela qual você pede. E eu concedo a você e a todas as pessoas por quem você pede orações, o Espírito Santo de Deus, e no poder do Espírito Santo de Deus, toda graça, proteção, paz, cura, libertação, bênção. Em nome do Pai e do Filho e do Espírito Santo. Amém. Até o próximo programa, se Deus quiser.
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2: 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Eis aí a estrada que Jesus nos apresenta e propõe para todas as nossas famílias. 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

0: Olá, boa tarde, eu sou Raimundo Cândido. Estamos começando mais uma semana aqui do nosso programa Panorama Geral, de segunda a sexta-feira, de 12 às 13 horas, sempre com temas envolventes, né, atualizados, para que você possa ter uma vida mais saudável, muitas das vezes, e cheio de informação, né? Hoje, segunda da mulher, é o dia em que a gente, né, dá suporte, né, aos temas femininos, ligados, né, ao universo feminino, e também, né, sempre trazendo profissionais aqui, mulheres, né, para trazer para vocês conhecimento e informação. Hoje a minha convidada é uma querida Rafaela, consultora de RH, que vai nos ensinar, né, algumas dicas para um mercado tão aquecido de emprego. Ela vai dar umas dicas, né, de como se comportar na entrevista de emprego, como fazer um bom currículo, porque nós temos hoje o que não tinha 10 anos atrás, né? Grupos de WhatsApp, grupos de Facebook, oferecendo vagas de emprego. E muitas das vezes a gente fica com tanta dúvida, né? Será que é para mim? Será que não é para mim? Será que eu vou adaptar o meu currículo a essa vaga? Ou será que o meu currículo já está apto para qualquer tipo de vaga? E várias informações nós vamos tentar tirar com ela aqui. É um bate-papo, gente. Um bate-papo bem legal. E daqui a pouquinho ela está chegando. E antes, né, da atualizar aqui, que a nossa querida Ana Paula Silva está lá em Oliveira, na casa dos papais, se recuperando, né, de uma cirurgia, um procedimento cirúrgico. Em breve estará conosco aqui na apresentação deste programa Panorama Geral, que tem um toque feminino da nossa querida Ana Paula, produtora, né, social media do Panorama, ela que administra as redes sociais, e eu na técnica e no comercial, né, que é buscando, né, os patrocinadores para manter esse programa no ar. Então a Ana Paula não tem data certa, né? Somente quando ela estiver segura, né, de que está correndo tudo bem, está tranquila, está totalmente recuperada, que ela volta, porque os médicos não deixaram ela trabalhar depois da cirurgia. Natural, né? Então a gente vai tocando o barco aqui. Eu, por enquanto, estou aqui sozinho. O nosso querido José Maria Laguardia está ali na técnica. Estamos, então, aguardando a nossa querida Ana Paula Silva, olha lá, a nossa querida Rafaela, né? Ana Paula Silva não, Rafaela, para conversar conosco aqui no Panorama Geral. Antes de ir para o primeiro intervalo, a gente vai fazer o quadro Você Sabia, para a gente saber o que o calendário civil nos fala no dia de hoje. Vamos lá?
1: Você sabia?
0: Você sabia? Hoje é dia de São Lourenço. Grande abraço aí para a cidade de São Lourenço e todos aí que são devotos desse santo católico. Ontem, né, eu queria até registrar aqui, ontem foi dia dos pais, né? Então, um abração aí para todos os papais. Nós mandamos na sexta-feira, mas como o programa não tem programa domingo, a gente mandou sexta e eu reforço hoje, né? Ontem a gente descobriu um tanto de pai, né, que aparece lá nas redes sociais, porque o pessoal, todo mundo tira foto, né, do churrasco, da reunião em família. Então, parabéns aí a todos os papais. E a gente vai para um breve intervalo, mas antes, ela já chegou aqui conosco. Rafa, você tá joia?
2: Tudo bem.
0: Seja bem-vinda, viu?
2: Obrigada.
0: Peguei você de surpresa hoje, né?
2: Foi.
0: Deu tudo certo, graças a Deus. Veio acompanhada?
2: Vim. Trouxe a Raquel para poder transferir para a escola,
0: né? Depois. Tá certo. A gente vai para um breve intervalo e a gente vai bater um papo legal aqui daqui a pouquinho. 12 horas, 13 minutos. A gente volta já.

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0: 12 horas 16 minutos, ao som de Marisa Monte, Bem Que Se Quis. Agora sim, agora nosso papo agora vai se situar em cima de um tema que eu acho necessário a gente estar trazendo aqui, né? E a gente já falou que segunda da mulher, sempre mulheres importantes, né? Que se destacam aqui no cenário de Junopolitano. Hoje estou aqui com a Rafaela Santos Silva, assistente social, que atua também na área do RH, professora, né? Está dando aula aí num curso técnico?
1: Isso.
0: Técnico, que legal.
1: Isso, estou trabalhando curso
0: técnico. Então, primeiro, né, vamos nas apresentações, Rafa. Fala pra gente aí um pouco, né, da sua atividade, quem que é a Rafaela, que está aqui nos microfones da Rádio Divinópolis.
1: É prazer, né? Primeiro eu quero deixar aqui registrado a satisfação de ter sido convidada por você, Raimundo. Atualmente, eu trabalho como gestora de RH, né, da rede Somar, supermercados, e aí, como gestora de RH, é um campo diferenciado, né, para o assistente Sim. social. Eu vim da minha experiência anterior no serviço público, durante muitos anos, e foi um desafio muito grande. Mas, do ponto de vista profissional, para mim foi um ganho também enorme, porque a gente precisa estar sempre diversificando os campos de atuação,
0: Sim.
1: né? Então, atualmente, esse é o meu campo de trabalho. E aceitei um desafio novo, fui convidada para poder ser instrutora em um curso técnico. Então, eu estou trabalhando com uma turma de administração.
0: Olha!
1: E aí, está sendo muito gostoso, porque eu sempre gostei de ensinar, compartilhar conhecimento. Então, está sendo um desafio, assim, excelente.
0: E na prática, né, para quem é leigo no assunto, RH. Gente, não é imposto, não. É recursos humanos. Para quem não sabe, o que faz na prática um profissional dentro de uma empresa, esse setor que é vital para a empresa?
1: Isso, eu brinco que eu tenho que puxar a sardinha, né, para o meu lado. Então, o RH, que antigamente era recurso humano, hoje está sendo discutido relações humanas, né? Tem outros desdobramentos hoje mais atuais, que é a parte de treinamento, que está ligado mais ao DHO, que são siglas que a gente usa. Mas, basicamente, a parte de recursos humanos dentro da empresa, ela é dividida entre o recrutamento e a seleção, que é um trabalho que hoje eu não atuo, né, propriamente Sim. dito nele. A parte de treinamento e orientação das lideranças dentro da empresa. E também nós temos a parte que ela abrange a parte documental dentro da empresa.
0: Sim.
1: Então, é uma divisão bem simples que eu estou trazendo aqui para vocês hoje, para ficar de fácil entendimento também, né? Não ficar muito teórico. Mas o principal objetivo do RH dentro da empresa é dar o direcionamento e as características como o relacionamento com o funcionário acontece, né? E isso é muito importante hoje.
0: E é onde que eu pensei nessa pauta, para quem, né, vislumbra um programa de rádio. É um programa de rádio, ele geralmente ele informa, ele capacita, ele orienta, ele tira dúvidas. E na palma da mão hoje, a gente tem alguns grupos de WhatsApp, recrutamento, vagas de emprego,
1: uhum.
0: e eu vejo comportamentos muito inadequados. Aí eu falei, gente, a gente tem que levar essa pauta, porque a pessoa, às vezes, ela já é eliminada justamente ali na seleção, porque a pessoa faz um banner, coloca lá horário de serviço, salário, a pessoa, antes de concorrer, já fala, não, mas só isso, não, mas tem que trabalhar no sábado. Então, por isso que eu achei importante a gente trazer essa pauta aqui, Rafa, para a gente desmistificar alguns mitos, né?
1: Isso.
0: Porque muitas das vezes a pessoa, ela recebe tantas oportunidades ali, e às vezes ela fala assim, ah, vou adaptar o meu currículo a essa vaga.
1: Uhum.
0: Não é assim que funciona, né? Eu queria, para começar, a gente uma pergunta bem básica aqui. O que, né, a gente precisa observar numa vaga de emprego quando eu estou desempregado, né? O que eu preciso naquela divulgação, naquela postagem, o que eu preciso observar?
1: Uhum. É uma pergunta muito relevante, muito importante, Raimundo. E assim, o que a gente precisa entender, né? E aí eu quero reforçar aqui. As minhas pontuações e o meu ponto de vista, ele vem do olhar do serviço social.
0: Do serviço social.
1: Né? Ele não vem do olhar do psicólogo, que é o profissional
0: Sim.
1: mais conhecido no recrutamento e seleção. E é
0: Sim.
1: o que realmente tá em condições, né, de fazer essa leitura de comportamento. Mas quando eu vejo uma vaga de trabalho disponível, postada, a primeira coisa que eu preciso ver é o meu perfil de afinidade para aquela vaga.
0: Sim.
1: Por exemplo, se eu sou uma pessoa que eu sou uma pessoa mais tímida, não tenho facilidade em comunicação, não tenho muita paciência para lidar com o público, raramente eu vou concorrer a uma vaga de operador de caixa, né? Mas isso não me exclui.
0: Sim.
1: De uma vaga de repositor. Tá? Eu estou trazendo hoje para a minha realidade, né, para ficar mais fácil de entender.
0: Sim, sim.
1: Por quê? Porque o repositor, ele faz o atendimento ao público, ele faz. Sempre que o cliente pede uma informação, ele vai responder.
0: Sim.
1: Né? Mas ele não vai estar naquele contato constante. Então, eu preciso primeiro me conhecer para saber os meus pontos de habilidade e saber os meus pontos de dificuldade. E a gente tem que ser muito sincero.
0: Sim.
1: Porque a partir do momento que eu me candidato para uma vaga,
0: sim,
1: que além de não ter preparo técnico, eu também não tenho afinidade, eu vou durar muito pouco tempo me esforçando e vai ser um sacrifício, né, cumprir aquele papel.
0: Ó, gente, é para você, viu? Tem gente que fala assim, nossa, meu filho tinha que estar ouvindo isso. Não, a proposta aqui é para você, na primeira oportunidade que você precisar, né, de uma vaga de emprego, é o que a Rafaela está ensinando, que você tem que se autoconhecer, né?
1: Uhum.
0: É o chamado autoconhecimento.
1: Isso, isso mesmo.
0: Se você é tímido, você não vai pegar uma vaga de vendas.
1: Isso, exatamente.
0: E outra coisa também que é deplorável, né, a pessoa julgar, né, a empresa... E falar assim, não, fulano de tal já trabalhou lá e não gostou. Não é assim que funcionam as coisas, né? O autoconhecimento, ele te faz conhecer você, diz respeito a você, não a empresa que está te contratando, ou a empresa que está colocando lá uma vaga.
1: Exatamente.
0: Então, depois que se autoconheceu, eu vou tentar ser mais assertivo nas vagas que
1: isso.
0: Eu vou procurar.
1: E outra coisa que é importante é que cada um tem uma experiência,
0: sim,
1: né, com relação à vivência ali no trabalho. Então, nós precisamos aprender a ter as nossas próprias experiências.
0: Sim.
1: Né? Porque, às vezes, aquilo que não serviu para o outro vai ser validado e vai ser bacana para mim.
0: Então, uma pergunta aqui, ó, que não pode passar batido. Quais os erros mais comuns durante um processo seletivo?
1: Tá. O que é o erro mais comum durante um processo seletivo? Contratar com pressa, tá? Isso é para aquela pessoa que está com a vaga em aberto.
0: Sim.
1: Né? Nós estamos vivenciando um período de escassez de mão de obra? Estamos. Mas nós não podemos ter pressa em preencher a vaga, porque corre o risco da gente acabar metendo o pé pelas mãos e contratando uma pessoa sem perfil.
0: Sim.
1: Quando eu estou procurando trabalho, o maior erro que se comete é essa questão da falta de afinidade do meu perfil para aquela função que eu me ofereci. E a outra coisa que está pesando muito, isso na minha percepção, é a falta de autoconhecimento, às vezes, da pessoa, de compreender que eu preciso começar por algum lugar, né? Nós não começamos, e aí a gente já está na caminhada há alguns anos, né? Nós não começamos exercendo função de liderança lá atrás.
0: Raríssimo, né?
1: Nós começamos exercendo função de liderado, né? Então, é uma caminhada. E para caminhada, a gente tem que ter a paciência de subir um degrau de cada vez. Salário. Tem pesquisas, né, hoje, que isso aí é base científica, que já mostra que a remuneração não segura a pessoa na vaga. Ela é o quinto quesito que segura a pessoa na empresa, tá? Então, quando eu me conheço, quando eu sei daquilo que eu vou querer lidar e com aquilo que eu vou querer conviver, eu não vou olhar só o salário, porque a gente precisa ter um propósito. Né? Isso é muito importante.
0: Agora eu fiquei na dúvida, hein? O quinto, o que seria o primeiro, né? Tá. Vamos deixar essa cereja do bolo?
1: Vamos deixar.
0: Agora, a experiência profissional é o fator mais importante na escolha do candidato?
1: Não. A experiência profissional, ele não é o fator decisivo. Ele é um fator de peso? Ele é um fator de peso. Mas o fator decisivo para a gente contratar um candidato ou não é o desejo dele em fazer parte, né, da equipe. E, principalmente, aquele desejo de aprender aquilo que ele não sabe. Porque a gente costuma dizer que a parte técnica,
0: sim,
1: ela é treinada. Ela é treinada. Nós precisamos ter a paciência de ensinar o processo de trabalho, né, para a pessoa. E aquela pessoa inexperiente que tem boa vontade, ela aprende. ela chegar lá com um desejo e falar assim, não, eu quero aprender, eu estou com disposição para aprender. Então, para mim, esse é o primeiro quesito.
0: Qual é a importância da comunicação, da pontualidade, da postura durante uma entrevista para os candidatos agora? A gente já está entrando também na como se diz, né, na cereja do bolo ali, porque muitas das vezes é ali que você vai ser contratado ou não.
1: Exatamente.
0: Chegar, por exemplo, chegar atrasado na entrevista já não é uma...
1: Não, é bacana.
0: Não é um cartão de visita
1: e
0: bom,
1: aí,
0: né?
1: E aí, não está acontecendo a questão só do atraso, né? Está acontecendo da pessoa... E acontece muito. Da pessoa combinar e não aparecer.
0: Nossa,
1: isso é muito deselegante. Por quê? Porque quando eu estou em busca de uma vaga, mesmo que eu tenha recebido uma proposta melhor, né? Eu preciso sinalizar para aquela empresa que eu não vou, porque alguém está esperando. Né? Então, isso já é uma questão de compromisso, de responsabilidade, de ética. E nós entendemos também que, por ser humano, nós temos imprevistos.
0: Sim.
1: Então, eu não vou conseguir comparecer hoje. Entre em contato e remarca. Remarca, porque isso não vai ser mal visto pela empresa.
0: Sim.
1: Agora, uma ausência injustificada é mal vista. O atraso, ele não é muito bem visto também, né, pela questão do planejamento.
0: Sim.
1: Mas se você foi comunicado, por exemplo, foi convidado de última hora e se dispôs aí naquele mesmo dia, seja claro com a empresa, olha, eu tenho dificuldade de transporte, moro num bairro mais longe, eu vou ter um pouco de dificuldade para chegar aí.
0: Sim.
1: Até que horas você consegue me aguardar? Né? Essa clareza de comunicação é muito importante.
0: Inclusive, a gente hoje tem os meios de comunicação que são as redes sociais, né? O WhatsApp.
1: Sim, isso.
0: É rádio, né? Mas também pode ligar. E quando a pessoa, às vezes, você está vendo que a pessoa está lá online, você está chamando, a pessoa, né, deixa ali no vácuo. Isso aí é um ponto negativo demais,
1: muito,
0: né?
1: Muito negativo.
0: Quando, por exemplo, não, a última visualização dela foi há 3 horas atrás. O celular está descarregado, uhum, ou ela não está vendo o celular. Mas quando ela está online e a empresa está chamando, insistindo, e ela não responde, isso, sim, aí é quase que um... Não, essa aqui não serve.
1: A gente precisa ficar atento à questão dos comportamentos, né? Assim como eu disse que as habilidades técnicas para a operação, a gente tem que treinar, a gente precisa orientar. Se a pessoa tiver disposição, ela aprende. Algumas coisas já precisam vir aprendidas ao longo da vida.
0: Sim.
1: Né? E aí, pontualidade, organização. Organização, que eu digo, não é aquela organização milimétrica, mas é a organização pessoal.
0: Essa palavra que postura. Postura seria o quê? Roupas?
1: Também,
0: tom de voz?
1: Não. Até a questão de tom de voz, a questão de estar ansioso.
0: Bom dia, boa tarde, obrigado.
1: São as habilidades que a gente exige lá desde pequeno, né?
0: Sim.
1: Cumprimentar. Né? Estar atento ao que está sendo perguntado. Né? Nós temos pessoas que vão para entrevista, às vezes, excelentes de oratória. E aí eu até brinco com alguns gerentes, eu falo com eles, olha, a oratória é muito boa, o discurso é muito bom, a gente tem que tomar cuidado com a acabativa, porque às vezes a acabativa não é tão legal.
0: Sim.
1: Então essas entrelinhas também conta pra gente, né? Sejam verdadeiros nas respostas.
0: Bom, então tá dentro aqui da próxima pergunta, ó. Cheguei até a entrevista, né? O que devo responder quando perguntam meus pontos fortes e meus pontos fracos? O que que eu tenho que ser claro, transparente e falar aquelas coisas que inclusive às vezes vai assustar?
1: Sim. Tem que responder a verdade.
0: Ah, eu sou, né, estupim curto.
1: Isso. Por quê? Isso não é um impedimento para te contratar para vaga, mas é um ponto para ver em qual vaga você se enquadraria. Então, isso é muito importante. Né? Então, ser claro, ser verdadeiro, porque às vezes a pessoa tenta omitir as informações que acaba que na convivência ali no período de experiência, elas ficam explícitas. Elas ficam explícitas. Né? E a gente se faz, normalmente, ser humano são nas relações.
0: Sim.
1: É aqui, ó, é na convivência, no dia a dia. Né? Então não adianta chegar ali e vender uma coisa e ser outra.
0: Perdão, agora tem uma coisa que está acontecendo muito devido a esse mundo, né, todo mundo online, que são as entrevistas online,
1: uhum,
0: e os testes realizados pela internet. Você tem tido essa oportunidade de entrevistas online? O que você acha sobre isso? Será que ali a pessoa consegue, né, passar um pouco dela para que possa ser avaliado o perfil?
1: Oh, eu tive experiência na entrevista online, né? Sim. Mais ligada a uma loja que é fora de Divinópolis. Mas, particularmente, como o serviço social gosta, assim, né, do contato, eu prefiro sempre a presencial. Prefiro a entrevista presencial. Essa questão dos testes, elas estão mais voltados, né,
0: para
1: a questão do psicólogo, né, a atuação da psicologia. Acho super válidos. É, mas enquanto gestora, enquanto assistente social, eu prefiro aquela entrevista que é pessoalmente e em formato de uma boa conversa. Aquela entrevista estruturada, ela que é o formato de pergunta e resposta, né? Ela tem utilidade? Ela tem.
0: Sim.
1: Mas se ela tiver uma atualização e se ela estiver voltada para aquilo que eu preciso da pessoa enquanto ser humano. A parte técnica a gente vê no dia a dia.
0: 12:32, mas antes de ir para o intervalo, uma pergunta que não pode faltar, que todo mundo faz, né? Ah, eu não tenho experiência. O que fazer quando a pessoa não tem experiência profissional?
1: Dizer a verdade. Olha, eu não tenho experiência, será o meu primeiro emprego, mas estou com disposição para aprender. Mas é aquela disposição de verdade, viu, gente? O que nós temos recebido, muitas vezes, é aquele adolescente que busca o primeiro emprego com 16 anos, porque o pai e a mãe querem aquele trabalho. Né? Ou responsável. E não é um desejo da pessoa. E não dá certo. Não tem como a gente querer para o outro. Né?
0: Hoje mesmo recebi o Marta aí do bairro Porto Velho, Niterói, se eu não me engano. Hoje ela falou: Raimundo, a minha filha está desempregada, você tem alguma coisa para ela? Eu vejo que você posta muitas vagas. Ela está ociosa dentro de casa. Uhum. Então, ou seja, a mãe quer que a filha trabalhe. A pergunta seria: ela está querendo trabalhar?
1: Aí ela tem que buscar, né? Quando chega um adolescente para poder falar assim, aqui, que vaga que você tem aí? A gente normalmente faz a entrevista na hora, porque é um desejo dele. Ele que foi buscar.
0: Ótimo, né? Ótimo.
1: Isso é importante.
0: Ó, gente, a gente acabou aqui com a bateria de perguntas sobre recrutamento e seleção. O próximo passo agora é mercado de trabalho, que está super aquecido, né? Só que não tem como, né, vender gato por lebre. As pessoas precisam estar adaptadas, né, às vagas que estão sendo divulgadas. Não adianta, né? A pessoa vai sobreviver ali um mês, dois meses, mas no terceiro vai pedir conta. Daqui a pouquinho a gente volta. 12:33.
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0: acordar. 12 horas 38 minutos ao som de Joana, um sonho a dois. O bate-papo estava legal, agora a gente vai virar a página aqui sobre mercado de trabalho. Nós estamos aqui com a Rafaela Santos Silva, assistente social, está atuando também na área de recursos humanos e professora de curso técnico, que está nos ajudando a entender um pouquinho esse mercado, né, de trabalho que nós estamos vivendo, um mercado super aquecido, carente de vagas, de gente, né, competente, profissional, que tem experiência. E quando não tem experiência, a Rafaela já disse aqui, né? É, tem que falar, não sei trabalhar com isso, mas eu estou à disposição de aprender. Vamos virar, a gente falou sobre recrutamento e seleção, agora a gente vai entrar no mercado de trabalho. Quais as competências estão sendo mais valorizadas pelas empresas hoje?
1: Então, vamos lá, né? Essas competências que nós hoje chamamos de habilidades sociais, né? É, e aí tem os nomes em inglês, né? Que está na moda, os mindsets, vamos seguindo. Mas eu sou a favor do português, claro.
0: Sim, também.
1: Então, essas habilidades nós estamos necessitando e demandando cada vez mais aquelas habilidades que é a convivência em sociedade, que nos exige, né? Sim. Sempre. Então, é aquela pessoa que tem proatividade, responsabilidade, comprometimento, né? E, além dessas três, a facilidade de entender ou que consegue conviver bem, né, no relacionamento interpessoal, ou a consciência que tem dificuldade de se relacionar interpessoalmente. Porque aquela pessoa que tem consciência, que tem dificuldade no relacionamento interpessoal, ela vai buscar um caminho de conseguir manter uma vida social minimamente, porque nós não conseguimos viver isolados.
0: Ó, né? Proatividade, eu adoro essa palavra. Muito gente, eu vou falar o bom português, você não precisa esperar o seu chefe falar para você fazer o serviço.
1: E tá em falta.
0: Ó, eu indiquei uma menina para uma loja há uns 7, 8 anos atrás. Ela falou: Raimundo do céu, você é muito meu amigo, hein? Eu falei: mas por quê? Aquela menina que você me indicou aí, você acredita que os clientes entravam na loja e falavam assim: pode ficar à vontade. Pode ficar à vontade. E não levantava da cadeira e deixava o cliente procurar roupa e tudo mais. Se ela gostar de alguma, só me fala. Isso aí não é proatividade.
1: Não é proatividade. Né?
0: É, outra coisa, você viu ali um produto caído, o seu chefe não precisa de falar para você: oi, tira aquele produto ali. É, outra coisa, né? O produto tá vencendo. Não precisa de falar aqui.
1: Não.
0: Então, essas, assim, proatividade é isso. Não,
1: a pessoa
0: não
1: tem
0: ter
1: iniciativa.
0: Iniciativa.
1: Exatamente. E essa iniciativa, gente, ela precisa ser incentivada, tá? E aí eu falo muito para os responsáveis, né? Ela tem que ser incentivada desde sempre. Não adianta a gente esperar que a pessoa vai chegar no mercado de trabalho e ter iniciativa se ela não for incentivada a ter iniciativa de cuidar do processo de vida dela até aquele momento ali.
0: Sim.
1: O trabalho, ele é parte da vida, ele não é a vida inteira. Então, antes do trabalho tem a escola, que já começa a colocar para a pessoa ali aquela responsabilidade, a necessidade de proatividade. Então, as habilidades que nós estamos buscando hoje são aquelas básicas.
0: Aqui, ó, as habilidades comportamentais são tão importantes quanto o conhecimento técnico?
1: As habilidades comportamentais são mais importantes do que o conhecimento técnico.
0: Olha,
1: tá?
0: Que legal.
1: O conhecimento técnico, ele leva a gente a contratar a pessoa por um bom currículo, e os comportamentos fazem a gente desligar ela da empresa.
0: Olha.
1: E isso é real. Isso também é dado científico. Tá? Pesquisem sobre isso. Ah, eu tenho alguma dificuldade, por exemplo, de horário, de cumprir horário. Mas eu sou um excelente profissional, né? Tecnicamente. Provavelmente eu não vou perdurar durante um longo período na empresa. Porque, na verdade, a empresa precisa de presença. Não adianta eu saber e não estar ali no momento em que a empresa precisa.
0: Gente, dicas, né? De ouro, dicas de ouro que a gente está dando para vocês aí, ó. Quais as profissões ou áreas que estão apresentando novas oportunidades? Porque tem coisas que nós não tínhamos há alguns anos atrás. Por exemplo, a gente tinha o telemoto táxi. Hoje a gente tem os aplicativos, uhum, né, de entrega e tudo mais. Uhum. E muitas das vezes as pessoas não estão preparadas. Às vezes tem habilidade de pilotar uma moto, mas não tem habilidade de cadastrar no aplicativo, de receber. Né? Então, assim, essas habilidades, ultrapassando esses dois exemplos, quais as novas oportunidades que está tendo no mercado?
1: Olha, nós estamos vivendo num período de revolução tecnológica, né? E a inteligência artificial, ela trouxe isso para a gente com muita clareza. Então, é tema para a gente fazer até um outro encontro, se for para poder discutir sobre essa questão do avanço tecnológico. Mas o principal que as pessoas precisam ter a clareza de entender é que nós estamos em constante processo de aperfeiçoamento. Então, não adianta estagnar. Se eu não sou bom com tecnologia, eu sou bom em alguma outra coisa.
0: Uma pergunta que eu queria te incomodar, talvez até... Fica até chato a gente falar isso. A pessoa fala assim, eu sei informática. Uhum. Ela sabe mexer no WhatsApp, ela sabe mexer no Facebook. Mas quando é coisa de empresa, né, até que ponto vale a pena você investir num curso de informática? Porque às vezes a pessoa acha, eu sei mexer no WhatsApp, eu sei mexer no Facebook. Mas às vezes não tem um curso técnico de informática.
1: Essa questão da informática é uma questão real, Raimundo. Não é nem um incômodo responder. Né? O pessoal fala assim, eu entendo de tecnologia, eu entendo de informática. Ele não dá conta de abrir uma planilha do Excel, que é um modelo antigo. Né? Ele não consegue fazer um texto bem construído, que hoje a IA consegue revisar para a gente um texto. Mas para poder direcionar aquilo que eu quero para a IA, eu tenho que saber perguntar. Então, eu tenho que ter uma base de conteúdo. Né? As pessoas estão tendo a oportunidade de ter conhecimento, leitura, né? Está ficando uma coisa cada vez mais escassa. Mas eu tenho os e-book, que é uma alternativa mais em conta. Eu tenho aqueles resumos, mas eu preciso ter conteúdo. Eu não posso ser uma pessoa tecnológica vazia. Porque Entendi. Não tem como, o mercado não dá conta disso.
0: Então, assim, se eu trabalho até nas áreas mais simples, né?
1: Operação.
0: Você falou esse repositor, por exemplo, às vezes eu preciso preencher uma planilha.
1: O repositor, ele tem que fazer, principalmente, um giro de data bem feito. Ele tem que saber analisar no sistema qual produto que sai mais e qual produto que sai menos para saber fazer uma boa exposição.
0: Olha.
1: Então, foi-se o tempo que o supermercado era tarefa de menor complexidade. Sim. Hoje, para poder operar um supermercado, você precisa de muito conhecimento. E eu discuto muito isso com a equipe.
0: Então, é uma pergunta. Como é que o trabalhador pode se manter atualizado diante das mudanças no mercado?
1: O principal para o trabalhador se manter atualizado, o desejo. Não tem como a gente virar e falar assim, olha, eu formei na graduação em 2012, em serviço social. Desatualizadíssima, se eu tivesse ficado parada no tempo. Né? Então, nós precisamos estar sempre em busca de conhecimento. E aí eu brinco com o pessoal, hoje nós temos várias ferramentas. Às vezes você vai puxar ali no Instagram, a timeline é infinita, né? Mas o que eu estou buscando no meu tempo ocioso de conhecimento? Né? Eu não sou contra as pessoas terem o momento da piadinha, da brincadeira, de ver aquele conteúdo que não vai acrescentar tanto, mas nós não podemos viver de conteúdos que não acrescenta. Né? Então, às vezes, eu estou vendo ali um conteúdo que vai acrescentar conhecimento para mim sem investimento financeiro.
0: Cursos gratuitos, experiências voluntárias, podem ajudar?
1: Podem ajudar demais.
0: Mas a internet oferece muita coisa, né?
1: Muita coisa. Nada do que a gente aprende, a gente perde. O que é que a gente precisa? Selecionar. Nós temos pouco tempo, todo mundo que trabalha tem pouco tempo disponível.
0: Sim.
1: O que diferencia é a prioridade com que eu vou gastar o meu tempo. E com qual tipo de material.
0: Quem está nos ouvindo agora, Rafaela, eu estou desanimada aqui nesse serviço, eu não tô sentindo mais vontade de vir trabalhar. O que tá faltando das pessoas pedir conta? Será que ela está com medo do mercado? Se ela é uma boa profissional, ela vai conseguir se recolocar?
1: Uma recolocação, né? O que a pessoa precisa entender? O trabalho, ele é uma conexão. Ele tem que fazer sentido para a pessoa. Porque quando ele deixa de fazer sentido, quando ele deixa de ter um propósito, que não seja só o propósito financeiro, ele pode virar, inclusive, um motivo de adoecimento.
0: Olha.
1: E isso é muito importante as pessoas refletirem sobre isso. Tá?
0: Opa, calma, tem gente já querendo RH, calma, talvez uma mudança de chave também, né?
1: Isso mesmo, aí é nesse sentido que eu quero chegar. Eu não posso, hoje em dia, jogar tudo pro alto e dizer, olha, eu vou pedir conta, né, e vou vender minha arte na praia, até mesmo porque eu sou péssima artista, né? Mas eu preciso ver o que está acontecendo. Se é o trabalho que não tem afinidade comigo ou se sou eu que não estou buscando também a minha afinidade com o trabalho. E planejar os processos de mudança.
0: Sim.
1: Tá, eu não tenho afinidade com essa área, mas eu vou me preparar para buscar uma outra área, né? E no quesito ser bom de serviço, entra. Eu sou aquele profissional comprometido? Eu estou buscando ser aquele profissional resolutivo? Ou eu sou aquele profissional que para cada resultado que a minha chefia imediata, né? Para cada solução que a minha chefia imediata apresenta, eu apresento 10 problemas. Nossa. Porque a gente tem muito colaborador que às vezes ele entende assim. A chefia apresenta uma proposta e a pessoa não escuta. Ela já vai colocando aqueles empecilhos.
0: Tem uma questão também que a pessoa ela fica com ciúme do companheiro ali. Vê o companheiro sempre alegre.
1: Isso.
0: E tal. E às vezes o patrão não está valorizando ela. Como é que está valorizando o companheiro, o colega? Então é interessante saber que cada um é de um jeito.
1: Tem uma personalidade. E isso é o autoconhecimento, né, Raimundo? E eu não posso me comparar com as outras pessoas. Eu preciso entender qual que é o meu ponto forte e qual que é o meu ponto de fragilidade.
0: Sim.
1: E é no ponto de fragilidade que a gente trabalha. E nós, enquanto ser humano, tendemos a vender o nosso peixe só naquilo que eu sou muito bacana, né? Então, eu preciso trabalhar naquilo que eu tenho dificuldade. E é difícil, é doloroso, mas é libertador.
0: Gente do céu, achei que o programa ia dar para responder todas as perguntas. Não foi nem metade aqui. Acho que nós vamos ter que voltar mais vezes aqui.
1: Vamos fazer mais vezes.
0: Jesus amado, é muita coisa.
1: É.
0: Então, você que está nos ouvindo aqui, a gente vai para um breve intervalo. Tá gostando?

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0: 12 horas 52 minutos, lamentável, né? Já estamos no finalzinho do programa, o tempo voa aqui dentro aqui do panorama geral. Mas, né, eu prometo trazer de novo a Rafaela aqui. Rafaela, o papo foi legal, né?
1: Foi
0: Rafaela
1: ótimo.
0: Santos Silva, assistente social, também atua no Recursos Humanos, professora de curso técnico, veio aqui nos ajudar um pouco a entender esse mercado de trabalho, recrutamento e seleção de pessoas para trabalhar. É, tinha aqui, ó, ambiente e relação de trabalho. É, outras pautas como como fazer um bom currículo, como escrever um objetivo profissional de maneira clara, é, mas o tempo não vai estar, né? Eu queria que a Rafaela, que vai levar a filhinha dela para a escola agora, não pode ficar mais tempo, que você fizesse um compêndio, né, sobre o mercado de trabalho, e também se você quiser divulgar algumas vagas, né?
1: Sim.
0: É, o que, que as pessoas precisam, né, para se recolocarem no mercado de trabalho, quem está desempregado, quem está no primeiro emprego, o que, que precisa fazer, e as empresas também entender, né, dessa questão da humanização na hora de contratação. Fique à vontade para suas considerações finais.
1: É importante, né, a gente trazer assim, essa questão da humanização na relação de trabalho, é, do desejo da empresa em formar a mão de obra, porque as empresas às vezes ficam guardando uma mão de obra pronta, porque o formar mão de obra dá trabalho. Né? Mas é o caminho, no meu ponto de vista. E para quem, né, está buscando uma colocação no mercado de trabalho, está buscando uma recolocação, ficar muito atento a essas pontuações que eu coloquei. Às vezes a gente vai com um olhar muito de, olha, eu sou experiente, eu tenho uma prática, eu tenho não sei quantos anos de experiência, mas os processos de mudanças hoje, eles são muito rápidos, né? E aí a gente precisa acompanhar esses processos. Isso não quer dizer que eu vou perder a minha personalidade. Isso quer dizer que eu vou buscar sempre estar melhorando aquilo que eu sou bom ou sou boa em fazer, mas eu vou compreender aquilo que eu sou frágil. E ter essa clareza na comunicação, tanto para quem é experiente, para quem é iniciante, a gente precisa ser claro e sincero, né, na hora de passar por aquele momento ali da entrevista. Sim. Porque eu vou facilitar

0: direcionamento para onde que você é encaminhado, né? E o principal ponto hoje em dia que nós precisamos também discutir é nos prepararmos cada vez mais para crescer enquanto pessoa. E crescer dói, tô dizendo aqui, dói muito, mas o crescer no sentido de querer ser liderança, querer exercer uma função de liderança, né? Às vezes o pessoal é muito imediatista, principalmente a turma mais jovem.
1: Sim.
0: Ah, o salário é 1.600, eu trabalho final de semana. Tá, mas o que que eu espero com aquilo? Qual que é o meu projeto de futuro?
1: Sim.
0: Qual que é a minha proposta de vida? Né? Porque hoje a gente sabe, né, Raimundo? Nós temos mais de uma, de uma função. Né? Nós, enquanto profissionais, adultos, mais de uma atribuição. Porque a vida exige da gente que a gente consiga arcar com os boletos motivacionais.
1: Com certeza,
0: né?
1: Com certeza.
0: Mas, além dos boletos motivacionais, nós temos os nossos propósitos.
1: Sonhos.
0: E é sonho, propósito, questão de crescimento. E dentro disso, a gente traça o caminho. Então, tenha um caminho, tenha um objetivo, construa um propósito, porque na hora que for buscar uma vaga, a gente precisa entender o que é meu propósito de vida, né? E assim, quem tiver interesse em vaga, eu sempre te encaminho para você postar para mim. As vagas que eu estou tendo mais urgência para contratar seria para reposição e para operador de caixa, que seria para a linha de frente. Ah, mas eu vou entrar nessa função, eu vou morrer nessa função? Claro que não, né? A gente observa e sempre valoriza aqueles que são os pratas da casa. Eu brinco, né? Se conhecer alguém que trabalha no SOMAR, converse com o pessoal. Eu acho muito importante a gente buscar a referência da empresa. Não converse só com aqueles que saíram da empresa, mas converse com aqueles que estão.
1: Sim.
0: Porque isso é muito importante, né? Para a gente tirar a nossa opinião e sempre, assim como a gente faz com o médico, uma segunda opinião e cada um viver a sua experiência. Porque a experiência do outro não enquadra na minha muitas vezes, né?
1: Isso. Telefone de contato para quem se interessou nas vagas?
0: Oh, o telefone de contato, eu sempre divulgo o da loja.
1: Sim,
0: tá? Eu sempre deixo disponível o da loja. Então, eu vou te encaminhar o folderzinho com as vagas, mas quem quiser procurar a loja mais próxima de sua casa e deixar o contato ou ir para uma entrevista, sempre tem uma liderança disponível para fazer a entrevista, tá? Tô interessado na vaga. A loja mais perto para mim aqui é a loja do Cidio ou é a loja do Nações. Pode procurar a loja, deixar o currículo e, se possível, a gente já faz a entrevista na hora para a pessoa não perder a caminhada.
1: Gente, meu celular tá no conserto. Amanhã eu passo o telefone de contato e divulga as vagas que a Rafaela está disponibilizando. Sim. Rafaela Santos Silva, assistente social, professora, atuando na área de RH. Não deu para a gente fazer nem metade, então você já está convocada para uma segunda entrevista, né, para a gente tecer comentários sobre esse tema tão importante. Sobre o que você falou aí, tem uma frase que eu costumo dizer: a zona de conforto é muito gostosa, muito quentinha, né? Mas nada acontece lá, né?
0: Exatamente.
1: Então, tira a bunda da cadeira do sofá aí, vai melhorar aí o seu currículo, vai fazer cursos gratuitos na internet, se for preciso, vai fazer curso técnico nas escolas particulares, né? Senai, Senac também tem muito curso legal. No Sebrae, né? Site do Sebrae tem muito cursinho rápido, para que você tenha cada vez mais um currículo assim, invejável, né?
0: Isso.
1: Que as empresas começam a disputar para você trabalhar nas empresas dela. Muito obrigado.
0: Por nada.
1: Agora vai levar a filha para a escola,
0: vou,
1: né?
0: É.
1: E enquanto
0: e vou
1: isso.
0: Seguir a jornada no serviço.
1: Seguir a jornada no serviço. A gente volta amanhã. Daqui a pouquinho ele está chegando. Sérgio Santiago, até amanhã, se Deus quiser.

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4: Muito bem, hoje é segunda-feira, né? Tava numa saudade dos meus ouvintes, camarada. Você sabe que na segunda-feira eu faço o último programa aqui à tarde, na sexta. Dá na segunda-feira, parece que tem um mês que eu não falo com vocês. Ô, saudade marvada, não é, Zé?
5: Eu não quero nem saber, a gente combina uma coisa, você faz outra. Era eu que ia falar primeiro da segunda-feira. Você é muita xereta, muito atrevido. Boa tarde, boa noite, lá com Deus.

0: Quero mandar um abraço pro Renato da ambulância lá em Ibitira, município de Martinho Campos. Um abração para vocês. Aí Ibitira fica a 10 quilômetros antes de Martinho Campos, quando a gente vai para Baité, Paineira, aquele meio ali, né? Você tem que, primeiro você passa Ibitira, para, abastece, lá tem um poço, um atendimento nota 10. Tem um boteco em frente ao bosque e tem uma pinga nota 10. Eu não sei o que eu tenho, né? Já falei pra vocês. Batei na madeira, quando eles credo. Não tô mexendo mais não, senhor. Meu amigo Jamison, da cidade de Senhora do Socorro, em Sergipe, a 16 quilômetros da capital Aracaju, lá no nordeste do Brasil. Um abração pra Conceição Barbosa, no bairro Morada Nova, em Itaúna. Um abraço para Maria Isabel, na comunidade de Santana da Prata, município de Conceição do Pará. E para Marilza Mesquita, em Perdigão. Um abração para vocês em Perdigão. Um abraço também para Araújos. Fica pertinho, né? Uma viagem ali, coisa de 5, 10 minutos. A pé não, a pé demora, a pé demora. São 10 quilômetros de distância, né?
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trem, você sabe que para ouvir uma guarânia gostosa de ouvir desse jeito, não tem hora, não tem dia, não tem rádio, só tem sintonia, né? Já rimou, né, seu? Não tem hora, não tem dia, não tem rádio, só tem sintonia. Programa Sérgio Santiago, seu amigo de todas as manhãs e de todas as tardes, de segunda a sexta, todo dia. Tá boa, Dona Maria? Como é que vai sua mãe, sua avó, sua tia? A hora? Tá na hora. 1:11 e meio. Boa tarde.

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1: Eu tava molando a guela pra fazer esse baixão aqui, ó. Você. Aí de novo. Você. Pronto, agora tá bom. Você. Cruz Creda, Maria Funda Grota. Bruno e Marrone aqui no programa Sérgio Santiago, hoje de segunda-feira, braba, bom, absurdo demais da conta, agora 1h14 e meio, boa tarde.

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1: Muito bem, camarada. Gente, aqui, ó, deixa eu avisar para vocês uma coisa. Tem gente que não quer trabalhar, mas tem gente que quer, né, para fazer uma inteirinha e tal. Uma inteirinha na aposentadoria, uma inteirinha de qualquer jeito, né? Pois é, então tá aqui, ó. Atenção para oportunidade de emprego, vários empregos, viu? Ó, empresa do ramo alimentício está contratando atendentes de frios, auxiliares de limpeza, operadores de caixas, repositor de mercadoria, só serviço leve, tá vendo? Só serviço leve, cá pra lá e pra cá, dentro da empresa e tal, né? E serviços em gerais, limpeza? Então, todas as funções com idade acima de 18 anos ou maiores de 50 anos. Você sabe que tem gente que já aposentou, tá? E aposenta com mais de 50, com mais de 60, né? E a pessoa está disposta a trabalhar. Nessa empresa eu vejo lá um punhado de pessoas aposentadas e trabalhando, né? E trabalhando, então. Leve seus documentos pessoais na Autorama 1210 e fale com a Fernandinha, com o Pedro, ou até mesmo com o meu amigo Robinho, viu? Informou Utilidade Pública. Cortesia, programa Sérgio Santiago. 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Camarada, só um minutinho, Raimundo, só um minutinho. Essa música tem a cara do título dela. Aqui, o título dessa música é Linda Senhorita. Ê, trembão, hein, Zé? Tá doido. Quem canta é aqueles meninos. Um canta grosso, absurdo, outro canta mais fino, mas bate uma viola que ninguém aguenta. Depois, como se não bastasse, Paula Fernandes entra no finalzinho com aquele baita violão. Vamos nessa?
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0: 1:25.
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0: 1:26.
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4: É,
5: forte abraço.
4: Muito bem. Forte abraço para você
1: Sérgio
4: também.
1: Santiago.
4: Forte abraço para você também, viu, Elza Farner? Delemar. Delemar. O Elza Farner, eu estou passando aqui de vez em quando, de vez em sempre, um vídeo de umas mocinhas, umas moçoiras, ora pois, cantando músicas da Amália Rodrigues, né? Cantando músicas da Amália Rodrigues, a famosa e saudosíssima cantora portuguesa que cantou para Portugal e para o mundo, né? Ela deixa um pouco a desejar, viu, Elza Farner? Porque eu cheguei a ouvir a Amália Rodrigues várias vezes, tá? Cheguei a ouvi-la várias vezes ao vivo e a cores, viu? Mas não está ruim não, tá? Não está ruim, não, eles estão cantando bonitinho. Estão valorizando o sotaque português. E, inclusive, tem uma, Elza Farner, que é brasileira. Mora em Portugal, mas é brasileira. E está cantando bonito, muito bonita, por sinal, a menina, né? E com aquele orgulho todo, ela se mostra orgulhosa por estar cantando músicas de uma cantora famosíssima, né? Abração para você, falou minha amiga. O Antônio Bueno, o doutor Antônio Luiz Bueno, lá do Jardim Montanhês, em Belo Horizonte, a capital das Minas Gerais, mandou um abração para você, viu, Elza Farner? Ele fala assim, o Sérgio Santiago, aquele R da Elza Farner é impressionante, chega a quebrar coco de macaúba. Rádio Divi, a rádio da sua igreja, da minha, da... Como é? Opa, peraí, embananei tudo aqui. Quando eu falo com Elza Farner, eu emociono. Ela é uma simpatia de pessoa, muito querida. Envolve nas coisas, no sentimento dos amigos e tal. Muitíssimo obrigado por ser minha amiga, viu, Elza Farner? Quero mandar um abraço aqui para Luciene Alves, do sítio Cachoeirinha. Ela mora no município de Garatinga, né? É, onde a Sueli, minha amiga, que mora em Pará de Minas, tem uma fazenda lá em Garatinga. Ela não gosta que fala que é fazenda. Não, Sérgio, não fala que é fazenda, não, senhor. É um tiquitinho de terreno. Lá cabe só 28 vacas leiteiras, mas não sei, só o nosso carrinho de boi tem só 12, né? Que tem que ser junta, nós temos 6 juntas de boi, então são 12, né? Ué, o Sueli... Eu sou meio ruim de matemática, assim, eu sou do tempo de Nova Espora, de aritmética do tempo de Nova Espora. Mas eu acho que se são 6 juntas de boi, certamente são 12 boi, né? Abração, viu, Sueli? Um abraço para Maria de Fátima Pires, no bairro Belvedere. Um abraço para Shirley Carvalho, no bairro Rancho Alegre. Muitíssimo obrigado por estar ouvindo a gente aqui na Divi 102.3 FM, a rádio da nossa igreja.

0: 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Eu vou continuando. Eita, trem bonito, hein, seu? Rapaz, ela cantou no meio da música? Cantou não, né? Ah, não, é agora. Agora, deixa eu ver, já. Onde é que tá? Paulinho, não, já rodou, camarada, já rodou. Tá bom também, não tem importância não. Porque agora tem Hábito Irresistível com Rio Negro Solimões. E eu quero mandar essa música aqui pra um punhado de gente que tá ouvindo a gente. Oi, às vezes eu paro ali na Minas Gerais, onde eu faço... Rato
1: Previsível foi agora. Rato Previsível foi a que voltou agora. Rato
0: o quê?
1: Rato Previsível foi a que voltou agora.
0: É, muito bem.
1: Irmão da Lua.
0: A Rio Negro Solimões já rodou, é essa aí. Seu remédio é te esquecer, eu vou continuar doente. Eu tô mais perdido que cachorro no tiroteio, camarada. Me ajuda aí que eu tô com problema. Eu tô com cara de segunda-feira hoje, com isso, credo. Quero mandar um abraço pra Patrícia Aquino, no bairro Itaí. Para o Orlando Roxo, pedreiro, lá na comunidade de São Bento, município de Oliveira. Mandar um abraço para o Marquinhos Furtado. Ele é do Café dos Motoristas, mas mora ali na rua Itambé, na rua Pernambuco. Né? Um abração para vocês, muito obrigado pela sintonia. Como vai sua mãe, sua avó, sua tia? Eu não te dou café. Não é porque não tem vazia, é porque tá caro, absurdo demais da conta. Começa.
2: Ô, só certo.
0: Oi.
2: Quantas horas aí?
0: Por quê? O que você vai fazer, comedor de jatubá? Rapaz do céu, aqui, eu tenho uma boa pra te contar. Eu tava assistindo um filme essa noite, um filme nacional, tá? E passou uma menina catando jatubá, quase que eu gritei. Eu, vem cá, comedor de jatubá, a menina tá levando jatubá tudo. Ela tava no filme, ela tava enchendo... O filme nacional é bom demais, né, senhor? Ela tava enchendo um saco desse saco carregar carvão, saco de carvoeira, e ela não viu, não. Ela colocava 3, 4 jatubá dentro do saco, caía 4, 5 pelo buraco. Até rimou, ó. Colocava 3, 4 jatubá dentro do saco, caía 4, 5 pelo buraco. Aí o pai dela disse, menina, você tá plantando jatubá? Não, pai. Eu tô colhendo jatubá, pai. Vamos nessa. 1:35 e meio. Boa tarde.

0: 1h46.
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1: Meu amigo Leandro, filho da Lucita, você passou esse áudio no sábado às 13h49. Eu estava lá aboletado na frente da televisão. Ô Leandro, deixa eu contar um segredo para você aqui. Tem mais gente escutando, sabe, Leandro? Tem mais gente escutando, mas tem problema não. Tem problema não. Com nós não tem disso não, né, Leandro? Pois é. Eu termino o programa aqui, Leandro. Quando eu demoro absurdo demais da conta, 3h10, 3h12, por aí, eu já estou buletado da minha... Buletado. A palavra certa é aboletado. Mas eu não gosto de falar certo, sabe, Leandro? Eu não gosto de falar certo, eu gosto de falar errado. A palavra certa é aboletado, mas eu não gosto de falar certo, eu gosto de falar errado. Hoje eu tô bom na rima, viu, seu? Se eu fosse bom de serviço, como eu sou bom de rima, hein, Raimundo? Você é uma beleza. Você na rima, você é uma beleza. Graças a Deus que eu não entendo você, viu, seu? Tá doido? Yeah. Sua rima, pelo amor de Deus, me lembra outras rimas. O quê? O primeiro, eu não entendi, não, o seu Fukuda. Não, não esse aí que é o seu Fukuda, o outro é o Shimuhira. O que fala esse mais estralado, parece assim, voz de ferreiro, com voz de ferreiro, sabe? É o Shimuhira. Esse aí é o seu Fukuda. Fukuda com K, viu, gente? Com K, para vocês... Não, né? Pois é, entendeu, né? Mas, ô Leandro, eu estava conversando com vocês, esse japonês não tem educação, não, Leandro. Ele está conversando, ele mete colher de pau no meio, entendeu? Entra na ré sem ser cebola, entendeu, Leandro? E como é que está a senhora, sua mãe? Tudo bem para ela? Tudo legal? Dona Lucita, tá, né? A Dona Lucita está cada vez mais bonita? Então tá bom. Aqui, ô Leandro. Você passou para mim isso aqui. Era 13h49. Dona Giovanna Santiago e eu já tínhamos chegado aos afazeres externos. Lá na minha terra, sabe como é que a gente fala, Leandro? Afazer na rua. A gente fala assim, eu vou lá na rua resolver os problemas. Eu vou lá na rua resolver os problemas, porque quando eu voltar, eu não quero nem saber, não vou fazer mais nada. Vai na rua. Eu vou na rua fazer os problemas.

0: a gente era caipira demais, senhor. Você sabe que eu gosto tanto de caipirês, o Leandro, que eu vou na paineira só para reviver, para reaprender o meu português. Aí, bom, senhor. A gente borda com os pramós de Guiné, tudo afinadinho. Ô, Leandro, você falou isso aí anteontem, seu mãe. Vou colocar no ar assim mesmo, se você é meu amigo.
1: Alô, seu Sérgio Santiago.
0: Boa tarde.
1: Tá bom? Aqui é o Leandro.
0: Eu tô bom, eu sei.
1: Aqui do centro.
0: Aham, filha
1: do
0: Cita.
1: Como é que tá, senhor? Você tá bom?
0: Eu bom demais.
1: Deixa eu te falar. Primeiramente, gostaria de saber como é que tá seu filho, seu Santiago.
0: Tá bem, graças a Deus.
1: Espero que seja muito bem. Depois o senhor me dá notícia.
0: Tá bem.
1: Segunda coisa também, te mandar um grande abraço, viu? Pelo Dia dos Pais amanhã.
0: Amanhã foi ontem.
1: O Mini, que Deus te abençoe. Entendeu? Que Deus proteja as suas cordas vocais aí, pra você continuar falando aí e alegrando, né? Todos nós aí, às tardes, viu?
0: Muito obrigado.
1: Então, vou te mandar um grande abraço, que Deus te abençoe, te ilumine, te proteja, que só as boas pessoas te vejam.
0: Oba, então,
1: um
0: você aprendeu, hein,
1: um grande abraço também pra Dona Giovana e Santiago, viu?
0: Falou.
1: Seu Sérgio da Concórdia da Paineira, viu?
0: Ele aprendeu
1: aqui,
0: tudo.
1: Segunda-feira aqui pra nós te ouvir de novo, viu?
0: Valeu.
1: A mãe, a Lucida também. Te mandando um grande abraço, viu, seu Sérgio?
0: Valeu.
1: O senhor fica com Deus, meu amigo. Um abraço.
0: Falou, um abração para o gostei.
1: Obrigadinho
0: pra você.
1: Segunda, seu Sérgio. Um abraço pro Zé Honório também. Quem não pode ficar de fora, não.
2: Eu pensei que dessa vez você não ia falar nada comigo, viu? Você conversa, você gosta demais de prosear com o Sérgio Santiago, da Concórdia, da Paineira. Você já decorou tudo que ele fala aqui, você falou bonitinho. Você deixou pra falar de mim, igual, sabe aquele negócio que passa do brinco, passa nas orelhas? O brinco fica lá pra baixo e argola nas orelhas? A argola tinha caído lá embaixo, você pegou, era eu, você falou, um abraço pro Zé Honório. Tá bom, obrigado, viu? Você lembrou no rabinho do assunto, mas tá bom.
0: Ô Zé, você não para, senhor. Você não para. Já, ô Zé, quebra meu galho, Zé. Depois da manhã é o dia de você receber a sua quinzena, Zé.
3: Esse programa
2: tinha
3: é bom,
2: esquecido,
3: viu?
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0: Meu Deus do céu, senhor. Você aguenta, Raimundo Cândido?
4: Alô, senhor Santiago, você fez uma latomia? Toca uma muda aí, senhor.
0: Pera aí, antes que eu me esqueça. Raimundo Cândido, faz outro favor pra mim, além do que você está sempre fazendo, levando a cesta lá pra senhorinha. Você tem que ir lá visitar o senhorzinho também? É perto dela, né, vizinho, né? Fala pra ela não sair de casa amanhã à tarde, porque eu mandei um engenheiro lá. Tá? Um engenheiro, ele é pedreiro, eu chamei de engenheiro, ele acha bom, você tá vendo? Ele é engenheiro dos bons, ele é pedreiro dos bons. Dos bons, sabe? Mas eu chamei de engenheiro, ele acha que é mesmo. Senhor Sérgio, você me chama doutor advogado. Mas não, doutor, eu, vagabundo depende de advogado. E depende também de engenheiro, que nem o senhor. Ele é da minha terra, o Eustáquio. Eustáquio da Cumacanduta. Eu estava contando para o Raimundo aqui. Ele é sobrinho do finado e saudosíssimo Raimundo Pinheiro. Né? Raimundo Pinheiro, que foi marido da Selma, minha irmã, por muitos anos. Ele tem um bocado de filhos, né, do casamento da Selma com Raimundo Pinheiro. Aliás, todos os filhos da Selma, filhos e filhas, foi desse casamento com Raimundo Pinheiro. E ele se foi faz anos já que ele se foi, né? Ele usava o chapeuzinho meio de lado, assim, ó, tampando só uma orelha e deixava a outra para tomar sol, né? E o Eustáquio está me ouvindo lá, está morrendo. Pode rir do seu tio, não, rapaz. Para de rir do seu tio. Você tem que aguentar, segura aí, não ri não, viu? Aí o Raimundo tampava, botava o chapéu assim de lado. Assim, Raimundo, é a outra orelha? Não, a outra tem que tomar sol, essa aqui está preta. Mas o Eustáquio da Cumacanduta é da minha terra, é uma pessoa que eu gosto muito, ele é pedreiro. Mas é impressionante como é que ele resolve qualquer problema que tenha a ver com construção, com paredes, com impressionante. Por isso eu o chamo de doutor Eustáquio da Cumacanduta. Cumacanduta por quê? Porque ela era com mais da Selma, minha irmã. Aí ela, a Selma ligava para ela, ligava de orelhão, né? Alô, Cumacanduta, que tá falando? É, com uma serva, você pergunta se é com uma canuta, porque você tá ligando para quem? Não era para mim, não? E ele vai lá amanhã, viu, Raimundo, para medir o vão lá da porta. Essa noite eu perdi um sono, eu perdi uma boa parte de sono, viu, Raimundo, pensando naquela senhorinha. Porque eu sonhei que alguém tinha ido lá e tinha vandalizado a cesta.

Você levou na sexta-feira, não foi? Na quinta-feira, parece, quinta-feira que você levou. E vandalizaram a cesta, não levou nada, rasgou, jogou tudo fora e tal. E eu fiquei muito preocupado. E perdi uma boa parte do sono dessa noite por causa disso. Motivo pelo qual, já liguei agora, enquanto estava rodando esse tantão de música, eu não estava falando nada. Bom para vocês, que enquanto eu fico calado, roda um tantão de música, né? Pois é. Eu estava conversando com o doutor Eustáquio da Cumacanuta, ilustre senhor engenheiro, que já marcou, já vai lá amanhã à tarde medir o vão da porta e vai lá na loja que ele falou para mim que na Rua Formiga, Raimundo, tem lá um lugar que vende coisa de construção, demolição, o cara compra só coisa de demolição de casa, de construção, não é? E ele falou que tem certeza que vai encontrar a porta já no tamanho certo, sabe? Se a porta for menor, ele enterra a parede. Ele é bom. Você, Santiago, da Concórdia da Paineira. Se a porta for, o vão lá for maior e a porta for menor, nós enterra com tijolo, não preocupa, né? Abração, viu, cara? Duas em ponto aqui na DIB 102.3 FM. Boa tarde.

0: A Intera que faz isso aí, ó. Fez que nem o Leandro. O Leandro, do finalzinho pra Intera, fez uma barulhada nessa. Abração pra você, viu, Leandro? Gostei. Gostei de você já ter tudo na cabeça aí, ó. Programa Sérgio Santiago da Concórdia da Paineira. Isso, ô Leandro. Esse tantão de vezes que eu falo que da Dona Concórdia, senhora minha mãe, é uma homenagem póstuma que eu faço a ela, porque Dona Concórdia, Leandro, não sei se eu já te contei ou se você já ouviu comentar aqui, a Dona Concórdia ficou viúva muito cedo, muito bonita. Dona Concórdia foi embora aos 90 anos. Eu tenho uma foto dela lá na minha parede, lá na sala, de 90 por 1,40 m. Quando ela completou 80 anos, eu que fiz o álbum da festa dela, da festa dos 80 anos. Ela tá linda, ela é morena índia, muito bonita. E a foto, por incrível que pareça, a foto não estraga. Já tem mais de 20 anos que a Dona Concórdia se foi. Desde então fiz essa foto, olho para ela toda hora e brinco com ela, conto piada, falo bobagem. A Dona Concórdia contava umas piadas pesadas, você vendo, falava palavrão. Eu lembro dela com muito carinho. Já não tenho mais saudades, não. Só não consigo esquecer dela. Eu não consigo esquecer. Sempre eu estou lembrando da Dona Concórdia, a senhora minha mãe. Ô, gente, ontem eu postei aqui umas fotos. Levantei muito cedo, como sempre, todo velho levanta cedo, né? Todo velho, todo octogenário, dorme cedo, se não dormir, cochila. A namorada do meu filho estava lá ontem, a namorada do meu filho mais velho estava lá em casa. Ela estava linda, linda, vestido longo, toda bonita. E eu brinco demais com ela. Eu falei: que beleza que você está nesse vestido de Maria Pandola. Ela falou: o que é Maria Pandola? Aí eu falei: Dona Concórdia que falava. Dona Concórdia podia ver a mulher com vestido comprido. Vem, vem logo, senta aí, Maria Pandola. Vestido. Eu não sei por que ela falava isso. Ela vê uma mulher com vestido longo, ela fala: que pandolagem, que pandolagem. Ai, meu Deus. E ela é muito boa de papo, a Michelle, muito boa de papo. Gosto dela, absurdo, sabe? E eu não sei como é que ela não fica com raiva de mim, que eu faço essa brincadeira assim, chata pra danar. Todo mundo sabe, né? Basta me ouvir pra saber que eu sou chato, absurdo demais da conta. E ontem eu acho que ela foi embora. Foi porque ela me viu cochilando. Eu estava assistindo televisão, um filme de série lá, e deu uma pressa de ir embora. Aí a Giovanna falou assim: mas não sei por que a Michelle levantou de uma vez e assim, foi embora. Falei: eu sei, ela viu eu cochilando. Mas eu levantei ontem.
1: Bem
0: Que
1: feito,
0: coisa,
1: bem feito.
0: que risa. Até para rir, esse cara tem preguiça, quando eu escrevo, sabe? Mas eu levantei ontem muito cedo e peguei a minha câmera e fui lá para a sacada do apartamento. Eu tenho uma visão impressionante, eu já falei isso aqui com vocês. Eu tenho uma visão super panorâmica de entre 8 a 12 bairros. Para aquele lado, para o Poente, né? Para o Poente, para o lado lá de Ermida. Vindo para Belo Horizonte, na entrada de Belo Horizonte, em Divinópolis, tudo aquilo é a minha abrangência lá do meu panorama, não é? E eu estava fotografando, experimentando uma câmera que eu não usava há muito tempo, com uma objetiva que eu também não usava há muito tempo, super zoom. Mas eu estava fotografando, eu não estava fazendo vídeo. Tá? Eu acho que fiz no início, fiquei lá uma hora e meia, mais ou menos, lá na sacada. E de repente o sol começou a me incomodar. Eu falei: quer saber? Eu já tomei minha vitamina D sol, né? Eu vou sair daqui, vou embora. Quando eu pensei em sair da sacada do apartamento, veio um gavião enorme. E eu consegui fazer tomadas lindíssimas dele. E ele pousou numa árvore. Sabe essas árvores que crescem bem mais do que as outras, procurando o sol, não é? Crescem bem mais. Ele veio, pousou em cima daquela árvore. E lá tem um ninho de rolinha, de trocal, sei lá. Fotografei hoje, achei o ninho lá e fotografei, sabe? E os passarinhos ficaram doidos lá, dando finquete em cima do gavião, lá em cima, no cume, no finalzinho da árvore. Eu estava observando para baixar, pegar um prato do dia, né? Mas não teve jeito não, sabe? Os passarinhos gritando demais, lhe dando finquete em cima da cabeça dele. Ele cismou de voar. Quando ele cismou de voar, eu estava fazendo uma série de fotos, fotossequência que a gente fala. E postei algumas fotos. Postei, eu acho que 3 fotos desse gavião, tá? E a última é dele alçando o voo de cima da árvore. E o meu amigo Marquinhos, que eu chamo de Marquinhos do Som, é outro engenheiro também, que nem o Zé Eustáquio da Cumacanuta, ele é engenheiro para construir, para reformar e tal. E o Marquinhos é engenheiro de som. Ele é impressionante. Eu chamo ele de Marquinhos do Som, né? E engenheiro do som. Aí ele, eu postei, né? Eu tenho, tem poucas pessoas que lá no meu grupo de WhatsApp, né? Tem 18 grupos de WhatsApp. No Instagram, eu não sei quantos, nem sei quantos que eu tenho no Instagram, né? No Facebook, então, no Facebook eu tenho, no Facebook, eu não consigo falar Facebook, não adianta, eu estou no ar, mas não consigo falar Facebook. No Facebook, então, eu tenho 5 mil e não sei quantos, mas eu posto público, né? Aberto. Eu postei uma foto minha quando eu tinha cabelo pretinho, quer dizer, ainda tinha cabelo, né? Hoje o que tem é tudo branco. Bigode pretinho. Aí, camarada do céu, menos de 2 horas o trem estava com quase 1.000. Eu sei que encerrou agora com 11 mil e não sei quantas visualizações. Menos de 20% foi dos meus 5 mil, ou seja, 5 mil deu mais de 80% de visualizações públicas. Graças a Deus. Não estou contando vantagem, né? Porque para conseguir assim, uma visualização, uma postagem assim, tem que ter muita, né, fazer uma coisa simpática e tal. E graças a Deus, para isso, a gente sabe fazer, né? Eu sou bom no que faço, graças a Deus. Eu passei para o Marquinhos. Dentre os centenas de milhares de pessoas que eu passei para o Marquinhos do Som. Ele mora lá pertinho, uma rua, para cá da padaria Duarte. Aí ele passou, ele gosta de falar bonito sobre as coisas, pessoas, natureza e tal. Aí ele falou, Carcará, ave belíssima, excelente registro fotográfico que você fez, meu amigo Sérgio Santiago. Embora seja chamado vulgarmente de gavião carcará, ele não é da família dos gaviões, mas sim da família dos falconídeos, tá? Colocou separadinho aqui, porque sabe que eu sou analfabeto, senão não ia dar conta de ler, deixa tudo separadinho aqui, ó. Cada sílaba um traço aqui, ó. Falconídeos. segue ele aqui. É um tipo de falcão. Falcão maior. E às vezes come animais mortos. Diferente do gavião, que prefere caçar presas vivas. Muito obrigado, viu, Marquinhos? Muito obrigado por estar sempre acompanhando a gente aí e comentando sobre os meus posts, viu? Muitíssimo obrigado. É muito bom ter você como amigo, viu? Agora são 2:13 e meio. Boa tarde.
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0: Ô, Solange, do bairro Casa Nova. Você pensou assim, esse velho vai ficar conversando a brobinha o tempo todo, vai esquecer de me dar o meu alô, né? Esqueci não, aqui, ó. Alô, Solange Nazaré, do bairro Casa Nova. Tá boa, filha? Família tá boa? Yeah. Então tá bom. Abração para Maria Aparecida e o esposo Joaquim e os filhos gêmeos, Eider e Elton. Lá no bairro Nova Holanda. Um abraço para a Helenice e a sua filha Sofia, no bairro Esplanada. Um abração para o Arley, não é Aldrey, não, é Arley. E a Sonara, nomes diferentes, né? Arley e Sonara, uma simpatia de casal lá da Vila Belo Horizonte. Eles estavam fazendo compras ontem, na hora que nós estávamos também fazendo compras, Giovanni Santiago e eu. E eu fico lá boletado lá no carro, enquanto a Giovanni Santiago capa com o meu cartão, né, Zé? E eu acho é bom, que eu não tenho que ir lá. Eu não tenho que ir lá nem colocar no porta-mala. Quando ela chega com 2, 3 carrinhos, eu falo assim, ô Benzinho, antes de acabar de falar, eu tô na chave lá, nem vou lá abrir o porta-mala. Fico quietinho lá. Aí quando chega pessoas simpáticas assim, que nesse casal aqui, ó, o Arley e a Sonara, da Vila Belo Horizonte, falou: Sérgio Santiago, nós te ouvimos, não sabemos desde quando. Eu falei: certamente, quando vocês começaram a me ouvir, ainda tinha cabelos e pretos, né? Porque o pouco que eu tenho agora aqui no Arrabarde, só no rodapé aqui da cabeça, é tudo branco. Abração, viu? Muito obrigado por estar ouvindo a gente. 2:16 boa tarde. 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
3: 2:18.
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0: Muito bem. Apresentação, Sérgio Santiago, mala sem arça. Quero mandar um abraço pro Valdeir, mestre de obras lá do bairro Santa Luzia. Esse nome aqui tá Santa Luísa, mas é Santa Luzia. Essas duas vogais caíram errada. Aqui, gente, presta atenção pra você ver como é que é bom ter um português bom, assim, que nem eu, né? Meu português é nota 9,5. Não pode dar 10, não, porque senão eu fico muito aborrecido, né? Pois é. É nota 9,5. Dois erros numa letra só, é danado só. Quero mandar um abraço também para Maria Ercília, do bairro São Judas, né? Tá ouvindo a gente. Um abraço para Zilinha, que morava no bairro São Judas, foi embora, voltou, deu um devorteio e foi parar lá na terra natal dela, São Sebastião do Oeste. O Zilinha, um abração para você, tudo de bom, viu? Um abraço para Ana Tereza, no bairro Candelária. Alô, Rosalva, alô, Maria do Tadeu e a sua irmã Nenê. A Nenê custou ter neto, né, o Maria do Tadeu? Quanto tempo teve? Duas, né? São meninas, né? Eita, vó coruja, hein, seu? Tá doido, lá no bairro Bom Pastor. Um abração para Etelvina e para Edilene, lá em Jacuba, Santo Antônio da Serra. Interessante. Que Santo Antônio da Serra fica, me parece, que há 14 quilômetros, não sei, de Carmo do Cajuru, embora seja município de Carmo do Cajuru, não é? E ele escuta nós aqui, o Roberto Fonseca, não fica mais magoado comigo, não, senhor? Mas aqui, vieram tudo para cá comigo, senhor. Vieram tudo da Jacuba, lá do Arco da Jacuba, Santo Antônio da Serra, que é o mesmo nome, é a mesma comunidade. Eles falam assim: parede meia aqui é Jacuba, parede meia para lá é Santo Antônio da Serra. Não é nada. Tudo é Jacuba, tudo é Santo Antônio da Serra, que nem Ermida, né? Um abração, viu? Um abraço para Cleide, esposa do saudosíssimo Oliveiros, parceiro da Ação Social. Durante tantos anos que eu tive lá em Carmo do Cajuru, 15 anos só na rádio do Roberto Fonseca, eu tive 15 anos, né? E o Oliveiro, e a Cleusa participava todo mês doando uma cesta básica. Deixava lá na loja da minha amiguinha, lá na loja de produtos religiosos, né? Um abração para você, viu, minha amiguinha? Um abraço para sua mãe. Tenho uma saudade enorme de vocês, viu? Tudo de bom para vocês. Deus que os abençoe, tá? O caminho de vocês aí de Carmo do Cajuru e dos Arrabar, tudo aí, é sem quebra-mola pro céu. Sem quebra-mola e sem que negócio que paga no caminho lá, como é que chama? É pedágio.
1: Não, mas que falação danada.
0: 2 horas e 20 minutos.
1: Vou tocar uma música aí, ué.
0: Já passou de hora. Já dá pra rodar 3 músicas. 2 horas e 20 minutos e meio. Boa tarde.
4: É? As duas primeiras,
0: cadê isso? Eu tô embrafustado aqui com uma papelada aqui, pelo amor. Nossa, rapaz. Essa música aqui foi inspirada na cidade de Abaeté e de Paineiras, nas duas cidades, tá? A gente ouve falando de Estrada Vermelha e tal, e o povo não acredita, mas foi. Em entrevista, o G-Show da TV Globo, o Vitor, compositor da música, contou que ele e o irmão Léo foram visitar parentes lá em Abaeté em 1996. E ao passarem pelas estradas empoeiradas e vermelhas, muito vermelhas, de Abaeté, Paineiras e região, surgiu a inspiração para compor a música que foi tema da novela Eita Mundo Bom. Um minutinho só, Raimundo. Interessante eu contar para vocês que Abaeté, Paineiras, o lado direito da estrada de Abaeté para Paineiras, vai o tempo todo vermelho, a estrada, a poeira super vermelha. E quando chove, a lama vermelhinha, boa para pintar, para rebocar a parede de taipa, né? Parede de casa de taipa. E a esquerda, não, a direita, tudo vermelho, tá? Comunidades, tudo poeira vermelha. A esquerda, tão logo sai de Abaeté, terminou as casas, começa a estrada que vai para o Cedro. Ali, quando chega no Cedro, é toada a cor dessa parede aqui, Raimundo. É amarelo. Inclusive, tinha uns caminhões na época do Fenemê, do Mercedão. Eles ficavam o dia inteiro levando terra, levando toá lá do Cedro. Não sei para onde, não. Ia embora para São Paulo, Rio de Janeiro, para essa banda aí. Não sei o que eles faziam com a terra, não. Deve ser pintar a parede, né? Vamos nessa, que é bom a dessa.
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1: Camarada, Muito bem, um abração para você, viu, o Marquinho do Som. Muito obrigado, você é meu amigão de muito tempo. Passou aqui agradecendo porque eu falei. Falar de gente boa é bom demais. Ô Marquinho do Som, deixa eu te falar um negócio. Das boas pessoas, eu falo. Das outras, eu calo, viu? Um abração para você, amigão. Tudo de bom. Ô, gente, meu endereço. Essa música, eu quero comentar aqui sobre o programa de ontem, que eu nem preciso comentar o quanto eu gosto do programa Viver Sertanejo. Mas ontem, rebentou. Ontem foi impressionante. Começou o programa, claro, como não podia deixar de ser, o Daniel expressando para o seu pai, o Zé Camilo, fazendeiro das Brotas, né? O quanto ele ama, o quanto ele admira, o quanto impressionante. E terminou o comentário com um abraço, com um abraço. E ele deu um beijo no rosto do pai, o pai deu um beijo no rosto dele, ele afastou um pouquinho o pai, tornou ir lá e deu um beijo na cabeça dele, né? Pai e filho, impressionante. Eu não posso falar que primeiro que eu não tenho inveja. Eu admiro. Eu não tenho inveja, gente. Eu vejo um amigo meu num carro novo. A primeira coisa que eu falo, parabéns, você merece. Mas, ó, eu não sou olho gordo. Porque eu não sou. Eu não sou olho gordo. Deus sabe disso, sabe? Eu não tenho inveja. E muito menos de pais que têm filhos que os amam tanto. Porque meus filhos me adoram. Ontem o meu dia foi espetacular. O meu filho mais velho, Sérgio Silva, ficou cochilando até passar de meia-noite para ele ir lá. Eu estava na frente da televisão assistindo lá um filme, uma longa-metragem. Ele esperou passar, custou conseguir passar, esperar até meia-noite. Meia-noite e um, ele esperou dar o intervalo do filme. Tá, porque filme longa-metragem, principalmente na televisão, quando não tem faturamento, que é filme que passa de madrugada, tem pouco comercial, pois ele esperou, bateu no meu ombro, levanta, eu quero te dar o primeiro abraço da família. Tá? E foi o dia todo, meus filhos, as namoradas dos meus filhos, a noiva do Sandro, né, o Sandro que está fazendo esse tratamento, que, graças a Deus, está indo muito bem. Só que agora tem que ir para Belo Horizonte, ficar lá entre 15 a 25 dias para fazer o tratamento final, né? Tem que ficar no confinamento, mas está preparado para casar, está preparado para casar. Falou que tão logo terminar o tratamento, já está de mala e cuia, né? Graças a Deus. Mas a gente não deixa de preocupar. A gente não deixa de preocupar, porque enquanto não passa tudo, não finaliza esse tratamento, a gente não dorme tranquilo. Então foi a Stephanie com o Sandro, que estava na casa dela, eles chegaram lá de manhã. Depois a Michelle foi para lá para casa também, chegou lá da fazenda dos pais, lá de São Sebastião do Oeste, foi lá para casa também, e nós prosseguimos muito. Então eu quero dizer para vocês, quem dera todos os pais tivessem o dia que eu tive hoje, ontem. Quem dera todos os pais tivessem o dia, o paparico que eu tive ontem. Teve o Zé Camilo, né? Zé Camilo, porque começou o programa, o Daniel fazendo todo mundo chorar com aquela expressão de carinho, aquela coisa assim, a gente sentindo a emoção dele, e durante todo o programa, pais e filhos cantando e se parabenizando e tal. Graças a Deus. Quero viver muitos e muitos anos e não quero nada melhor do que a minha vida com a minha família. Amém?
2: Esse programa é bom, viu?
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1: 2h35.
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4: 2h39. 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
1: 2h43.
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0: Tiago.
1: Eu estava juntando as trouxas aqui, ô Raimundo, porque você vai sufocar pra você e o pacote aí de 15 para as 3.
2: Quantas horas, sargento Pincel?
1: Ou a moeba no sol do tempo de calor. Eu tava falando, faltando 15 para 3, a moeba. Chiclete do carcanhar. Mas eu já estava encerrando aqui, gente. Já estava juntando as trouxas aqui. Ai, muito, vocês não vão falar dela. Como é que chama essa aí, irmão?
3: Loucura Demais.
1: Loucura Demais, quem
3: loucura
1: canta?
3: Loucura Demais, Christian Ralph.
1: Christian Ralph. Muito obrigado. Muito obrigado, meu camarada. Eu tinha que falar alguma coisa, porque música, tem duas músicas dessa dupla que eu gosto. A Loucura Demais e As Outras. Boa tarde.

0: Essa música Sérgio é bonita demais.
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7: 2:53.
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0: Tem pessoas que levantam de manhã e falam assim: eu não sei para que eu tô levantando. Não tem nada para fazer, tô desempregado, não tem onde ir. E as pessoas esquecem que se já está pensando alguma coisa, é porque tem um dom do pensamento. Pensamento está perfeito. Se abriu os olhos, é porque está enxergando. Se levantou da cama, é porque tem disposição para se levantar, para caminhar. Tem trabalho, não? Passeia por aí que você vai encontrar. Porque se você levantou, se você está caminhando, ou se você está acamado ou acamada, mas teve disposição para ligar o rádio, para nos ouvir, é porque você acredita em Deus. Eu acredito em Deus. Eu creio em Deus Pai Todo-Poderoso, porque Deus é Criador do céu e da terra. Eu creio em Jesus Cristo, seu único Filho, porque Ele é o nosso Senhor, que foi concebido pelo poder do Espírito Santo. Cristo nasceu da Virgem Maria. Cristo padeceu sob Pôncio Pilatos. Foi crucificado, morto e sepultado. Cristo desceu à mansão dos mortos e ressuscitou ao terceiro dia. Cristo subiu ao céu, está sentado à direita de Deus, Pai Todo-Poderoso, de onde há de vir julgar os vivos e os mortos. Eu creio no Espírito Santo. Eu creio na Santa Igreja, onde nós nos reunimos para falar dos poderes do nosso Pai. Eu creio na comunhão dos santos, na remissão dos pecados. Eu creio na ressurreição da carne e na vida eterna. Amém. Ó Pai nosso que estais no céu, santificado seja o vosso nome. Venha a nós o vosso reino e seja feita a vossa vontade, assim na terra como no céu. O pão nosso de cada dia nos dai hoje. Senhor, perdoai as nossas ofensas, assim como nós perdoamos a quem nos tem ofendido. E não nos deixeis cair em tentação, mas livrai-nos de todo o mal. Amém. Ave Maria, cheia de graça, o Senhor é convosco. Bendita sois vós entre as mulheres, e bendito é o fruto do vosso ventre, Jesus. Santa Maria, Mãe de Deus, rogai.

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5: 3 horas. 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
12: Na presença das Santas Chagas de Jesus, convido você e sua família para este momento abençoado na nossa programação. Vamos juntos colocar nas Santas Chagas de Jesus o nosso pedido de oração, a nossa intenção. Prepare o seu ambiente de oração com as fotos, as roupas de família e, de modo particular, lembrando dos enfermos. Traga os nomes por quem vamos interceder e pedir cura e libertação de todos os sofrimentos e dores.
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14: Queridos irmãos e irmãs, é segunda-feira e vamos juntos pedir a Deus uma semana abençoada, que todos os nossos empreendimentos possam ser colocados nas santas chagas de nosso Senhor, que Ele possa nos inspirar com seu Espírito Santo. Em nome do Pai e do Filho e do Espírito Santo. Amém. Creio em Deus Pai Todo-Poderoso, Criador do céu e da terra, e em Jesus Cristo, seu único Filho, nosso Senhor, que foi concebido pelo poder do Espírito Santo, nasceu da Virgem Maria, padeceu sob Pôncio Pilatos, foi crucificado, morto e sepultado, desceu à mansão dos mortos, ressuscitou ao terceiro dia, subiu aos céus, está sentado à direita de Deus Pai Todo-Poderoso, de onde há de vir julgar os vivos e os mortos. Creio no Espírito Santo, na Santa Igreja Católica, na comunhão dos santos, na remissão dos pecados, na ressurreição da carne, na vida eterna. Amém. Ó Jesus, Divino Redentor, tende misericórdia de nós e do mundo inteiro. Deus Santo, Deus Forte, Deus Imortal, tende piedade de nós e do mundo inteiro. Graça, misericórdia, meu Jesus, nos perigos presentes, cobri-nos com vosso preciosíssimo sangue. Pai Eterno, tende misericórdia de nós, pelo sangue de Jesus Cristo, vosso Filho unigênito. Tende misericórdia de nós, vos suplicamos. Amém. Neste primeiro mistério do Terço das Santas Chagas, contemplamos: Jesus perdoa a mulher adúltera. Pedimos por todos os casais que estão precisando de reconciliação. Rezemos. Eterno Pai, eu vos ofereço as santas chagas de nosso Senhor Jesus Cristo, para curar as de nossas almas.
0: Meu Jesus, perdão e misericórdia.
12: Pelos méritos de vossas santas chagas.
0: Meu Jesus, perdão e misericórdia.
12: Pelos méritos de vossas santas chagas.
0: Meu Jesus, perdão e misericórdia.
12: Pelos méritos de vossas santas chagas.
0: Meu Jesus, perdão e misericórdia.
12: Pelos méritos de vossas santas chagas.
0: Meu Jesus, perdão e misericórdia.
12: Pelos méritos de vossas santas chagas.
0: Meu Jesus, perdão e misericórdia.
12: Pelos méritos de vossas santas chagas.
0: Meu Jesus, perdão e misericórdia.
12: Pelos méritos de vossas santas chagas.
0: Meu Jesus, perdão e misericórdia.
12: Pelos méritos de vossas santas chagas.
0: Meu Jesus, perdão e misericórdia.
12: Pelos méritos de vossas santas chagas.
0: Meu Jesus, perdão e misericórdia.
12: Pelos méritos de vossas santas chagas.
14: Neste segundo mistério do terço das santas chagas, contemplamos. Jesus se oferece como fonte de água viva. Rezemos este mistério das santas chagas por todos os que se afastaram de Jesus, principalmente os jovens. Eterno Pai, eu vos ofereço as santas chagas de nosso Senhor Jesus Cristo para curar as de nossas almas.
15: Meu Jesus, perdão e misericórdia.
12: Pelos méritos de vossas santas chagas.
15: Meu Jesus, perdão e misericórdia.
12: Pelos méritos de vossas santas chagas.
15: Meu Jesus, perdão e misericórdia.
12: Pelos méritos de vossas santas chagas.
15: Meu Jesus, perdão e misericórdia.
12: Pelos méritos de vossas santas chagas.
15: Meu Jesus, perdão e misericórdia.
12: Pelos méritos de vossas santas chagas.
15: Meu Jesus, perdão e misericórdia.
12: Pelos méritos de vossas santas chagas.
15: Meu Jesus, perdão e misericórdia.
12: Pelos méritos de vossas santas chagas.
15: Meu Jesus, perdão e misericórdia.
12: Pelos méritos de vossas santas chagas.
15: Meu Jesus, perdão e misericórdia.
12: Pelos méritos de vossas santas chagas.
15: Meu Jesus, perdão e misericórdia.
12: Pelos méritos de vossas santas chagas.
14: Neste terceiro mistério do terço das santas chagas, nós contemplamos. Jesus consola a irmã de Lázaro. Rezemos este mistério por todas as pessoas que não conseguem superar a perda de um ente querido. Que Jesus, o ressuscitado, as console. Rezemos. Eterno Pai, eu vos ofereço as santas chagas de nosso Senhor Jesus Cristo para curar as de nossas almas.
16: Meu Jesus, perdão e misericórdia.
12: Pelos méritos de vossas santas chagas.
16: Meu Jesus, perdão e misericórdia.
12: Pelos méritos de vossas santas chagas.
16: Meu Jesus, perdão e misericórdia.
12: Pelos méritos de vossas santas chagas.
16: Meu Jesus, perdão e misericórdia.
12: Pelos méritos de vossas santas chagas.
16: Meu Jesus, perdão e misericórdia.
12: Pelos méritos de vossas santas chagas.
16: Meu Jesus, perdão e misericórdia.
12: Pelos méritos de vossas santas chagas.
16: Meu Jesus, perdão e misericórdia.
12: Pelos méritos de vossas santas chagas.
16: Meu Jesus, perdão e misericórdia.
12: Pelos méritos de vossas santas chagas.
16: Meu Jesus, perdão e misericórdia.
12: Pelos méritos de vossas santas chagas.
16: Meu Jesus, perdão e misericórdia.
12: Pelos méritos de vossas santas chagas.
14: Neste quarto mistério do terço das santas chagas, contemplamos. Jesus se manifesta como bom pastor. Vamos pedir por todos aqueles que estão aprisionados na dependência química, pedindo a cura desta chaga. Rezemos. Eterno Pai, eu vos ofereço as santas chagas de nosso Senhor Jesus Cristo, para curar as de nossas almas.
17: Meu Jesus, perdão e misericórdia.
12: Pelos méritos de vossas santas chagas.
17: Meu Jesus, perdão e misericórdia.
12: Pelos méritos de vossas santas chagas.
17: Meu Jesus, perdão e misericórdia.
12: Pelos méritos de vossas santas chagas.
17: Meu Jesus, perdão e misericórdia.
12: Pelos méritos de vossas santas chagas.
17: Meu Jesus, perdão e misericórdia.
12: Pelos méritos de vossas santas chagas.
17: Meu Jesus, perdão e misericórdia.
12: Pelos méritos de vossas santas chagas.
17: Meu Jesus, perdão e misericórdia.
12: Pelos méritos de vossas santas chagas.
17: Meu Jesus, perdão e misericórdia.
12: Pelos méritos de vossas santas chagas.
17: Meu Jesus, perdão e misericórdia.
12: Pelos méritos de vossas santas chagas.
17: Meu Jesus, perdão e misericórdia.
12: Pelos méritos de vossas santas chagas.
14: No quinto mistério do terço das santas chagas, contemplamos: Jesus perdoa o bom ladrão. Rezemos este último mistério por todas as famílias que precisam fazer a experiência do perdão, que o rancor, a mágoa, sejam curadas nas santas chagas de nosso Senhor Jesus Cristo. Eterno Pai, eu vos ofereço as santas chagas de nosso Senhor Jesus Cristo para curar as de nossas almas.
18: Meu Jesus, perdão e misericórdia.
12: Pelos méritos de vossas santas chagas.
18: Meu Jesus, perdão e misericórdia.
12: Pelos méritos de vossas santas chagas.
18: Meu Jesus, perdão e misericórdia.
12: Pelos méritos de vossas santas chagas.
18: Meu Jesus, perdão e misericórdia.
12: Pelos méritos de vossas santas chagas.
18: Meu Jesus, perdão e misericórdia.
12: Pelos méritos de vossas santas chagas.
18: Meu Jesus, perdão e misericórdia.
12: Pelos méritos de vossas santas chagas.
18: Meu Jesus, perdão e misericórdia.
12: Pelos méritos de vossas santas chagas.
18: Meu Jesus, perdão e misericórdia.
12: Pelos méritos de vossas santas chagas.
18: Meu Jesus, perdão e misericórdia.
12: Pelos méritos de vossas santas chagas.
18: Meu Jesus, perdão e misericórdia.
12: Pelos méritos de vossas santas chagas.
14: Rezemos três vezes. Eterno Pai, eu vos ofereço as santas chagas de nosso Senhor Jesus Cristo para curar as de nossas almas. Eterno Pai, eu vos ofereço as santas chagas de nosso Senhor Jesus Cristo para curar as de nossas almas. Eterno Pai, eu vos ofereço as santas chagas de nosso Senhor Jesus Cristo para curar as de nossas almas. Amém. Queridos filhos e filhas, tendo rezado o terço das Santas Chagas, vamos agora fazer a oração de todos os dias, que é a novena das Santas Chagas de nosso Senhor Jesus Cristo. Rezemos. Por suas santas chagas, suas chagas gloriosas, o Cristo Senhor me proteja e me guarde. Senhor Jesus, foste levado na cruz para que por vossas santas chagas sejam curadas as de nossas almas. Eu vos louvo e agradeço pelo vosso ato redentor. Carregaste em vosso próprio corpo os meus pecados e de toda a humanidade. Nas vossas santas chagas, coloco minhas intenções, minhas preocupações, ansiedades e angústias, minhas enfermidades físicas e psíquicas, meus sofrimentos, dores, alegrias e necessidades. Em vossas santas chagas, Senhor, coloco minha família. Envolvei, Senhor, a mim e meus familiares, protegendo-nos do mal. Coloque a sua intenção. Senhor, ao mostrar vossas santas chagas gloriosas a Tomé e o mandando tocar em vosso lado aberto, o curaste da incredulidade. Eu vos peço, Senhor, permita-me refugiar em vossas santas chagas e, por mérito desses sinais de vosso amor, curai a minha falta de fé. Ó Jesus, pelos méritos de vossa paixão, morte e ressurreição, dai-me a graça de viver os frutos da nossa redenção. Amém. Fique conosco. Depois do intervalo, vamos refletir, escutar e rezar o Evangelho do dia.
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20: 3 e 13.
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23: Olá para você, ligadinho aqui no Diocese Informa. Encontrei aqui o padre Marcelo Caixeta, que vai estar também nesse encerramento conjunto da Semana Nacional da Família, não é isso, padre Marcelo? Às 9 horas tem um momento de fala. O que, que o senhor pretende trabalhar aí com essas famílias que vão estar em Leandro Ferreira?
24: Eu estarei lá a pedido do padre Gustavo, assessor da Comissão Vida e Família, para dirigir uma palavra para as famílias, lembrando os 10 anos da Amoris Laetitia e também os 45 da Familiares Consórcio, que foram documentos de João Paulo II para as famílias. Então, um tempo de retomada do caminho, de reavaliar o caminho, de amar a esperança. Afinal de contas, as diretrizes da ação evangelizadora no Brasil também colocam a família como protagonista da missão. Então, a nossa fala vai ser nesse sentido, de fazer memória, mas também de construir esperança.
23: Aí você ouviu o padre Marcelo Caixeta, que estará aí como convidado especial desse encerramento nacional da Semana da Família. E a gente acompanha tudo lá para poder trazer para você, nosso ouvinte.
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20: 3:16.
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0: texto de hoje, João 12, 24, 26. Em verdade, eu vos digo, se o grão de trigo caído na terra não morrer, fica só. Se morrer, produz muito fruto. Quem ama sua vida irá perdê-la. Mas quem odeia sua vida neste mundo irá conservá-la para a vida eterna. Se alguém me quer seguir, siga-me. E onde eu estiver, estará ali também o meu servo. Se alguém me serve, meu Pai o honrará. Palavra da salvação. Glória a vós, Senhor. Filhos, eu só vou tomar uma frase. Se o grão de trigo não cair na terra e morrer, fica só. Eu vou repetir, ei, presta atenção. Se o grão de trigo não cair na terra e morrer, fica só. São Lourenço, gente, eu tinha... Esses dias tiraram um sarro de mim numa entrevista que eu falei errado, que eu tinha dois hobbies. Mas eu brinco aqui porque a gente não é perfeito. Mas um hobby meu é ler Vida de Santo. Eu tinha 14 anos quando eu via ler a vida de São Lourenço. Você já ouviu falar de São Lourenço? Não? São Lourenço é um mártir. Ele foi aprisionado e pediram que ele renunciasse a Jesus, mas não o fez. E ele foi colocado sobre uma grelha aquecida. Embaixo, carvões ardentes. São Lourenço provou a sua fé, preferindo ser queimado vivo. Diz os relatos que quando acharam que São Lourenço iria desistir, disseram: Lourenço, renuncia a Jesus. Ele, já todo queimado de um lado, disse com coragem de um bem-aventurado: vira-me, disse ao carrasco, este lado já está queimado para Jesus. Filhos queridos, o Papa Dâmaso certa vez assim pregou: chicotes, algozes, as chamas, os tormentos da corrente não puderam contra a fé de Lourenço. Tenhamos nós, dizia o Papa, um pouco mais de coragem e de amor a Jesus, como São Lourenço. Filhos queridos, às vezes nós reclamamos de tão pouco. Hoje ser cristão implica tão pouco em nossa vida, porque pouco nos é cobrado. Para uns é um título, para outros conveniência. Mas feliz de quem entende que ser cristão é adesão, é compromisso.
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0: Pensa um pouquinho. Hoje, segunda-feira, sabe Deus o que te espera essa semana? Sabe Deus? Mas não tenha medo não, viu? Deus te traz a esperança. Dias melhores virão.
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0: Então diga comigo: eu agradeço o Senhor.
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0: Eu agradeço as graças, Senhor, porque me dá força para lutar.
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0: Valeu, Daniel. Obrigado por ter aceito participar desta música.
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2: Senhor Deus, é segunda-feira. Abençoai a todos aqueles que estão nos acompanhando, principalmente os que estão tristes e desanimados. Abençoai a água, a roupa dos enfermos e as fotos de família. Pai, Filho e Espírito Santo. Amém.
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0: evangelizar é preciso. Até amanhã.
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6: 3:30.
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6: 3:33.
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8: Queridos ouvintes da Rádio Divinópolis FM, que a paz de Jesus e o amor de Nossa Senhora estejam com cada um de vocês. Estamos vivendo este precioso momento de oração. Iniciamos rezando juntamente com o Padre Reginaldo Manzotti o Terço da Misericórdia, suplicando a infinita misericórdia de Deus sobre a nossa vida, nossas famílias e sobre o mundo inteiro. Agora, vamos nos preparar para a consagração à Nossa Senhora Aparecida. É um momento muito especial, em que nos colocamos nos braços da Mãe de Deus, confiando a ela tudo o que trazemos no coração. Nossas famílias, nossos trabalhos, nossas alegrias, preocupações, intenções particulares, nossos enfermos e todas as pessoas que nos confiaram as suas orações.

Seu Antônio tinha 76 anos e morava sozinho desde que a sua esposa havia falecido. Era um homem simples, muito querido pelos vizinhos, tinha 3 filhos, todos bem-sucedidos. Um era médico, o outro empresário e a filha era professora. Eles o amavam profundamente. Nunca deixavam faltar remédios, comida, roupas ou dinheiro. Todos os meses pagavam as contas da casa e quase todos os dias ligavam rapidamente para perguntar: "Pai, tá precisando de alguma coisa?" E a resposta era sempre a mesma: "Não, meu filho, está tudo bem. Deus abençoe vocês." Até que numa madrugada, seu Antônio caiu dentro de casa. Não conseguiu se levantar. Ficou horas esperando que alguém passasse pela rua e escutasse os seus pedidos de socorro. Foi um vizinho quem ouviu seus gritos e chamou o SAMU. No hospital, depois de alguns exames, ele precisou ficar internado por alguns dias. Os filhos, assim que souberam, correram para vê-lo. Ficaram preocupados, conversavam com os médicos, providenciaram um quarto melhor, contrataram uma cuidadora para que, quando ele tivesse alta, pudesse continuar a ser cuidado. Fizeram tudo o que podiam. Em uma tarde, enquanto verificava seus sinais vitais, uma enfermeira percebeu que seu Antônio olhava demoradamente pela janela. Ela perguntou: "O senhor está preocupado?" Ele sorriu de forma serena e respondeu: "Não, só estou pensando." Ela insistiu: "Pensando em quê?" Depois de alguns segundos de silêncio, ele respondeu com os olhos marejados: "Meus filhos são bons, nunca me deixaram faltar nada, mas descobri uma coisa. Existe uma diferença entre cuidar da vida de alguém e fazer parte da vida de alguém." A enfermeira ficou em silêncio. Então ele continuou: "Eles pagam minhas contas, compram meus remédios, resolvem tudo para mim. Mas sabe do que sinto falta? De alguém sentar comigo sem pressa, de tomar um café em companhia, de ouvir o barulho da casa quando ela está cheia, de contar uma história e perceber que alguém realmente estava prestando atenção. Eu não precisava de dinheiro, eu precisava de tempo." A enfermeira segurou a sua mão emocionada e naquela noite um dos filhos chegou mais cedo ao hospital e encontrou o pai conversando com ela, e depois que a enfermeira saiu perguntou: "Pai, o senhor está precisando de alguma coisa?" Seu Antônio sorriu e respondeu: "Estou." O filho pegou o celular para fazer a anotação. "O que é, pai? Pode falar." Então seu Antônio segurou delicadamente a mão do filho e disse: "Desliga o celular e fica aqui comigo por alguns minutos. É só isso que eu preciso." O filho desligou o aparelho, sentou-se ao lado da cama. Eles conversaram por quase uma hora, relembraram histórias da infância, riram, choraram e fizeram silêncio juntos. Na saída, aquele homem percebeu que durante anos acreditou que amar era garantir o conforto ao pai. Naquela noite entendeu que o maior conforto que um filho pode oferecer não é uma casa melhor nem um plano de saúde mais caro, mas a sua presença. Desde aquele dia, a rotina da família mudou. As ligações rápidas deram lugar às visitas. Os almoços de domingo voltaram a acontecer. Os netos passaram a aparecer com mais frequência. E seu Antônio costumava dizer a quem lhe perguntava o que havia melhorado em sua vida: "Meu remédio continua o mesmo. Minha casa continua a mesma. Mas agora ela voltou a ter gente. E uma casa com gente sempre cura mais do que uma casa cheia de coisas."

A história do seu Antônio não fala apenas de um idoso internado em hospital. Ele fala de todos nós, porque em algum momento da vida nós seremos o filho ocupado, o pai que espera uma visita, o amigo que precisa de uma ligação, ou a pessoa que em silêncio gostaria apenas que alguém se sentasse ao seu lado. Vivemos na geração da velocidade. Tudo precisa acontecer rápido. Respondemos mensagens enquanto caminhamos, almoçamos olhando para o celular, conversamos sem realmente escutar e aos poucos fomos substituindo a presença pelo contato. Nunca estivemos tão conectados e ao mesmo tempo tão distantes. É curioso perceber que a tecnologia encurtou as distâncias do mundo, mas muitas vezes aumentou as distâncias dentro de casa. Sentamos à mesma mesa, mas cada um está olhando para uma tela diferente. Dormimos sobre o mesmo teto, mas há dias em que não trocamos uma conversa verdadeira. Sabemos o que acontece com as pessoas que nunca vimos, mas desconhecemos o que está acontecendo no coração de quem mora ao nosso lado. E talvez esse seja um dos grandes desafios do nosso tempo, aprender novamente a estar presente. Porque presença não é apenas ocupar um lugar. Presença é fazer o outro sentir que ele importa. É olhar nos olhos, é ouvir sem interromper, é abraçar sem pressa, é desligar o celular para ligar o coração. É oferecer tempo numa sociedade que transformou o tempo na coisa mais cara que existe. Seu Antônio tinha comida, remédios, uma casa, roupas e conforto. Os filhos não eram maus, pelo contrário, eram filhos responsáveis. Eles apenas acreditavam que amar era garantir que nada faltasse materialmente. Só descobriram tarde demais que existe uma necessidade que nenhuma conta bancária consegue suprir: a necessidade de ser lembrado, a necessidade de ser esperado, de ser escutado e de ser amado através da presença. Isso acontece todos os dias. Há pais esperando uma visita que nunca chega. Mães que dizem está tudo bem quando na verdade só gostariam de conversar um pouco. Avós que ficam felizes durante dias porque o neto apareceu para tomar um café. Crianças que trocariam o brinquedo mais caro por uma hora brincando com um pai ou uma mãe. Casais que deixaram de conversar e passaram apenas a dividir as tarefas de casa. Amigos que estão afundando na tristeza enquanto continuam dizendo para todos que está tudo certo. O mais impressionante é que muitas vezes ninguém percebe, porque a maioria das pessoas não grita quando está sofrendo. Elas se calam, continuam sorrindo, continuam trabalhando, continuam cumprindo suas responsabilidades, mas por dentro estão se perguntando e esperando que alguém pergunte com sinceridade: como você está? Talvez você conheça alguém assim. Talvez essa pessoa esteja na sua família. Talvez trabalhe com você. Talvez reze ao seu lado. Talvez esteja sentada ao seu lado neste momento. E talvez ela não precise de dinheiro, nem de um grande discurso. Talvez ela só precise sentir que não está sozinha. Nós passamos grande parte da vida preocupados em construir uma carreira, conquistar estabilidade, comprar uma casa, trocar de carro, alcançar objetivos. Tudo isso tem o seu valor. O problema começa quando, para conquistar estas coisas, perdemos justamente as pessoas para quem estávamos tentando construir essa vida. Porque sucesso sem pessoas para compartilhar torna-se solidão bem decorada. Chegar ao topo sozinho não é vitória. Voltar para uma casa onde ninguém conversa não é paz. Acumular bens enquanto faltam abraços não é riqueza. No final da vida, dificilmente alguém se arrepende de não ter trabalhado mais uma hora. O arrependimento costuma ser outro. É não ter visitado mais os pais, é não ter brincado mais com os filhos, é não ter perdido o perdão enquanto havia tempo e não ter dito "eu te amo". É descobrir que o tempo passou e que algumas oportunidades nunca mais voltarão. Existe uma pergunta que vale para todos nós.
Se as pessoas que eu amo precisassem definir o meu amor, elas falariam do que eu comprei para elas ou do tempo que eu passei com elas. Porque amar não é apenas sentir, amar é fazer o outro experimentar esse amor. É por isso que uma visita vale tanto, um abraço vale tanto, uma ligação inesperada vale tanto, um café compartilhado vale tanto, um eu vim porque pensei em você vale tanto. São pequenos gestos que produzem efeitos enormes. Às vezes pensamos que mudar a vida de alguém exige grandes ações. Não exige. Há pessoas que desistiram de tirar a própria vida porque alguém resolveu ligar naquele dia. Há pessoas que reencontraram esperança porque alguém as escutou sem julgá-las. Há pessoas que suportaram um luto porque descobriram que não precisariam atravessá-lo sozinhas. Nunca subestime o poder da sua presença. Talvez você não tenha respostas para a dor de alguém. Tudo bem, nem sempre Deus nos pede respostas. Muitas vezes Ele nos pede apenas presença. Quem ama permanece, quem ama encontra tempo, quem ama não desaparece quando a vida do outro parece difícil. Hoje, antes de irmos embora, eu gostaria que cada um fizesse um compromisso silencioso consigo mesmo. Visite quem você está perto, visite quem você está precisando visitar, ligue para quem você vive dizendo que vai ligar, sente-se para conversar com seus pais, brinque com seus filhos, abrace com quem mora com você. Ouça mais, julgue menos, esteja presente enquanto ainda há tempo. Porque haverá um dia em que não poderemos mais voltar. Haverá um último abraço, uma última conversa, uma última visita, e ninguém sabe quando isso será. Por isso, não deixe para amanhã o amor que pode e deve ser vivido hoje. E quando alguém perguntar qual é um dos maiores segredos para uma vida feliz, lembre-se desta verdade tão simples e tão profunda. Pessoas precisam de pessoas, porque uma casa precisa de gente para ser um lar. Uma mesa precisa de companhia para ser festa. Uma lágrima precisa de um ombro para encontrar consolo. Um coração precisa de outro coração para continuar acreditando. Uma vida só encontra sentido verdadeiro quando descobre que ninguém foi criado para caminhar sozinho. Nunca se esqueça, pessoas não apenas precisam de coisas. Pessoas precisam de pessoas.

Queridos irmãos e irmãs em Cristo, invoquemos o Senhor nosso Deus para que se digne abençoar esta água que você traz consigo. Ela nos recorda o nosso batismo, pelo qual fomos feitos filhos e filhas de Deus, e será para nós sinal da bênção, da proteção e da presença do Senhor em nossos lares. O Senhor esteja convosco, Ele está no meio de nós. Deus eterno e todo-poderoso, quisestes que pela água, fonte da vida e princípio de purificação, nossas almas fossem renovadas e recebessem a esperança da vida eterna. Abençoai esta água que agora vos apresentamos, que ela seja sinal da vossa graça e da vossa proteção. Livrai-nos de todo o mal, fortalecei a nossa fé e concedei-nos a alegria de caminhar sempre em vossa presença, com o coração purificado e aberto à vossa vontade. Por Cristo nosso Senhor. Amém. Caros ouvintes, neste instante consagremos mais uma vez a nossa vida ao Senhor pelas mãos de Nossa Senhora Aparecida. Entreguemos a ela nossa família, o nosso trabalho, nossas preocupações, nossos sonhos e nossos projetos. Coloquemos também em seu coração materno todos os enfermos, aqueles que sofrem, os que estão desanimados e todas as pessoas que nos pediram orações. Ó Maria Santíssima, pelos méritos de nosso Senhor Jesus Cristo, em vossa querida imagem de Aparecida, espalhais inúmeros benefícios sobre todo o Brasil. Eu, embora indigno de pertencer ao número dos vossos filhos e filhas, mas cheio do desejo de participar dos benefícios de vossa misericórdia, prostrado a vossos pés, consagro-vos o meu entendimento, para que sempre pense no amor que mereceis. Consagro-vos a minha língua, para que sempre vos louve e propague a vossa devoção. Consagro-vos o meu coração, para que depois de Deus vos ame sobre todas as coisas. Recebei-me, ó Rainha incomparável, vós que o Cristo crucificado deu-nos por mãe. No ditoso número de vossos filhos e filhas, acolhei-me debaixo de vossa proteção, socorrei-me em todas as minhas necessidades espirituais e temporais, e sobretudo na hora de minha morte. Abençoai-me, ó celestial cooperadora, e com vossa poderosa intercessão, fortalecei-me em minha fraqueza, a fim de que, servindo-vos fielmente nesta vida, possa louvar-vos, amar-vos e dar-vos graças no céu por toda a eternidade. Assim seja. Amém. Que Nossa Senhora Aparecida interceda por cada um de nós e nos conduza sempre mais para perto do seu Filho, Jesus Cristo. O Senhor esteja convosco. Ele está no meio de nós. Por intercessão de Nossa Senhora Aparecida, São Bento, São Miguel Arcanjo, abençoe-vos Deus Todo-Poderoso, Pai e Filho e Espírito Santo. Amém.

e consagrar nas mãos de Deus sempre os nossos sonhos, nossos projetos, aqueles que amamos. Que Deus abençoe você, tenha uma excelente tarde. Continuemos em oração uns pelos outros. O Senhor esteja convosco, Ele está no meio de nós. Abençoe-vos Deus Todo-Poderoso, Pai e Filho e Espírito Santo. Amém.

0: 3:53.
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4: Muito boa tarde, Vinópolis. Boa tarde, Centro-Oeste de Minas. Alô, você ligado aí na Máquina do Tempo, você homem do campo, alô, você da cidade, vocês do comércio e vocês motoristas de táxi, de vans, de caminhão e de ônibus, muito obrigado pela carona. Hoje é segunda-feira, 10 de agosto do ano 2026. Vamos junto até às 17 horas com a Máquina do Tempo, 17h19 temos sertanejo clássico, tá, gente? Nosso WhatsApp é o 999-960720. Edson Tavares com vocês. E nós vamos fazer uma brincadeira muito legal com a turma que gosta da música, as músicas do passado, né? São quatro músicas maravilhosas para você voltar, tá? Um, dois, três ou quatro. A primeira é o Santo Califórnio, Nândelo.

A terceira, Jo Revo Sul, onde no Fã. Música francesa, linda, né? E a última, Tu Tem Vaz. Volta aí pra mim. Um, dois, três ou quatro.

0: Deus, quem é bonito, hein? Olha, quem tá ligadinho é o Geraldo Interlacto, pedindo número 1, né, Geraldo? Aí o Nisso do Bairro Porto Velho tá pedindo a 2, a Tereza do Bom Pastor tá pedindo a 3. Deixa eu ver aqui as mensagens. Geluí tá ligadinho também, obrigado, Geluí, boa tarde. Fabiana volta na 1, Fabiana é costureira, né? Célia Carvalho, comadre Célia, compadre ligado, volta na terceira. José Maria tá ligadinho também. Ele vota na 4. Um padre Geraldo vota na terceira. Geraldo Gonçalves, gente boa, Geraldo, né? Boa tarde, Allan Kardec. Um abraço, Allan. Um abraço, você, viu, compadre Allan? O Lúcio Belvedere também tá ligado. Manda um abraço para Aparecida e meus filhos Lucas e Leandro. Eu voto na 4. Obrigado, eu, Lúcio. O Lucas e o Leandro e a Aparecida também, claro. A Marina tá ligadinha, obrigado. Marina Forrozeira, gosta do forró Marina, né, também, né? E uns anos 80, volta na número 1. O padre Raio também tá aqui, vamos ouvir o que ele tá falando aí.
1: Meu bom, Ed, só você votar e sai a música boa. É isso aí, começar segunda-feira. Esse homem é bom demais.
0: É, compadre.
1: Só música boa. Com Deus aí, boa tarde.
0: Compadre, vamos lá.

0: Beleza, vamos começar com a Santa Califórnia. Essa aí lembra a barraquinha da Afonso Pena, lá, eu.
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0: O padre Gerardão tá diferente, Gerardão. Um abraço, Geraldão, Pitanga, né? É, e deixa eu falar uma notícia triste aqui. O Pitanga mandou para mim, Urso, que morreu um colega nosso hoje, né? Cantava muito, Tim Rony, foi embora desse mundo hoje, só que pena, que coisa mais triste, né? O Nelson mandou pro Pitanga e o Pitanga mandou para mim, né? Infelizmente, nosso sentimento a toda a família, né? Todo mundo vai embora.

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2: 4 e 10.
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7: 4:13.
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9: Olha, olha, gente, agora 16:13, hora certinha. Quem tá ligadinha? Ah, Adriana do Belvedere, né, Adriana? Tava ligada. O mais do Adriano do Belvedere. Quem tá ligado também é o Roberto, aqui do centro. Vimos a música do Alain Barrier. Tu tem Vaz e Noeli Cogi, essa música é bonita, viu? Essa também é bonita. 16:14, boa tarde.
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9: A Leila também, da Cultura e Sabor, mandando um abraço para todos os clientes, não clientes, né, da Cultura. Um abraço, Leila, com a Luzia, tá ligado?

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0: 4 e 19.
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5: Olha a hora, gente. Agora 16, 19, hora certinha. Essa música boa, hein, só? Falar em música boa. Vou dar duas lindas aqui, mandar pro Gerardão do Guarani, o Pitanga, tá ligado? Também tá ligadinho lá, o Demir, Daniel Valinha, Tânia, Marca Priscila, Gênio, Dona Lil, o Hélio, Pavão e Tacu. Ligado lá o pessoal da Tecnocar, o Márcio, o Bruno, gente boa, né? Também tá ligado o Coelho, o Zezinho, o Du, o Padu. O Padu é bastante católico, Edu. Você atender com o Dave McLean, Minha de U, Alain Delorme, o Raio Sudão de Nufan. Atender uma música aqui que o Zé Carlos, e o Zé Carlos, Terry Jackson. Se esse descanso, essa música é bonita, viu? Bonita demais.

0: Vida. Música bonita, hein, só? Saudade. Manda um abraço aos nossos amigos do Bom Pastor, o Edmar e o Luciano da Marmoraria Pedra Bruta, ligadinho na Divinópolis. Obrigado pela audiência, viu? Edmar e Luciano.
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0: 4:31.
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0: Quatro e 34.
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0: Olha a hora, gente, agora 16h34, hora certinha. Vamos atender aqui os pedidos. O Rinaldo pediu uma música do Roberto Carlos, Canzone per te, vou rodar, viu? E a Luciana tá pedindo, lá do Cajuru, Retalho Setim. Quem canta? Ah, Benito de Paula, olha só. E vamos rodar também para Elisa, tá pedindo Quatro Semanas de Amor. Quem gosta da música é a Rafaela, viu? Rafaela aqui da rádio, gosta dessa música. É. João e Vanessa, né? Tá bom, vamos rodar todas, viu? Vou dar primeiro aqui o Roberto Carlos, depois Quatro Semanas de Amor e Retalho Setim. 16h35.
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0: 4:45.
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0: 4:46.
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8: Olha a hora, gente. Agora 16:47, hora certinha. Vamos atender aqui Foragner para Elisa, do bairro Interlagos, pediu. Melô do Papel também vai rodar. Música bonita esse Melô do Papel, viu? O Ronaldo, né? Ronaldo pediu. E daqui a pouquinho tem um sertanejo clássico aqui na Divinópolis FM. Pra você que ligou o radinho agora, uma ótima tarde, né? Segunda-feira, brava, tá aí, ó. E o calor tá chegando. Gente, essa noite fez calor, hein? Eu gosto mais do frio, mas fazer o quê, né? 16:47.
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1: 4:57.
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3: Olá, boa tarde para você, ligadinho aqui no Diocese Informa. Valquíria Souza falando aqui sobre o encerramento conjunto da Semana Nacional da Família, que está previsto para o próximo domingo em Leandro Ferreira. E olha, a Luquênia, que é da nossa pastoral familiar, gravou pra gente um recadinho. Vamos ouvir.
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0: com início às 7 horas da manhã, com café comunitário, e encerramento às 10 horas com a celebração da Santa Missa, que será presidida pelo nosso bispo, Dom Giovanni Luiz. Será um dia de oração, comunhão e celebração da beleza da família, que é dom de Deus. 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
1: Essa edição do Diocese Informa fica por aqui, mas você segue muito bem informado no nosso site diocesedivinópolis.org.br e também no nosso Instagram, @diocesedivinópolis.
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5: 5 e 2.
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Muito bem, agora 17:03. Boa tarde, você que ligou o radinho agora, você que está ligado com a gente, você homem do campo, da cidade, vocês do comércio, vocês motoristas de táxi, de van, de caminhão e de ônibus, muito obrigado. E de Uber, né, pela carona. Hoje é dia 10, né? Segunda-feira. Sertanejo até 19 horas, tá, gente? Clássico sertanejo. Vamos aqui fazer uma brincadeira com nossos ouvintes aqui no WhatsApp 999960720. São seis músicas para vocês votar, tá? A primeira do Duque Dalvão, Raça na Areia.

0: E a última é o Canarinho Prisioneiro, hein? Gente, pode votar aí. 1, 2, 3, 4, 5 ou 6. Qual que você gostou mais? Qual que você gosta mais? Manda pra mim o WhatsApp. Ah, coisa bonita, hein? Pode votar.
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0: Beleza, por quem tá aí? Ah, lá da Cachoeira sumiu, Dona Rosimba, né? Alô?
2: Alô, Edinho. Aqui quem tá falando é a Dona Rosimba, da comunidade do Cachoeiro. Aham. Eu queria pedir a música Canarinho Prisioneiro e oferecer pra uma amiga minha, Maria Aparecida, lá do Monsenhor João Alexandre. Você roda pra mim?
0: Claro. Capial também tá sumida, apareceu, né? Alô?
3: Alô, Edinho. Alô, Edinho. Manda uma música pra nós aqui, que é o Capial aqui da fazenda do Zé Antônio.
0: Zé Antônio.
3: Nós estamos aqui te ouvindo, viu? Manda um abraço a nós aí. Aham. E nós estamos aqui tirando leitinho, a turma tá toda te ouvindo aqui, viu? Nós moramos aqui na Serra Negra, viu, Edinho? É o Capial. O Capial tá ligadinho, viu? Muito obrigado.
0: Zé Antônio. De sindicato, hein? Gente boa, hein? Aline tá ligadinha, Aline, comadre Aline, tá mandando uma música pra mãe dela, Maria Aparecida, e pra avó Leontina, e o pai Hernando, lá no Bom Pastor. Oh, que beleza, hein? Obrigado, viu? A Leontina tá mais firme que prego natal, né, da Leontina? Quem tá aqui é a Sônia, vamos ouvir aqui a Sônia, com a Sônia também tá ligadinho, vamos baixar aqui e ouvir, né?
4: Oi, Edinho, oi. Boa tarde, tudo bem?
0: Tudo.
4: Ótima semana. Eu quero a terceira. É Sônia do Júlio Fonseca.
0: Ah, é a Sônia.
4: Costureira te ouvindo aqui, cansada já. Um abraço.
0: Cansada já, tchau. Sônia? Ô, Sônia. A Gislaine também tá aqui, a costureira, a Gislaine, né? Gislaine, quando eu já voltei? Eu voltei sexta, viu, Gislaine? Slane Silva, a terceira. Voltei, foi quinta, né? Foi quinta-feira. Fabiana, volta nas 5, né, Fabiana? Fabiana é costureira também, dá de mão cheia. Pedro Henrique, volta nas 6. Obrigado, Pedro Henrique. A comadre Célia, volta na 4, né? Lá em comadre, quem tá ligado? Ah, tá ligado? Cultura e Sabor tá, ó. Todo mundo da Cultura e Sabor, tudo ligado. É, Gislaine Silva. Quem gosta da música do Raça na Areia? O compadre Tucci, pai do Dinda Decorado, né? Que a turma lá, deixa eu mandar um alô pra turma, tá sempre ligadinho aqui. O Dinda tá ligadinho, o David, né? Nosso cliente da rádio. Também tá ligado o João lá do Açougue. Alô, João. A Bela Vista, o Valdete, Guilherme, Tauana, compadre Paulinho, a Zena, com a Zena também tá ligado. A Leila Marlila, é a Dona Luzia, tá ligada, né? Da Cultura. Também tá ligadinho lá no Xandão da Reina Animal. É, um abraço para todo mundo de Divinópolis Clube, o Ano, Max Shop, Juninho, Rodrigão, Clotilde, Zé Raimundo, doutor Vandinho, doutor Laércio, a dona Wanda, sempre ligadinha em Gerais, obrigado. Alô, Vandinho, da JDA, Patrícia Dinei, Jéssica Gene, Maurício, a cada limpeza também, obrigado, toda a equipe, Maurício. Jairinho, que é no primo da Marcela, que é no também, tá ligadinho, obrigado. Também tá ligadinho lá o Chumbreca, né? Juninho, Chumbreca, doutora, que é tudo bom, tô limpo, Arthur e Tuca, da MX. Eu já conversei com o Juninho, foi eu, João, foi hoje, né? Agora são 17h09, boa tarde.
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0: música, fala aí, música bonita. Deixa eu mandar um abraço pro Tonzinho do bar, tá ligado? O filho Diego, né? É... E a mãe Lucimar, né, Tonzinho? É o Marcelo que mandou, né, o Marcelo? Alô, Marcelo, um abraço. Alô, Tonzinho, toda a família, obrigado, viu? Mandar o canarinho prisioneiro pra vocês aí, ó. Tá ligadinho na Rádio Nova, tá bom então, né? Tá chique.
1: 2,3.
0: Pra Tonzinho, pra Marcelo.

0: 5 e 16.
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2: 5:19.
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0: que alguém.
1: É, Marília Guardia tá aqui falando que o tempo tá passando depressa, tá mesmo, né? Nós estamos em agosto, falta 4 meses para terminar o ano. Jesus amado, o que está acontecendo com a Terra, com o mundo? Falta pouco tempo, né? Deixa eu mandar um abraço pro pessoal que tá ligado, nosso cliente lá do bairro São José. O Arnaldo da Casa de Carne Brasil, né, Arnaldo? Tá sempre ligadinho, obrigado, viu? Obrigado pela audiência aí, turma boa aí, né? Também a Zema Melhor do Brasil, Zé Carlos e a Rosa, na 1 de junho, ligadinho sempre. Pizzaria da Família, tá ligado? Valdeir, Nayara, Mayara e a Ellen, toda a turma, né? Doutor Cláudio, ouvir da noivíssima noivos noivos da Pernambuco também, sempre ligadinho com a gente. O Carlinho do Pique, ligado, toda a família. Doutora Guimar, na Piratininga, Corujinha Peça, ligado. O Jim, da Marmoraria Decorada. E o David, o pai e a mãe do Jim, ligadinho, obrigado, viu? Nossos clientes têm que tratar bem, né? Se não tratar bem, nossos clientes, como é que faz, né, Zé? Tem que tratar bem sempre. Aqui. Tá sendo com o Jota, não tá? Ó. Crescendo demais. Agora são 16 e... É melhor, 17h21, hora certinho. Vamos atender aqui Jean Giovanni, Júnior e Júlio, filho pródigo, e também tem o Gilberto Mar, só mais uma vez.
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0: 5h31.
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2: 5h33.
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Olha a hora, gente, 17h35, hora certinha aqui na Divinópolis FM. É, muita... Ramir, tá ligado? Alô, meu amigo Ramires. Toca pra mim água na bica, bica na água, água na bica. É a bica d'água, né? É a bica d'água? Ramires da Cacheira, obrigado, viu? A bica d'água, quem canta não é eu não, viu? Deixa eu ver aqui.

0: A Ramira, a bica d'água, Eri de Irineu, viu? É, Eri de Irineu, viu? Bica d'água. Agora são 17h36, chegando aí João Mineiro, Marcelo Amor de Amigo. Terra tombada por Zé Maria, pedido Interlagos. Cristi Ralf, Foz do Luar para Sueli. Tá ligadinho lá em Carmo Cajudo.
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1: Mandar essa música pro Antônio Teixeira, tá ligadinho lá nos Teixeira, lá Antônio Teixeira na fazenda, aniversário dele hoje, né? E a Alessandra Batata, o Batatinho e o Batata, mandando para ele um abraço, né? Antônio Teixeira, parabéns, muitos anos de vida, paz, amor e saúde, tudo de bom para você, que você vai até os 100 anos, viu?

0: 5h49.
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2: 5:51.
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4: Opa, 17:52. Deixa eu rodar aqui a música pro Zé Arnaldo Rosabel. Depois tem uma alanheladinha, oração pra família, tá? Mas primeiro aqui, Newton César, Como Eu Chorei. Daqui a pouquinho tem a Hora do Ângelus. Com padre, ou melhor, com Dom Giovanni, né? Nosso bispo. E daqui a pouquinho tem a Bica d'Água, viu, compadre Caxias? Depois das 6.

0: É, Zé Arnaldo, é bonita, né? Olha, o Newton César faleceu esse ano, né? Foi esse ano, dia 28 de janeiro, nasceu em Ituiutaba, o Newton César, infelizmente foi embora desse mundo também, né? Pior que todo mundo vai, não fica ninguém, ninguém mesmo. Oração para a família. Daqui a pouquinho, a hora do Ângelus com nosso bispo Dom Giovanni.
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0: 6 horas.
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0: Amados irmãos e irmãs, nesta hora em que recordamos o sublime mistério da encarnação de Jesus Cristo, elevemos nossa voz ao Deus da vida, recordando a presença de Maria na história da salvação. Em nome do Pai, e do Filho, e do Espírito Santo. Amém. O anjo do Senhor anunciou a Maria, e ela concebeu do Espírito Santo. Ave Maria, cheia de graça, o Senhor é convosco. Bendita sois vós entre as mulheres, e bendito é o fruto do vosso ventre, Jesus. Santa Maria, Mãe de Deus, rogai por nós, pecadores, agora e na hora de nossa morte. Amém. Eis aqui a serva do Senhor. Faça-se em mim segundo a vossa palavra. Ave Maria, cheia de graça, o Senhor é convosco. Bendita sois vós entre as mulheres. Bendito é o fruto do vosso ventre, Jesus. Santa Maria, Mãe de Deus, rogai por nós, pecadores, agora e na hora de nossa morte. Amém. E o Verbo se fez carne e habitou entre nós. Ave Maria, cheia de graça, o Senhor é convosco. Bendita sois vós entre as mulheres. Bendito é o fruto do vosso ventre, Jesus. Santa Maria, Mãe de Deus, rogai por nós, pecadores, agora e na hora de nossa morte. Amém. Rogai por nós, Santa Mãe de Deus, para que sejamos dignos das promessas de Cristo. Oremos. Derramai, ó Deus, a vossa graça em nossos corações, para que, conhecendo pela mensagem do anjo a encarnação do vosso Filho amado, cheguemos por sua paixão e cruz à glória da ressurreição. Por Cristo nosso Senhor. Amém. Amados irmãos e irmãs, juntos invoquemos a proteção da Virgem Maria, a Mãe de Deus. Rezemos juntos a oração à Nossa Senhora na sua Imaculada Conceição. Ela é a padroeira da nossa amada Diocese de Divinópolis. Ó Maria, Imaculada desde a sua concepção, fostes preservada do pecado original para ser a Mãe de Jesus Cristo. Ensinai-nos a acolher o mistério de Deus em nossa vida. Ajudai-nos a percorrer a estrada da santidade. Acompanhai-nos com a ternura do vosso olhar. Guiai-nos na escuta aos apelos do vosso amado Filho Jesus. E intercedei por nós para que sejamos firmes na fé, corajosos no amor e alegres na esperança. Amém. O Senhor esteja convosco. Ele está no meio de nós. Pela intercessão da Virgem Maria, a Imaculada Conceição, padroeira da nossa amada Diocese, abençoe-vos o Deus Todo-Poderoso, Ele que é Pai, Filho e Espírito Santo. Amém.
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3: 6:05.
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5: Olá para você, ligadinho aqui no Diocese Informa. Vamos começar a semana falando aí do terço em honra a Padre Libério, que é rezado na paróquia de São Vicente de Paulo, em Divinópolis. O padre de lá, que é o Padre Helder, gravou inclusive um recadinho para a gente.
6: Quero fazer um convite muito especial a todos, para estarmos juntos pedindo por intercessão da Santíssima Virgem Maria, que Jesus conceda ao Padre Libério a honra dos altares. Por isso, nós nos reunimos toda segunda-feira na Matriz de São Vicente, às 19h30, para rezarmos o terço, pedindo a intercessão da Santíssima Virgem Maria. Venha rezar conosco, pedir que Padre Libério seja beatificado e canonizado pela Santa Mãe Igreja.
5: Olha, e é importante esse tipo de iniciativa porque todos nós precisamos rezar no mesmo segmento aí, em forças unidas pelo nosso Padre Libério, né? Pelo processo de beatificação. E você sabia que dentro do site da Diocese de Divinópolis tem uma página dedicada a Padre Libério? É por lá que você fica informado sobre o processo de beatificação, que está realmente adiantado, mas que a gente possa, assim como acontece na paróquia São Vicente de Paulo, rezar em honra a Padre Libério, para que esse processo de beatificação seja concluído. Eu volto mais tarde com outras notícias para você.
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1: Seis e nove. 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

Olha a hora, gente, agora 18h10, hora certinha. Vamos atender aqui a música do Ginigeno. Atender o Raimundo, né? O Raimundo tá ligadinho lá no Interlago, pediu adeus papai, adeus mamãe. Nós vamos atender aqui também a música da Bica d'Água, compadre Cachucheira. Compadre Cachucheira, tá ligadinho. Tá no Jus, né, compadre?

0: Tem aqui mais uma que atendeu, o Daniel que pediu. Vamos, João Paulo Daniel, cheiro dela. Vou atender também, viu? Primeiro a Deus, papai, Deus, mamãe, depois o cheiro dela, depois a bica d'água pro compadre que eu cheira. Agora 18h10. Alô, Edinho, Edinho também tá ligado no chá, né? Letícia, sempre ligado. Esse aí, Letícia não, Serralheiro. Bandinho da JW também tá ligada. Patrícia, Linéia, Jéssica, Gênero, toda a turma, né? E a Patrícia. 18h11, boa noite.
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0: 6:20.
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3: 6:23. 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

0: É, Zé Mauro, por velho, tá ligado? Obrigado, Zé Mauro, compadre Zé Mauro, um abraço aí, viu, compadre? Célia Carvalho dando boa noite aqui, tá? Tudo bem, Célia Carvalho. Selma do Icaraí tá aqui também, o que a Selma tá falando? Vamos escutar o que ela tá falando, é a Selma lá do Icaraí.
1: Boa tarde, Edinho, tudo bem com você? Melhorou, agora tá bem, graças a Deus, né? São todos lindos, maravilhosos, né? Que você tem um ótimo gosto, mas vou ficar com a terceira e a quarta, tá bom? Tenha uma boa tarde, Deus te abençoe muito, viu? Te dê muitos anos de vida e saúde, você e todos sua família.
0: Selma do Icaraí, a mensagem chegou agora, já rodei isso muito tempo, Selma, obrigado, viu? Chegou 18, 12 mensagens. Vamos rodar aqui, vamos atender aqui a música da Jaina Estrada.
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0: Muita música agora e pouco papo.

0: Eita, mulher
1: maravilha! Marli, minha prima, tá ligado? Até a esposa também, tá ligado? Obrigado. Tá ligado com o compadre Jarley, com a Marli. Marlene, com o compadre Jair. Marlito 48, tá ligado? O André. Um abraço aí, viu? E o Ayu também tá ligado, né, Ayu? Talvez sábado eu tô lá, velho, se Deus quiser. Vamos ver direitinho. 18h25, boa noite.
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1: 6:29.
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3: Olá para você, ligadinho aqui no Diocese Informa. Valquíria Souza nas ondas do seu rádio, trazendo as principais notícias da nossa igreja particular. E olha, estão abertas as inscrições para uma formação que será realizada pelo Tribunal Eclesiástico. Você que se interessa pelas causas de nulidade matrimonial, é a sua oportunidade de conhecer um pouco mais sobre um dos cânones que trata sobre isso. O padre Vicente explica para a gente sobre esse 22º encontro, né, de formação do Tribunal Eclesiástico. Vamos ouvir.
4: Estou passando para anunciar a realização do 22º Encontro de Formação Jurídica Canônica promovida pelo Tribunal Eclesiástico da Diocese de Divinópolis. Eu sou o padre Vicente, presidente do Tribunal. Esse encontro acontecerá nos dias 20 e 21 de agosto de 2026. Terá como tema o Cânone 1101, parágrafo 2 do Código de Direito Canônico, que versa sobre simulação total e ou parcial do consentimento matrimonial. Simulação que é nada mais que venha a ser exclusão do matrimônio por diversas causas, tal como prescreve o Cânone 1101, parágrafo 2 do Código de Direito Canônico, sobre a simulação total e ou parcial do consentimento matrimonial. Estará conosco o reverendo senhor padre Douglas Rodrigues Xavier, doutorando em Direito Canônico e juiz auditor da Câmara Eclesiástica da Diocese de Lourdes. O padre Douglas é também juiz do nosso tribunal aqui em Divinópolis. Ele estará conosco, portanto, para falar para nós sobre a lei canônica, particularmente sobre a simulação total e ou parcial do consentimento matrimonial, ou seja, a exclusão do matrimônio por diversas razões, por diversos motivos, por diversas causas. O encontro é aberto a todos, desde que façam a própria inscrição até o dia 15 de agosto de 2026, através do e-mail tribunaldiv@gmail.com ou entrando em contato com a Mitra Diocesana, aqui na Cúria Diocesana, na Rua Mato Grosso, 503. Todos que quiserem poderão participar, desde que façam a inscrição, que é gratuita, não tem custo nenhum. Todos aqueles que quiserem, nós os acolheremos de braços abertos no dia 20 de agosto, a partir das 8:30 da manhã. Muito obrigado pela atenção.
3: Essa edição do Diocese Informa fica por aqui. Eu volto amanhã com outras notícias, se assim Deus nos permitir. Por enquanto, você segue muito bem informado no nosso Instagram, @diocesedivinopolis, e também no nosso site, diocesedivinopolis.org.br. Até amanhã.
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2: 6:35.
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4: Beleza pura. Agora só música e sem papo, viu? Muita música e pouco papo agora, tá bom? Joaquim Manuel Sons, que se alguém gosta, é Marlia, gosta Boate Azul, mas gosta também, né? É do Té, esposa dela. E depois nós teremos que Baixa Alencar Noites, daqui a pouquinho, Te Amo Eternamente, Separados. Olha que as músicas bonitas, hein? É, 18:36, amanhã a gente volta, se Deus quiser. Um abraço a todos, uma boa noite.
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1: 6h41.
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3: 6:45.
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1: Muito obrigado pela sua audiência e pela sua preferência. Se Deus quiser, amanhã a gente está de volta aqui na Rádio Divinópolis FM. Uma ótima noite a todos.
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4: Olá, glória a Deus. Coroa de São Miguel fez no YouTube. Aí depois, nosso programa aqui pela rádio, pelas rádios. E quem tem na rádio aplicativo, aproveita o aplicativo.

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2: Está no ar a Voz do Brasil. As notícias do governo federal que movimentaram o país no dia de hoje.
3: Olá, boa noite.
1: Boa noite para você que nos acompanha em todo o país.
3: Segunda-feira, 10 de agosto de 2026.
1: Vamos aos destaques do dia.
3: Agosto Lilás, mês de conscientização pela prevenção e combate à violência contra a mulher.
1: Hoje vamos falar das principais formas de violência e como denunciar.
3: Atualmente existem em todo o país 495 delegacias especializadas de atendimento à mulher. Luana Karen.
4: Em 2025, as unidades realizaram mais de 782 mil atendimentos. Além disso, foram registrados 608 mil boletins de ocorrência.
1: Gás de cozinha já está disponível, vale para a nova recarga do botijão.
3: A recarga poderá ser realizada pelo responsável familiar diretamente em revendas credenciadas. Natália Koslick.
5: Podem participar as famílias com pelo menos duas pessoas em sua composição, renda per capita de até meio salário mínimo e cadastro único atualizado nos últimos 24 meses.
1: E vamos falar sobre o fenômeno climático El Niño, que atinge o Brasil.
3: Ele provoca chuvas acima da média, ventanias e ciclones no sul e sudeste do país, além de estiagem no norte, nordeste e centro-oeste.
1: Em conversa com a gente sobre o tema é Volney Wolff. Ele fala como a população pode buscar mais informações.
6: A primeira coisa é buscar as informações nas defesas civis municipais, ou seja, nos órgãos oficiais, nos órgãos do governo do estado e nos órgãos oficiais do governo federal.
3: Hoje, na apresentação da Voz do Brasil, Mariana Jungmann e Luciano Seixas.
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3: Famílias que têm direito a repor o gás de cozinha já têm acesso ao Vale Recarga.
1: Os beneficiários podem verificar o direito ao benefício no site do Ministério do Desenvolvimento e Assistência Social, Família e Combate à Fome ou no portal da Caixa Econômica Federal.
5: Para ter acesso à recarga do gás do povo, o responsável familiar deve procurar uma das revendedoras que participam do programa em todo o país. Quem explica é a secretária nacional de integração e articulação de plataformas sociais eletrônicas, Ana Lúcia Alonso.
7: Se apresentando na loja ou ligando para ela, você tem o direito de fazer a recarga a cada 2 meses ou a cada 3 meses, de acordo com o tamanho da sua família. Se você encontrou a sua revenda, é só se apresentar e fazer o pagamento da recarga com o cartão da Caixa Econômica Federal com chip, que pode ser o cartão do Bolsa Família, ou então você pode usar o seu celular. Você não precisa de intermediários e você tem garantido com segurança a troca do seu gás para fazer o almoço de todo dia.
5: Podem participar as famílias com pelo menos 2 pessoas em sua composição, renda per capita de até meio salário mínimo e cadastro único atualizado nos últimos 24 meses. Os vales recargas são liberados no dia 10 de cada mês, observando a quantidade de botijões a que cada família tem direito ao ano. A periodicidade varia conforme a composição familiar. Domicílios com 2 ou 3 membros, por exemplo, recebem um vale a cada 3 meses. Já as famílias com 4 ou mais integrantes têm direito a um vale a cada 2 meses. As consultas das distribuidoras credenciadas da situação do Vale, assim como de outras informações sobre o programa, podem ser feitas pelos canais oficiais da Caixa e do Ministério do Desenvolvimento e Assistência Social, Família e Combate à Fome. O Disque Social, pelo número 121, é uma das indicações. Reportagem Natália Koslick.
3: Você sabe o que fazer diante de um caso de violência contra uma mulher?
1: Quais serviços buscar ou por qual meio fazer uma denúncia?
3: O Agosto Lilás é uma oportunidade para falar sobre esse tema e conscientizar sobre os direitos das mulheres.
1: O tema da campanha deste ano são os 20 anos da Lei Maria da Penha, considerada um dos marcos na proteção dos direitos da mulher no Brasil.
8: Foi para pedir socorro que, há 2 anos, a vítima de violência, que vamos chamar de Maria, entrou pela primeira vez em uma casa da mulher brasileira.
9: Eu cheguei na casa sem esperança nenhuma, sem expectativa nenhuma, sem norte algum. Eu estava só o farrapo humano, né? tinha violências que eu nem tinha conhecimento que eram violências, né? Mas assim, é página virada.
8: Criada há 11 anos, a Casa da Mulher Brasileira reúne em um só lugar serviços como apoio psicossocial, delegacia e juizado especializados, defensoria pública, serviço de saúde e alojamento de passagem. Atualmente, há 13 dessas em funcionamento no país, abertas 24 horas por dia, todos os dias da semana. A coordenadora-geral de fortalecimento da rede de atendimento do Ministério das Mulheres, Maura Souza, explica como funciona o atendimento.
10: Primeiro, a mulher passa pelo serviço de acolhimento, atendimento psicossocial, e se for um caso por um alojamento de passagem, a gente oferta esse serviço no âmbito da Casa da Mulher Brasileira, além da brinquedoteca, para que essa mulher tenha condições de ter o atendimento nos outros serviços.
8: No agosto lilás, mês de conscientização pelo enfrentamento à violência contra a mulher, a Casa reforça a garantia dos direitos das mulheres. A subsecretária de Enfrentamento à Violência da Secretaria da Mulher do Distrito Federal, Maíra Castro, destacou que, além do apoio imediato, a Casa da Mulher Brasileira também ajuda as vítimas a alcançarem autonomia profissional e financeira.
11: Elas podem fazer cursos, ter a empregabilidade, os mais de 400 mulheres empregadas em diferentes órgãos, estão sempre visando essa oportunidade, uma porta de saída que elas tenham da violência doméstica.
8: O tema deste Agosto Lilás são os 20 anos da Lei Maria da Penha, considerado um dos marcos na proteção dos direitos da mulher no Brasil. Além da agressão física, a norma abrange outras 4 formas de violência contra a mulher. A violência patrimonial, que se caracteriza pela destruição ou retenção de bens, dinheiro ou outros recursos. A violência moral, que ocorre por meio de calúnia, difamação, injúria ou qualquer conduta que atinja a honra e a reputação da mulher. A violência psicológica, caracterizada por atitudes que causam medo, humilhação, ameaças, isolamento e manipulação. E a violência sexual, que é qualquer ato praticado sem consentimento. Em qualquer dos casos, a mulher deve fazer o registro da ocorrência. Os profissionais são qualificados para esse atendimento. De acordo com Mariana Almeida, delegada adjunta da Delegacia de Atendimento à Mulher 2 do Distrito Federal.
12: Esse policial precisa ter a sensibilidade de acolher essa vítima, de acalmá-la para que assim ela consiga, né, relatar o que está acontecendo, e também ele precisa saber o que de fato vai auxiliar essa vítima para poder encaminhá-la a outros órgãos, a outros serviços públicos, porque a gente precisa de toda essa atuação de rede, como prevê a própria lei Maria da Penha.
8: Há em todo o país 495 delegacias especializadas de atendimento à mulher. Em 2025, as unidades realizaram mais de 782 mil atendimentos. Além disso, foram registrados 608 mil boletins de ocorrência e mais de 300 mil inquéritos instaurados e medidas protetivas de urgência solicitadas. As vítimas de violência também podem contar com a Central de Atendimento à Mulher, o Ligue 180. A ligação é gratuita e o serviço funciona 24 horas por dia, todos os dias da semana. Os serviços também podem ser acessados pelo WhatsApp 61 99 610 0180 ou pelo e-mail central180@mulheres.gov.br. Mas atenção, se o caso for de emergência, ou seja, se a mulher estiver em risco imediato, a recomendação é acionar a Polícia Militar por meio do 190. Reportagem Luana Karen.
3: A Agência Nacional de Proteção de Dados, a ANPD, abriu um processo de fiscalização contra o Discord.
1: A medida busca apurar possíveis descumprimentos das regras de proteção previstas no Estatuto Digital da Criança e do Adolescente.
3: A fiscalização ocorre após episódio que resultou na morte de uma adolescente de 13 anos.
1: A plataforma terá que informar quais medidas adota para evitar situações de risco. Confira com Thaís de Araújo.
13: Muito popular entre os jogadores online, o Discord é uma plataforma que permite a troca de mensagens por texto, voz e vídeo. O serviço também reúne comunidades em que os usuários podem conversar e interagir em tempo real. Para investigar possíveis falhas na proteção de crianças e adolescentes dentro da plataforma, a Agência Nacional de Proteção de Dados, a ANPD, abriu um processo de fiscalização. O objetivo da agência é verificar se a plataforma está cumprindo as regras do Estatuto Digital da Criança e do Adolescente, o ECA Digital, para prevenir situações que possam colocar menores de 18 anos em contato com conteúdos que incentivem ou facilitem a automutilação e o suicídio. Também serão analisados os mecanismos usados pelo Discord para verificar a idade dos usuários e para identificar e retirar conteúdos que violem essas regras, além de comunicação de casos graves às autoridades. A plataforma terá 5 dias úteis para apresentar informações sobre as medidas adotadas para prevenir e combater violações graves contra crianças e adolescentes. Se forem encontradas irregularidades, a ANPD poderá determinar mudanças e aplicar as sanções previstas no ECA Digital. Entre elas, multa de até R$50 milhões por infração. A fiscalização da ANPD é um trabalho conjunto com a Polícia Civil e o CyberLab da Secretaria Nacional de Segurança Pública do Ministério da Justiça e Segurança Pública, que atuam para investigar um grupo criminoso suspeito de incentivo ao suicídio e à automutilação por meio do Discord, resultando na morte de uma adolescente de 13 anos no último dia 22 de julho. Thaís de Araújo, para a Voz do Brasil.
3: O fenômeno El Niño já é uma realidade e está afetando o clima no Brasil.
1: Ele provoca chuvas acima da média, ventanias e ciclones no sul e sudeste do país.
3: E estiagem que pode levar à crise hídrica do norte, nordeste e centro-oeste.
1: Mais cedo, nós conversamos com o secretário nacional de Defesa Civil, Volney Wolff, sobre como a população e os municípios podem se preparar para as consequências desses eventos. Acompanhe. Secretário Volney Wolff, seja muito bem-vindo à Voz do Brasil, um prazer ter o senhor com a gente aqui. Vamos começar falando sobre os impactos do El Niño, que já estão sendo sentidos, secretário, especialmente ali no sul do país. O senhor pode fazer para a gente um relato sobre como está a situação por lá, quais têm sido os principais problemas decorrentes de eventos climáticos e quais os municípios mais afetados?
14: Sim. Mariana, bem, começando aí do início, né? Na verdade, os efeitos do El Niño já são sentidos no Brasil inteiro, né? De sul a norte do país. O aquecimento das águas do Atlântico, que já passam de 2 graus, nos permitem inferir que nós já estamos vivendo um El Niño no grau muito forte, né? Isso quer dizer que vamos ter chuvas intensas na região sul do Brasil, possivelmente ainda na região sudeste, mas teremos também estiagem e escassez hídrica muito, muito forte na região amazônica e na região do Nordeste, que a gente já começa a sentir também. Além disso, na região centro-oeste, é possível que tenhamos ainda incêndios e também a região centro-oeste é uma região que tem escassez hídrica e tem chuvas intensas em alguns períodos, né? E ainda, principalmente ali na São Paulo, Rio, ondas de calor prometem ser bastante fortes ainda no ano de 2026. Bom, a gente viu no último mês, especificamente agora em julho, na região sul, especialmente lá no Rio Grande do Sul, chuvas intensas que duraram mais de uma semana. Aliás, elas perduraram por mais de 10 dias. E isso ocasionou elevação dos níveis dos rios, das principais vales de rios do Rio Grande do Sul, que levam água até a bacia do Guaíba, na grande Porto Alegre, né? Então, isso acabou ocasionando danos e prejuízos à população, né? Em muitos dos municípios, a população teve água em suas casas, né? Isso sempre ocasiona um grande problema à população. E agora, na última semana, né? No último final de semana, estava previsto o ciclone extratropical, né? Que é um ciclone que é formado ali na região leste do Brasil, vindo do sul do país, Uruguai, Argentina, em função daquelas massas de ar frio, que ao chegar no continente, geram chuvas intensas, mas pior que isso, né? Nesse caso, ventanias próximas de 100 km por hora e O que aconteceu ali na região metropolitana de Porto Alegre é que a velocidade dos ventos passaram de 100, chegaram a 115, 120 quilômetros, tanto na região metropolitana de Porto Alegre, como lá no sul, na região de Pelotas, principalmente, né? E isso traz muitos transtornos à população das cidades.
3: Perfeito, secretário. Como o senhor citou, novos fenômenos climáticos, como tornados e ciclones, ainda são esperados, né? Como é que os municípios podem se preparar para esta situação?
14: Então, eu acho assim, é importante que a população, no primeiro momento, busque informações de órgãos oficiais. Então, a primeira coisa é buscar as informações nas defesas civis municipais, nas prefeituras, ou seja, nos órgãos oficiais, nos órgãos do governo do estado e nos órgãos oficiais do governo federal. Como uma segunda medida, é muito importante que as pessoas busquem medidas de autoproteção. Ao ter um alerta de possível chuvas intensas com ventanias, ou seja, que vai haver em potencial a possibilidade de ocorrer um desastre, que essas pessoas busquem medidas de autoproteção. É importante também, Luciano, que as prefeituras busquem, ao longo dos períodos de preparação, botar em prática os seus planos de contingência. Quando possível, e muitas delas têm feito isso, principalmente na região sul do Brasil, fazer simulados com a população. Tirar os planos de contingência da gaveta e transformar isso em simulados, onde, junto com a população, os órgãos de defesa civis, mas mais que isso, dos sistemas municipais e estaduais de defesa civil, fazem um simulado de como é que seria uma situação de potencial desastre em função, por exemplo, de chuvas intensas.
1: O secretário, e os municípios que já foram atingidos, né? Porque a gente viu aí que no Rio Grande do Sul a coisa já começou a escalar. No caso dos municípios que já foram atingidos, como é que eles devem proceder para conseguir a ajuda do governo federal?
14: A Defesa Civil Nacional, ela orienta desde a decretação da situação de emergência, a solicitação de reconhecimento federal e a elaboração de planos. No primeiro momento, ajuda humanitária, quando for o caso, de restabelecimento, quando há alguma avaria pequena na infraestrutura pública, e, em último caso, a orientação sobre a construção de planos de reconstrução naqueles casos onde os danos e os prejuízos na infraestrutura pública foram de maior porte.
3: Perfeito. Secretário, a gente está falando do sul do país, como o senhor colocou, né? Questão de alagamentos, chuvas, tornados, e também o senhor colocou no início, existe o outro lado, né? O agravamento da estiagem em grande parte do país, mais notadamente região centro-norte. Quais são os maiores perigos desta situação?
14: Então, nós não podemos nos esquecer que em 2023, de 23 para 24, no El Niño também muito forte, talvez tenha sido a maior estiagem, a maior crise hídrica que a gente viveu nos últimos tempos na região amazônica, né? Os grandes rios, parte deles secaram, os transportes via navegação ficaram muito prejudicados e nós tivemos que lançar mão, de algumas ações para ajudar os estados do norte. Nós temos equipes em todas as regiões do norte, em todos os estados do norte, mais o centro-oeste, reuniões de capacitação de como a gente deve se preparar para que, em havendo essa situação de crise hídrica, a gente possa trabalhar de maneira muito integrada entre os estados, os municípios e o governo federal, para que as pessoas possam ter o menos possível de impacto nessas situações.
1: Muito bem, nós conversamos com Volney Wolff, secretário nacional de Defesa Civil. Muito obrigada, secretário, pela sua entrevista aqui à Voz do Brasil.
14: Eu que te agradeço, Mariana e Luciano. Muito obrigado pela oportunidade.
3: O Ministério das Relações Exteriores prestou solidariedade à Colômbia depois do terremoto que atingiu o país na manhã desta segunda-feira.
1: O tremor de magnitude 7,4 foi o mais forte registrado no país durante a última década, segundo o Serviço Geológico Colombiano.
3: O Itamaraty acompanha os esforços de busca e de assistência às populações afetadas e manifesta disposição de colaborar com as autoridades colombianas. Até o momento não foram identificados brasileiros entre as vítimas.
1: O governo da Colômbia decretou estado de emergência. Segundo o balanço oficial, ao menos 111 pessoas morreram e 87 ficaram feridas.
3: O plantão consular permanece à disposição para prestar assistência a cidadãos brasileiros em situação de emergência.
1: O atendimento da Embaixada do Brasil em Bogotá pode ser feito por meio do telefone 57-31-0809-6169. Já o plantão consular em Brasília pode ser feito pelo telefone 61-98-260-0610.
3: Começaram as convocações da lista de espera do Fundo de Financiamento Estudantil, FIES.
1: Os inscritos nessa edição que ainda não foram pré-selecionados devem acompanhar a classificação no site do FIES até o dia 24 de setembro para não perder a vaga.
3: A diretora de Políticas de Acesso à Educação Superior do Ministério da Educação, Marina Castro, explica como garantir a vaga.
15: O candidato que for pré-selecionado por meio da lista de espera terá 3 dias úteis a contar da data da convocação para acessar a página do FIES e complementar as informações da inscrição. Na sequência, será a vez de validar a documentação exigida, primeiro na instituição de ensino e depois no banco. Os prazos de cada etapa devem ser observados rigorosamente para evitar a perda da vaga para financiamento do curso.
1: Nessa edição foram disponibilizadas 75.500 vagas, distribuídas em mais de 1.200 instituições privadas de educação superior.
3: Metade das vagas é destinada para estudantes com renda familiar per capita de até meio salário mínimo, inscritos no CadÚnico.
1: Os pré-selecionados devem acompanhar a classificação no endereço fiesseleçãoaluno.mec.gov.br.
3: E estudantes que participam do processo seletivo do ProUni, o Programa Universidade para Todos, e foram pré-selecionados, devem comprovar as informações de inscrição até sexta-feira, dia 14.
1: A documentação exigida deve ser apresentada diretamente na instituição de ensino superior.
3: Os estudantes que recebem bolsa integral do ProUni podem solicitar a bolsa permanência. Saiba como.
16: Estudantes com bolsa integral do ProUni e matriculados em cursos presenciais de turno integral podem solicitar a bolsa permanência, auxílio mensal de R$ 700, concedido pelo Ministério da Educação. O benefício é destinado ao custeio de despesas educacionais e atende alunos de cursos com duração mínima de 6 semestres e média de pelo menos 6 horas de aula por dia. Para receber a bolsa, o estudante também precisa ter conta corrente individual no Banco do Brasil ou na Caixa Econômica Federal, vinculada ao mesmo CPF cadastrado no sistema do ProUni. O auxílio não pode ser acumulado com outras bolsas públicas de mesma finalidade e pode ser suspenso caso a bolsa principal do ProUni seja interrompida ou o aluno deixe um curso integral. O pedido deve ser feito diretamente na coordenação do ProUni da instituição de ensino superior onde o estudante está matriculado. A faculdade verifica se o curso é elegível, realiza o cadastro no sistema e inclui o aluno na relação mensal de beneficiários, conforme a disponibilidade orçamentária do Ministério da Educação. Claudimário Carvalho, para a Voz do Brasil.
1: Desde os 14 anos de forma legal, com remuneração e ainda aprender um ofício.
3: É a aprendizagem profissional, uma modalidade de contratação que combina formação teórica e experiência prática no ambiente de trabalho.
17: Criada no ano 2000, a contratação de aprendizes é voltada a adolescentes e jovens entre 14 anos completos e 24 anos incompletos. O contrato de aprendizagem é registrado em carteira de trabalho com acesso aos direitos trabalhistas e previdenciários. Entre eles, remuneração proporcional às horas trabalhadas, nunca inferior ao salário mínimo hora, o depósito do Fundo de Garantia do Tempo de Serviço, FGTS, o 13º salário, as férias e o vale-transporte. No entanto, o contrato de aprendizagem tem prazo determinado de até 2 anos e a jornada de trabalho possui regras específicas, de 4 a 6 horas diárias para aprendizes que ainda não concluíram o ensino médio e de até 8 horas diárias para aqueles que já concluíram o ensino médio. Para se candidatar a uma vaga de aprendizagem, o jovem deve estar regularmente matriculado e frequentando uma instituição de ensino. A contratação está vinculada à participação em curso de aprendizagem profissional em instituição habilitada, como SESC, SENAC e SENAT, por exemplo. A contratação de aprendizes é obrigatória para estabelecimentos de qualquer natureza que possuam possuam, no mínimo, 7 empregados em funções que demandem formação profissional. Daniele Popov, para A Voz do Brasil.
1: O custo dos alimentos da cesta básica registrou queda em 26 capitais brasileiras no mês de julho.
3: Foi o que mostrou a pesquisa realizada todo mês pela Conab, a Companhia Nacional de Abastecimento, e pelo DIEESE, o Departamento Intersindical de Estatísticas e Estudos Socioeconômicos.
1: Segundo a análise, na comparação entre julho e junho, as maiores quedas ocorreram em Natal, Maceió e Belo Horizonte. Apenas São Luís registrou aumento.
3: Os produtos que tiveram as principais reduções nas capitais brasileiras foram a batata, tomate, café e açúcar.
1: Ainda segundo o levantamento da Conab e do DIEESE, houve também diminuição no preço da carne em 14 capitais.
3: E essas foram as notícias do governo federal.
1: Fique agora com as notícias do Poder Judiciário e do Congresso Nacional. Boa noite.
3: Boa noite para você e até amanhã.
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19: Em seminário, o presidente do STF, do CNJ, fala sobre transparência e confiança pública.
20: Ministro Fachin participa da abertura das celebrações do bicentenário dos cursos jurídicos no Brasil.
19: STJ reconhece validade de tarifa de adiantamento a depositante prevista em contrato bancário.
20: Boa noite, eu sou Marcela Luiz.
19: E eu sou Walter Lima.
20: Presidente do STF e do CNJ, ministro Edson Fachin, abre seminário O Judiciário em Debate, Integridade, Eficiência e Acesso à Justiça.
19: O evento é uma iniciativa do jornal Folha de São Paulo em parceria com a OAB do Estado. Carolina Chaves.
21: O ministro Edson Fachin explicou que o judiciário já avançou muito na transparência e no acesso à justiça com a ajuda da tecnologia. Mas é preciso mais para preservar a confiança nas instituições e exercício responsável da função.
22: Precisamos enfrentar com seriedade a agenda de moralização dos gastos públicos, de aprofundar as investigações de corrupção que ainda permanecem em nosso país, bem como aperfeiçoar os mecanismos de transparência e encontrar soluções públicas, justas e fiscalmente sustentáveis para questões estruturais do Estado brasileiro, inclusive no que diz respeito ao regime remuneratório da magistratura, que é o que faremos com a proposição de uma lei federal de caráter nacional, cuja minuta estará pronta até o final deste ano.
21: Os encontros acontecem nas manhãs de segunda-feira, nos dias 10, 17 e 24 de agosto.
20: O presidente do STF e do CNJ, ministro Edson Fachin, também participou hoje do início das comemorações dos 200 anos dos cursos jurídicos no Brasil na Faculdade de Direito da Universidade de São Paulo.
19: A cerimônia abriu a programação do bicentenário dos cursos jurídicos no Brasil.
20: Na ocasião, Fachin ressaltou o papel da Faculdade de Direito de São Paulo como espaço de defesa das liberdades públicas, dos direitos humanos e da democracia.
19: Os cursos de direito no país foram criados em 11 de agosto de 1827, por decreto de Dom Pedro I.
20: A Polícia Federal deflagrou hoje uma operação para investigar possíveis irregularidades na aplicação de recursos do regime próprio de previdência social do município de Maceió, em Alagoas.
19: A ação foi autorizada pelo ministro André Mendonça, do STF. Marta Ferreira.
23: Entre os alvos está o Maceió Previdência, autarquia responsável pela análise e concessão de benefícios de pensão por morte e aposentadoria. A Polícia Federal busca esclarecer as circunstâncias do credenciamento, da cotação, da análise de risco, da governança e da tomada de decisão que antecederam os investimentos. A investigação tem como objeto duas aplicações realizadas nos anos de 2023 e 2024. 2024, que totalizaram 97 milhões de reais. Na decisão do ministro André Mendonça, ele aponta que houve possível direcionamento dos investimentos e exposição desproporcional do patrimônio previdenciário a ativos de risco elevado e liquidez reduzida.
20: É válida a tarifa de adiantamento a depositante prevista em contrato bancário.
0: Esse entendimento é do STJ, Fátima Ochoa.
4: A tarifa de adiantamento a depositante remunera o serviço prestado quando o banco adianta recursos para cobrir pagamentos que ultrapassam o saldo da conta. Em ação civil pública, o Ministério Público de São Paulo questionou a legalidade da tarifa. O juízo de primeiro grau declarou nula a cláusula contratual, proibiu novas cobranças e determinou a devolução em dobro dos valores pagos. E o Tribunal Estadual substituiu a restituição em dobro pela devolução simples. Na quarta turma do STJ, o ministro relator João Otávio de Noronha explicou que a tarifa de adiantamento a depositante não se confunde com os encargos da operação de crédito e a cobrança é permitida quando há previsão contratual clara e segue normas do Conselho Monetário Nacional e do Banco Central, como nesse caso. Assim, o colegiado deu parcial provimento ao recurso especial do banco e julgou improcedente a ação civil pública.
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20: Uma boa noite.
0: E até amanhã.
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6: Eu sou Paula Groba.
7: E eu sou Ricardo Nakaoka.
6: E estes são os destaques de hoje do Jornal do Senado, que começa agora.
7: Senado inicia a semana de esforço concentrado.
6: Senadora cobra resultados e transparência no uso de verbas para o povo Yanomami.
7: Projeto proíbe que concursos da segurança pública limitem vagas para mulheres.
6: Boa noite.
7: Boa noite.
6: Mais de 2 bilhões de reais foram destinados desde 2023 à proteção do território Yanomami.
7: Mas como esses recursos estão sendo aplicados? Essa foi uma das questões debatidas pela Subcomissão Permanente dos Povos Indígenas Yanomami durante a audiência nesta segunda-feira. Repórter Rodrigo Rezende.
24: O ministro dos Povos Indígenas, Eloy Terena, destacou que os recursos conseguidos por meio dos créditos extraordinários são distribuídos para diversos ministérios e que, no caso da pasta dos povos indígenas, vários eram os desafios enfrentados na área Yanomami, porção do território brasileiro na região norte do Amazonas e de Roraima, equivalente ao tamanho de Portugal.
25: Quando nós assumimos em 2023, desenhamos ali uma estrutura para fazer frente às demandas que estavam colocadas, né? Garimpo ilegal presente na terra indígena, situação de desnutrição e uma ausência de proteção territorial.
24: A senadora Damaris Alves, do Republicanos do Distrito Federal, afirmou que os recursos ainda precisam ser aumentados, mas sempre com cobrança por resultados.
26: Que em 2022, 56% das crianças estavam em estágio de desnutrição. Agora em 26, depois das ações emergenciais, a gente cai para 46. O valor foi pouco para a gente alcançar as metas de nutrição e combate à fome.
24: Além da compra e distribuição emergencial de cestas básicas, parte dos recursos destinados ao Ministério dos Povos Indígenas foi usada para criar uma estrutura capaz de identificar a origem e o destino do ouro extraído no Brasil, especialmente o retirado do território Yanomami.
6: E em meio às divergências entre governo, oposição e judiciário, está pronto para votação no plenário do Senado o projeto que cria o Exame Nacional de Proficiência em Medicina.
7: A discussão ganhou um novo capítulo após o Tribunal Regional Federal suspender as sanções aplicadas pelo governo às faculdades que tiveram baixo desempenho no Exame Nacional de Avaliação da Formação Médica, realizado em 2025. Repórter Douglas Castilho.
27: A controvérsia principal é entre o atual Enamed, exame realizado ao longo do curso de medicina organizado pelo MEC, e a proposta do Profimed, avaliação de proficiência a ser realizada pelo Conselho Federal de Medicina após a graduação em análise no Congresso. Em debate no Senado, o senador Rogério Carvalho, do PT de Sergipe, afirmou que o processo de verificação não pode se dar apenas ao fim do curso.
28: Eu defendo que tem o teste de proficiência. Mas
5: ele tem que ser a última etapa de um processo mais amplo de avaliação e que tem que gerar consequências para as escolas que garantem o ingresso.
27: Já o relator do projeto de lei do Profimed, senador doutor Irã, do PP de Roraima, reforçou que o Conselho Regulamentador da Profissão, CFM, deve ser o responsável pela certificação.
8: Colocar o Profimed, a prova de proficiência, no Ministério da Educação, que tem sido responsável pela proliferação desenfreada de escolas médicas no nosso país, produzindo médicos com baixo conhecimento, colocando a população em alta vulnerabilidade, isso é um perigo para a sociedade.
27: Uma decisão do TRF da primeira região, em 5 de agosto, suspendeu as punições impostas pelo Executivo às universidades com resultados considerados ruins no ano passado, com base no Enamed.
6: O Senado começou hoje uma semana de esforço concentrado com votações importantes. Os parlamentares terão uma agenda intensa no plenário e nas comissões, com propostas que podem impactar a indústria, o mercado de trabalho e a relação entre contribuintes e o fisco.
7: Entre os destaques está a criação de um programa de estímulo à indústria nacional de fertilizantes. Os detalhes com o repórter Pedro Pincer.
9: A pauta de votações do plenário para esta semana prevê a votação de pelo menos 10 projetos. O primeiro item que deve ser analisado é a criação do Programa de Desenvolvimento da Indústria de Fertilizantes. O objetivo é estimular investimentos na implantação, ampliação e modernização da infraestrutura voltada à produção nacional de fertilizantes e de seus insumos. Para o autor, senador Laércio Oliveira, do Progressistas de Sergipe, a iniciativa busca reduzir a dependência brasileira da importação de fertilizantes e fortalecer a segurança alimentar, a competitividade do agronegócio e a indústria.
10: O Brasil não pode apenas continuar reagindo às crises internacionais. Precisamos nos antecipar a elas. Precisamos construir autonomia. Precisamos fortalecer a nossa indústria. Precisamos garantir estabilidade para quem produz e segurança para quem consome.
9: Na quarta-feira, está prevista a votação do texto da Câmara para o projeto de lei complementar que cria descontos para contribuintes que regularizarem espontaneamente seus débitos tributários e reforça na esfera administrativa a aplicação de decisões do STF e do STJ e também a criação de dois estatutos, o do aprendiz, que estabelece regras para a jornada de trabalho, novas hipóteses de rescisão do contrato e direitos para essa parcela de trabalhadores, e o da vítima, que reúne em um único texto direitos e garantias hoje distribuídos em diferentes normas para vítimas de crimes e contravenções, calamidades públicas, desastres e epidemias.
6: E após a aprovação no Senado, foi sancionada a lei que permite a destinação ao Corpo de Bombeiros de emendas parlamentares antes exclusivas da área da saúde.
7: Os recursos financiarão atendimentos de urgência feitos pelas corporações. Repórter Marcela Diniz.
6: 40% das ocorrências atendidas por bombeiros no Brasil em 2025 foram do tipo pré-hospitalar, em acidentes e outras situações de urgência. Isso equivale a mais de 1 milhão de emergências. Com a Lei Complementar 234, sancionada no dia 6 de agosto, parlamentares estão autorizados a destinar recursos de emendas da área da saúde para financiar esse tipo de atendimento. Antes, as verbas recebidas pelos corpos de bombeiros estaduais e do Distrito Federal teriam de estar vinculadas à rubrica da segurança pública. O senador Wilder Moraes, do PL Goiano, um dos relatores do projeto que deu origem à lei, ressaltou que os bombeiros atuam em parceria com o Serviço de Atendimento Móvel de Urgência, o SAMU, e afastou a possibilidade de disputa pelo orçamento da saúde pública.
11: Não transfere recursos da saúde para a segurança pública, apenas permite financiar os serviços de saúde que os bombeiros já prestam gratuitamente todos os dias, salvando vidas em todo o Brasil.
6: O dinheiro das emendas não poderá ser usado pelos corpos de bombeiros para pagar salários nem para custear ações que não estejam ligadas aos atendimentos pré-hospitalares. O Senado pode concluir a votação do projeto que proíbe a limitação de vagas para mulheres em concursos da área de segurança pública.
7: O texto, já aprovado pelas Comissões de Direitos Humanos e de Segurança Pública, também reserva pelo menos 20% das vagas para mulheres nas polícias civis, militares e penais, nos corpos de bombeiros e nas polícias institucionais do Judiciário e do Ministério Público. Repórter Bruno Lourenço.
12: O projeto de lei que está pronto para ser votado no plenário do Senado proíbe a limitação de vagas para
1: para mulheres em concursos da área de segurança pública. A iniciativa também reserva pelo menos 20% das vagas nos concursos públicos das polícias e bombeiros para o público feminino. A relatora na Comissão de Segurança Pública, senadora Damares Alves, do Republicanos do Distrito Federal, defende a medida.
3: O que queremos? Uma política de valorização da mulher lá na Polícia Militar, no Corpo de Bombeiro, na Polícia Civil.
1: A proposta cria ainda a Política Nacional de Valorização das Mulheres na área de Segurança Pública, que será condição para o repasse de verbas do Fundo Nacional do Setor, como explicou o relator na Comissão de Direitos Humanos, senador Alessandro Vieira, do MDB de Sergipe.
12: As mulheres na segurança pública são historicamente discriminadas. Isso é um fato incontestável. Uma realidade que se repete em matérias, em casos que todos nós temos em diversas oportunidades de conhecimento.
1: A nova política estabelece igualdade de oportunidades entre mulheres e homens nas carreiras da segurança pública. O fim da exclusividade ou preferência dessas atividades para homens. A rejeição de práticas, atitudes e crenças discriminatórias. E o enfrentamento do assédio e da violência contra mulheres no ambiente de trabalho.
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15: 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Com edição de Paula Groba e trabalhos técnicos de João Lira, o Jornal do Senado fica por aqui. Acompanhe agora as notícias da Câmara dos Deputados. Boa noite.
14: Boa noite e até amanhã.
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16: Plenário pode votar projeto que prioriza processo sobre crimes de racismo.
17: Câmara retira da Justiça a atribuição de julgar a entidade que atende menores.
16: Parlamentares garantem direitos para a pessoa que tem espinha bífida aberta.
28: Boa noite. Os deputados aprovaram uma proposta que busca garantir direitos a pessoas com espinha bífida aberta. A condição resulta de uma falha congênita no sistema neurológico e gera uma série de dificuldades a quem tem a malformação. A reportagem é de Paula Bittar.
29: A Comissão de Constituição e Justiça da Câmara aprovou uma proposta que classifica a espinha bífida aberta como deficiência para todos os efeitos legais. A espinha bífida é uma condição congênita em que há uma falha no fechamento do tubo neural, estrutura que dá origem ao cérebro, medula e vértebras. Essa falha pode deixar partes da medula expostas ou mal protegidas, resultando em diferentes níveis de comprometimento neurológico. O tipo mais grave e conhecido é a mielomeningocele, em que parte da medula espinhal e os nervos saem por uma abertura nas costas do bebê, formando uma bolsa visível ao nascimento e, por isso, é chamada de aberta. Essa condição pode causar paralisia nas pernas. De acordo com a proposta, pessoas diagnosticadas com espinha bífida aberta terão atendimento integral pelo Sistema Único de Saúde, sendo assegurado, no mínimo, atendimento por equipe multidisciplinar, acesso a exames complementares, assistência farmacêutica e acesso a modalidades terapêuticas reconhecidas, inclusive fisioterapia e atividade física. O atendimento integral prevê também a divulgação de informações sobre a espinha bífida aberta e as medidas preventivas e terapêuticas disponíveis. A relatora na comissão, deputada Silvia Cristina, do PP de Rondônia, destacou que o projeto garante mais segurança jurídica e facilita o acesso das pessoas aos direitos previstos na Lei Brasileira de Inclusão.
30: Apesar dos avanços na legislação brasileira, muitas pessoas com espinha bífida ainda enfrentam dificuldades para ter condição reconhecida como deficiência e, consequentemente, acessar direitos garantidos. Como relatora, o parecer favorável foi porque entendo que estamos promovendo justiça social, inclusão e dignidade. Estamos garantindo que crianças, jovens e adultos com espinha bífida tenham maior proteção legal, mais acesso às políticas públicas e melhores condições condições para exercer plenamente sua cidadania.
29: A proposta que classifica a espinha bífida aberta como deficiência para todos os efeitos legais já pode seguir para a análise do Senado, a menos que haja recurso para votação antes pelo plenário da Câmara. Da Rádio Câmara de Brasília, Paula Bittar.
13: Saúde.
0: Leandre, do PSD do Paraná, apresentou o projeto que assegura às pessoas em tratamento contra o câncer o direito de usar lenço, turbante ou cobertura semelhante em fotografias destinadas à emissão, renovação ou segunda via de documentos oficiais de identificação.
28: Leandre explica que a proposta condiciona o uso do acessório à plena visibilidade dos elementos do rosto necessários à identificação biométrica. A deputada ressalta que a proposta também prevê a atualização gratuita da fotografia após o fim do tratamento oncológico.
13: Educação.
0: Professora Luciene Cavalcante, do PSOL de São Paulo, cobra do Senado a aprovação de projeto que cria um piso nacional para os profissionais de apoio técnico, administrativo e operacional da educação básica. A proposta, já aprovada pela Câmara, aguarda análise desde março.
2: Isso seria hoje, em valores, um pouco mais de R$ 3.800 por 40 horas de trabalho. Infelizmente, a gente não tem ainda leis que garantam o piso e a carreira dos profissionais não docentes. Quem são esses profissionais? São os profissionais que estão nas secretarias da escola, que estão nas inspetorias, que estão na limpeza das escolas, fazendo as merendas. São todos os profissionais que são essenciais para a educação e não são docentes. A escola não é feita só de professores. A gente tem todo um outro corpo de profissionais que precisam ser valorizados e não estão sendo valorizados.
28: Professora Luciene Cavalcante afirma que o Fundo da Educação Básica, o Fundeb, oferece recursos para custear a valorização da categoria. A deputada garante que o Senado já tem assinaturas suficientes para a apreciação da proposta.
13: Trabalho.
0: Filho, do PRD do Maranhão, é autor de projeto que cria diretrizes específicas para a inclusão profissional de adultos com transtorno do espectro autista. O texto prevê qualificação acessível, adaptação dos processos seletivos e apoio para ingresso no mercado de trabalho.
28: Para Marreca Filho, a contratação isoladamente não assegura a inclusão das pessoas com autismo. Ele também propõe acompanhamento no ambiente profissional, além da orientação de gestores e de equipes para reduzir barreiras que dificultam a permanência e o desenvolvimento na carreira.
0: Doutor Francisco, do PT do Piauí, é autor de projeto que institui 7 de abril como Dia Nacional do Médico Legista. O deputado ressalta que a data faz referência à regulamentação em 1886 da função médico-policial responsável pela realização de perícias a serviço do Estado.
28: Doutor Francisco explica que o médico legista produz provas técnicas usadas na investigação de crimes e nas decisões judiciais. A proposta incentiva campanhas educativas, homenagens e eventos científicos voltados à divulgação dos avanços da medicina legal.
13: Previdência.
0: Eduardo da Fonte, do PP de Pernambuco, apresentou o projeto que cria uma política nacional de proteção às mães solo, com prioridade nos programas federais de combate à pobreza. A proposta prevê o pagamento em dobro dos benefícios de transferência de renda custeados pela União.
28: O projeto de Eduardo da Fonte também prevê atendimento prioritário à mãe solo em programas habitacionais, vagas em creches, qualificação profissional, microcrédito e assistência jurídica. Ele argumenta que a integração das medidas estabelecidas no texto amplia a autonomia das mulheres.
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13: Votação.
0: O plenário da Câmara pode votar em breve projeto que dá prioridade a inquéritos e processos sobre crime de racismo. O texto está em regime de urgência e não precisa passar pelas comissões, como explica o repórter Antônio Vital.
5: O plenário da Câmara dos Deputados pode votar projeto que dá prioridade aos processos e inquéritos relativos a crime de racismo na polícia e no judiciário. A proposta também estabelece procedimentos que os policiais devem seguir ao registrar a ocorrência. Uma das medidas determina que a autoridade policial deve registrar a ocorrência com a classificação própria de crime resultante de discriminação ou preconceito de raça, cor, etnia, religião ou procedência nacional. Dessa forma, as ocorrências não poderão mais ser classificadas como crimes diversos, o que faz com que denúncias de racismo não apareçam nas estatísticas de segurança pública, de acordo com a autora do projeto, deputada Dandara, do PT de Minas Gerais. A proposta obriga ainda o delegado a comunicar o caso imediatamente ao Ministério Público e a justificar por escrito caso opte por não classificar a ocorrência como crime racial. Além disso, dá à vítima o direito de pedir a reclassificação da ocorrência, quando houver decisão nesse sentido. Outro direito da vítima, de acordo com o texto, é ser acompanhada durante toda a fase de inquérito por um advogado ou defensor público. O projeto ganhou o regime de urgência, o que permite que seja votado diretamente no plenário, sem passar pela análise das comissões permanentes da Câmara. O texto contém outras medidas que deverão ser seguidas pela polícia ao registrar e investigar crimes de racismo. Uma das diretrizes é evitar a exposição indevida, o constrangimento, a humilhação ou o questionamento sobre a vida privada da vítima ou sobre a legitimidade da queixa. A polícia terá ainda que evitar interrogatórios sucessivos sobre o mesmo fato. O regime de urgência foi aprovado de maneira simbólica pelo plenário, mas foi criticado por deputados do Novo, Missão e do PL. Para o deputado Cabo Gilberto Silva, do PL da Paraíba, a legislação atual já prevê pena de prisão para o crime de racismo e o projeto aumenta a discriminação racial.
8: São projetos como esse que faz a discriminação às pessoas, senhor presidente. Ele não vale em nada o povo brasileiro. A legislação já existe, senhor presidente. Quem descumprir a legislação vai pagar e pagar caro, simples. Até porque racismo é crime inafiançável, senhor presidente. É só denunciar que a pessoa vai presa. Sem direito à fiança, em flagrante delito. Então eu não entendo por que tanta energia para ser gasta com um projeto dessa natureza.
5: De acordo com a autora da proposta, a deputada Dandara, embora a legislação já preveja punição para o crime de racismo, existe uma lacuna em relação ao atendimento humanizado, especializado e à não revitimização de quem faz a denúncia. Segundo ela, a vítima muitas vezes está sujeita a tratamento inadequado, repetição excessiva de depoimentos e questionamentos indevidos sobre a ocorrência.
18: Orienta como que as forças de segurança devem agir para garantir o cumprimento das leis brasileiras que tipificam o racismo e a injúria como crimes inafiançáveis e imprescritíveis. Nós não queremos a revitimização. A pessoa já passa por uma violência, ela não consegue nem sequer registrar o boletim de ocorrência, não consegue dar andamento no processo no Ministério Público e isso vai acarretando uma série de violências continuadas.
5: Ainda não há data para votação no plenário da Câmara do projeto que dá prioridade aos processos e inquéritos relativos a crime de racismo na polícia e no judiciário. Da Rádio Câmara de Brasília, Antônio Vital.
13: Segurança Pública.
28: Professora Marcivânia, do PCdoB do Amapá, apresentou o projeto que endurece as regras para a concessão de trabalho externo a pessoas privadas de liberdade. A proposta exige o cumprimento de parte da pena, bom comportamento e decisão judicial fundamentada.
0: O texto da professora Marcivânia também obriga o uso de tornozeleira eletrônica durante o período fora do presídio. Além disso, proíbe o benefício para condenados por crimes como feminicídio, latrocínio, crimes hediondos e participação em organização criminosa armada.
28: Daiana Santos, do PCdoB do Rio Grande do Sul, defende o projeto que destina 30% da arrecadação das BETs ao Fundo Nacional de Segurança Pública. O texto também reserva pelo menos 30% de todos os recursos do fundo para prevenir o feminicídio e enfrentar a violência contra a mulher.
0: Daiana Santos avalia que a ampliação do financiamento pode interromper o ciclo de violência antes do desfecho fatal. A deputada cita o monitoramento de agressores, as patrulhas Maria da Penha e as casas de acolhimento entre as ações possíveis.
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13: Justiça.
28: A Câmara aprovou o projeto que retira da Justiça a atribuição de julgar entidades de atendimento a crianças e adolescentes. O texto agora será analisado pelos senadores. A repórter Maria Neves tem os detalhes.
10: A Comissão de Constituição e Justiça da Câmara dos Deputados aprovou o projeto da deputada Laura Carneiro, do PSD do Rio de Janeiro, que retira do Poder Judiciário a tarefa de avaliar a qualidade do trabalho das entidades de atendimento a menores em conflito com a lei. Atualmente, o Estatuto da Criança e do Adolescente determina que essa atribuição cabe aos conselhos tutelares, ao Ministério Público e à Justiça da Infância e da Juventude. As avaliações periódicas são pré-requisito para renovar a autorização de funcionamento das instituições que atendem menores em cumprimento de medida socioeducativa. Na opinião de Laura Carneiro, uma vez que a Justiça é responsável por julgar possíveis

0: acho que sabem fazer esse papel.
1: O Estatuto da Criança e do Adolescente determina que os programas de acolhimento em execução serão reavaliados pelo Conselho Municipal dos Direitos da Criança e do Adolescente, no máximo a cada 2 anos, para receber o atestado de qualidade, que com o projeto passa a ser de responsabilidade apenas dos conselhos tutelares e do Ministério Público, a instituição deve comprovar que atende todos os requisitos previstos na lei. Dentre as obrigações das entidades de acolhimento estão a oferta de atividades educativas, não separar irmãos, promover a participação da criança ou adolescente na vida da comunidade local e incluir pessoas da comunidade no processo educativo. Ainda de acordo com o Estatuto, no caso de programas de acolhimento institucional ou familiar, os avaliadores devem considerar também os índices de sucesso na reintegração ou de adaptação à família substituta. Da Rádio Câmara de Brasília, Maria Neves.
2: Economia. Vander Loubé, do PT de Mato Grosso do Sul, é um dos autores do projeto que cria a figura jurídica das cooperativas solidárias. A proposta estabelece regras próprias para a constituição e o funcionamento dessas organizações voltadas à economia solidária e à inclusão social.
3: O texto também prevê incentivos para fortalecer o setor. Entre as medidas citadas por Vander Loubé estão prioridade em compras públicas, criação de um fundo de fomento e normas específicas para cooperativas de plataformas digitais e de finanças solidárias.
2: Projeto de Valdemar Oliveira, do Avante, de Pernambuco, cria o Sistema Nacional de Comunicação Preventiva e Gestão de Riscos de Regularidade Federativa. Ele explica que o objetivo é reduzir bloqueios provocados por pendências de estados, Distrito Federal e municípios.
3: De acordo com Valdemar Oliveira, os entes federados vão receber alertas antecipados para que regularizem dívidas antes de sofrerem restrições. Na visão do parlamentar, a medida busca fortalecer a gestão pública e ampliar a transparência no uso de recursos públicos.
4: Agricultura.
2: Sérgio Brito, do PSD da Bahia, quer promover a discussão sobre os impactos do fenômeno climático Super El Niño na agricultura brasileira. Segundo ele, o debate também deve abordar os reflexos no preço dos alimentos e na segurança alimentar.
3: Sérgio Brito propõe a participação de representantes do governo, de órgãos de meteorologia e de entidades do setor agropecuário. O deputado informa que o objetivo é elaborar estratégias de adaptação às mudanças climáticas e subsidiar políticas públicas para reduzir os impactos sobre a produção rural.
2: Proposta em análise na Câmara reconhece a Axé Music como expressão da cultura nacional. A autora da matéria, Lídice da Mata, do PSB da Bahia, argumenta que o gênero conquistou projeção em todo o país e se consolidou como um dos principais movimentos da música brasileira.
5: A música baiana tomou conta do Nordeste, tomou conta do Sudeste através dos seus principais compositores e cantores que executam, interpretam a chamada música baiana ou axé music. Então, na medida em que esse movimento se transformou num movimento de reconhecimento nacional na prática, é muito importante que nós possamos reconhecer.
3: Lídice da Mata lembra que o axé surgiu na Bahia a partir da mistura de ritmos como samba reggae e se expandiu por todo o país. A parlamentar acredita que o reconhecimento fortalece a cultura e o mercado musical brasileiro.
2: Termina agora o Jornal Câmara dos Deputados, produzido pela Rádio Câmara, com trabalhos técnicos de Everson Urani e apresentação de Márcio Aquiles Sardi e Val Monteiro. Boa noite.
3: Uma boa noite para você. Ouça agora o Minuto do TCU.
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0: Oiê, eu sou Gil Brasil e a partir de agora está no ar o programa Igreja no Rádio pelas ondas da Rede Imaculada de Comunicação. Com os trabalhos técnicos de estúdio de Renato Figueiredo, nós vamos juntos até a meia-noite. Hoje é segunda-feira, dia 10 de agosto, dia da festa de São Lourenço, diácono e mártir. E começamos o programa Igreja no Rádio, diretamente do Oratório Imaculada Conceição e São Maximiliano Maria Kolbe, para participarmos da Santa Missa em honra ao protetor dos diáconos, São Lourenço.
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0: Salve Maria Imaculada.
1: Salve Maria Imaculada.
0: Paz e bem a todos. Queremos acolher você, presente no oratório, Imaculada Conceição e São Maximiliano Maria Kolbe, e também você, que nos acompanha através da Rede Imaculada de Comunicação. Preside esta missa, Frei Sebastião Benito Coalho, franciscano, menor conventual e guardião internacional do carisma da Milícia da Imaculada. Segunda-feira, 10 de agosto de 2026. São Lourenço, diácono e mártir. Lourenço viveu no século III e foi diácono do Papa Sisto II. Segundo antiga tradição, foi queimado vivo sobre uma grelha, enfrentando o sofrimento com serenidade. Antes de morrer, foi intimado pelas autoridades a entregar os tesouros da comunidade. Diante dessa ordem, apresentou os pobres, dizendo: eis os verdadeiros tesouros da Igreja, o exemplo de fé e coragem do padroeiro, dos diáconos, nos fortaleça no serviço à Igreja. Canto de entrada.

0: Boa noite a todos.
1: Boa noite.
0: Hoje é festa de São Lourenço, mártir que o imperador poupou no começo, achando que ele, que era o administrador dos bens da igreja, e na hora São Lourenço apresentou ao imperador a riqueza, pobre, aleijados. E o imperador ficou bem revoltado, mandou matar, assando ele numa grelha. E esse grande santo ainda teve força para mostrar sua coragem, dizendo: deste lado já estou assado, pode me virar do outro lado. Parece incrível. Em Roma, ele tem mais igrejas do que todos, até mais de São Pedro, São Paulo. Tanto grande e a devoção que o povo tem para ele. Vamos rezar também nós, porque cada um de nós tem esse coração aberto para o bem, lembrando que a única riqueza que temos verdadeira é amar, fazer o bem às pessoas. Em nome do Pai, do Filho e do Espírito Santo.
1: Amém.
0: A graça de nosso Senhor Jesus Cristo, amor do Pai, a comunhão do Espírito Santo estejam convosco.
1: Bendito seja Deus que nos reuniu no amor de Cristo.
0: Pedimos perdão a Deus dos nossos pecados. Confesso a Deus Todo-Poderoso e a vós, irmãos e irmãs, que pequei muitas vezes por pensamentos e palavras, atos e omissões, por minha culpa, minha tão grande culpa. E peço à Virgem Maria, aos anjos e santos, e a vós, irmãos e irmãs, que rogueis por mim a Deus nosso Senhor. Deus Todo-Poderoso, tenha compaixão de nós, perdoe os nossos pecados e nos conduz à vida eterna.
1: Amém.
0: Senhor, tende piedade de nós.
1: Senhor, tende piedade de nós.
0: Cristo, tende piedade de nós.
1: Cristo, tende piedade de nós.
0: Senhor, tende piedade de nós.
1: Senhor, tende piedade de nós.
0: Hoje é festa, recemos o glória. Glória a Deus nas alturas e paz na terra aos homens por ele amados. Senhor Deus, Rei dos céus, Deus Pai Todo-Poderoso, nós vos louvamos, nós vos bendizemos, nós vos adoramos, nós vos glorificamos, nós vos damos graças por vossa imensa glória. Senhor Jesus Cristo, Filho unigênito, Senhor Deus, Cordeiro de Deus, Filho de Deus Pai, vós que tirais o pecado do mundo, tende piedade de nós. Vós que tirais o pecado do mundo, acolhei a nossa súplica. Vós que estais à direita do Pai, tende piedade de nós. Sou vosso e sou santo, sou vosso Senhor, sou vosso Altíssimo, Jesus Cristo, com o Espírito Santo, na glória de Deus Pai. Amém. Oremos. Ó Deus, o diácono São Lourenço, inflamado de amor por vós, brilhou pela fidelidade ao vosso serviço e pela glória do martírio, concedei-nos amar o que ele amou e praticar o que ele ensinou. Por nosso Senhor Jesus Cristo, vosso Filho, que é Deus, convosco vive e reina na unidade do Espírito Santo, por todo o século dos séculos.
1: Amém. O apóstolo Paulo usa a metáfora da agricultura para ensinar sobre a generosidade cristã. Ele explica que quem doa com escassez, colhe pouco, mas quem é generoso, colhe em abundância. Ouçamos.
2: Leitura da segunda carta de São Paulo aos Coríntios. Irmãos, quem semeia pouco, colherá também pouco. E quem semeia com largueza, colherá também com largueza. Dê cada um conforme tiver decidido em seu coração, sem pesar nem constrangimento, pois Deus ama quem dá com alegria. Deus é poderoso para nos cumular de toda sorte de graças, para que em tudo tenhais sempre o necessário e ainda tem mais de sobra para toda obra boa, como está escrito: distribuiu generosamente, deu aos pobres. A sua justiça permanece para sempre. Aquele que dá a semente ao semeador e lhe dará o pão como alimento, ele mesmo multiplicará as vossas sementes e aumentará os frutos da vossa justiça. Palavra do Senhor.
3: Graças a Deus.
2: Feliz o homem caridoso e prestativo.
3: Feliz o homem caridoso e prestativo.
2: Feliz o homem que respeita o Senhor e que ama com carinho a sua lei. Sua descendência será forte sobre a terra, abençoada a geração dos homens retos.
3: Feliz o homem caridoso e prestativo.
2: Feliz o homem caridoso e prestativo, que resolve seus negócios com justiça, porque jamais vacilará o homem reto. Sua lembrança permanece eternamente.
3: Feliz o homem caridoso e prestativo.
2: Ele não teme receber notícias más. Confiando em Deus, seu coração está seguro. Seu coração está tranquilo e nada teme. E confusos há de ver seus inimigos.
3: Feliz o homem caridoso e prestativo.
2: Ele reparte com os pobres os seus bens. Permanece para sempre o bem que fez. E crescerão a sua glória e seu poder.
3: Feliz o homem caridoso e prestativo. Aclamação ao Evangelho.

0: O Senhor esteja convosco.
1: Ele está no meio de nós.
0: Proclamação do Evangelho de Jesus Cristo segundo João.
1: Glória a vós, Senhor.
0: Naquele tempo disse Jesus a seus discípulos: em verdade vos digo, se o grande trigo que cai na terra não morre, ele continua só um grão de trigo, mas se morre, então produz muito fruto. Quem se apega à sua vida, perde-a. Mas quem faz pouco conta de sua vida neste mundo, conserva-la para a vida eterna. Se alguém me quiser servir, siga-me. E onde eu estou, estará também o meu Pai. Se alguém me serve, meu Pai honrará. Palavra da salvação.
1: Glória a vós, Senhor. O
0: que significa um grão de trigo morrer? Significa dar chance a ele de identificar quem ele é mesmo. Toda semente, nós estamos no mundo vegetal, floresta atlântica, mata atlântica. Você pode ver, tudo é maravilhoso, mas existe exatamente esse fenômeno, a transformação da semente. Cristo quer dizer, morrer a semente significa que ela possa se libertar da casca e tantas outras coisas, através dos elementos que estão ao redor dela. Então, poder se identificar. Também nós vemos, irmã, quem somos nós? Filho de Deus, feito imagem semelhante de Deus. Então nós temos que mostrar esta dignidade, esta realidade, esta beleza. Como? Agindo na forma que Deus nos ensinou. Na justiça, no amor, na solidariedade, entendeu? Na oração. Então, esse sentido. Não deixar que o mal, o vício, cria uma casca ao redor, impedindo que a própria semente consiga encontrar a liberdade para se expandir. É só seguir Jesus. Como é que a gente segue Jesus? O jeito que ele nos ensina: fazer o bem a todos, rezando, olhando para frente, colaborando para ajudar as pessoas. De que jeito eu posso ajudar as pessoas? Você sabe. Olha o outro, não como um instrumento, como alguém que, como você, está rumo à eternidade. Se você está ao lado dele, você o respeita. Você dá trabalho, você o ilumina. Isso realmente, você dá chance para a pessoa se manifestar, que é morrer a semente, e ela poder viver, brotar. Portanto, a morte para Cristo é eliminar aquilo que nos impede de viver. E isso, meus irmãos, é necessário uma comunhão com Deus, uma sintonia com Deus. Poder, através da oração, ver como nós podemos crescer de acordo com o projeto de Deus. Porque Deus quer que eu faça alguma coisa. Eu tenho que descobrir o que Ele quer. Essa semente. Olha, meus irmãos, pega um santo. São Francisco, mas tanto. O que que praticamente fizeram? Ele criou essa morte de tanta coisa que poderia impedi-lo a ser aquele que são. Então, eles explodiram na vida. Agora é a minha vez, a tua vez. Você está aqui por quê? Isso. Se alimente. Torna a tua vida realmente carregada de alegria, de amor, de entusiasmo. Veja Deus como a tua finalidade, como o sentido da tua vida. E Nossa Senhora, que sabe como tudo isso acontecer, esteja sempre ao teu lado. Irmãos e irmãs, elevemos as nossas orações a Deus Pai Todo-Poderoso, que quer levar a todos ao conhecimento da verdade.
2: Depois disso, depois pela Igreja, que testemunha a fé em meio a muitos desafios, para que, fortalecida pelo sangue dos mártires, continue a semear o Evangelho em todas as realidades, rezemos.
3: Senhor, força dos mártires, ouvi-nos.
2: Pelos diáconos, para que, a exemplo de São Lourenço, sirvam nossas comunidades com humildade, zelo litúrgico e atenção especial aos mais necessitados, rezemos.
3: Senhor, força dos mártires, ouvi-nos.
2: Pelos que participam desta Assembleia Eucarística, para que, impulsionados pelo testemunho do mártir São Lourenço, sejam expressão concreta do amor de Deus no mundo, rezemos.
3: Senhor, força dos mártires, ouvi-nos.
0: Pela intenção de cada um de vocês, rezemos ao Senhor.
3: Senhor, força dos mártires, ouvi-nos.
0: Tenho aqui uma lista de falecidos, né? Coloquemos todos os nossos falecidos para que sejam libertados para a glória eterna. Rezemos ao Senhor.
3: Senhor, força dos mártires, ouvi-nos.
0: Por nosso Senhor Jesus Cristo, vosso Filho, que convosco vive e reina na unidade do Espírito Santo, por todo o século dos séculos.
4: Amém. Com o coração vigilante, ofertamos pão e vinho e rendamos graças ao Pai que nos dá seu Filho para que esteja sempre conosco. Cantemos.

0: Deus do Universo, pelo pão que recebemos de vossa vontade, fruto da terra do trabalho humano, que agora vos apresentamos e para nós vai tornar o pão da vida.
1: Bendito seja Deus para sempre.
0: Bendito sejais, Senhor Deus do Universo, pelo vinho que recebemos de vossa vontade, fruto da videira do trabalho humano, que agora vos apresentamos e para nós vai tornar vinho de salvação.
1: Bendito seja Deus para

0: Orai, irmãos e irmãs, para que este nosso sacrifício seja aceito por Deus Pai Todo-Poderoso.
1: Receba, ó Senhor, por tuas mãos este sacrifício, para a glória do seu nome, para o nosso bem e de toda a sua santa igreja.
0: Senhor, acolhe com bondade as oferendas que vos apresentamos com alegria na festa de São Lourenço. Concedei que elas contribuam para a nossa salvação, por Cristo nosso Senhor.
1: Amém. Amém.
0: O Senhor esteja convosco.
1: Ele está no meio de nós.
0: Corações ao alto.
1: O nosso coração está em Deus.
0: Demos graças ao Senhor nosso Deus.
1: É nosso dever e nossa salvação.
0: Na verdade, digno e justo, é nosso dever e salvação dar-vos graças sempre, em todo lugar, Senhor e Pai Santo, Deus Eterno Todo-Poderoso, o sangue que São Lourenço, mártir, derramou à imitação de Cristo, para a glória do vosso nome, manifesta as vossas maravilhas, assim transformais a fragilidade humana em força, aos fracos dais coragem para o testemunho por Cristo, Senhor nosso. Por isso, com as virtudes celestes, vos celebramos na terra, louvando vossa majestade, cantando a uma só voz.

0: Na verdade, ó Pai, vós sois santo, fonte de toda santidade. Santificai, pois, estes dons, derramando sobre eles o vosso Espírito, a fim de que se torne para nós o corpo e o sangue de nosso Senhor Jesus Cristo.
1: Enviai o vosso Espírito Santo,
0: estando para ser entregue, e abraçando livremente a paixão, ele tomou o pão, deu graças novamente e deu aos seus discípulos, dizendo: tomai todos e comei, isto é o meu corpo, que será entregue por vós.

Do mesmo modo, ao fim da ceia, ele tomou cálice em suas mãos, deu graças novamente e o deu aos seus discípulos, dizendo: tomai todos e bebei. Este é o cálice do meu sangue, o sangue da nova e eterna aliança, que será derramado por vós e por todos para a remissão dos pecados. Fazei isto em memória de mim.

0: mistério da fé e do amor.
1: Todas as vezes que comemos deste pão e bebemos deste cálice, anunciamos, Senhor, a vossa morte, enquanto esperamos a vossa vinda.
0: Jesus, Criador do Universo, está aqui. Com Ele estamos no coração da Igreja, que é o seu corpo. Da humanidade e do universo, tudo existe por Ele. Com a Virgem Santíssima, nossa Mãe, vamos viver esta presença. Celebrando, pois, o memorial da morte e ressurreição do vosso Filho, nós vos oferecemos, ó Pai, o pão da vida e o cálice da salvação, e vos agradecemos porque nos tornasse dignos de estar aqui na vossa presença, vos servir.
2: Aceitai, ó Senhor, a nossa fé.
0: Suplicantes, vos pedimos que, participando do corpo e sangue de Cristo, sejamos reunidos pelo Espírito Santo num só corpo.
2: O Espírito nos una num só corpo.
0: Lembrai-vos, ó Pai, da vossa Igreja, que se faz presente pelo mundo inteiro, que ela cresça na caridade e união com nosso Papa Leão XIV, nosso Bispo Pedro, os bispos do mundo inteiro, os presbíteros, os diáconos e todos os ministros do vosso povo.
2: Lembrai-vos, ó Pai, da vossa Igreja.
0: Lembrai-vos também dos nossos irmãos e irmãs que adormeceram na esperança da ressurreição e de todos os que partiram desta vida. Todos nossos familiares, amigos, benfeitores, milites falecidos, as vítimas da pandemia, da guerra, da violência, acidentes, terremotos, suicídios e outras causas. Acolhei-os junto a vós, na luz da vossa face.
2: Concedei-lhes, ó Senhor, a luz eterna.
0: Enfim, nós vos pedimos, tende piedade de todos nós e dai-nos participar da vida eterna com a Virgem Maria, Mãe de Deus, São José, seu esposo, os apóstolos, São Maximiliano Kolbe, São Lourenço e todos os santos que neste mundo vos serviram, a fim de vos louvarmos e glorificarmos por Jesus Cristo, vosso Filho. Por Cristo, com Cristo e em Cristo, a vossa Deus Pai Todo-Poderoso, na unidade do Espírito Santo, toda honra e toda glória por todos os séculos dos séculos.
2: Amém.
0: Agora, ao redor de Jesus, vamos nos identificar como irmãos, filhos do mesmo Pai, redimidos pelo Cristo Jesus. Portanto, vamos rezar um pelo outro e juntos vamos rezar pelo mundo, porque haja paz, reconciliação, respeito, e vamos rezar por todos que sofrem. Recemos assim a oração que o próprio Cristo nos ensinou. Pai nosso que estais nos céus, santificado seja o vosso nome. Venha a nós o vosso reino. Seja feita a vossa vontade, assim na terra como no céu. O pão nosso de cada dia nos dai hoje. Perdoai as nossas ofensas, assim como nós perdoamos a quem nos tem ofendido. E não nos deixeis cair em tentação, mas livrai-nos do mal. Livrai-nos de todos os males, ó Pai. E dai-nos hoje a vossa paz. Ajudados pela vossa misericórdia, sejamos sempre livres do pecado e protegidos de todos os perigos, enquanto vivendo a esperança, aguardamos a vinda do Cristo Salvador.
2: Vosso é o reino, o poder e a glória para sempre.
0: Senhor Jesus Cristo, dissestes aos vossos apóstolos: eu vos deixo a paz, eu vos dou a minha paz. Não leis os nossos pecados, mas a fé que anima a vossa igreja. Dá-lhe segundo o vosso desejo a paz e unidade. Vós que sois Deus, com o Pai e o Espírito Santo.
2: Amém.
0: A paz do Senhor esteja sempre convosco.
2: O amor de Cristo nos uniu. Cordeiro de Deus, que tirais o pecado do mundo, tende piedade de nós.
1: Cordeiro de Deus, que tirais o pecado do mundo, tende piedade de nós. Cordeiro de Deus, que tirais o pecado do mundo, dai-nos a paz.
0: Senhor Jesus Cristo, vosso corpo, vosso sangue, que vamos receber, não se torne em causa de juízo e condenação, mas por vossa bontade, sejam sustento e remédio para a nossa vida. Felizes os convidados para a ceia do Senhor. Eis o Cordeiro de Deus que tira o pecado do mundo. Senhor, não sou digno de que entreis em minha morada, mas dizei uma palavra e serei salvo. O corpo e o sangue de Cristo nos guardem para a vida eterna.
2: Amém. Vamos nos aproximar do altar com o coração aberto para acolher Jesus, que é luz e vem habitar em nossos corações. E você que está nos assistindo, sintam a presença dessa luz em seus corações. Cantemos.

0: Estamos com Cristo no coração. Eu confesso, não é fácil entender o que está acontecendo. Mas Cristo disse, este com meu corpo, este meu sangue, receber aos 60 é receber Cristo. É muito difícil até imaginar como é que isso é. Mas Ele disse, e quem come meu corpo e bebe o sangue terá vida eterna. Vamos sentir, é um privilégio, sabe? Porque Cristo quer ser a nossa força. O que é o alimento para nós? Quem aguenta sem comer e beber? Desde 29 de julho até dia 10 de agosto de 1941, Massimiliano Kolbe estava com mais 9 homens no bunker da fome, sem comer, sem beber. Tenho certeza que já tinha falecido alguns, sem dúvida alguma. Sem alimento não dá. Por isso que Cristo é o alimento que nos dá a vida, mas não uma vida para alguns dias, uns anos, a vida eterna. Toda vez que celebro, sempre isso cala profundamente em mim. É em Cristo, esse grão de trigo que somos nós, Ele desenvolve o seu poder, se torna a sua identidade. Criaturas novas, que somente em Deus um dia teremos chance para nos conhecer e nossa beleza feita, criada por Deus. A Eucaristia é aquilo que nos sustenta. E na Eucaristia nós vivemos uma comunhão. E nesta comunhão vamos rezar pelos que sofrem. São Lourenço deu a vida para ajudar as pessoas. É tão bonito isso, né? Mas não é bom só lembrar. É necessário, dentro da nossa história, fazer algo semelhante que possa levar a nossa vida a esta alegria de poder ajudar as pessoas. Eu estava com fome, estava preso, doente, peregrino. Vocês fizeram algo por mim. Esta é a morte, é a ressurreição do grão, da semente. Senhor, alimentados com vossos dons sagrados, nós vos pedimos humildemente que ao prestar-vos o devido culto na festa de São Lourenço, sintamos crescer em nós os frutos da nossa salvação. Por Cristo nosso Senhor.
1: Amém. Amém.
0: E vamos continuar assim o trabalho de Lourenço, de Massimiliano Kolbe, de Santa Clara, cuja festa celebramos hoje, através da nossa dedicação, nos alimentando com a Eucaristia, com a oração e nos deixando guiar por esta Mãe do Céu, a qual colocamos inteiramente a nossa vida. Virgem Imaculada, minha Mãe Maria, eu renovo hoje e sempre a consagração de todo o meu ser, para que disponhais de mim para o bem de todos. Somente peço que eu possa, minha Rainha e Mãe da Igreja, cooperar fielmente com a vossa missão de construir o reino do vosso Filho Jesus no mundo. Para isso vos ofereço minhas orações, sacrifícios e ações. Ó Maria, concebida sem pecado, arrogai por nós que recorremos a vós e por todos quantos não recorrem a vós, especialmente pelo inimigo da Santa Igreja e por todos quantos são a vós recomendados. Ave Maria, cheia de graça. O Senhor é convosco. Bendita sois vós entre as mulheres. Bendito o fruto do vosso ventre, Jesus. Santa Maria, Mãe de Deus, rogai por nós, pecadores, agora e na hora da nossa morte.
1: Amém.
0: O Senhor esteja convosco.
2: Ele está no meio.
0: Pela intercessão da Virgem Imaculada, Nossa Mãe, de São Maximiliano Kolbe, São Lourenço, Santa Clara, abençoe-vos, ó Deus Todo-Poderoso, Pai, Filho, Espírito Santo.

0: Com a bênção de Deus, com a força de Deus, vamos em paz e o Senhor nos acompanhe.
1: Graças a Deus.
0: Uma boa noite para todos. Salve Maria Imaculada.
1: Salve Maria Imaculada.
0: Seja louvado nosso Senhor Jesus Cristo.
1: Para sempre seja louvado.
0: Reze comigo. Ave Maria, cheia de graça, o Senhor é convosco. Bendita sois vós entre as mulheres, bendito o fruto do vosso ventre, Jesus.
2: Santa Maria, Mãe de Deus, rogai por nós, pecadores, agora e na hora de nossa morte. Amém.
0: Ave Maria, cheia de graça, o Senhor é convosco. Bendita sois vós entre as mulheres, bendito o fruto do vosso ventre, Jesus.
2: Santa Maria, Mãe de Deus, rogai por nós, pecadores, agora e na hora de nossa morte. Amém.
0: Ave Maria, cheia de graça, o Senhor é convosco. Bendita sois vós entre as mulheres, bendito o fruto do vosso ventre, Jesus.
2: Santa Maria, Mãe de Deus, rogai por nós, pecadores, agora e na hora de nossa morte. Amém.
0: Salve Rainha, Mãe de Misericórdia, vida, doçura e esperança nossa, salve.
2: A vós bramamos os degredados filhos de Eva, a vós suspiramos gemendo e chorando neste vale de lágrimas.
0: Eia, pois, advogada nossa,
2: esses vossos olhos misericordiosos a nós volveis,
0: e depois deste desespero
2: mostrai-nos Jesus.
0: Bendito o fruto do vosso ventre, ó clemente, ó piedosa, ó doce sempre Virgem Maria. Rogai por nós, Santa Mãe de Deus,
2: para que sejamos dignos das promessas de Cristo.
0: Eu nunca fiz isso, mas sabe quem me pediu para fazer isso? Depois de cada missa, São Padre Pio, quando o visitei. É que antes todo padre fazia isso, né? Então a gente reza em secreto, mas ele disse, reza sempre as três Ave Marias, Salve Rainha, você vai receber muita, muita graça. Então seria bom mesmo que cada um rezasse em secreto, né? Muito bem, que Deus abençoe a todos, a você que geograficamente estão presentes, que Deus abençoe e proteja a todos. Salve Maria Imaculada.
2: Salve Maria Imaculada.
0: Água gelada, mas a bênção vai ser forte para vocês.

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1: São Maximiliano diz: qualquer coisa que aconteça é porque Deus a faz ou permite, e tudo para o teu bem maior. Por isso, não há por que se preocupar. Por mais difícil que pareça, para todo acontecimento existe um propósito e a vida precisa seguir seu curso. A busca por respostas deve dar lugar a um coração contrito e que busca se aproximar da voz de Deus.
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5: Quero te oferecer esta mensagem. Celebramos neste mês a festa de Maximiliano Kolbe, que assumiu este envio de Jesus como algo maravilhoso sob a proteção da Mãe de Deus, a Virgem Santíssima, com uma milícia imaculada, dizendo sim, vamos conquistar o mundo inteiro a Cristo sob a proteção e direção da Imaculada. Nós optamos para isso, somos agora comprometidos para que isso aconteça. Vá em frente, persevera, você está colaborando com o Reino de Deus, sob a proteção da Imaculada. E vamos em frente, cada vez mais, oferecendo a nossa vida para que tudo possa acontecer pelo bem do Reino de Deus. Nesses dias esteve no túmulo de Santo Antônio, no dia dele, rezei por você, viu? Pedi a Santo Antônio que dê em você aquele entusiasmo de evangelizador. Neste mês celebramos o Dia dos Pais. Eles são a nossa vida. Os pais ainda estão vivos, para outros já estão com Deus. Mas neste dia nós queremos agradecer a Deus, porque somos fruto de amor. Agradecer a Deus pelo que esses pais fizeram e estão fazendo. Deus, que é pai e mãe, abençoe a todos os pais.
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